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4: 9 horas e 21 minutos.

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7: 9 horas e 38 minutos.

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2: 10 horas e 13 minutos.

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0: 10 horas e 26 minutos.

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5: 10 horas e 41 minutos.

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2: 11 horas e 14 minutos.

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3: 11 horas e 26 minutos.

0: We.
1: Valeu, gente.
0: Obrigado, Jesus Cristo.
1: Obrigado, galera linda.
0: Obrigado.
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0: Obrigado, gente.
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3 horas, 18 minutos.

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2: 3 horas, 57 minutos.

0: Obrigado!
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2: Bom dia Sobradinho, bom dia você ouvinte da Jacuí FM. Aqui é Michael Monteiro chegando, trazendo meu forte abraço para começar mais uma edição do programa É Disco Que Eu Gosto, aqui pelo Complexo de Comunicação de Rádio Jacuí Sobradinho, contando com a direção geral dos padres Gelson Bernardi e Matheus Venturini, a gerência administrativa do Daniel Gervasoni e os trabalhos técnicos do Fabrício Ciolin. Aqui na produção e apresentação, Michael Monteiro, nosso encontro marcado de todo domingo de manhã, aqui pela Jacuí FM, com boa moda caipira, aquele nosso encontro onde a gente amanhece o domingo ouvindo moda boa, trazendo um calor pro coração, trazendo uma memória afetiva e ouvindo aquilo que é tipicamente nosso, tipicamente brasileiro. Então a todos vocês, bom dia, bom domingo. Nós vamos começando o programa de hoje trazendo, sabe quem? Zé do Cedro e João do Pinho. Música gravada em 1997. Zé do Cedro e João do Pinho abrem o nosso programa cantando do Pinhalão e do Agostinho Silva, Arroz com Galinha. Vamos ouvir!

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2: Abrimos o nosso programa de hoje ouvindo Zé do Cedro e João do Pinho cantando Arroz com Galinha. E moda bonita, hein? E essa moda, o primeiro trabalho que eu conheci do Zé do Cedro e João do Pinho foi justamente esse aqui. Então, esse disco é um disco maravilhoso. Tem Arroz com Galinha, que nós ouvimos, tem Lampião a Querosene, Exemplo de Cão. É um LP maravilhoso. Depois ele foi lançado também na versão CD, né, que é de 1997. Só que ele havia sido lançado anteriormente, né, em 1995, em vinil. Então, Zé do Cedro e João do Pinho abriram o nosso programa. E dando sequência na parte musical do nosso programa, sempre no gentil oferecimento da Império do Disco. 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E agora eu vou trazer um LP. Esse LP foi o meu primeiro LP. O primeiro disco que eu tive na minha vida foi esse LP. Naturalmente, a dupla Coração do Brasil, Tonico e Tinoco. E olha, esse LP eu comprei novo na loja em 1993. Eu não tinha dinheiro para comprar esse disco. Aí fui conversar com meu tio, o tio Adi. O tio Adi também não tinha dinheiro, foi falar com o chefe dele. O chefe dele adiantou o valor. Eu fui lá e comprei o LP. Depois paguei o tio Adi, nem lembro como, mas foi em várias prestações. E esse LP desde então é o meu número 1. É o primeiro LP da minha coleção, que é o LP Festa na Roça, lançado por Tonico e Tinoco em 1987. E é o disco que traz, inclusive, é o primeiro disco do Tonico e Tinoco que traz a produção artística do nosso querido Zeca Pérez. Aliás, a música que nós vamos ouvir, a composição é do Tinoco e do Zeca Pérez. É um bonito cateretê que eu gosto demais dessa moda. E como eu falei, foi o meu primeiro LP e eu conheci a obra do Tonico e Tinoco. Eu conheci basicamente a obra do Tonico e Tinoco, eu comecei a conhecer ela da década de 80 para depois conhecer as obras mais antigas. Então essa música ela tem um sabor muito especial para mim e eu quero dividir com vocês. Tonico e Tinoco cantam então do Tinoco e do Zeca Pérez, Dom de Deus. Depois eu trago essa dupla que já é de saudosa memória. Eu tive a oportunidade de conhecê-los, tive a oportunidade de estar com eles nesse período dessa formação. Chegamos a fazer viagem juntos, né? Infelizmente a dupla gravou só esse CD, depois acabaram separando e aí depois, mais tarde, já não eram mais dupla, acabaram falecendo os dois. Eu tô falando da dupla Rei do Vale e Zé Goiano. Rei do Vale e Zé Goiano vão cantar do Rubens Simões e do Zé Goiano. É o único CD lançado pela dupla. Eles cantam Sonho de um Sertanejo. E para fechar o quadro, eu trago meu querido amigo Chico, o Chico lá da cidade de Rondonópolis, ele que canta com o nome de Beira-Mar. E ele tem a dupla Douradinho e Beira-Mar, e são eles que cantam Mergulhado no Progresso. Vamos ouvir.

0: gente, esse programa é muito bom. Vocês têm que ver, porque, aliás, é disco que eu gosto, né? Do Michael Monteiro. Um beijão.
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1: Ouvimos com Douradinho e Beira-Mar, Mergulhado no Progresso. Antes, Rei do Vale e Zé Goiano interpretaram Sonho de um Sertanejo. E a dupla Coração do Brasil, Tonico e Tinoco, abriram o quadro cantando Dom de Deus. Bonito, hein? Por essas modas você já vai ter uma ideia do que vem por aí. Hoje tem muita moda, vamos dizer assim, dos anos já 2000, muita moda dessa fase da moda caipira aqui dos anos 2000, quando ninguém mais tem vergonha de dizer que é caipira, muitas duplas que surgiram, claro, vamos ter também as duplas tradicionais da moda caipira, então hoje está um programa muito especial, viu? E por falar em programa especial, agora quem vai cantar são as nossas madrinhas, né? As madrinhas do programa É Disco Que Eu Gosto, as madrinhas do Mike Monteiro, que são as Irmãs Galvão. As Irmãs Galvão vão cantar uma música que elas lançaram no LP Sinfonia Nacional. Esse LP foi lançado em 1974 pela gravadora Califórnia. Esse LP até tem uma curiosidade. As Irmãs Galvão, elas naquela época ali, 73, 74, até meados de 76, elas gravavam muito coro, né? Faziam muito coro em discos da Califórnia. A Califórnia era uma gravadora de matéria paga e gravava muito disco evangélico. E os hinos, né, os louvores evangélicos, muitos deles necessitam de coro, né, de um coral. Então as Irmãs Galvão, para defender um cachezinho, sempre participavam desses coros da Califórnia. Aí teve uma situação lá na Califórnia que estava difícil para receber os cachês, aquela coisa toda. E a Califórnia então propôs de fazer um disco com as Irmãs Galvão, e aí esse disco ficava pelo pagamento dos cachês atrasados. Aí então elas lançaram esse LP em 1974, que é o LP Sinfonia Nacional, um LP que por si só é importante porque trouxe, né, João Pacífico, né, de volta. João Pacífico andava muito esquecido. Em 1970, a Chantecler fez um movimento de resgate do João Pacífico, lançando um LP com o Du Glacial, mas ainda assim pouco se falava do João Pacífico, e quando se falava do João Pacífico era recordando, né, os grandes sucessos do passado. Aí nesse disco Sinfonia Nacional, as Irmãs Galvão trazem João Pacífico, gravam duas canções dele e músicas inéditas do João Pacífico, inclusive o título do LP Sinfonia Nacional. Então esse LP é um LP interessante. Mas nós não vamos ouvir hoje as composições do João Pacífico, foi só um parênteses que eu fiz. A música que nós vamos ouvir é uma música do repertório das Irmãs Castro. A composição é do Jolie Sanches e do Zezinho Brasil. E nós vamos ouvir com as Irmãs Galvão, Amor de Fronteira. Depois trazemos Goiano e Paranaense, outra dupla surgida na década de 80. Aí tiveram, né, um hiato aí de praticamente 10 anos. O Goiano sofreu um acidente, até que em 1994, restabelecido desse acidente, apadrinhados pelo Sérgio Reis, eles voltam, né, gravam então um disco pela Chantecler e aí firmam o seu nome na moda caipira. E um dos grandes sucessos do Goiano Paranaense é a música O Doutor e o Caipira, que aliás é a minha moda preferida do repertório do Goiano Paranaense, é a moda O Doutor e o Caipira. Só que em 2021, o Valtair Bertoli e o Paranaense fizeram, vamos dizer, uma resposta dessa música O Doutor e o Caipira. Seria, porque O Doutor e o Caipira é a história do rapaz, né, o Caipira, que acaba sendo internado e o doutor cuida dele. E aí ele fala pro doutor que aquele universo para ele era desconhecido e convida o doutor para ir visitar ele lá no sítio, uma hora dessa e tal. Então aqui essa resposta seria o doutor respondendo. Então nós vamos ouvir Goiano e Paranaense cantando Relatos de um Doutor. E depois, para fechar o quadro, moda super atual. Apesar de ter sido gravada em 2015, ela é super atual no sentido assim que hoje em dia o mundo é um mundo de aparência, as pessoas vivem de aparência. Principalmente na rede social. Você pode ver, na rede social todo mundo é feliz, todo mundo é bem sucedido, todo mundo é bonito, né? Mas até que ponto esse mundo é verdadeiro? Então o Rui Rei e o Zé Henrique gravaram do Tião Carvalho uma moda que fala exatamente sobre isso, que a moda chama mundo virtual. E é a moda que nós vamos ouvir. Vamos lá.

0: Esse programa tá bom demais. Um beijo.
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1: Ouvimos com Rui Rei e Zé Henrique, Mundo Virtual. Antes, o Goiano e Paranaense interpretaram Relatos de um Doutor. E as Irmãs Galvão abriram o quadro cantando Amor de Fronteira. Não falei que o programa de hoje está especial? Ah, tenho certeza que você está gostando aí na sua casa. E por falar em especial, sempre no gentil oferecimento da Império do Disco, quem canta agora é Abel e Caim. Esta música foi lançada no último LP do Abel e Caim, LP em vinil, porque daí depois disso os lançamentos foram só em CD. É o LP de 1995. A composição dessa moda é do Jaque e do Paraíso. A moda não fez sucesso, não é uma moda conhecida, por isso mesmo que ela está aqui no É Disco Que Eu Gosto. E o Abel e Caim vão cantar, é uma letra muito bonita. A única ressalva que eu faço, né, que eu não aprovo dessa moda, eu nunca gostei daquela história de você pegar uma moda de viola e onde seria o repique da viola, você colocar aparelho eletrônico e tal, porque isso aconteceu quando João Paulo e Daniel gravaram o Dia de Visita, né, que era uma moda de viola do Moacir Franco. Aí, em vez de fazer só o repique da viola no intervalo do verso, fizeram todo um arranjo de música, né, que no meu ver não valeu. Mas enfim, né, essa é só a minha opinião. Então a única coisa que desmerece nessa moda é isso, mas a moda é bonita demais. Então nós vamos ouvir Abel e Caim cantando Diga Não às Drogas. É uma moda de protesto, né, uma moda de reflexão ao mesmo tempo. Nesta mesma pegada do Abel e Caim cantando Diga Não às Drogas, quem canta a próxima música é João Carlos e Maurício. Aqui também é uma dupla que foi uma pena ter terminado, gravaram 6 CDs, apenas já é uma dupla da geração do CD. Gravaram 6 trabalhos maravilhosos e aí a dupla acabou separando. Eu tenho a obra completa deles na minha discoteca e eu gosto demais. A dupla chama João Carlos e Maurício. E eles vão cantar, essa música foi gravada em 2004, eles vão cantar a composição do Geraldo Damião. Eles cantam Pilatos da Vida. Então, também é uma moda de reflexão para a gente pensar que tudo que a gente vê, às vezes, acontecendo, a gente sempre culpa os pais, né? Não que o pai e a mãe não tenham a sua parcela de culpa, mas tem muitas situações que tem mais pessoas envolvidas, poder público, enfim, são os Pilatos, né? Os Pôncio Pilatos da vida, que lavam as mãos. Então a moda é muito boa, chama Pilatos da Vida. E para fechar o quadro, dupla de pai e filho lá do Rio Grande do Sul, a dupla Jairo César e Rafael. Jairo César e Rafael, eu tive a oportunidade de, quando eu tinha um programa de televisão, eu tive a oportunidade de recebê-los em Curitiba, nos nossos estúdios. E é uma dupla muito boa, e eles gravaram um CD em 2015. E tem essa música desse CD que é uma música, sabe aquela moda que não tem prazo de validade? A composição é do Janinho e a moda chama Filho e Pai. É o pai e o filho cantando junto e a história do filho que está viciado em drogas e os pais tentam resgatar esse menino. Então, são temas atuais, são temas que assombram as famílias brasileiras e a moda caipira também retrata isso. Então, nós vamos ouvir o Jairo César e o Rafael, o João Carlos e o Maurício e o Abel e Caim cantando agora. Vamos lá.

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1: Ouvimos Abel e Caim ouvimos o Abel e Caim cantando Diga Não às Drogas. Depois o João Carlos e Maurício interpretaram Pilatos da Vida. E o Jairo César e Rafael cantaram Filho e Pai. Isso que dá você querer falar e tomar um gole de café ao mesmo tempo. Você patina e não sai o que você quer dizer. Mas essas foram as modas que ouvimos. E o programa de hoje, como eu falei, um programa especial. Um programa com muita moda para você conhecer, muita moda para você se emocionar. Feito com todo carinho para você. Porque aqui na discoteca do Maico Monteiro é onde eu fico fazendo essa pesquisa durante a semana, vários dias, né? Separando discos, deixando de lado, para poder apresentar para vocês aqui no programa. E eu faço isso com todo carinho, faço isso com maior amor para vocês, porque o meu maior pagamento é você ouvir o nosso programa e se emocionar. E por isso que eu tomo a liberdade, então, de pedir a você, né? Você que está sempre junto com a gente, para divulgar o nosso programa. Não custa nada você mandar para aquele seu amigo, né, que gosta de moda caipira, mas não teve a oportunidade de ouvir nosso programa. Então você manda para ele o link do nosso programa, né? Vamos fazer o nosso programa chegar a mais e mais pessoas. Então eu conto com você nessa luta, conto com você nessa caminhada, porque é só assim para a gente poder divulgar as coisas boas e fazer chegar a quem precisa ouvir, né, que são vocês, os ouvintes. Então fica aqui o meu apelo, né? Divulgue o nosso programa. Faça como os nossos amigos, faça como o Silvano Fonseca, que espalha em todos os grupos de WhatsApp. Faça como esses nossos amigos tão queridos, que estão sempre divulgando o nosso programa. Conto com você, viu? E dando sequência na parte musical do programa, quem canta agora é as Irmãs Galvão. Novamente as madrinhas do Maico Monteiro. Essa música está no LP Deus Sabe O Que Faz. Esse LP foi lançado pela Cid em 1975, foi uma produção do Zacarias Mourão, né? A Cid quis fazer uma homenagem ao Zacarias Mourão e lançar um LP somente com composições do índio lá de Coxinha, o Zacarias Mourão. E aí, para escolher quem iria gravar esse disco, o próprio Zacarias falou, não, tem que ser as Irmãs Galvão. E aí as Irmãs Galvão então lançaram esse LP somente com composições de Zacarias Mourão. E selecionei aqui desse LP a música Luar de Aquidauana, que é uma composição do Zacarias Mourão e do Anacleto Rosa Júnior. E a moda que elas cantam abrindo o quadro Luar de Aquidauana. Depois eu trago os Sabiás do Sertão, Cascatinha e Ana. Cascatinha e Ana lançaram esse LP em 1980, foi um pouquinho, um ano antes da Ana falecer. Foi o último LP lançado por Cascatinha e Ana. A composição é do Teófilo de Azevedo e do Caxangá. E a moda chama Canto da Jaçanã. É tão gostoso a gente ouvir esse dueto do Cascatinha e Ana. E ainda mais quando a gente ouve Cascatinha e Ana cantando Além de Índia e Meu Primeiro Amor. Então nós vamos ouvi-los cantando Canto da Jaçanã. E para fechar o quadro, quem canta é Flávio Ramos e Daril. Flávio Ramos, um amigo muito querido lá na cidade de Taquara, no Rio Grande do Sul. O Flávio também é colecionador de discos, radialista, compositor e bom cantador. É uma pena que com o Daril ele lançou só esse CD. Flávio Ramos e Daril cantam deles, esse CD lançado em 2008. Eles cantam a moda de viola, Meu Mundo Caiu. Então, o Flávio Ramos é um amigo, assim, a gente trocou já muita experiência, trocamos muita correspondência nesse termo de disco, de música. Então, Flávio Ramos e Daril é quem encerra o quadro cantando Meu Mundo Caiu. Vamos ouvir.

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0: Bom dia, Maico. Que programa bom que você está fazendo. Continua fazendo, é que diz que nós gosta. Muito obrigado.
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2: Ouvimos com Flávio Ramos e Dario, Meu Mundo Caiu. Antes, Cascatinha e Ana interpretaram Canto da Jaçanã. E as irmãs Galvão abriram o quadro cantando Luar de Aquidauana. Bonito, né? Ei, coisa boa. E melhor que isso é só um cafezinho acompanhando, um chimarrão. E aqui, ó, do ladinho do rádio, ouvindo moda boa. Porque aqui no nosso programa é assim. É o jeito mais fácil de você viajar. Porque você viaja para os mais distantes rincões, para as mais diferentes épocas, sem sair do lugar. Basta você ficar do ladinho do rádio, sentar na sua poltrona, fechar o olho que você faz essa viagem. Porque o nosso programa tem esse intuito. E falar em fazer viagem, agora eu quero trazer um quadro com esse compositor muito importante. Ele que é uma personalidade lá da cidade de Paraisópolis, Minas Gerais, que é o Seu Brás Aparecido. Seu Brás Aparecido é cantor, é compositor, ator de cinema, escritor e um militante muito forte lá em Paraisópolis em defesa da nossa cultura caipira. O Seu Brás Aparecido, ele está há muitos anos na estrada, está há mais de 50, 60 anos compondo, mostrando belezas naturais para o nosso mundo, para o nosso país, através das suas composições. Várias das duplas da moda caipira, Lourenço Lorival, Tunic Tinoco, o Vieira e Vieirinha. Nossa, são tantas as duplas que gravaram músicas do Brás Aparecido. Mogiano e Mogianinho, né? O primeiro grande sucesso do Mogiano e Mogianinho, A Caminho do Sucesso, é a composição do Brás Aparecido. E o Seu Brás mora lá em Paraisópolis, ainda nativa, lança agora em outubro um livro de poesia maravilhoso. Vai lançar agora em meados de outubro, quando nós soubermos aqui os detalhes do lançamento desse livro de poesia, vamos avisar aqui no programa. E o Seu Brás Aparecido é aqueles compositores assim que escrevem com a alma, escrevem com o coração. Ele não visa fazer aquele sucesso, ele não visa ter lucro com isso, ele simplesmente coloca no papel, coloca em letras aquilo que vai no seu peito. E é isso que eu prezo muito. Aliás, a primeira composição que eu conheci do Seu Brás Aparecido, eu tinha lá meus 13, 14 anos, que foi naturalmente com o Tunic Tinoco, quando eles gravaram naquele LP 38 anos, Tunic Tinoco e seus convidados. Tem uma moda de viola chamada A Viola e o Carro de Boi, que é uma composição do Brás Aparecido em parceria com o Tunic Tinoco. E a moda que nós vamos abrir, inclusive, esse bloco, Tunic Tinoco cantando A Viola e o Carro de Boi. Depois, o Brás Aparecido compôs junto com o Luiz de Castro. E deu muito boa essa parceria do Brás Aparecido com o Luiz de Castro, eles fizeram bastante moda junto. Quem gravou essa moda foi o Vieira e Vieirinha, que é uma moda de catira, que chama Eu Gosto. É a segunda moda que nós vamos ouvir. E para fechar o quadro, vamos trazer Lourenço e Lorival, cantando também da parceria Brás Aparecido e Luiz de Castro. Eles cantam Artista Consagrado, gravação de 1974. Então, Lourenço e Lorival, Vieira e Vieirinha, Tunic Tinoco, homenageando, né, esse grande compositor de Paraisópolis, Minas Gerais, o Brás Aparecido, cantando agora no É Disco Que Eu Gosto. Vamos ouvir.

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1: Ouvimos esse bloco em homenagem ao grande compositor Brás Aparecido. Ouvimos três composições dele, uma em parceria com Tonico Tinoco e as outras duas em parceria com Luiz de Castro. Ouvimos Tonico Tinoco cantando A Viola e o Carro de Boi, depois Vieira e Vieirinha cantando Eu Gosto, e encerrando o quadro, Lourenço Lorival cantando Artista Consagrado. E fica aqui, né, a nossa homenagem ao grande compositor lá de Paraisópolis, Minas Gerais, o seu Brás Aparecido. E claro, as composições do seu Brás não é só nesse bloco, né? Nos programas todos a gente vai tocando aqui. E dando sequência à parte musical do programa, eu trago agora as Irmãs Galvão novamente, acompanhadas do Sanfoneiro Perigoso. Essa música está lançada no LP do Perigoso, o LP Sanfoneiro Maluco, mas quem canta são as Irmãs Galvão com ele. Então elas interpretam junto com o Perigoso, o Bonito Arrastapé, composição do Perigoso, Menina Moça. Depois eu trago Tonico Tinoco. Eu comentei, né, com vocês que eu conheci a obra do Tonico Tinoco ali da década de 80 para frente, no início. Porque quando eu comecei a ouvir Tonico Tinoco, eu comecei a buscar, né, nas lojas de disco, o que, que havia de Tonico Tinoco. Naturalmente, que tinha somente os discos mais recentes. Então, eu conheci a obra do Tonico Tinoco da década de 80 para frente, para depois eu conhecer o início da carreira, o auge, a época de ouro. Então, a década de 80 do Tonico Tinoco, com as vozes maduras, para mim é algo assim que emociona muito, né? Então hoje, não sei se vocês observaram, eu trouxe o LP Festa da Roça de 1987, agora há pouco trouxe o LP Tonico

terminou com seus convidados, 38 anos, que é de 1980. E agora eu trago um LP, volume 39 de Sul a Norte, que é o LP de 1981. E nesse LP eles regravaram essa música, eles já tinham gravado lá atrás nos 78 rotações, mas eu conheci primeiro essa gravação de 1981. Então Tonico e Tinoco canto Recortado Mineiro. E para fechar o quadro, eu trago a última dupla do Dino Franco, que foi Dino Franco e Fandangueiro. Aqui nesta fase do Dino Franco com o Fandangueiro, eu já pude acompanhar um pouco mais. Viajamos juntos, recebi eles no programa de rádio que eu tinha, recebi eles na minha casa, até deu uma coincidência, eles tinham vindo a Curitiba para gravar um programa de televisão, e bem naquele dia era aniversário do Dino Franco. Aí a minha esposa, né, a Juliana, a Ju, como sempre muito atenciosa com esses detalhes, foi lá, preparou um bolinho e nós fomos lá para casa para comemorar o aniversário do Dino. O Fandangueiro estava junto e foi nessa ocasião que eu conheci esta música, porque eles estavam preparando essa música para gravar. E eles cantaram na minha sala, ao vivo, e a música... emociona demais, porque eu lembro de toda essa história. E por falar em aniversário, eu quero registrar aqui também, essa semana, duas mulheres muito importantes da minha vida completaram aniversário, né? Comemoraram aniversário. A minha mãezinha, Dona Odete, lá em Chapecó, que no último dia 29 de setembro comemorou mais uma primavera. Mãe, olha, eu já falei tudo isso para a senhora pessoalmente, mas aqui eu quero deixar registrado no rádio toda a minha gratidão, todo o meu amor. E olha, eu só posso pedir a Deus que lhe abençoe muito, né? Que ilumine muito a sua vida, lhe dê vida longa. E olha, mãe, o aniversário foi seu, mas o presente com certeza é meu, por ter a senhora, por ter a oportunidade de ter nascido seu filho, por ter a oportunidade de ter a senhora comigo ainda. Então, mãe, aquele beijo para a senhora, viu? Parabéns, que Deus lhe abençoe, lhe proteja, lhe ilumine muito. Feliz aniversário nesse último dia 29 de setembro, viu? Amo muito a senhora. E a segunda mulher da minha vida, a minha esposa Ju, que comemorou aniversário ontem, dia 2 de outubro. A Ju, essa minha parceira, a gente já está mais tempo juntos do que de solteiro. A mãe dos meus filhos, a minha eterna namorada, a minha parceira, a que está sempre junto comigo nos momentos bons, nos momentos ruins, e que também, né, colheu mais uma flor no seu jardim nesse último dia 2 de outubro. Então, amor, aquele beijo para você. Continue sempre sendo essa pessoa maravilhosa que você é, essa pessoa que eu admiro demais pela sua gentileza, pela sua dedicação, pelo seu amor em cuidar do próximo, em estar sempre preocupada com o outro. Então, são assim virtudes que não se adquire, se nasce com elas. Meu amor, parabéns para você, feliz aniversário, que Deus te abençoe muito, viu? Todo o programa é para vocês, tá bom? Então vamos ouvir Dino Franco Fandangueiro, Tonico e Tinoco e as Irmãs Galvão, aqui no É Disco Que Eu Gosto.

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1: Ouvimos Dino Franco Fandangueiro interpretando Porto da Saudade, antes Tunico e Tinoco interpretaram um Recortado Mineiro, e as Irmãs Galvão com o Perigoso cantaram Menina Moça. E o nosso programa tá desse naipe, viu? Tá desse naipe. 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E dando sequência à parte musical do programa, nós vamos para o ano de 1994 e vamos ouvir a dupla João Mulato e Pardinho. Depois, né, antes da morte do Tião Carreiro, o João Mulato e o Pardinho já tinham formado dupla. E foi a última dupla oficial do Pardinho. Eles acabaram separando e o Pardinho não formou. Ele chegou a cantar com o Camargo uma época, mas não assim como dupla oficial. Dupla oficial mesmo, a última dupla do Pardinho foi com o João Mulato. E eles gravaram, né? Aqui eu vou trazer um bloco de pagode. Quem me conhece sabe que tem tanta coisa linda, mais linda pra gente mostrar, que eu quase não trago pagode, mas hoje eu preparei um quadro para quem aprecia bastante pagode de viola. Então eu trago João Mulato e o Pardinho cantando do Lorival dos Santos, do Silvano Ramos e do Sidão Lossurdo, o bonito pagode Gosto e Desgosto. O pagode, os temas do pagode, tinha muito disso, de você fazer as comparações, como é o caso aqui, gosto e desgosto, né? Então, gosto de uma coisa, não gosto de outra. Gosto disso, não gosto daquilo. Então, isso sempre foi um tema que deu muito assunto para música de pagode. Então, João Mulato e Pardinho cantam Gosto e Desgosto. Uma dobradinha com o Pardinho, agora com o Tião Carreiro, né? Tião Carreiro e Pardinho, os criadores e reis do pagode. Eles vão cantar também do Lorival dos Santos, do Tião Carreiro e do Piraci. Nesta mesma pegada do Gosto e Desgosto, Tião Carreiro e Pardinho cantam Falou e Disse. Esse pagode é por demais conhecido, mas é por causa da temática, né? Então vamos trazer Tião Carreiro e Pardinho cantando Falou e Disse. E para fechar o quadro, Flor da Mata e Maruí. Eles cantam um bonito pagode do Medeiro, Pagode dos Reis. Então, três pagodes para quem é fã de viola de pagode, vai ouvir agora, né? Disco que eu gosto. Vamos lá.

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Oi, bom dia, Michael. Tudo bem com você? Viu? Eu gosto muito desse teu programa e é disto que a gente gosta, né? E vamos continuar a alegrar o nosso mundo, pois precisamos um pouco de mais alegria e tudo de bom para você, tá? Continue que tudo vai dar.

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1: Ouvimos com Flor da Mata e Maruí, Pagode dos Reis. Antes, Tião Carreira e Pardinho interpretaram Falou e Disse. E João Mulato e Pardinho cantaram Gosto e Desgosto. Então ficou aí um bom quadro de pagode para quem aprecia bastante, viu? E agora, amigo ouvinte, está chegando aquele quadro, né? Aquele quadro das histórias que o sertão canta. Eu sei que fica meio triste porque o programa está chegando ao final, mas olha, não tem problema não, viu? Depois do nosso programa está chegando aí o Na Beira da Tuia com o Zeca Pérez. E você pode ouvir o nosso programa nas reprises da semana. E semana que vem vamos estar de volta, naturalmente. Então não tem motivo para a gente ficar triste. No quadro das histórias que o sertão canta de hoje, nós vamos trazer o Flor da Serra e o Pinheirá. Eles vão cantar do Nenete e do Léo Canhoto a moda de história Baiano de Sorte. Então, a sorte maior dele é que ele é uma pessoa do bem, uma pessoa que faz as coisas corretamente, e aquele que tenta se aproveitar disso é quem se dá mal. Então, fica um ensinamento aqui na moda de que até que ponto vale a pena você querer levar vantagem em tudo. Então, é o que diz nessa moda. Então, Flor da Serra e Pinheirá canta um Baiano de Sorte. Depois, Leôncio e Leonel. Eles vão cantar uma moda de viola que foi fazer sucesso mais tarde com a Lady Laura, mas aqui a gravação original é do João Miranda e do Ciro Rosa. E o Leôncio Leonel canta a moda de viola Justiça Divina, que é a história, né, do navio, que aí jogam a mulher para fora do navio e essa mulher era Nossa Senhora. Então é uma história de fé. E para fechar o quadro, eu trago JC e Toninho. JC e Toninho vão interpretar do JC. JC é nosso companheiro, nosso amigo lá da rádio Viola de Ouro. Eles interpretam do JC e do Homero Cruz a moda Taxista do Além. Então aqui a gente vai falar do sobrenatural na moda, mas a mensagem que fica é aquela: nunca trate mal as pessoas, e em tudo que acontece você tem que acreditar uma coisa: tudo que acontece, por mais que você ache que está sendo o azar do seu dia, tem um propósito. Muitas vezes é Deus te cuidando. Então, o padre Antônio Maria gravou uma música em Tudo Dai Graças, que fala exatamente disso, né? Tudo que acontece a gente tem que dar graças, porque com certeza aquilo pode ter acontecido para te livrar de algo pior. Então, fica essa mensagem na moda. Então, no quadro das histórias que o sertão canta, JC e Toninho, Leôncio Leonel e Flor da Serra e Pinheirá. Vamos ouvir.
2: Certo dia, um baiano, para tentar a sua sorte, veio a pé para São Paulo, deixando a terra do norte. Mas no meio do caminho, o baiano se viu perdido, sem dinheiro e com fome, cansado e desiludido. Pediu comida numa casa, foi uma mulher que atendeu. Nada tenho para lhe dar, foi o que ela respondeu. Somente uma dúzia de ovos é o que posso lhe arranjar. O baiano contente aceitou, prometendo um dia pagar.

0: Bom dia, minha senhora.
1: Bom dia.
0: Eu sou aquela pessoa para quem a senhora vendeu uma dúzia de ovos para matar a minha fome, se lembra? E como eu prometi que um dia eu pagaria, aqui estão 10 mil cruzeiros para pagar os ovos.
1: O quê? São só 10 mil cruzeiros? Depois de 10 anos? Eu não aceito. Se eu tivesse posto aqueles ovos para chocar, teriam nascido 12 pintinhos. Depois que estivessem grandes, quantos ovos eu teria colhido para criar? E o senhor vem me falar em 10 mil cruzeiros? Vou fazer a minha queixa ao juiz. E pode tratar de se defender.
0: A senhora é que sabe.
2: Ilustre cidadão, esta mulher lhe faz uma acusação a qual achamos justa. Onde está o seu advogado de defesa?
0: Meu advogado ficou de estar aqui nesta hora.
2: Mas já passaram 30 minutos e seu advogado não apareceu. Não podemos esperar mais. Vou proferir a sentença. Levante-se o réu. Condeno a pagar...
3: Senhor juiz, aqui estou. Eu sou o advogado de defesa. Atrasei porque eu estava cozinhando arroz e feijão para plantar em minhas terras.
2: O quê? Cozinhar arroz e feijão para depois plantar? Onde já se viu isso?
3: É, tem razão, senhor juiz. Esta senhora fritou uma dúzia de ovos para o meu cliente. Como é que de ovos fritos podem nascer pintinhos, como está dizendo?

Alô, querido amigo Michael Monteiro, eu sou o Teixeirinha Filho e estou contigo no teu programa de rádio. É isso aí, meus queridos amigos, um abraço a todos.

0: Oi, pessoal, esse programa é bom demais. 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
1: Ouvimos no quadro das histórias que o Sertão canta de hoje, JC e Toninho cantando Taxista do Além. Antes, Leôncio e Leonel interpretaram Justiça Divina e o Flor da Serra e Pinheirá cantaram Baiano de Sorte. Ouvindo esse quadro das histórias que o Sertão canta, a gente sabe que está chegando o final do nosso programa. Mas eu quero agradecer imensamente a audiência de todos vocês. Continuem com a nossa programação. E domingo que vem teremos um novo encontro aqui na Jacuí FM com o programa É Disco Que Eu Gosto. Contamos com os trabalhos técnicos do Fabrício Ceolin, a gerência administrativa do Daniel Gervasoni e a direção geral dos padres Gelson Bernardi e Matheus Venturini. Aqui na produção e apresentação foi minha, Maike Monteiro. Nós vamos ficando por aqui, deixando um forte abraço, desejando uma ótima semana a todos vocês. E a gente encerra com Tião Carreiro e Paraíso. Eles vão cantar do Capitão Furtado e do Paraíso uma música muito linda, porque a gente lembra sempre de pedir a Deus, mas nem sempre a gente lembra de agradecer. Então essa música é uma música de agradecimento. Tião Carreiro e Paraíso cantam Muito Obrigado, Meu Deus. E com essa música fico aqui desejando as bênçãos de Deus a todos vocês. Um abraço e até semana que vem, se Deus quiser.

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5: 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Amados irmãos e irmãs, que a paz do Senhor esteja com você. Neste domingo, 4 de outubro, eu já os convido a fazermos todas as manhãs desta semana, até dia 12, a nossa oração à Nossa Senhora Aparecida, padroeira do Brasil. Vamos juntos? Em nome do Pai, do Filho e do Espírito Santo. Amém. Nossa Senhora da Conceição Aparecida, Mãe de Deus, Rainha dos Anjos, Advogada dos Pecadores, nesta manhã, a invocamos sendo padroeira do Brasil, de todos os brasileiros. Ó refúgio e consolação dos aflitos e atribulados. Nossa Senhora Aparecida, cheia de graça e de bondade, lançai sobre nós, brasileiros, devotos, um olhar favorável, para que sejamos socorridos por vós em todas as necessidades em que nos acharmos. E de modo particular, nesta manhã, faço o meu pedido. Nossa Senhora Aparecida, padroeira do Brasil, animados e com confiança a vós recorremos, tomando-vos para sempre como nossa mãe, nossa protetora, consolação e guia, esperança e luz na hora da morte. Nossa Senhora Aparecida, padroeira do Brasil, livre o Brasil de tudo o que possa ofender ao vosso Santíssimo Filho Jesus. Nossa Senhora, Mãe Aparecida, preservai-nos de todos os perigos da alma e do corpo. Dirigi-nos, ó Mãe, em todos os assuntos espirituais e temporais. Livrai-nos da tentação do demônio. Nossa Senhora Aparecida, padroeira, fazei que, trilhando o caminho da virtude, possamos um dia ver-vos e amar-vos na eterna glória com teu Filho. Nossa Senhora Aparecida, rogai por nós. Nossa Senhora Aparecida, intercedei por nós. Nossa Senhora Aparecida, fazei-nos dignos das promessas do teu Filho. Pai nosso, que estais no céu, santificado seja o vosso nome. Venha a nós o vosso reino. Seja feita a vossa vontade, assim na terra como no céu. O pão nosso de cada dia nos dai hoje. Perdoai-nos nas nossas ofensas, assim como nós perdoamos a quem nos tem ofendido. E não nos deixeis cair em tentação, mas livrai-nos do mal. Ó Deus, por intercessão de Nossa Senhora, a Virgem Mãe Aparecida, abençoai todos os brasileiros, os que vivem ao relento, os desempregados, os doentes. Abençoai o Brasil, as crianças, os jovens, os idosos, de modo especial as crianças no dia da criança. Nossa Senhora Aparecida, peça a teu Filho que abençoe a água, a roupa dos enfermos, as fotos de família. Em nome do Pai, do Filho e do Espírito Santo. Amém. Nossa Senhora Aparecida, cuidai do Brasil, em especial de nossas crianças. Amém.
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0: E começando assim, mais um Na Beira da Tuia, não é isso, Tinoco?
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0: É o Zeca Pérez começando mais um Na Beira da Tuia, edição 732. É isso aí, fim de semana do dia 3 e 4 de outubro, final de semana de eleição no nosso Brasil. É isso aí, sejam bem-vindos a bordo da nossa programação. Quem vos cumprimenta é o Zeca Pérez e todo o meu pessoal aqui do estúdio, prontinhos para mais um Na Beira da Tuia. Obrigado você que me acompanha por todo esse Brasil de audiência. E como fazemos todas as semanas, começamos aí com dois sucessos da dupla Coração do Brasil aqui no Na Beira da Tuia. Vamos lá!

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9: É o Zeca Pérez começando aqui para você mais um Porteira da Saudade. Histórias e sucessos de Tonico e Tinoco. É, o Zeca, olha a porteira do Zeca Pérez aí, cara do céu, tá fazendo um barulho, olha só. Que beleza, a porteira, porque quanto mais história, mais pesada a porteira fica, né? Então, hoje quem tá abrindo aí a porteira é a história do Tonico e Tinoco, trazendo aqui todas as semanas um pouco aí dessa caminhada, dessa dupla gloriosa. O Tinoco chegou a 77 anos de carreira, né? Ele que morreu em 2012, quando completava então 77 anos de caminhada. Mas hoje aqui na nossa Porteira da Saudade, O pessoal às vezes pede para mim fazer alguma coisa mais engraçada, alguma coisa que tenha acontecido. Mas aí, eu tava pensando esses dias, o nosso querido Tonico, ele era muito distraído, né? Muito distraído. Ele não guardava o nome de ninguém. Assim, se ele encontrasse uma pessoa 10 vezes por dia, 10 vezes ele cumprimentava do mesmo jeito. E ele era muito, assim, disperso. Não sei se ele se fazia disperso ou se realmente era o jeitão dele, mas pelo que o tempo que eu convivi, era o jeitão dele. Eu não era muito de ficar ligado nas coisas, né? E uma vez, aí no Rio Grande do Sul, tem uma cidade que chama Estrela. E se eu não me engano, nessa cidade aí tem uma, ou tinha uma fábrica de bota, de sapato. E naquela época, quem vendia os shows aí pro Rio Grande do Sul, Santa Catarina, era o Miramar. Miramar, que muitos anos fez dupla com o Miraí. E além de cantar, ele era vendedor de calçados. Então ele ficou conhecendo alguém dessa fábrica. Eu acho que é Estrela. Já faz muito tempo que aconteceu essa história. E o Tolentinoco foi contratado para fazer um show na fábrica de bota Estrela. Mas e muita gente da cidade, não foi só para a fábrica. Isso já faz mais de 50 anos o fato que aconteceu. E o Miramar só pediu para o Tonico, né? Que o Tonico gostava de bota. Falou assim, ó, você só não vai falar o nome errado. Aqui é bota Estrela. Aí não deu outra, quando chegou no show, né? O nosso querido Tonico agradeceu a Samelo. É um nome bem diferente de Estrela, e o pessoal ficou muito bravo, porque é uma bota que eu usava na época da Samelo. E aí, mas não tinha jeito, o Tonico era assim, muito disperso, e não adiantava falar com ele, e às vezes ele não marcava. Ainda uma vez ele foi como testemunha, e naquela época eles faziam um programa na Rádio Nacional, de segunda, quarta e sexta. E eles tinham que chegar na rádio em 5h15, 5h30. O programa era ao vivo, tinha que ir afinar os instrumentos, tinha que passar as músicas, né? E tava demorando um pouquinho, já era quase 5 horas, quando o juiz chamou, né, a testemunha João Salvador Pérez, o vulgo Tonico. E quando ele chegou ali na mesa do juiz, ele colocou o cotovelo em cima da mesa e falou pro juiz assim, ô rapaz, ó, tem 10 minutinhos pra eu falar. Tem 10 minutinhos pra eu falar que eu tenho que ir embora, nós é o Tonico Tinoco. E o juiz deu uma bronca nele, né? Imagina, chamar o excelentíssimo juiz de rapaz, né? Mas aí o juiz também podia ter multado por desacato à autoridade. Mas ele, na sua inocência, ele não, na época ele estava mais preocupado em fazer o programa. Mas foi rapidinho, ele deu depoimento e saiu de lá. E como o tribunal era ali na João Mendes, naquela época não tinha tanto trânsito para chegar até a Rua das Palmeiras, onde ficava ali a Rádio Nacional de São Paulo, Rua das Palmeiras 315. Esse daí era o endereço da antiga Rádio Nacional, depois Globo, e depois foi extinta já há uns 4, 5 anos. Infelizmente, a Rádio Nacional, a Rádio Globo, enterrando ali grandes profissionais, grandes programas de rádio, grandes operadores, e ficou tudo sem história, porque realmente a rádio já não existe mais, nada, na discoteca. Eu passei lá esses dias aí e não tem mais nada. É por isso que toda semana eu venho aqui para contar um pouquinho das histórias aí do Tonico de Tinoco, porque pelo menos vocês que me acompanham aqui na Porteira Saudade, na nossa rede de amizade, pode um dia lá o Tonico chamou o juiz de rapaz, né? Quase foi preso, mas não foi preso, que o juiz viu que ele não falou por mal. Se for hoje em dia, já pensaram? com certeza sair de lá preso ou então multado. Mas ô história, fecha a porteira, fecha. Isso. Já que a gente tá falando história, o Tony Tinoco tem uma música que chama História da Minha Vida. Vamos fazer o seguinte, vamos encerrar com a História da Minha Vida, música de Tony Tinoco. E fechando a porteira da saudade, eu volto a semana que vem, um abraço a todos e tchau do Zeca Pérez, tchau gente, tchau!

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8: Que? E vamos na sequência do Na Beira da Tuia. É isso aí, fim de semana de eleição. O pessoal está curtindo Na Beira da Tuia. A gente está indo lá para a sua votação. Aquele bom dia, aquele nosso muito obrigado, viu? Mas agora chegou aquele bloco, muita gente espera. Qual será que o Zeca Pérez vai trazer essa semana? Lá direto da discoteca do Maicon Monteiro, qual será o lado A e o lado B? Bom, hoje o campo, a agricultura, é chamada de agronegócio, não é? As mercadorias são chamadas de commodities. E o roceiro hoje é chamado de agricultor, mas antigamente não era assim. A agricultura também evoluiu bastante, os seus maquinários, seus defensivos agrícolas. Mas lá nos primórdios da roça, a companheira do roceiro era a enxada. É isso aí. E foi pensando nisso que Ted Vieira e Capitão Barduino fizeram uma música bonita, escreveram e depois foi gravada e lançada por Zico e Zeca em 1959. A Enxada e a Caneta, música linda, muito rodada em todo o nosso Brasil até hoje. E depois de 21 anos, isso em 1980, o grande poeta José Fortuna, junto com Jair Sanches, também enalteceram mais uma vez a enxada, só que dessa vez falando do agradecimento de um filho que se formou na faculdade por causa do trabalho do pai na roça, da enxada, a enxada de ouro. Então é isso, são essas duas músicas do lado A e do lado B, direto aí da discoteca do Maicon Monteiro, que a gente vai curtir agora aqui no Na Beira da Tuia. Lado A, a Enxada e a Caneta, Zico e Zeca. Lado B, Valdeir e Misael nos trazem a enxada de ouro aqui no Na Beira da Tuia. Vamos lá!
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0: Olá, ouvintes do Na Beira da Tuia, do meu amigo Zeca Pérez. Aqui quem tá falando é Maico Monteiro. E olha, tô passando por aqui para deixar um convite muito especial para vocês. O meu convite é para que vocês escutem o meu programa, o É Disco Que Eu Gosto, o programa que passa aqui na Rádio Sertão Brasil, todos os sábados e domingos, das 9 às 11 da manhã, e de segunda a sexta, das 8 às 10 da manhã. Passa também na Rádio Cantinho do Caboclo, com meu amigo, meu irmão Ariel Camargo, todos os domingos, às 7 horas da manhã. Depois, no domingo, a partir das 13 horas da tarde, o nosso encontro é na Rádio Sucesso FM de Iracemápolis. Depois da Rádio Sucesso FM, temos um encontro às 19 horas na Rádio Sobradinho AM 1110 em Sobradinho, no Rio Grande do Sul. E temos também a opção do domingo, às 4 horas da manhã, na Rádio Jacuí FM. Então, eu conto com a audiência de vocês, eu espero receber todos vocês no programa É Disco Que Eu Gosto, a discoteca do Maico Monteiro, para vocês. Zeca Pérez, obrigado aí da força. E continue aqui com Na Beira da Tuia.
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0: bom dia, bom dia, bom dia. Chegamos, gente, aqui, 7:05. Rádio Jacuí FM, Café no Bule no ar a partir de agora. 14 graus de temperatura. E já tem alguma coisa estralando, Arthur?
1: E é a tua gaita ali, a tua sanfona.
0: Não, acho que é meu fone aqui.
1: Não, o fone não sai, não.
0: É. Mas vou ficar bem quietinho.
1: Ah, aqui, isso, né? Fica bem paradinho.
0: É. O problema é que o gaiteiro tem que dançar com o toque. É. E aí.
2: Vai ter que fazer parar.
0: E aí, gurizada, tudo certo?
1: Tudo certo. Bom dia, Neco. Bom dia, Chico.
3: Bom dia. Dia.
1: Fernando Luiz aí, o Toninho chega daqui a pouco.
0: Né? É.
3: Então,
1: estamos aí, né?
3: Bom dia, Neco. Bom dia, professor. Bom dia, senhor Temo. Bom dia, os ouvintes da 97.
0: Vamos lá nesse dia especial, gente. Podemos dizer.
1: Especial.
0: Hoje temos que exercer a nossa cidadania, né? Mas com tranquilidade, né? Daqui a pouco, 8 horas, tá abrindo todas as.
1: As urnas.
0: Sessão de votação aí, né? Enfim, vamos acompanhando tudo aqui pelas nossas rádios Sobradinho AM, pela 88.3 FM também, né? E você vai ficar sabendo de tudo aí, como é que vai transcorrer aí a votação, né? Primeiro deputado federal, depois deputado estadual, depois dois senadores, né? Diferente um do outro. Não pode ser o mesmo, né? Depois governador do estado e depois o presidente da república.
1: Uma coisa é certa, vai dar fila.
0: Vai, um porque demorado, é bastante, né? Bastante, né? Mas para isso tem que levar a colinha, tu chega lá.
1: Tem que levar.
0: É ligeirinho, ligeirinho, né? Então, torcemos para que a energia tenha voltado em todos os locais, né? Porque o pega foi feio ontem noite, né?
1: Isso aí era o medo, eu escutava nas reportagens do pessoal, principalmente aí dos tribunais eleitorais aí dessa
0: nessa
1: tempestade aí, né? Dessa
0: falta de energia, e pode, vai ocorrer, né? Então,
1: com certeza tem lugares aí sem energia.
0: É. Aí você que tá em casa aí, quiser mandar para nós também algum recado aí, como é que foi, como é que não foi, né? Deu granizo, em algumas regiões a gente sabe que deu algum granizo, parece que não foi muito aqui perto, mas foi vento. Mas foi assustador. Pouco. Nós era 8 horas da noite, não tinha mais energia, né? E daí que acabou tudo. É. Então.
1: Eu mandei mensagem pra ele ontem, ele respondeu hoje 5:12 da
0: manhã. É que respondi, né?
2: Ainda que respondeu.
0: Daí ele certo, ele pensou, bom, tá vivo.
2: Não precisou ir lá.
0: Uma vez aconteceu, sim, deu um problema, sim, no telefone, foi. E ele foi atrás pra ver o que tava acontecendo. Seu aí, esse é o tio.
1: Eu tava lá.
0: É, muito bem. 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
0: Ai, verdade. E o material é bom.
2: E o material é bom.
0: É bom. É bom. Porque o bicho velho é professor.
2: Professor em carne.
0: Tá aí. Artemio, vamos cantar, Artemio?
2: Vamos.
0: Daqui a pouco a gente vai começar a falar de algumas novidades que tá vindo aí agora já a partir do mês de novembro, né? Voltando gaita e violão, talvez temos estudando alguma coisa, mas claro, lá na 88.3, né? Aos sábados à tarde, temos costurando algumas, não se sabe ainda se vai como gaita e violão. Mas o formato é do gaita e violão, que vai ser
1: ter convidados, né?
0: Música artista. Ao vivo, logo depois de meio-dia.
1: Isso. A voz vai sair melhor de tarde, porque de manhã cedo não é fácil para quem canta, né?
0: Na verdade, né? Todos sabem, né? Fernando também, aqui a Rádio Jacuí FM, ela não foi projetada para
1: música ao vivo.
0: Claro. um locutor e mais um com uma gaita ou com um violão, na verdade, né? Mas com grupos é mais difícil, né?
1: Pouco espaço.
0: É. E o horário da manhã, para cantar, só nós sabemos como é difícil. É, se tu não fizer... Bom, o Fernando, que é professor, sabe. Teria que fazer um exercício na garganta. E a gente não faz, né? Faz. Tu toma um mato e vem com uma bolacha engasgada na guerra e vem pra cá. E daí é pra cantar afinado, né, Chico? Nós já semos desafinados. Daí...
3: Eu como banana com mel de manhã.
0: Mas que tal isso, velho?
3: É muito bom.
0: Isso é professor.
2: Os filhos do Francisco comiam ovo cru.
3: É. Mas a banana com mel é melhor,
0: né? Ave Maria, né? Mas vamos lá. Mas e se a casa cair, Tem?
1: Pois é, deixa que caia.
0: Será? Vamos lá, Chiquinho.
3: Simbora.
0: Vamos lá, Chiquinho.

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11: E ó, vem que tem café no bule. Café no bule hoje até às 8, né? Depois as rádios entram em cadeia uma com a outra aí, né? E se juntam, né? Pra começar já as transmissões aí. Como é que vai ser a votação, enfim, né? Hoje você acompanha tudo por aqui. Então a partir das 8, né? Nós temos meia hora de programa aí, mais um pouquinho, né? E vamos lá, né? Fernando, algum recado por lá?
12: Ah, que tem bastante recado.
11: Vamos
12: aqui
11: trazer o recado pessoal.
12: Esse recado aqui não pode ficar fora.
13: Bom dia, Neco, bom dia, Tiquinho, bom dia, Toninho, bom dia a todos, ao seu Neco, a todos. Bom domingo, uma boa votação para nós todos, né? Vamos votar no certo, para ser bem, bem melhor. Bom dia, um domingo abençoado para todos vocês, a rádio, para todos, o Chiquinho, o Ademir, Toinho, seu Neco, a todos, e bom domingo abençoado para todos vocês, a família de vocês. Vamos tomar chimarrão, Neco, se for bem, um abraço bem apertado para o Toinho.
11: Muito bem.
13: Mandando uma moça para João Jardim Chibone, a Janice Chibone, José Chibone, Marcelo Chibone, a todos da Bela Vista 3 Venda, Maria Raposo, que é a Iris Presa Maravilheira, Miguel do Barulho, e a todos da Bela Vista 3 Venda,
11: tá
13: principalmente
11: aí
13: para a Cenilda, a minha amiga da Bela Vista.
11: Aí,
13: um abraço, um domingo abençoado, iluminado para todos nós, e uma boa votação abençoada de Deus para nós todos.
11: Muito bem, tá bom? Dona Jussara, que é ouvinte aí do baile da Jacuí também, né? Tá sempre no bico, né?
12: Tá sempre ligado.
11: Isso aí. Muito bom, muito bom.
12: Vamos ver o que mais tem.
14: Alô, bom dia, tô no Lago. A pistola do meu tio, hein? Mandava no pessoal aqui
11: do Lago. Pistolinha do tio, né? Hoje não vai dar tempo, né? Até nós engatilhar aí já.
15: Tocando a Jacuí. Bom dia, Sandra. Tudo bem? Foi por aí. Tocando a Jacuí em frente. Bom dia pra todos aí que estão na Jacuí. Eu ouvi aquele, como é que ele está? Está sempre numa boa aí. Tá, tá tudo. Tá meio. Não, faz tempo que não escuto, não vejo o programa. Não, sou fã do seu programa. Agora hoje eu resolvi dar uma ligada. Eu coloco a música para nós, uma das suas aí para nós, Sandeco. E a sua turma aí, meus parabéns para eles. E um abraço para todo mundo aí da rádio Jacuí FM. Eu vou citar o nome daí, a gente demora. Né? Então tudo é bom para o senhor, um bom domingo. E toca sempre o barco para frente, né, Sandeco? Como dizem os ditados antigos, atrás vem gente. Aquele abraço para o senhor, tudo é bom aí, tá?

0: Foi feia a pegada.
1: Foi.
0: Aqui balanceava até os pedros de fundo ali dentro do cemitério. Ali.
2: Pai,
0: a coisa foi feia aqui. Mas graças a Deus que não atingiu, que eu saiba de casa, por aí nenhuma. Tá? Então tá, meu jovem. Um abraço pra vocês aí, amigo.
1: Puro evento, né?
0: Mas temos todo domingo aí, ó, no programa de vocês. É. E dia de semana, então, é no programa do nosso amigo. Como é que é? O Ederson.
1: Então.
0: Aí nós temos a nossa arada, nós que temos aí, tá? Tudo é bom aí, meus amigos.
1: Tá aí,
0: ó. E tchau, tchau.
1: É. Aí, caipira que ele disse que... Mas foi vento. Vento e pedra. Aí o vento levantava a folha de zinco e a pedra vinha e pregava de volta. E aí tava naquele embalo.
3: Ainda bem.
1: Tá aí.
3: Quem tava de aniversário ontem era o Niltinho.
1: Ah, o Niltinho, eu escutei.
3: Tava Niltinho, de aniversário,
1: Niltinho, né? Niltinho de Varga, Niltinho de Varga. Vai te afivelando, tio Niltinho, que a partir de novembro vamos fazer uma roda de música aí.
3: Ele mandou uma música aqui pedindo uma cantada pelo Chico, do Milionário José Rico.
1: Olha aí, Chico.
2: Que tal?
1: Vai sair agora.
2: É.
3: Um abençoado domingo do Nilton da família Vargas, lá da colônia.
1: Bem, parabéns a ele aí, muita saúde, o Niltinho. Aqui é muito parceiro, né?
2: Exatamente,
1: gente boa pra caramba. E gostava do gaita e violão. Tá aí, gostava, tio, gostava. Tá de volta. Vai te afivelando, engraxando a gaita.
4: Bom dia, pessoal da Rádio Jacuí. Uma rádio muito escutada. Eu crio uma música aí pra minha companheira, pra criança e pra tudo que vocês da rádio. Um abraço no Titone. Eu quando mando mensagem, mas tô do outro lado aqui escutando a Jacuí. E pra todos que estão ouvindo esse maravilhoso programa aí de vocês aí, do Neco, o Toninho. Um abraço pro Toninho também, né? Um abraço lá pro Toninho. Pra todos vocês aí da rádio. Toninho tá com uma música bem bonita aí pra nós. Eu falei assim pra turma do Cerro Queimado.
1: Tá aí o pessoal do Cerro Queimado. Um abraço lá também, né? 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Vamos cantar, Temo. Já que o nosso programa é curto, hoje nós vamos dar um ligeirão por
2: agora,
1: aqui.
2: Isso aí, vamos aproveitar.
1: Que nem tirar batata quente do fogo, né? Expresso Boiadeiro aí, Chico. Pode ser?
2: Bora.

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19: Chega aí.
20: Olha lá, já logo vai abrir as mesas lá.
19: Tá, mas por que tá com pressa aí? Eu tá quero chegando votar. Mais cedo hoje.
20: Ah? Eu vou votar.
19: Tu vai votar, mas não precisa.
20: Mas
19: tu...
20: eu quero votar.
19: Ah, tu quer? É, é bom.
20: Quero dar exemplo pra você. É. Gurizada.
19: Vamos fazer o seguinte, tu vai comigo também, porque parece que tu tem mais de 80, né?
20: Sim.
19: Daí o acompanhante já aproveita ao lado e vai.
20: Mas
19: junto,
20: e o que, né? Que eu ganho com isso?
21: Eu que vou junto com ele.
19: Ai, o Toninho chegou aí agora. Mas o Toninho também estava atrasado.
20: Mas eu acho
21: que. Eu já tenho 16 anos.
20: É que ele vai junto para me ensinar, eu já não enxergo mais direito.
19: Ah, tá.
20: Aí ele pega o meu dedo e a bota lá naquele lugar que tem que apertar ali.
21: Eu disse pra ele cortar as unhas, senão vai apertar em duas teclas.
20: Pois
21: né?
20: Eu cortei aqui, ó.
19: É verdade. É.
20: Eu esqueci de escovar só, mas... Mas o escovar não precisa. Cortando chega, né?
21: Cortando chega.
20: A dos pés eu esqueci de cortar.
21: Por isso que as botas não aguentam, né?
20: Elas furou. Eu vi ontem com aquela chuva, né? Entrou água, não foi pelo cano, foi por baixo.
21: Rapaz!
20: Aí eu fui ver o furo da unha.
21: Começa a gelar de baixo pra cima,
20: começa,
21: né?
20: Começa a dar uns arrepios. Arrepio no fio do lombo. É. Chico, qual é as novas, Chico?
22: As novas é que... Hoje da manhã, quando eu vinha vindo pra rádio...
20: Ué?
22: Tio Tony.
20: Que houve?
22: É, eu vi uma cena muito, muito triste ali na ponte do Treviso Novo
20: eu
22: ali,
20: não
22: sabe?
20: Não acredito.
22: É, uma carreta passou por cima de um morador de rua ali.
20: Mas e daí? O que houve?
22: Passou por cima.
20: É, mas matou então?
22: Não, ele tava embaixo da ponte tomando banho.
20: Tempo, Chico. Já tira no carijinho depois.
21: Que barbaridade.
20: Não tem o que fazer, né?
21: Com esse frio tomando banho essa hora.
20: Só o Chico, né? Ele caiu da água, acho que Chico, né? Faz me lembrar o Artêmio. O Artêmio que não caiu no carijinho uma vez.
21: O Artêmio? Ele escorregou.
20: É, deu um resbalão e você foi. É, tinha jado até.
21: Você foi o teclado? É.
20: Mas e há tempo que é que...
19: Ah, aquele tempo eu não tocava teclado.
20: Não, não tem baile hoje, não pode,
19: não,
20: né?
19: Hoje não, hoje não tem lugar nenhum.
20: Hoje é proibido.
19: Hoje é proibido.
20: É, hoje tem que votar.
19: Tem que votar.
20: Só, né?
21: E depois dos horários da votação, dá pra fazer baile? Os ganhadores?
20: Ah, eu acho que daí tá liberado, né? Mas viu, temos nós podia ser sócio, tu.
19: É?
20: Nós podia comprar um caminhão.
19: Caminhão?
20: É.
19: Pra quê?
20: Pra fazer mudança.
19: Pra quê?
20: Mas tu não viu as mudanças que estão prometendo tudo, calcula? Nós com um caminhão novo, enche.
19: Baú, né?
20: É, tudo é mudança agora, né? Vamos comprar um caminhão.
21: Eu tenho um carinho lá que tem uma mudança.
20: É.
21: Uhum.
20: Aquela de, da alavanca.
21: A alavanca, aquela.
20: É a mudança.
19: Vai dar muita mudança.
20: Né? Mas podia. É, é, eu,
19: não, e todos eles estão prometendo, né? Então
20: é um bom tudo mudança, né?
19: Um bom investimento.
20: Vamos comprar um caminhão.
22: Eles querem mudar o Rio Grande.
20: Não, porque eu tinha um caminhão que mudou a, levantou a família do meu vizinho lá, né?
19: É?
20: É, de manhã cedo pra empurrar.
21: Que barbaridade!
20: Mas olha só, mas é, viu Chico?
22: Oi?
20: É, esses dias eu contei uma história, eu sonhei uma história, né?
22: Ah, você sonhou.
20: Sonhei, né? Morreu 30 homens, foram tudo pro céu, né? Aí São Pedro resolveu fazer uma brincadeira com eles, né?
22: Sim.
20: Daí ele disse, vamos fazer duas filas aqui, né? Eles iam chegando tudo junto, assim. Acho que foi um acidente, né?
22: Sim.
20: Você tá dando uma mudança, eu acho, né?
19: Ah, pode ser.
20: E aí, eles... O São Pedro disse assim, ó, viu? Vamos fazer uma fila aqui. Aqui vem os homens... que são mandados pelas mulheres. Que eram mandados pelas mulheres lá na terra, né?
22: Sim.
20: E naquela lá, as que não é. Né? Os homens, né?
19: Os machão mesmo.
20: É, só os homens, né? E veio tudo daquele lado ali, né? São bem minguadinho. Ficou na outra fila. E os outros tudo vieram naquela, que eram mandados pelas mulheres mesmo, né? Eram sinceros, lá dá, tu não pode mentir.
22: Não, não, né? Você ser sincero.
20: É. Aqui tu até pode, mas lá tu paga depois, né?
22: Sim.
20: E daí o São Pedro disse, mas eu vou lá conversar com ele. Pelo tamanho dele, não sei não se ele mandava na mulher dele. Acho que não, né? Mas eu vou lá entrevistar ele agora, né? Ah. Chegou lá, ele disse, daí, o que que tu me conta? Como é que tu tá nessa fila? Não, eu fiquei aqui porque a mulher mandou.
22: Era mandado também.
20: Mas então, tá bom, eu vou contar... Olha lá, 7h44, já logo já vem a outra rádio pra cá também, ou essa aqui que vai pra lá, será?
21: Eu acho que as duas vão se encontrar.
20: É.
21: Ali no meio do corredor.
20: Ali no corredor, ali, daí ali é o meio. Ali vem essa aqui, vai pra lá e aquela lá vem pra cá. É,
21: daí dá sinal de luz.
20: Ah, eles não podem fechar ali.
21: Eles não podem fechar
20: ali. Mas tem uma luz aqui, quando diz.
21: A luz
20: é o alerta, é vermelha, né?
21: Vermelha.
20: Falar em luz vermelha, né, tem... É, lembro da sinaleira, né? Quando é vermelho, tu não pode passar.
19: Não pode passar. É.
20: Tem que cuidar.
21: O Artemi tem medo da luz vermelha.
19: Só a sinaleira.
20: Tem, dispara, né? E aí ele é multado, né? A luz vermelha não pode passar. Né? E às vezes ele cruzava, né? E aí tu já viu, né?
21: Quando chega em casa, tá bem vermelho.
20: Mas, eu acho que estão escutando nós ali também, né? É, um abraço pro Henrique. O Henrique passou aqui, era assim, né?
21: O Henrique passou o outro locutor ali, ó.
19: Ele é o Brasil.
20: O Vini também, né?
21: Vinícius.
20: Eles já estão na... É, eu sou enviado da rádio, né? Que vieram aí pra fazer a coisa da eleição, né?
21: Ah,
20: É que nem o Chico. O Chico também às vezes sai, ele é enviado da rádio, né? Pra rádio vai fazer as coberturas, né?
22: As coberturas.
20: É, por aí, né? Mas o Artemio tinha uma... Esse vocês não sabem ainda. O Artemio era o maior vendedor que tinha, né? Talvez ele tinha um bolicho. Ele vendia de tudo, né? Daí ele escreveu na porta assim, ó. Cada mercadoria que eu não tiver, eu pago R$20 pro freguês, né?
19: E comprar na chave do Luan.
20: É.
19: Isso aí.
20: Aí passou um espertão lá, ele disse, eu vou inventar uma mercadoria só pra ganhar os 20 contos dele, né? Chegou lá o freguês. Ô Artemio, eu quero meio quilo de pó dela. Agora tem, me coçou os olhos, coçou os cabelos, passeou o cigarro pra lá e pra cá na boca. Disse, o desgranido vai me levar, 20 conto, né? Mas tudo bem. Eu não tenho, pó dela não tenho ainda. Mas afinal, o que que é? Não, pó dela é um tempero, né? Mas eu comprei na outra pecuária, eu comprei, como é que tu não tem? Me dá 20 aqui. Na outra semana, ele voltou lá. Digo, vou buscar mais 20. Ô, Artem, chegou pó dela? Pois é, não veio ainda. Tá vindo, né? Semana que vem vai estar aí. Pois então, no outro dia, o homem já foi lá de novo. Então quer dizer que agora chegou o pó dela? Não, ainda não. Eu acho que vem amanhã. Mais 20 pra cá. Aí o Artemio, como um bom vendedor, diz, mas eu vou pegar esse bicho agora, né? Foi lá no potreiro, sabe onde tem aquelas tortas? Bem sequinha, né? A torta da vaca.
19: É, sim, sim.
20: E ele moeu, Chico, aquilo ali.
22: Moeu.
20: Passou, acho que até no liquidificador. Já pensou. Mas era tempero, né? Tempero. Não pode. Passou no coisa e encheu meio quilo, né? E levou lá e guardou na prateleira. Diz, agora deixa vir um homem. E ele veio. Chegou vindo de bobagem arremangada. Eu vou buscar mais 20. Mais 20, né? Aí o Artemio chegou a dar risada quando ele vinha vindo. Né?
22: Ah, hoje não me paga, bicho, velho.
20: Aí o homem chegou e disse, então, seu Artemio, quer dizer que veio o pó dela? Disse, ele veio. Tá aqui, ó. Né? Só que é meio quilo. Só que, olha, não é barato. É 140 conto, meio quilo. Mas o homem de curioso, não, eu vou pagar, eu quero saber o que que é o pó dela também, então, né? Não, tu pode experimentar, né? Pagou 140, né? Afinal, ele tinha perdido 60, sim, né? Aí tava com
19: um bom lucro,
20: com um bom lucro aí, né? Tá, 80 pila, né?
19: Bom lucro.
20: O homem abriu a tampa e passou o dedo, deu uma experimentada, né? Mas para eles... Isso aqui é bosta de vaca? Diz o Artemio, não, é o pó dela. que achou?
22: Pegou.
20: Viu, Chico? Chico também, você é vendedor, são espertos.
21: O Artemio é esperto.
20: É, sou esperto.
21: O Chico é mais esperto que o
20: Artemio. Eu não sei, essa careira aí é feia, né? Mas e agora, o que que vamos cantar?
19: Vamos cantar um shot aí,
20: é,
19: né?
20: Um shot, é. Deixa eu sair daqui, então.
19: Isso, sim.
20: Vou sair daqui que já venho.
21: Vamos lá votar, tá na hora.
20: Tá na hora de votar?
21: Então vamos lá.
20: Tu vai comigo.
21: Eu vou lá porque daí eu posso aprender como é que faz.
20: Então tá bom.
19: Ah, tá bom.
20: Vamos lá, eu vou sair daqui.
19: É, sai daí, deixa eu ver. Vou largar.

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0: Muito bom dia para você que nos acompanha aqui pela Rádio Sobradinho 88.3 FM e também pela Jacuí 97.3 FM. Muito bom dia, domingo 4 de outubro de 2026. Estão abertas em todo o país as urnas eletrônicas, pontualmente 8 horas. Da manhã deste domingo, quase 159 milhões de brasileiros podem ir às urnas neste domingo, no primeiro turno das eleições gerais de 2026. O eleitorado brasileiro registrou uma alta de 1,46% em relação a 2022. Subiu de 156.454 para 158.765.458 em 4 anos. Os dados são do Tribunal Superior Eleitoral. Ao todo, serão 1.682 cargos em jogo, de acordo com o TSE. Presidente e vice-presidente da República, 27 governadores e 27 vice-governadores, 54 senadores, 513 deputados federais, 1.035 deputados estaduais e 24 deputados distritais, no caso do Distrito Federal. São Paulo é o maior colégio eleitoral do país, 34,1 milhões de eleitores. Minas Gerais, Rio de Janeiro, Bahia e Paraná completam o top 5 do ranking. Os cinco estados concentram 83,27 milhões de eleitores e isso representa 52,45% do eleitorado brasileiro. Bem, nessas primeiras horas de urnas abertas, a gente vai com informações, lembrando para você tudo que é importante, né? Para que você tenha em mãos, para que chegue até a urna, até a sua sessão eleitoral, sabendo o que precisa ser feito, para não esquecer de nada, né, de nenhum documento. Enfim, vamos até o cartório eleitoral aqui de Sobradinho, 53ª Zona Eleitoral. Nosso colega Fabrício Ciolin está por lá com as primeiras informações. Bom dia, Fabrício.
1: Bom dia, Vinícius. Bom dia a todos os ouvintes da Sobradinho e também da Jacuí que nos acompanham. Estou aqui, então, no cartório responsável por 30.942 eleitores e também 138 sessões. É Sobradinho, Segredo, Ibarama, Passete, Lagoa Bonita e também Lagoão, sendo Sobradinho o maior colégio eleitoral, com 10.601 eleitores e 44 sessões. Vinícius, aqui comigo está o juiz eleitoral, o Ran Martins Regis. Também vamos conversar com o doutor para saber, então, a expectativa desse pleito, trabalho que já começou há alguns dias e agora, pela manhã, foi dado esse pontapé inicial. Então, doutor Ran, a Justiça Eleitoral cumprindo seu papel na democracia. Bom dia.
2: Bom dia a todos, estão nos ouvindo. A Justiça Eleitoral trabalha diuturnamente para a gente chegar nesse dia e poder acompanhar, fiscalizar e proporcionar esse momento de escolha dos representantes. Já estamos desde cedo, tivemos reuniões com as forças de segurança, já tivemos tratativas anteriores, reuniões aqui no cartório eleitoral, fixamos pontos de controle, de combate, condutas que serão, assim, fiscalizadas. Assim, estamos com muita gente na rua para evitar qualquer irregularidade e deixar o processo transcorrer regularmente.
1: Doutor, você também vai fazer um trabalho in loco junto às sessões eleitorais.
2: Sim, tanto eu como a Junta Eleitoral, como, assim, temos uma equipe grande das Forças de Segurança. Agora mesmo tivemos a reunião com a Brigada, com a Polícia Civil, com a Junta Eleitoral, com o Ministério Público. Todos nos reunimos, demos as diretrizes. Eu vou estar em loco também, vou nas cidades. Tenho a companhia tanto da Polícia Civil como da própria Brigada. E vamos estar andando, e nas ruas também, porque vou visitar os colégios eleitorais, né, as sessões, verificar a regularidade, mas na rua também fiscalizando. Temos bastante pessoal na rua para coibir qualquer... A campanha já foi feita. A época de campanha eleitoral já encerrou. Então hoje é o momento de votação e esse momento de votação tem que ser respeitado e, se violado, vai ser verificado e devidamente punido.
1: Como você avalia o momento desde a organização até agora do início? Alguma questão que precisou ser observada ou até agora está tudo dentro da normalidade?
2: Incidentes acontecem. A gente tem na Justiça Eleitoral um sistema que recebe denúncias, recebemos algumas coisas, vamos dizer, menos graves até agora. Mas já tivemos enfrentamento ontem mesmo aqui na própria rua aqui do cartório eleitoral, o pessoal fazendo carreata e não observando as vedações. Eu mesmo tive que interferir aqui. O pessoal às vezes não tem conhecimento das normas, do regramento específico e acaba violando. Mas hoje, principalmente, se houver, vai ser bem mais, digamos, criterioso e observado, porque a regularidade das eleições garante um resultado digno e mais correto da escolha da vontade do pessoal.
1: Doutor, qual a sua principal orientação para esse dia, então?
2: O que se tem que saber, o que se tem que levar, ter em mente, ninguém é obrigado à neutralidade, só que a Justiça Eleitoral, a lei eleitoral prevê que hoje não tem mais manifestação. Como eu disse, a campanha eleitoral já foi feita. Então, assim, hoje a pessoa pode usar camisa, pode usar adesivo, mas a manifestação tem que ser silenciosa. Não há hoje nenhum tipo de abordagem. Ninguém pode abordar, não tem mais pedido de voto, não tem mais argumentação nenhuma política. Hoje acabou, hoje é a votação. Hoje é a pessoa ir colocar na urna o que concluiu das propostas e da predileção dela. Acabou a campanha, hoje é a votação.
1: A expectativa é de ser uma votação tranquila nos 6 municípios?
2: Sim, a história demonstra que na eleição geral não tem tanto, vamos dizer, tanta energia dedicada como nas eleições municipais. Não que não tenha, e se houver, a gente vai atuar para coibir.
1: Doutor, muito obrigado pelas informações, um bom trabalho à Justiça Eleitoral.
2: Obrigado, bom trabalho para todos nós.
1: Portanto, esse é o juiz eleitoral, Ram Martins Regis, trazendo também a sua avaliação dessas primeiras horas do pleito. Ana Paula Schoerman, Ana, e também esteve na organização e também junto, né, agora pela manhã, né, acompanhando, né, o trabalho das forças de segurança que se reuniram no fórum também para as primeiras orientações, tudo bem?
3: Bom dia, Fabrício, eu falo na condição de membro da Junta Eleitoral, né, meu colega Astor e o Abner, a gente acompanha a Junta Eleitoral de Sobradinho, da comarca de Sobradinho, e estamos ajudando, né, e na função de membros, na fiscalização, né, do pleito, do como vai transcorrer o dia, né, já não é a primeira eleição que a gente participa, já temos alguma experiência, então a gente sabe que provavelmente vai ser uma eleição tranquila, esperamos que seja, né, e estamos aí para ajudar o juiz eleitoral, junto com as forças de segurança, né, a gente já desde as 6:30 estava em pré-eleição, em briefing, né, como a gente chama, para que o dia de hoje transcorra na normalidade.
1: Vocês já se dividiram também, né, vão fazer um roteiro, né, de fiscalização agora pela manhã e, claro, à tarde também.
3: Isso. Os meus colegas da Junta Eleitoral estão em outros municípios, né, o Astor Burtsky, que é o nosso oficial de justiça, que é membro da Junta, está em Lagoa Bonita e Passa Sete. O Abner, que é o escrivão da primeira vara, o chefe do cartório da primeira vara, membro da junta, está em Segredo, né, e eu vou acompanhar o Dr. Han, junto com a Polícia Civil, nos municípios de Sobradinho, fazer um geral, né, e Ibarama. E eles estão, os outros dois membros da junta estão acompanhados da Brigada Militar.
1: Bem, obrigado pelas informações, bom trabalho à Justiça Eleitoral.
3: Obrigada, e obrigada à imprensa por nos ajudar também na divulgação.
0: Fabrício?
1: Pois não, Vinícius.
0: A grande preocupação do eleitor neste momento também, acredito que você fará essa pergunta, talvez ao Saulo, se tiver condições, é com relação à falta de energia elétrica em alguma localidade, se há esse registro e qual que é a atuação do cartório da Justiça Eleitoral nesse momento.
1: Perfeito. Eu estou aqui com o Saulo Daroz, que é o chefe do cartório eleitoral aqui em Sobradinho, então. Então, Saulo, como você avalia esse início do pleito aqui na região da 53ª região eleitoral aqui? Bom dia.
4: Bom dia a todos os ouvintes, nossos eleitores, né? É muito bom essa oportunidade de conversar com todos. Aconteceram alguns problemas que são pontuais, problemas que foram fáceis de resolver, problemas nas urnas que, por vezes, dão alguma bloqueio no início, mas já resolvidos, então estamos na tranquilidade.
1: alguns locais, o Vinícius lembra aqui, que estão sem energia elétrica, né? Por conta, claro, da temporal ontem que tivemos aqui em Sobradinho, na região Centro-Serra. Qual é a orientação da Justiça Eleitoral? Chegou já alguma solicitação nesse sentido, conhecimento?
4: Sim, é uma preocupação nossa. Ontem preocupou bastante essa chuva, mas entramos em contato com todos os locais, não recebemos nenhuma informação de ausência nos locais de votação, pelo menos. Acredito que são coisas que aconteceram ao longo da manhã, mas já foram resolvidas, ainda bem. Mas a orientação é, se o mesário está tendo dificuldade, entre em contato urgentemente com o cartório, nós temos como resolver. A urna eletrônica tem uma bateria interna que vai sustentar um bom tempo, mas assim, até o momento não recebemos nenhum registro quanto aos locais de votação.
1: Orientações gerais, Saulo, por exemplo, sobre a votação, pode consultar a colinha dentro da cabine, tem que levar qual documento? Acho que é importante nessas primeiras horas da manhã, principalmente para quem está a nos ouvir e que vai sair ainda para a votação, uma orientação geral da Justiça Eleitoral.
4: Perfeito, esta é a oportunidade, uma oportunidade ótima, né, para passar essas orientações. Primeira, e é por excelência, a colinha, né, pessoal, é uma votação que são muitos cargos, não tem como decorar todos os números, então a orientação por excelência que nós damos em casa mesmo, vejam os números dos candidatos, anotem em algum papel, a sequência deputado federal, deputado estadual, senador 1, senador 2, governador e presidente. Então, levem a colinha, isso é muito importante para evitar filas, para evitar desgaste, né? Fora isso, a questão do documento, tem que ter um documento com foto, isso já vai ser identificado pelos mesários na fila. E acredito que essas são... e outra, a questão, claro que o eleitor pode levar a colinha no papel para verificar na cabine, não pode o celular, então, se tem algum registro no celular dos candidatos, registrem em algum papel, né? O celular, o aparelho eletrônico tem que ser colocado do lado da cabine, não dá para entrar na cabine com o celular. Então essa é a informação principal que nós passamos para os nossos ouvintes eleitores, é levar a colinha.
1: Quem estiver fora do município, onde precisa justificar, onde vota, né? Como fazer isso, qual é a orientação?
4: Sim, a justificativa, lembrando que é de um município para outro, eventualmente uma pessoa que não estiver no seu município de domicílio, né, pode justificar. Neste caso, tem que ter o título eleitoral, não pode só o documento, tem que levar o documento também, mas tem que ter o número do título. Qualquer dúvida, entre em contato conosco. Vai ser orientado, vai em qualquer sessão eleitoral, vai ser orientado a preencher o formulário, né, para depois o mesário registrar. Também dá para fazer pelo e-título, tá? Então, acessa o e-título, quem tem baixado já, e faz ali, vai ter, não tenho como orientar aqui, né, mas vai ter ali, intuitivamente ali, todos os passos para fazer a justificativa.
1: Questão importante que acontece muito, pessoa idosa ou com deficiência pode entrar acompanhada na cabine?
4: Orientamos todos os mesários para essa questão, tem algumas questões, tem que efetivamente necessitar, né, de uma ajuda, mas os mesários estão autorizados, vai poder. E é claro, essa pessoa que está acompanhando tem que levar um documento junto, porque isso tudo vai ser registrado em ato.
1: Perfeito. Mais alguma consideração?
4: Não, eu acredito que, claro, nós tivemos muito receio em relação às chuvas de ontem, né? Mas agora, graças a Deus, está tudo mais calmo. A orientação que a gente passa para os mesários, principalmente, que somos a equipe dos mesários, qualquer situação que necessitem de auxílio, por favor, entrem em contato conosco, que a gente vai fazer todo o possível para auxiliar os mesários no dia da eleição.
1: Tá bem, muito obrigado pelas informações, bom trabalho, chefe Saulo.
4: Eu que agradeço a oportunidade.
1: Saulo Darós, chefe do cartório eleitoral aqui de Sobradinho, Vinícius, e aqui segue, né, os trabalhos, tem a equipe também que está dando todo o suporte e apoio, né, aos mesários que estão nas sessões, sanando dúvidas, trazendo também as questões das urnas eletrônicas, apontamento de algum problema, alguma resolução, né? Então tudo isso está sendo monitorado aqui no cartório eleitoral de Sobradinho.
0: Está bem, Fabrício, obrigado pelas informações, continua acompanhando, assim que tiver novidades, retorna aqui a nossa programação.
1: Perfeito, bom dia a todos.
0: Bom dia, 8:15. Vamos de imediato a Arroio do Tigre conversar com o colega Jorge Augusto Foleto, ele que está circulando por lá também no cartório eleitoral da 154ª Zona Eleitoral. Bom dia, Jorge.
5: Muito bom dia, ouvintes da Rádio Sobradinho, ouvintes da Rádio Jacuí. Estamos aqui em Arroio do Tigre, 154ª Zona Eleitoral, que abrange vários municípios. Estamos com o chefe do cartório eleitoral, Fernando Madri, aqui nesse momento, que está fazendo os últimos approaches, né, despachando os últimos documentos, né, para que seja iniciadas as eleições aqui na Zona Eleitoral de Arroio do Tigre. Fernando, muito bom dia. Como é que está o andamento do início das eleições nessa manhã de domingo?
6: Bom dia, Jorge. Bom dia, ouvintes da Rádio Sobradinho. Os mesários ontem receberam as urnas eleitorais, fizeram os testes nas urnas, né, nas nossas 104 sessões. Tudo ocorreu da melhor forma possível. A gente teve aquele temporal ontem à noite, né, mas a gente não tem nenhum relato de sessão eleitoral sem energia elétrica. Então, os mesários já emitiram as erésimas, já estão aguardando às 8 horas da manhã para receberem os eleitores, né? E a gente recomenda, né, que os eleitores levem sua colinha para votação, tá? Hoje, relembrando, os eleitores aí, que são 6 candidatos, né? Os eleitores vão escolher 2 senadores hoje, né? Então, assim, além de agilizar a votação, vai facilitar a votação do eleitor, tá? Porque são muitos cargos, então o eleitor fica recomendado de levar sua colinha. Se o eleitor que estiver em Arroio do Tigre, a gente tem umas colinhas em branco para distribuir para os eleitores também.
5: Primeiro lugar, deputado federal, segundo também deputado estadual, senador primeiro, senador segundo, governador e presidente. Vale lembrar que não pode votar para senador no mesmo nome, né? Tem que ser 2 diferentes.
6: Isto é, o eleitor tem que necessariamente escolher 2 senadores, né? Ele pode, claro, votar em branco anular um voto, mas ele não consegue votar 2 vezes para o mesmo senador.
5: Recomendações agora, então, a partir dessas primeiras etapas da votação. Durante todo o dia, é claro que algumas coisas, intercorrências podem acontecer, mas as recomendações principais.
6: As nossas urnas são novas, né? Então a gente espera que a gente não tenha problemas com urna, né? Então hoje está um dia que é um dia mais ameno, então isso já ajuda um pouco também. Mas assim, a maior recomendação e a nossa maior preocupação hoje são as filas. Os mesários já estão instruídos da melhor forma de ajustar ali a organização das filas para que a eleição ocorra mais rápido, né? Mas a gente recomenda que o eleitor leve a colinha, né? Leve seu documento. O documento demanda para o eleitor, ele vota com o documento com foto, né? Então ele não precisa do título, ele vota com o documento com foto, seja identidade, seja CNH, o passaporte dele, certificado de reservista, tá? Ou documento eletrônico com foto. Então ele vai com seu documento com foto votar, tá? E leve sua colinha, para que ele consiga votar da forma mais fácil, da forma mais ágil, né? No mais, os mesários estão preparados ali para o andamento da votação. E também a gente se coloca à disposição, tá? Até vou passar nosso WhatsApp aqui para o pessoal, favor, né? É 51 999 710979, tá? Aí qualquer dúvida que o eleitor tem, ele pode entrar em contato com a gente.
5: Com relação à propaganda eleitoral, o que pode, o que não pode? Vamos relembrar mais uma vez, porque sempre há algumas intercorrências aí que o pessoal excede um pouquinho, né?
6: Isso, hoje não pode, de forma alguma, propaganda eleitoral, tá? Não pode pedido de voto hoje. O que o eleitor pode? Ele pode a manifestação silenciosa dele. Pode usar a camiseta dele, o broche, a bandeira, o dístico e o adesivo. É isso que o eleitor pode, né? A manifestação silenciosa, né? Só lembrando, assim, que existem até alguns crimes, tipo boca de urna, né, que o eleitor tem que cuidar no dia da votação.
5: No mais, aqui em Arroio do Tigre, então, quais são os municípios mesmos que são atendidos pela 154ª Zona Eleitoral?
6: A nossa Zona Eleitoral, ela abrange os municípios de Arroio do Tigre, Estrela Velha, Jacuizinho, Tunas e Salto do Jacuí.
5: Uhum. Até que horas, mais ou menos, os BUs, os boletins de urnas, chegarão até aqui o cartório?
6: com o Arroio do Tigre, assim, a gente espera que o último boletim chegue em torno das 18 horas, né? Mas a gente tem os municípios termos, assim, que algumas zonas a gente consegue transmitir de forma remota para cá e daqui mandar para o tribunal, tá? Mas assim, a gente aguarda, assim, a gente tem a expectativa que no caminho feliz, que digamos assim, a gente consiga encerrar aqui às 17 horas, 19 horas.
7: A maior zona eleitoral aqui, qual é que é? Qual é a maior, onde mais o público se concentra?
6: Aqui o maior colégio eleitoral, no Arroio do Tigre, o maior colégio eleitoral é o EMAT, né? Uhum. É a escola estadual ali, que são mais de 2 mil eleitores.
7: Pessoal, então, que puder adiantar um pouquinho o seu voto, que chegue mais cedo, né, para não dar muitas filas e demorar muito, né? E também não, que também não vá todo mundo, né, na primeira hora.
6: Não, eu de manhã eu fui no colégio, no estadual, aí já tinha eleitores aguardando às 7 da manhã para a votação. Eles já querem votar e já ficarem tranquilos durante o dia. Então, a gente recomenda que o eleitor tente antes, tá? E leve essa colinha. Eu acho que se levar a colinha vai agilizar o seu voto e facilitar o seu voto. E a gente fica à disposição, tá? Da rádio e da comunidade, porque for preciso.
7: Fernando, muito obrigado e com certeza estaremos aí durante todo o dia acompanhando, né? Voltaremos aqui ao cartório eleitoral. A juíza eleitoral, acho que ainda não chegou, ou está já percorrendo também os locais de votação, né? Nós também vamos falar com ela durante o dia. Muito obrigado e voltaremos a conversar.
6: E eu que agradeço a oportunidade, fica à disposição na comunidade.
7: Fernando Madri, né, que é, né, o chefe do cartório eleitoral aqui de Arroio do Tigre, 74ª Zona Eleitoral do Rio Grande do Sul, né, que abrange todos esses municípios aqui ao redor, então. Aqui tudo tranquilo por enquanto, né? Nada de denúncias, nada de alterações com relação aos votantes e também aos candidatos. Rádio Sobradinho AM, Rádio Jacuí FM, direto de Arroio do Tigre, repórter Jorge Foleto.
0: 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Assim que tivermos novidades, informações que são importantes, a gente interrompe a programação, entra com novidades e a informação que é importante para você, eleitor, neste dia de eleições gerais em 2026, domingo, 4 de outubro. Lembrando para você que a partir das 16 horas estaremos em definitivo com especialistas analisando o dia do pleito, aquilo que foi importante, que virou notícia neste domingo, e a partir das 5, sim, em definitivo, apuração em tempo real da votação. Fique conosco, é a Rádio Sobradinho e a Rádio Jacuí nas eleições 2026.
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Falecimento. Os familiares com pesar comunicam o falecimento de João Antônio de Oliveira, o Tonico, aos 75 anos. Atos fúnebres na Capela de Caçador Lagoão. Hoje, às 16 horas.

0: A cerimônia religiosa e após sepultamento no cemitério da localidade. Noticiamos o falecimento de João Antônio de Oliveira. Atos fúnebres, funerária São João Batista.
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3: Tá aí, voltamos aí depois dos nossos boletins aí, né? Lembrando que hoje, dia das eleições aí para deputado estadual, federal, senador, governador e também o nosso presidente da República, né? Então, as nossas emissoras aí sempre presentes, sempre já acompanhando desde das 8 horas aí as primeiras informações. E continua com nós aqui, que dentro de instantes já teremos também mais informações também, e depois a partir das 4 da tarde, né, aí sim, direto, né, já acompanhando aí, quem sabe já os primeiros, a partir das 5 horas aí, as primeiras urnas chegando aí. Muito bem, tio Artemio, mas vamos fazer uma música aí. Temos chegando próximo também aí o grande feriado aí também, nos próximos final de semana aí, né. Onde estaremos, né, Fernando, animando a missa no Rincão, Nossa Senhora Aparecida, né, a festa, temos festa na Linha São João, temos a grande festa também no Passo do Jacuí, né, Pinhal Grande, enfim, são tantas festas por aí de Nossa Senhora Aparecida, né. Eu tenho que pegar a gaita hoje, né, durante todo esse tempo aí. Né? Tem recado lá, Fernando? Alguma
4: Isso,
3: coisa?
4: Vai lá, indo, vai lá. Vamos indo com alguns recados aqui. A Beloni do Lagoão quer pedir música para toda a família. E toca aí A Cama de Cimento Não Quebra.
5: Mas não tem como quebrar.
4: É.
5: Mas Buena... também não dá para dormir, porque.
4: Buenas, né? Parentineco. Aqui é o Limba. Né? O Wilton Limberger.
5: Isso, Limba.
4: Parente.
5: Lá de Caxias do Sul.
4: Parente do seu Luiz Limberger.
6: Que tal, Cidio, velho?
4: Vamos ver quem é que tá ligando pra nós aqui.
7: Bom dia, Fernando Luiz. Bom dia, Neco. Bom dia, Chico.
4: Bom dia
7: pra todos que estão na rádio. E eu tô escutando o programa, escuto sempre. E eu queria ouvir a música com o nosso amado Batista, daqui de Sobradinho, esperando no portão.
4: Tá te esperando ali fora.
8: Na porta.
4: O Fábio de Campo de Sobradinho. É. Deixa eu ver uma coisa aqui. Que mais? Um abraço também da Eliane Fátima Gorres, lá do Segredo. E também, vamos ver aqui.
9: Ô, Neco, eu quero pedir a música dos atuais pra vocês mesmo tocar pra nós, se puder. Fazer esse favor, tá bom? Pra mandar pra João, Valdir Chibone, a todos da Bela Vista Três Vendas, tá bom? Os atuais. Vocês
5: mesmos
9: tocar, adoro ver vocês tocando, tá bom? Fiquem com Deus e uma boa votação abençoada.
8: Certo.
4: E tem mais um aqui, vamos ver quem é que tá com nós aqui. Esse cara aqui é de respeito.
10: Bom dia, meus amigos da 97.3. Jornalista Fabrício, diretamente da paróquia São Marcos de Segredo.
4: Tá por aí, bicho.
10: Tomando um chimarrão. E agora na escuta da programação da 97.3. Um abraço, Neco, também ao Fernando e todos os amigos do estúdio. Também ao meu querido povo lá da minha comunidade do Bela Vista. Também a Jussara, meu pai Nico, Neguinho do Barulho e todo esse pessoal que sempre está na companhia.
3: Tá aí. Lembrando os nossos ouvintes, né, que estão a partir do dia 7 de novembro, estaremos na 88.3. Aí a partir de mais ou menos 1h30 da tarde.
4: Dali em diante,
3: né, com nossos convidados. Lembrando todos os nossos músicos, pessoal aí que lembra e cantava no gaita e violão, né. Vai ter algumas inovações, claro, né. Questão do horário um pouquinho mais cedo também. Vai ser aqui no estúdio, né? No estúdio da 88, antiga Sobradinho AM, né? Hoje 88.3 FM, né? Com todos os nossos músicos. Então a ideia é trazer somente um grupo por sábado, né? Então a gente vai começar a partir de semana que vem. Temos que fazer aí os últimos acertos, questão de até o nome do programa, temos vendo ainda alguma coisa, alguns ajustes. Mas a característica é do gaita e violão, né, que vai permanecer aí com certeza. E nossos músicos vão se organizando, né? Pessoal aí que...
5: montando seus grupos,
3: que
5: né?
3: Que tava aí dupla. Com a sede de cantar, pois tá na hora. Agora tá chegando aí, né? O Brito também já tá dando alguns pitacos aí nos programas dele aí também durante a semana, né? E tamo indo pra lá, devagarito, né? Que o nosso grupo de vez em quando canta também, né? Mas levando mais grupos lá pra fazer parte da programação, então, do Gaita. Hoje Gaita e Violão, né? Alguns nomes surgiram aí também, vamos conversar essa semana agora, esses últimos acertos aí com a direção, enfim, né, para ver como é que a gente vai fazer. Como falei, estamos chegando próximo aí ao grande dia da Mãe Aparecida, né, no próximo final de semana, então vamos fazer, o Gino e Gênio fizeram essa música aqui, é muito bonita. Vamos lá, Temer.

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15: Tá aí, vem que tem Café no Bule. 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

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Muito bem. 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

0: o telefone 996454333, né? E o Puntel, será que tá na correria ou será que tá por casa?
1: Faz tempo que não aparece,
0: faz,
1: né?
0: Faz tempo. Bora, ele vem.
1: Puntelzinho.
0: Puntelzinho.
1: Sempre na correria.

0: para nada, né, gente? Vamos lá. 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Artemio, foi um prazer tê-lo conosco. Tá aí. Tio Chiquinho, até isso domingo, aí. Chiquinho.
1: Um abraço a todos e até domingo que vem. Vou levar o tio Tono e votar hoje.
0: Então tá bom. Certo. Valeu, Fernando.
2: Valeu, obrigado pela sintonia.
0: Vamos lá, que o tempo tá correndo. Vamos lá, nossa mensagem motivacional.
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0: Se tudo na vida fosse alegria, não daríamos valor à felicidade. Às vezes é preciso chorar para que sabermos o quanto é bom sorrir. Às vezes é preciso sentir saudade para sabermos o quanto gostamos de alguém. Quando temos tudo na vida, nada parece ter valor. Por isso, viva o hoje. Esqueça o ontem e deixe Deus decidir o nosso amanhã. Pense nisso. Grande abraço, bom voto a todos nós e até domingo que vem.

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11: 9 horas, 1 minuto. 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
1: Bendita sois vós entre as mulheres, e bendito é o fruto do vosso ventre, Jesus.
2: Santa Maria, Mãe de Deus, rogai por nós, pecadores, agora e na hora de nossa morte. Amém.
1: Ave Maria, cheia de graça, o Senhor é convosco. Bendita sois vós entre as mulheres, e bendito é o fruto do vosso ventre, Jesus.
2: Santa Maria, Mãe de Deus, rogai por nós, pecadores, agora e na hora de nossa morte. Amém.
1: Glória ao Pai, ao Filho e ao Espírito Santo,
2: como era no princípio, agora e sempre. Amém.
1: Ó meu bom Jesus,
2: perdoai-nos, livrai-nos do fogo do inferno,
1: levai as almas todas para o céu, e socorrei principalmente as que mais precisarem. São Francisco de Assis,
2: rogai por nós.
1: São Marcos,
2: rogai por nós.
1: Maria, Mãe das Vocações,
2: rogai por nós.
1: Em nome do Pai, do Filho e do Espírito Santo. Amém.
3: Intenções da missa de hoje. Sétimo dia de falecimento de Valdemar de Moraes, a pedido de Santa Eleni Vargas e família. 5 anos de falecimento de Pedro Wagner, a pedido da esposa e família. 7º dia de falecimento de Maria Maieron Terres, e 31 anos de falecimento de Regina Maieron, a pedido de Hermínia e família. Em honra a Nossa Senhora Aparecida, por uma graça alcançada. 5 meses de falecimento de Noêmia Quinol, a pedido da família. Pelos falecidos das famílias Limberger e Quinol, a pedido de Daniel. Pela alma de Ana e Clarissa Ian, a pedido da família. Edgar e Rosoleta da Veiga, a pedido da família. Guido Witzke, a pedido da família. Osmilda Rabutsky Limberger, 16 anos de falecimento, a pedido da família. Atílio e Lourdes Mioto, a pedido da família. Ivani Bavaresco Marion, a pedido da família. Acompanhamos a procissão de entrada e acolhemos as pessoas aqui presentes e a todos que nos ouvem através do Facebook da Paróquia São Marcos e pela Rádio Sobradinho, cantando.
4: Canção número 18.

0: Em nome do Pai, do Filho e do Espírito Santo.
1: Amém. Amém.
0: O Senhor que encaminha os nossos corações para o amor de Deus e a constância de Cristo, estejam convosco.
2: Bendito seja Deus que nos reuniu no amor de Cristo.
1: Irmãos e irmãs na fé, a vinha do Senhor é imagem da aliança estabelecida por Deus com o seu povo. Deus espera de nós frutos de justiça e obras de bondade. A parábola no Evangelho chama a atenção para o juízo divino e a importância da conversão. Concluímos hoje o tempo da criação e iniciamos a Semana Nacional de Defesa e Promoção da Vida e o mês missionário. Com o coração generoso, digamos sim à vida e à missão.
0: Reconhecendo a nossa fragilidade humana, a liturgia de hoje nos convida a pensarmos sobre os frutos que nós produzimos. Vamos pedir perdão a Deus pelas vezes em que nós nos deixamos convencer pelos interesses do mundo e deixamos de lado as coisas de Deus. Peçamos o seu perdão.
3: Canção número 20, 27, 29.

0: Que Deus Todo-Poderoso, rico em misericórdia, perdoe as nossas faltas, nossos erros humanos e nos conduza um dia à vida eterna.
1: Amém. Amém.
0: Glorificamos a Deus por tudo aquilo que Ele faz em nossa vida.
2: Canção número 67.

0: Oremos. Deus eterno e todo-poderoso, que no vosso imenso amor de Pai nos concedeis mais do que merecemos e pedimos, infundi em nós vossa misericórdia para perdoar o que nos pesa na consciência e para nos dar mais do que a oração ousa pedir. Por nosso Senhor Jesus Cristo, vosso Filho, que é Deus, e convosco vive e reina na unidade do Espírito Santo, por todos os séculos dos séculos.
1: Amém.
0: Ouçamos a liturgia.
2: Leitura do livro do profeta Isaías. Vou cantar para o meu amado o cântico da vinha de um amigo meu. Um amigo meu possuía uma vinha em fértil encosta. Cercou-a, limpou-a de pedras e plantou videiras escolhidas. Edificou uma torre no meio e construiu um lagar. Esperava que ela produzisse uvas boas, mas produziu uvas selvagens. Agora, habitantes de Jerusalém e cidadãos de Judá, julgai a minha situação e a da minha vinha. O que poderia eu ter feito a mais por minha vinha e não fiz? Eu contava com uvas de verdade, mas por que produziu ela uvas selvagens? Pois agora vou mostrar-vos o que farei com a minha vinha. Vou desmanchar a cerca e ela será devastada. Vou derrubar o muro e ela será pisoteada. Vou deixá-la inculta e selvagem. Ela não será podada nem lavrada. Espinhos e sarças tomarão conta dela. Não deixarei as nuvens derramar a chuva sobre ela. Pois bem, a vinha do Senhor dos Exércitos é a casa de Israel, e o povo de Judá sua dileta plantação. Eu esperava deles frutos de justiça, e eis injustiça. Esperava obras de bondade, e eis iniquidade. Palavra do Senhor.
3: Graças a Deus.
4: A vinha do Senhor é a casa de Israel.
5: A vinha do Senhor é a casa de Israel.
4: Arrancastes do Egito esta videira e expulsastes as nações para plantá-la. Até o mar se estenderam seus sarmentos, até o rio os seus rebentos se espalharam.
5: A vinha do Senhor é a casa de Israel.
4: Por que razão vós destruísteis sua cerca para que todos os passassem vindíssimos o javali da mata virgem e devastasse e os animais descampado nela pastem?
5: A vinha do Senhor é a casa de Israel.
4: Voltai-vos para nós, Deus do universo, olhai dos altos céus e observai. Visitai a vossa vinha e protegei-a. Foi a vossa mão direita que a plantou, protegei-a e ao rebento que firmastes.
5: A vinha do Senhor é a casa de Israel.
4: E nunca mais vos deixaremos, Senhor Deus. Dai-nos vida e louvaremos vosso nome. Convertei-nos, ó Senhor Deus do universo, e sobre nós iluminai a vossa face. Se voltardes para nós, seremos salvos.
5: A vinha do Senhor é a casa de Israel.
6: Leitura da carta de São Paulo aos Filipenses. Irmãos, não vos inquieteis com coisa alguma, mas apresentai as vossas necessidades a Deus, em orações e súplicas, acompanhadas de ação de graças, e a paz de Deus, que ultrapassa todo o entendimento, guardará os vossos corações e pensamentos em Cristo Jesus. Quanto aos mais irmãos, Ocupai-vos como todo o que é verdadeiro, respeitável, justo, puro, amável, honroso, tudo o que é virtude, ou de qualquer modo mereça louvor. Praticai o que pretendestes e recebestes de mim, ou que de mim viestes e ouvistes. Assim o Deus da paz estará convosco. Palavra do Senhor.
3: Graças a Deus.
1: Ficamos em pé para aclamarmos o Santo Evangelho com a canção número 112.

0: O Senhor esteja convosco.
1: Ele está no meio de nós.
0: Proclamação do Evangelho de Jesus Cristo segundo Mateus.
1: Glória a vós, Senhor.
0: Naquele tempo, Jesus disse ao sumo sacerdote e aos anciões do povo: escutai esta outra parábola. Certo proprietário plantou uma vinha, pôs uma cerca em volta e fez nela um lagar para esmagar as uvas. E construiu uma torre de guarda. Depois arrendou-as a vinhateiros e viajou para o estrangeiro. Quando chegou o tempo da colheita, o proprietário mandou seus empregados aos vinhateiros para receber seus frutos. Os vinhateiros, porém, agarraram os empregados, espancaram a um e mataram a outro. E ao terceiro apedrejaram. O proprietário mandou de novo outros empregados em maior número do que os primeiros. Mas eles os trataram da mesma forma. Finalmente, o proprietário enviou-lhes o seu filho, pensando: ao meu filho eles vão respeitar. Os vinhateiros, porém, ao verem o filho, disseram entre si: este é o herdeiro. Vinde, vamos matá-lo e tomar posse da sua herança. Então agarraram o filho, jogaram para fora da vinha e o mataram. Pois bem, quando o dono da vinha voltar, o que fará com esses vinhateiros? O sumo sacerdote e os anciões do povo responderam: com certeza mandará matar de modo violento esses perversos e arrendará a vinha a outros vinhateiros, que lhe entregarão os frutos no tempo certo. Então Jesus lhe disse: vós nunca leste nas Escrituras: a pedra que os construtores rejeitaram tornou-se a pedra angular. Isto foi feito pelo Senhor e é maravilhoso aos nossos olhos. Pois isso eu vos digo: o reino de Deus vós será tirado e será entregue a um povo que produzirá frutos. Palavra da salvação.
1: Glória a vós, Senhor.
2: Meus irmãos e minhas irmãs, nós que nos reunimos aqui na Matriz São Marcos nesse domingo, a vocês que nos acompanham de casa pela Rádio Sobradinho, Rádio Jacuí, nesse domingo de eleições, um domingo importante, especial para o Brasil, clima também. Queremos primeiramente, né, rezar, nos colocar na presença de Deus sempre, agradecendo pelo tempo, pelo menos aqui, né, passamos a noite de ontem um pouco tensos, né, em alguns lugares foi complicado, mas nós temos a graça de estar tudo em ordem nesse domingo. Chegamos a esse 27º domingo do tempo comum. Qual é a história? Jesus não está com o povo. Ele está com autoridades. No Evangelho, os anciãos e os sumos sacerdotes. Poder religioso, poder dominante na época, estudiosos, entendidos, não era o povão,

pessoas que coordenassem isso a fim de que tivesse os bons frutos da vinha. O dono da vinha, distante, mandou os seus empregados para tirar alguns frutos, para ver como é que estava essa vinha. E o que, que os vinhateiros que lá estavam conduzindo a vinha fizeram? Como o Evangelho disse, perseguiram, mataram, maltrataram, mandou de novo outro grupo de empregados, a mesma coisa, fizeram as mesmas barbáries. Até o momento em que o dono da vinha decidiu: vou mandar o meu filho, talvez o meu filho eles vão respeitar. Exatamente o contrário. Pensaram que ele era o herdeiro e poderiam tirar uma vantagem maior. Mataram o filho. O que, que é essa vinha? Que história que é essa daí? O que, que Jesus quis ilustrar com isso? A humanidade. O dono da vinha é Deus, a vinha nós. Pai Heral, somos nós, a vinha, somos todos nós, a humanidade. Os vinhateiros foram aqueles que foram confiados com autoridade para conduzir a vinha. Essas autoridades que não conduziram bem. Deus manda os seus empregados, seus servos, que foram os profetas, que foram mortos, expulsos e maltratados por essas autoridades, até chegar o filho do dono da vinha, que é quem? Cristo, que o mataram. E aí Jesus no final pergunta para essas autoridades que estão ali: qual seria a decisão do dono da vinha para com esses vinhateiros que fizeram todas essas barbáries com aqueles que Deus enviou? Eles acharam que a melhor resposta seria: com certeza vão matá-los também. E o que, que Jesus disse? Aquela pedra, aquele que vocês renunciaram, mataram, maltrataram, que foi o filho, vai se tornar a pedra angular, ou seja, aquele que dali vai começar o novo povo de Israel, que não é mais vocês, que não é mais aqueles que se acham donos da vinha, mas agora é o povo escolhido por Deus. Ou seja, todo aquele que quiser aceitar e viver a partir da vinha de Deus, do reino de Deus. Não é mais só o judeu, é aquele que era o hebreu, era aquele que era o samaritano, que eram os expulsos da vinha, capaz, não podiam nem entrar. Todos aqueles que aceitassem fazer parte dessa vinha do povo de Deus, novo povo de Deus, seria aceito para fazer parte desse novo povo e produzir os bons frutos do amor, da compaixão, da justiça, da verdade, os frutos da vinha. Qual é o sentimento que, na verdade, no meio dessa história permeia o povo desde a antiga aliança, nesse tempo de Jesus, e vamos dizer hoje também? Poderíamos aí pegar vários aspectos. Creio que cada um que fosse refletir sobre esse evangelho hoje, outros padres também nas paróquias, vão pegar cada um aspecto. Mas eu gostaria de pegar uma palavra, que foi o que, no centro dessa atitude dos vinhateiros, fez com que eles tomassem aquela atitude de perseguição, de morte, de expulsar, de matar. A palavra, uma das palavras, mas para mim eu gostaria de trazer essa, é a ganância. A ganância. Não queriam de jeito nenhum partilhar nada, queriam tomar para si e crescer desrespeitando o próprio dono da vinha. Queriam se apossar da vinha. E esse sentimento permeou tantos vinhateiros que eles fizeram exatamente o contrário dos frutos da vinha, que era o amor, a partilha, a compaixão, a misericórdia. Ali com eles reinou o interesse, a cobiça, a ganância. Essa palavra que não é só daquela época. E se nós vamos olhar em todos os momentos da história, a ganância está por trás de todas essas atitudes, que não foi só no tempo de Jesus. A ganância

0: pelo poder, Jesus fez com que fosse um incômodo na época dele para o poder religioso, que queria o poder para si, ganancioso, e para o poder do império, que se viu sobre o risco de ter um expoente, uma pessoa líder que movia as multidões e poderia prejudicar a autonomia de decisão do imperador. Jesus sempre provocou o descontentamento de quem agiu pela ganância na humanidade, e até hoje é assim. E essa palavra para nós é importante refletir, porque ela não está somente nas autoridades. E hoje o pessoal vai dizer: hoje nós estamos vivendo um domingo em que muitos estão querendo assumir cargos no país por ganância, com certeza. Mas é só lá? É só lá nessas funções políticas? Claro que não. A ganância se dá dentro dos nossos lares. Desde o momento em que nós começamos a perder alguns valores e tomarmos alguns comportamentos que nos levam a querer mais, não olhando para valores que nós defendemos ou dizíamos defender até então. Um dos assuntos dos momentos, do nosso momento agora, que entra desde a área esportiva, a área de grandes empresas multinacionais, que são as bets. Mas o que que tem a ver, padre, isso? Falar das bets com a ganância na missa. Por quê? Porque é o que, senão a ganância, que leva as pessoas a se afundarem, querendo jogar para obter mais, sabendo que vão sempre perder. Porque a estratégia do jogo e das bets são essas, né? Fazer com que alguém ganhe um pouquinho para se iludir, para conseguir jogar mais e para ficar viciado naquilo ali, ao qual vai perder sempre. E isso traz o que? A desgraça para dentro da vida da pessoa e das famílias, das nossas famílias. Nós, obviamente, por uma questão de legislação e moral, não podemos dizer e dar dados dos nossos municípios. Mas quem está nos escutando, seja do Segredo, do Passa Sete, Sobradinho, nossos municípios do Centro Serra e todos os outros que pela internet nessa hora estão escutando, saibam que, possivelmente, em boa parte desses municípios, o que se, vamos dizer assim, se perde, ou os valores que saem das contas dos bancos dos municípios em aposta, muitos deles estão batendo a arrecadação do próprio município no ano. Tem município do Centro Serra que só em apostas este ano já foi mais de 1 milhão, de um banco, de uma pessoa. De uma pessoa. Vocês imaginem, somando todos os que estão viciados nessas questões de jogo. A ganância em ter mais de qualquer jeito, em poder ser mais de qualquer jeito. Lá na época de Jesus aconteceu, no Antigo Testamento aconteceu, e hoje na nossa contemporaneidade está acontecendo. Por quê? Porque é um sentimento que nós, seres humanos, caímos, deixamos nos envolver. Sempre foi esse um dos maiores, ou das maiores fraquezas do ser humano: querer ter mais, sendo inconsequente com as suas escolhas. Então vamos pedir a Deus, o Espírito Santo nos ilumine, para que a gente tenha serenidade, que perante as dificuldades, inclusive financeiras, das vidas, e sabemos que o ano foi difícil e está sendo nas nossas famílias, devido aos negócios, né, principalmente a agricultura, toda essa sequência que poderá vir de grandes chuvas até o final do ano, pelos tempos aí previstos, que ninguém perca a cabeça, ninguém perca a esperança, tenham serenidade para resolver seus problemas sem caírem nos vícios, sem quererem o poder de querer mais de qualquer jeito, e achando que esse tipo de atitude vai salvá-los. quando muitos vão se afundar ainda mais. Que o Espírito Santo dê a cada um de nós, para que a gente não tenha essa fraqueza, mas tenha fortaleza de ter calma, serenidade, paciência, para conseguir pensar, no meio da turbulência e do temporal, a gente não pode entrar em desespero, porque senão tu toma uma atitude que pode ser pior ainda. Então é na serenidade que a gente tem que pensar, o que que eu posso fazer para sair de tal situação, para amenizar tal situação que eu estou vivendo. E que não seja essa ganância por alguma coisa a saída para os problemas que eu tenho. Sejam os que forem, de emprego, de relacionamento, de afeto, de frustração com alguém, de preocupação com a sua administração das suas coisas, da sua parte financeira, de problemas que acontecem de saúde, que leva muitos também ao desespero em casa, na família. Que Deus nos dê essa serenidade. Estamos iniciando o mês de outubro. Que Maria, Nossa Senhora Aparecida, também nos proteja, nos cubra, né, nos cubra com o seu manto, nos dando a proteção dos temporais, nos traga boa chuva nesses dias agora, até o dia da sua festa. É previsto muita chuva nesses próximos dias. Que tenhamos a proteção de todos os temporais em nossas propriedades, principalmente na agricultura, que está no momento principal do crescimento de tudo aquilo que foi plantado. Que Maria, a mãe, nossa mãe, mãe da igreja, interceda por nós, São Marcos, nosso padroeiro, também. Que assim seja. Amém. Creio em Deus Pai Todo-Poderoso, Criador do céu e da terra, e em Jesus Cristo, seu único Filho, nosso Senhor, que foi concebido pelo poder do Espírito Santo, nasceu da Virgem Maria, padeceu sob Pôncio Pilatos, foi crucificado, morto e sepultado, desceu à mansão dos mortos, ressuscitou ao terceiro dia, subiu aos céus, está sentado à direita de Deus Pai Todo-Poderoso, donde há de vir julgar os vivos e os mortos. Creio no Espírito Santo, na Santa Igreja Católica, na comunhão dos santos, na remissão dos pecados, na ressurreição da carne, na vida eterna. Amém.
1: Irmãos e irmãs, o salmista reza: voltai-vos para nós, Deus do Universo. Com confiança apresentemos a Deus as nossas preces e digamos: abençoai, Senhor, o vosso povo.
2: Abençoai, Senhor, o vosso povo.
3: Pelo Santo Padre, o Papa Leão XIV e todo o clero, para que sejam amparados e assistidos pela luz do Espírito Santo, rezamos:
4: abençoai, Senhor, o vosso povo.
3: Pela Semana Nacional de Defesa e Promoção da Vida, para que incentive muitas ações de cuidado pela vida em todas as suas etapas, rezemos:
4: abençoai, Senhor, o vosso povo.
3: Pelos missionários e missionárias, para que não desanimem diante das dificuldades, mas sintam-se fortalecidos na missão, rezemos:
4: abençoai, Senhor, o vosso povo.
3: Pelos povos e nações do mundo, para que, por intercessão de São Francisco, se empenhem na busca pela paz e pela promoção do bem comum, rezemos:
4: abençoai, Senhor, o vosso povo.
1: Ó Pai, nós somos a vossa vinha. Ajudai-nos a produzir frutos de vida que alimentem os corações e a vida de vossos filhos e filhas espalhados pelo mundo. Por Cristo nosso Senhor.
4: Amém.
1: Façamos o nosso momento de ofertório. Você em casa, faça também espiritualmente a tua oferta. Quanto cantamos?
5: Canção número 175.

0: Orai, irmãos e irmãs, para que o meu e o vosso sacrifício seja aceito por Deus Pai Todo-Poderoso.
1: Receba, o Senhor, por tuas mãos este sacrifício, para a glória do seu nome, para o nosso bem e de toda a Santa Igreja.
0: Acolhei, Senhor, nós vos pedimos, o sacrifício que instituístes, e pelos sagrados mistérios que celebramos em vossa honra, dignai-vos completar a santificação daqueles que salvastes, por Cristo nosso Senhor.
1: Amém.
0: O Senhor esteja convosco.
1: Ele está no meio de nós.
0: Corações ao alto.
1: O nosso coração está em Deus.
0: Demos graças ao Senhor nosso Deus.
1: É nosso dever e nossa salvação.
0: Na verdade, é digno e justo, é nosso dever e salvação dar-vos graças sempre em todo lugar, Senhor Pai Santo, Deus Eterno e Todo-Poderoso. Vós criastes o mundo e tudo o que ele contém, dispusestes os dias e as estações, formastes o homem e a mulher, a vossa imagem, e lhes confiastes as maravilhas do universo, para que cuidassem em vosso nome de tudo o que criastes, e vos louvassem sempre em vossas grandes obras, por Cristo Senhor nosso. Por isso também nós vos louvamos com todos os anjos, cantando em alegre celebração a uma só voz.

0: Na verdade, ó Pai, vós sois santo e fonte de toda santidade. Santificai, pois, esses dons, derramando sobre eles o vosso Espírito, a fim de que se tornem para nós o corpo e o sangue de nosso Senhor Jesus Cristo.
1: Enviai o vosso Espírito Santo.
0: Estando para ser entregue e abraçando livremente a paixão, Jesus tomou o pão, pronunciou a bênção de ação de graças, partiu e deu a seus discípulos, dizendo: Tomai todos e comei. Isto é o meu corpo, que será entregue por vós. Do mesmo modo, ao fim da ceia, ele tomou o cálice em suas mãos, deu graças novamente e o deu a seus discípulos, dizendo: Tomai todos e bebei. Este é o cálice do meu sangue, o sangue da nova e eterna aliança, que será derramado por vós e por todos para a remissão dos pecados. Fazei isto em memória de mim. Mistério da fé para a salvação do mundo.
2: Salvador do mundo, salvai-nos. Vós que nos libertastes pela cruz e ressurreição.
0: Celebrando, pois, o memorial da morte e ressurreição do vosso Filho, nós vos oferecemos, ó Pai, o pão da vida e o cálice da salvação, e vos agradecemos porque nos tornastes dignos de estar aqui na vossa presença e vos servir.
2: Aceitai, ó Senhor, a nossa oferta.
0: Suplicantes, vos pedimos que, participando do corpo e sangue de Cristo, sejamos reunidos pelo Espírito Santo num só corpo.
2: O Espírito nos una num só corpo.
0: Lembrai-vos, ó Pai, da vossa Igreja que se faz presente pelo mundo inteiro, que ela cresça na caridade em comunhão com o Papa Leão XIV, nosso Bispo Edson Batista, os bispos do mundo inteiro, presbíteros, os diáconos e todos os ministros do vosso povo.
2: Lembrai-vos, ó Pai, da vossa Igreja.
0: Lembrai-vos também, na vossa misericórdia, dos nossos irmãos e irmãs que adormeceram na esperança da ressurreição e de todos que partiram desta vida. Acolhei-os junto a vós na luz da vossa face.
2: Concedei-lhes, ó Senhor, a luz eterna.
0: Enfim, nós vos pedimos, tende piedade de todos nós e dai-nos participar da vida eterna, com a Virgem Maria, Mãe de Deus, com São José, seu esposo, os apóstolos, São Marcos e todos os santos que neste mundo viveram na vossa amizade, a fim de vos louvarmos e glorificarmos por Jesus Cristo, o vosso Filho. Por Cristo, com Cristo e em Cristo, a vós, Deus Pai Todo-Poderoso, na unidade do Espírito Santo, toda a honra e toda a glória, por todos os séculos dos séculos.
3: Amém. Amém.
0: Na presença do Senhor, o dono da vinha, rezamos a oração que Ele nos ensina. Pai nosso, que estais no céu,
4: santificado seja o vosso nome. Venha a nós o vosso reino. Seja feita a vossa vontade, assim na terra como no céu. O pão nosso de cada dia nos dai hoje. Perdoai as nossas ofensas, assim como nós perdoamos a quem nos tem ofendido. E não nos deixeis cair em tentação, mas livrai-nos do mal.
0: Livrai-nos de todos os males, ó Pai, dai-nos hoje a vossa paz. Ajudados pela vossa misericórdia, sejamos sempre livres do pecado, protegidos de todos os perigos, enquanto aguardamos a feliz esperança e a vinda de nosso Salvador, Jesus Cristo.
5: Vosso reino, poder e a glória para sempre.
0: Senhor Jesus Cristo, que dissestes aos vossos apóstolos: Eu vos deixo a paz, eu vos dou a minha paz. Não olheis nossos pecados, mas a fé que anima a vossa Igreja. Dai-lhe, segundo o vosso desejo, a paz e a unidade. Vós que sois Deus, com o Pai e o Espírito Santo.
3: Amém.
0: Que a paz de nosso Senhor esteja sempre convosco.
2: O amor de Cristo nos une.

0: Provai e vede como o Senhor é bom, feliz de quem nele encontra o seu refúgio. Eis o Cordeiro de Deus, eis aquele que tira o pecado do mundo.
1: Senhor, eu não sou digna que entreis em minha morada, mas dizei uma palavra e serei salvo.
0: Corpo e sangue de Cristo nos conduz à vida eterna.
1: Amém.
2: Canção da Comunhão, número 223, ou 16 da folha.

0: Na presença do Senhor entre nós nessa Eucaristia, nos colocamos mais uma vez a nossa vida e toda a nossa semana, tudo aquilo que nós entregamos a Ele. Oremos. Concedei-nos, Deus Todo-Poderoso, que inebriados e saciados pelo sacramento que recebemos, sejamos transformados naquele que comungamos, por Cristo nosso Senhor. Amém. Amém. Só um comunicado importante para todos nós aqui, também para quem está em casa. Próximo final de semana, nós teremos aqui na Matriz a missa das 18 horas, sábado que vem, uma celebração muito especial. Nós queremos fazer ela direcionada ao Dia da Criança também, a Nossa Senhora Aparecida, feriado é na segunda. No sábado, essa celebração da bênção às crianças, e nesta celebração de bênção às crianças, também vai ser a celebração da renovação de todos os coroinhas aqui da Matriz e a investidura do grupo dos novos coroinhas de toda a paróquia. Então será um grupo de 12, 13 novos aí, chegando a turma uns 25 mais ou menos agora. Então no sábado que vem, a renovação dos acólitos também, né, investidura deles também. E a apresentação, né, da turma de catequese de adultos. Vamos fazer tudo nessa celebração do sábado que vem. Convidamos a comunidade, a quem está nos escutando, aqui do Segredo também, do interior, das comunidades que vão ter esses jovens, essas crianças, que venham celebrar conosco. No domingo, uma grande festa de Aparecida no Rincão Aparecida. Quem vai para a festa, quiser conosco aqui, 9:30 da manhã, de frente à Matriz, vai sair o caminhão dos bombeiros com a imagem de Aparecida até o Rincão. Então, quem quiser de carro conosco nessa procissão, conduzindo a Nossa Senhora Aparecida, sinta-se convidado. E aí a missa não será nesse horário, a missa pelo rádio. Quem está nos escutando pelo rádio, a missa domingo que vem será às 10 da manhã, transmitida do Rincão Aparecida, da festa aqui do Segredo. Na segunda-feira, dia 12, feriado de Nossa Senhora, a Rádio Sobradinho vai estar transmitindo a missa de Aparecida da linha São João de Ibarama, como tradicionalmente todo ano. Então, domingo e segunda, as missas de Aparecida são às 10 da manhã. Essa é a programação do final de semana que vem. No outro domingo, a gente faz um convite para uma peregrinação diferente. Quem já foi, quem nunca foi, é convidado aí. Conosco a Romaria em Cachoeira, Mãe do Redentor. As paróquias todas aí têm inscrições nas secretarias, ônibus, lotações para ir à Cachoeira. Então a gente convida, quem quiser ir conosco, não sabemos o que vai ser do tempo, né? Mas Romaria, sai de qualquer jeito. E quem não puder fazer a caminhada lá em Cachoeira, desembarca no lado do parque e vai acompanhar a Romaria já na sombra, lá no lugar, né? É bom para todo mundo, mesmo quem não pode caminhar. Quem não for para a Romaria em Cachoeira, é convidado a acompanhar daqui, das suas casas, pelas rádios. A Rádio Sobradinho vai transmitir desde as 8 da manhã, todo dia, toda a Romaria de Cachoeira. Pela rádio e pelo Facebook também. Queremos rezar uma Ave Maria pedindo a Nossa Senhora Aparecida, padroeira do nosso Brasil, por esse dia. Que a gente termine o domingo hoje sem grandes notícias de problemas. Que se aceite aquilo que o povo escolheu, né? Que aquilo que foi a indicação. Tenhamos paz, ninguém perca a cabeça por uma decisão que é soberana do povo. Se respeite isso. Possamos se respeitar, inclusive nas redes sociais. É a pior coisa é ir para a rede social falar aquilo que acha que pode falar. Você respeite isso. Então vamos fazer desse dia soberano também. Vamos pedir a Nossa Senhora Aparecida, a Mãe Imaculada, por todos nós, pela nossa semana. Mas também, hoje tem aniversariante aqui. Vem cá. Vamos rezar a Ave Maria também. Pedrinho está de aniversário hoje, né? Eu sou amanhã, ele é hoje. Então por todos nós e por aqueles que em outubro também aí comemoram a graça do dom da vida. Ave Maria,
1: cheia de graça, o Senhor é convosco. Bendita sois vós entre as mulheres, e bendito é o fruto do vosso ventre, Jesus. Santa Maria, Mãe de Deus, rogai por nós, pecadores, agora e na hora de nossa morte. Amém.
0: Vamos cantar um refrãozinho do canto final?
2: 389.

0: Que por intercessão de Nossa Senhora Aparecida, ao olharmos para a sua imagem, possamos colocar nela a nossa família, o nosso trabalho, a nossa vida, esse dia de hoje, a nossa semana e tudo aquilo que necessitamos e queremos neste mês da sua devoção colocar, principalmente também as nossas crianças, nesse mês dedicado a elas. Que Maria, a Mãe do Redentor, a Senhora Aparecida, a Mãe do Rosário, possa estar entre nós. O Senhor esteja convosco.
1: Ele está no meio de nós.
0: Que por intercessão de Nossa Senhora Aparecida, o Senhor abençoe a todos nós, a vocês em casa que nos acompanham, concedendo hoje e essa semana o bom trabalho, a proteção de todos os acidentes, os livramentos das tempestades, a saúde do corpo e do espírito. Em nome do Pai, do Filho e do Espírito Santo.
2: Amém.
3: Tenhamos todos um bom domingo e em paz, que o Senhor vos acompanhe.
1: Graças a Deus.

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0: 10:03. Estamos de volta com a nossa cobertura especial das eleições 2026, depois da Santa Missa, aqui pela sua rádio Sobradinho 88.3 FM, também pela Jacuí FM 97.3 em rede neste momento, para trazer as informações do pleito, aquilo que é importante para você, eleitor, nesta manhã de domingo, 4 de outubro, eleições gerais em todo o Brasil, e a gente vai circular com os nossos repórteres que estão nos municípios e também percorrendo as principais sessões eleitorais, os maiores colégios eleitorais aqui da nossa região, né? E trazendo as informações sobre a movimentação, início de votação que registrou filas, especialmente nas principais, né? Nas maiores sessões eleitorais aqui da nossa região. Vamos chamar o colega Fabrício Ciolin, que está circulando aqui por Sobradinho. Fabrício, novamente aqui na programação, bom dia.
1: Olá, bom dia para você que está acompanhando nossa programação, cobertura das eleições aqui na Sobradinho e na Jacuí. Eu falo direto da escola Lindolfo Silva, onde agora pela manhã o movimento é tranquilo nas três sessões eleitorais. O que está sendo observado é que algumas pessoas estão chegando para votar e, na hora de entrar na cabine da votação, descobrem que essa não é a sua sessão. Então, os eleitores precisam estar atentos a isso, precisam observar essa regra, né? Ver se a sua sessão eleitoral está correta. Ah, então isso tem acontecido aqui na escola Lindolfo Silva. Outra questão importante é levar um documento com foto. Tá? Então um documento oficial com foto para os mesários. O título de eleitor em papel não é obrigatório, a não ser para identificar a sessão onde o eleitor vota. Tá? Então também é possível votar usando apenas o aplicativo e-título, que ele gera uma foto, né? E caso a versão digital não tenha foto, será necessário apresentar outro documento oficial com foto. Tá? Quais são os documentos aceitos? O RG, a CNH, carteira de trabalho, passaporte, certificado de reservista, carteira de categoria profissional, né, reconhecida por lei, OAB, CRM, CREA, entre outros, né? Então, você precisa estar atento, trazer um documento com foto. Nós já tivemos aqui eleitores que tiveram essa dificuldade. Tá? Então, no Brasil, é obrigado a votar brasileiros alfabetizados maiores de 18 anos, menores de 70, para pessoas analfabetas, jovens de 16, 17 anos e maiores de 70 anos, o voto é facultativo. Nas eleições deste ano, então, você precisa votar no primeiro turno, no dia de hoje, e caso haja segundo turno, a votação vai ocorrer no dia 25 de outubro. Também é muito importante que os eleitores tragam a sua colinha eleitoral. Primeiro, você vota para deputado federal, depois para deputado estadual, posteriormente para a primeira vaga de senador, depois a segunda vaga de senador, depois governador e, por último, para presidente da República. Então é importante você anotar todos os seus votos, esses números você não pode esquecer. Então não pode, mais uma vez destacamos, esquecer de levar um documento oficial de identificação com foto. Então você precisa estar atento, né, a essas questões, porque pode acabar ficando numa fila, esperando por muito tempo e acabar não conseguindo votar. Tá? Então, você precisa estar atento, né, neste momento, a essas questões para a votação que transcorre até às 17 horas do dia de hoje. Bom, deixa eu conversar aqui também com a eleitora, dona Clarice Kautzmann, que acabou de votar. Dona Clarice, Qual a tua avaliação aí da votação? Foi rápida? Foi fácil? A senhora se preparou aqui?
2: Sim, eu já vim com a copiazinha pronta, né?
1: Uhum.
2: E daí eu já passo na frente dos outros, eu tenho mais CJ com 74,
1: tem
2: né?
1: A prioridade.
2: Sim, daí foi bem ligeiro.
1: Uhum. Então não teve dificuldades ali na urna?
2: Não, nenhuma.
1: Pois é, para quem está nos ouvir, é importante orientar que nem a senhora, que já tem prioridade, né? Já é uma pessoa idosa, se preparou para esse dia.
2: Sim, já bem prontinho, né? Sabendo o que eu ia fazer.
1: Uhum. Tá? Inclusive eu vi a senhora quando estava chegando aqui com o documento com a foto, né?
2: Sim, mas o título eu não achei, né? Eu fui com a identidade só.
1: Uhum.
2: Eu não sei onde é que botei meu título, ele guarda, mas depois não acha, né?
1: E qual a importância? A senhora hoje já não seria mais obrigada a votar. Qual a importância de estar participando desse processo?
2: A gente pensa, eu sou brasileiro, tenho direito, então eu votei, né?
1: Exato. Ah, bom. Então, parabéns por esse dia.
2: Obrigado, viu? Tá bom.
1: Tá aí uma eleitora, então, participando também da nossa programação, né? De idade, veio votar, né? Garantindo o seu direito e não teve dificuldade, então, na urna eletrônica, trouxe sua colinha e tudo certo. Com informações para Sobradinho e para Jacuí, falou o repórter Fabrício Seolim.
0: Obrigado, Fabrício. Gostei da resposta aí da senhora, né? Sou brasileira, tô votando. É isso mesmo, né? Exercer o seu papel de cidadã. Bom, vamos à Lagoa Bonita do Sul conversar com Marlon Fiuza, que acompanha também a movimentação por lá. Marlon, bom dia.
3: Bom dia aos ouvintes que acompanham as programações da Rádio Sobradinho e Jacuí FM. Vamos então levando informações do município de Lagoa Bonita do Sul, onde a gente acompanha, né, o pleito eleitoral deste ano. Lembrando aí que o município possui 10 locais de votação, né? Nesse ano, para esse pleito, houve uma alteração. Então, lembrando aí os eleitores que votavam, né, na sessão eleitoral 013, em Arroio Grande, que agora passam a votar na sessão 042, na localidade de Várzea Grande, na Escola Municipal Rainha dos Apóstolos. Outra alteração que houve, onde tinha a sessão 137, atenção então, eleitores da sessão 137, de linha Francisquete, passam a votar na localidade de linha Melcho, na sessão 023, aí que funciona no salão comunitário. A gente esteve anteriormente aí, né, dando um giro pela cidade. Passamos na maior sessão eleitoral do município, né, com o maior número de votantes, maior local aí, então, que seria na Escola Estadual José Luquezzi, onde atualmente tem 683 eleitores, onde funcionam aí as sessões então 38 e 71. Não havia, no momento que a gente passou, aglomerações, né? A gente pede então aos eleitores que se dirigirem então aos locais de votação, já levem, né, a colinha aí para poder facilitar, para poder agilizar no momento da votação. Lembrando aí que os documentos para votação é obrigatório um documento com foto. O título, né, não é obrigatório, desde que o eleitor saiba a sessão onde ele vota. Então aí os documentos obrigatórios com foto pode ser o RG, né, atual SIM, a CNH, o passaporte, a carteira de trabalho física, o certificado reservista, uma carteira profissional ou o e-título. O e-título aí é o aplicativo que o pessoal pode ter disponibilizado, né, através do celular. Então, com as informações de Lagoa Bonita desse pleito eleitoral, falou repórter Marlon Fiuza para as rádios Sobradinho e Jacuí FM.
0: Ok, Marlon, obrigado pelas informações diretamente aí de Lagoa Bonita do Sul, nos trazendo estas informações, atualizações por aí. O Marlon trouxe informações importantes, né, de acordo com a Justiça Eleitoral, mudanças importantes em locais de votação, né? Vamos reforçar então a sessão 013 em Arroio Grande. Os eleitores que votavam então na 013 votam na 042, na Escola Municipal Rainha dos Apóstolos, em Várzea Grande. Outra alteração é a de 137 do Salão Comunitário de Linha Francisquete, que foi transferida então para a sessão 023 da Associação Comunitária da Linha Melchor. Isso aqui na 53ª Zona Eleitoral. Há mudanças também na 154ª Zona Eleitoral, alterações em 3 locais de votação, em Jacuizinho, a sessão 77, que funcionava na escola Nossa Senhora do Rosário, foi transferida para o Salão da Uralina. Na linha Travessão, em Arroio do Tigre, os eleitores da seção 37 vão votar na seção 84, na linha Barrinha. E em Tunas, a seção 73, que funcionava na escola Papa João 23º, foi realocada para o ginásio localizado junto à escola. Então são essas as informações de mudanças em sessões eleitorais importantes para aqueles eleitores que votavam então nessas sessões que sofreram estas alterações. Vamos agora a Ibarama com o colega Gilcimar Mundt, que nos traz informações. Bom dia, Gilcimar.
4: Muito bom dia, ouvintes da Rádio Sobradinho e Jacuí FM. Estamos aqui no município de Ibarama, acompanhando as eleições no ano de 2026. Estamos aqui no Salão Paroquial em Ibarama, onde tem a sessão 64 e também a sessão 40. Estamos na presença, nesse momento, da presidente Nara Ney, né? Ela que preside a sessão 64. E ela vai nos trazer um pouquinho de informações, como está acontecendo. Já estamos agora passando aí das 9h30 da manhã, quase 10 horas da manhã, saber da Nara como está acontecendo. A princípio, pelo que a gente percebe aqui, tudo na tranquilidade. Nara, primeiramente, bom dia, tudo bem?
5: Bom dia aos ouvintes da Rádio Sobradinho. Aqui as eleições estão ocorrendo normalmente, bastante gente, né? O pessoal chegou cedo, bem cedo aqui, então assim as filas são enormes, tanto na sessão 40 quanto na 64, mas tudo tranquilo, está sendo bastante demorado assim para a votação. Cada pessoa que vai para fazer seu voto demora, uns demoram mais, outros demoram menos, mas tudo na tranquilidade. Normalmente, assim, ocorre normalmente.
4: Quantos eleitores na sessão 64, juntando com a 40, quantos eleitores aqui no Salão Paroquial em Ibarama?
5: Nós temos na 40, nós temos 334, e na 64 nós temos 361. Então, isso dá um total de 665 eleitores.
4: Qual é a dica para o pessoal que está vindo, pessoal que ainda vai vir? A gente percebe, nesse momento, a gente está aqui, as duas sessões estão com fila, são 6 votos, né, neste ano. Qual é a tua dica para o pessoal dali a pouco para acelerar um pouquinho mais, ou enfim, se é que é possível isso?
5: Bom, a princípio, paciência. O pessoal tem que vir assim, ter paciência, calma, para esperar, porque as filas estão enormes. E eu acho que cada um tem que trazer assim, a sua colinha, né, para ser mais rápido, para não demorar, e ter bastante paciência e calma na hora da votação, não ficar nervoso. Um dos maiores detalhes é não ficar nervoso, porque o que a gente percebe assim que quando as pessoas sentam na cabine para votar, eles ficam nervosos e acabam esquecendo, às vezes, de confirmar, de fazer os passos todos que tem que fazer ali, que são bastante. Então, eu acho que a primeira coisa é calma, paciência e vir assim com a sua, já os seus candidatos escolhidos e prontos, né? Pode trazer numa colinha para ser mais rápido e não demorar tanto, mas é demoradinho. Então, acho que a principal coisa que tem que trazer junto hoje é a calma e a tranquilidade.
4: A questão das urnas, funcionamento delas, tudo certo até então?
5: Até então, as nossas aqui do salão, tanto a 64 quanto a 40, não apresentou nenhum problema. Está tudo certo, tudo tranquilo. A gente não precisou contatar o cartório ainda para nenhuma eventualidade assim, que tenha acontecido. Está transcorrendo tudo normalmente.
4: Presidente Nara, um outro ponto bem importante para a gente ressaltar. Temos as duas sessões aqui com fila. Lembrando que as eleições, a votação ela vai até as 17 horas. Um ponto importante, se estiver na fila até as 17 horas... vota. Se não tiver na fila para votar até 17 horas, não vota mais. Então, o pessoal se organizar para vir mais cedo, né?
5: É, exatamente. Você, quem vai votar e quiser votar, né, que vai vir, tem que estar aqui na fila até as 17 horas. Se chegou 17 horas, a gente vai fechar a porta, né, do salão paroquial e só vai votar quem está aqui. A gente tem senha, né, distribui as senhas para o pessoal e só vota quem está na fila. Quem está lá fora não entra mais para votar.
4: Tá certo. Obrigado, Nara. Obrigado pela participação aqui na programação da Sobradinho e Jacuí FM. Desejando para vocês todos, né, você e todos os seus colegas que estão a trabalho da Justiça Eleitoral aqui hoje, e aos eleitores, né, que estão vindo, né, os que vão vir mais tarde, para vocês um bom trabalho e para os ouvintes um bom voto a todos. Um abraço.
5: Ai, obrigada pela entrevista e desejamos uma boa votação a todos nós e a quem está trabalhando, um bom trabalho a todos, a equipe também do cartório eleitoral, a vocês radialistas e a população, uma boa eleição também.
4: Dei Barama, estamos na Escola Catarina Bride nesse momento, na presença da secretária Kat, que vai falar para a gente sobre o andamento, né, das eleições 2026, deste ano, com 6 votos, né? Lembrando que temos que votar em deputado federal, deputado estadual, 2 senadores e também governador e para presidente. Kátia, como é que está o andamento aí próximo das 10 horas da manhã agora das eleições nesta manhã de domingo, tudo bem?
6: Tudo bem. Está andando tudo tranquilamente, apesar, muito embora que aqui na Escola Catarina Bride a gente tem 4 sessões, né? Eu estou atuando aqui na sessão 82. Nós temos 306 votos nessa sessão, mas está tranquilo, o pessoal está vindo, acho que está se pensando em vir mais de manhã, pelo visto, né? As filas estão andando normalmente e tudo certo até o momento.
4: Questão sobre as urnas, algum apresentou algum problema, tudo certo nessa questão?
6: Não, nenhum problema por enquanto, aqui nessa em que eu estou atuando também nada, ainda tudo certo.
4: Muito bem, qual é o pessoal que está vindo agora para cá, está nos ouvindo, o pessoal que está em casa, vai vir mais tarde, qual é a dica que tu pudesse repassar aí para o pessoal que ainda não votou?
6: Ah, eu acho que a principal dica é trazer a sua colinha, né, porque são 6 votos que devem ser digitados, né, então é importante trazer essa colinha para que o andamento seja mais rápido, né.
4: Uma outra questão, é importante a gente ressaltar, Kátia, que é a questão de estar na fila, no máximo até as 17 horas. Se estiver na fila, vota. Se não estiver na fila até as 17 horas, não terá mais direito ao voto. Importante, pessoal, se organizar e vir mais cedo, né?
6: Isso. Se estiver na fila ainda, vai receber, então, a senha, né, para concluir, mas o pessoal que não estiver na fila não tem mais direito ao voto, né, até porque as urnas, elas devem ser encerradas, né, nesse horário.
4: Tá certo. Tá aí, muito obrigado, então, pela tua participação por aqui. Falamos aqui do Salão Paroquial Ibarama e também da Escola Estadual Catarina Bride. Lembrando, Cátia, só para retornar aqui um pouquinho, aqui na Catarina Bride, em torno aí de 1.200 eleitores votam aqui, e nós temos aqui a sessão de número 21, número 82, número 60, e também a sessão de número... a sessão de número 20, 21, 60, e a sessão de número 82, aproximadamente de 1.200 eleitores. Para a Rádio Sobradinho Jacuí FM, Gilcemar Mundo.
0: Ok, Gilcemar, obrigado pelas informações, falando aí direto de Ibarama, informações aqui também da área da segurança pública. A Secretaria de Segurança Pública do Rio Grande do Sul informa que o Centro Integrado de Comando e Controle Estadual, especialmente montado para o monitoramento das eleições 2026, contabiliza até as 10 horas deste domingo as seguintes ocorrências relacionadas ao pleito. Ainda ontem, no sábado, foram 5 ocorrências: um furto em local de votação em Porto Alegre, 2 furtos de material eleitoral em Viamão e Santo Antônio da Patrulha, um sinistro de trânsito com morte em Parobé e uma perturbação do sossego em Caxias do Sul. Hoje, até às 10 horas, são 7 ocorrências, 6 registros de propaganda eleitoral irregular, 2 em Uruguaiana, 1 em Alegrete, 1 em Montenegro, Imbé e Canoas. Um registro de desobediência a normas da legislação eleitoral em Capela de Santana. O Centro Integrado de Comando e Controle Estadual reúne representantes da Brigada Militar, Polícia Civil, Tribunal Regional Eleitoral, Corpo de Bombeiros Militar, Polícia Federal e demais instituições parceiras com o objetivo de coordenar as ações de monitoramento de ocorrências em todo o estado. O próximo boletim está previsto para as 13 horas. 10 horas 22 minutos, vamos agora até Arroio do Tigre conversar com o colega Jorge Foleto, que nos traz informações de lá. Bom dia, Jorge.
7: Olá, ouvintes da Rádio Sobradinho FM e também Jacuí FM. Estamos aqui acompanhando as eleições em Arroio do Tigre e região. Justiça Eleitoral. Né? Estamos nesse momento com Fernando Madri, que é o responsável, que é o chefe do cartório aqui da região, para falar, né, para atualizarmos as informações de como está o andamento das eleições aqui na região da zona eleitoral. Fernando, falamos agora há pouco na abertura das eleições, como estava o andamento, se todas as urnas conseguiram ser elaboradas como deveriam ter sido, e as filas também. Nesse momento, agora, aqui em Arroio do Tigre e na região, como está o andamento das eleições? Como você avalia as eleições 2026? Bom dia.
8: Bom dia, Jorge. Bom dia, ouvintes da Rádio Sobradinho. A gente deu uma passada nos locais de votação agora, a gente verificou a formação de filas, principalmente no estadual aqui no EMAT. Os mesários já estão tentando fazer a organização da fila de uma forma que a gente consiga fazer o andamento um pouquinho mais rápido, tá? Mas a gente sempre recomenda para o eleitor levar a colinha dele, tá? Pra ficar mais fácil e mais ágil o voto. Quanto às urnas eletrônicas, não tem nenhuma nada de relatos de ocorrência de problemas em urnas eletrônicas, tá? E aí cabe aqui ressaltar que se o eleitor tiver alguma dúvida quanto ao local de votação, quanto à sua sessão, quanto ao seu título, tá? Entrar em contato com a gente, certo?
7: Aqui na EMAT, como você mesmo colocou, as filas estão um pouquinho grandes, né? Isso desde a abertura das urnas ou agora mais próximo ao meio-dia?
8: Eu passei ali umas 8h30, mais ou menos, ali, né? Eu verifiquei, assim, mas já era meio que esperado no horário da manhã esse pico, né? A gente tem consciência do costume do nosso eleitor aqui do interior de votar cedo, né? Uhum. Votar de preferência antes do almoço ali. Então a gente esperava filas nesse momento, até pelo número de candidatos que a gente tem para escolher hoje, né? Relembrando que o eleitor escolhe dois cargos de senador, tá? Então o eleitor fique atento nisso aí, tá?
7: Intercorrência com relação a eleitores, boca de urna, derramamento de santinhos, alguma coisa parecida, bandeiraço, algumas bandeiras na rua?
8: Nada, até a gente teve uma conversa com o sargento da Brigada Militar, faz uma meia hora aqui, a gente, no Tigre, a gente não tem nada, né? Nem wind banner, nem derramamento santinho, então a eleição aqui em todos os cinco municípios da zona eleitoral, a eleição está correndo da forma mais civilizada possível.
7: Que continue assim, então, durante todo o dia, né?
8: Isso, é que transcorra assim. Qualquer coisa, nós ficamos à disposição da comunidade.
7: Fernando Madri, muito obrigado, chefe do cartório eleitoral. Zona 154, aqui em Arroio do Tigre, que corresponde a vários municípios aqui do Centro-Serra. Estamos acompanhando direto aqui de Arroio do Tigre, Sobradinho também, os municípios vizinhos. Por enquanto, segundo a Brigada Militar também, estivemos agora no quartel da Brigada Militar, nada foi constatado, nenhuma intercorrência constatada.

0: informações. Bom dia, Josiano.
1: A Rádio Sobradinho, Rádio Jacuí, eleições 2026. Estamos aqui na Escola Copete, Letícia Rigon, ela que é mesária. Letícia, bom dia, tudo bem? Bom Como dia. É que está a movimentação aqui?
2: Está fluindo bem, não tem dado muita fila, porque esse ano a máquina está bem sensível, então biometria a gente não está tendo problema, então tem um fluxo bem bom. Aqui na Escola Copete são 9 sessões, quase 2.000 eleitores, mas tem dado tudo certo, está bem tranquila a votação, todo mundo bem consciente, já vem com a sua colinha, documento de identificação, então bem tranquilo.
1: Em relação à última eleição que a gente teve, a municipal, essa ela está um pouquinho mais demorada ou está tranquilo? Porque são 6 votos nessa, né, Letícia?
2: Sim. Não, eu também acreditava que ia levar mais tempo, mas não, o pessoal tem vindo com a colinha prontinha e, como eu comentei, a máquina está funcionando bem, então a parte de dar biometria está funcionando bem rápido, então está bem tranquilo. O que chama atenção também é que, às vezes, o pessoal que não estava mais votando tem vindo votar esse ano.
1: Perfeito. Alguma dica para quem veio votar agora de manhã, horário bom, de meio-dia ou à tarde?
2: Acho que meio-dia sempre é bem tranquilo. E mais perto das 4 também, praticamente não tem mais votante. Então é bem...
1: Lembrando que quem tiver também na fila até as 5 pode votar mesmo, que passa um pouco do horário, né, Letícia?
2: Isso, até as 5, estando na fila, vai votar.
1: Uma informação importante, pessoal, não precisa trazer o título, mas tem que ter um documento com foto,
2: exatamente,
1: né?
2: Exatamente. Não necessário o título, mas com o documento a gente já consegue identificar.
1: Muito bem. As urnas todas tranquilas, funcionando tudo bem, tudo
2: bem
1: certo?
2: Bem tranquilo.
1: Maravilha. Letícia, obrigado pelas informações, bom trabalho.
2: Obrigada.
0: Muito bem, está aí a informação dos nossos repórteres circulando por toda a região. À tarde teremos mais informações e, né, dentro de uma necessidade aqui da informação, a gente vai entrar a qualquer momento com mais informações na nossa cobertura especial das eleições 2026 aqui pela Rádio Sobradinho e também pela Rádio Jacuí. Olha, manhã de domingo, né? 10 horas 28 minutos, temos poucas horas ainda da votação, tem toda a tarde pela frente ainda, tem muita votação para acontecer, mas já há alguns resultados, viu? Fora do país, né? Austrália, China, Coreia do Sul, Filipinas, Japão, Coreia do Norte, Timor-Leste, Malásia, Nova Zelândia, Singapura, Tailândia e Taiwan já encerraram a votação da eleição presidencial neste domingo. Ao todo, quase 1 milhão de brasileiros estão aptos a votar no exterior. Há urnas em 186 cidades de 134 países. A maior parte dos eleitores está concentrada em países como Estados Unidos, Portugal e Japão. O resultado oficial da apuração no exterior, assim como no Brasil, será divulgado pelo Tribunal Superior Eleitoral somente após as 17 horas no horário de Brasília. Mas já há alguns resultados aqui, de acordo com os boletins de urnas, né? Na Austrália, Lula contabilizou 4.562 votos, 53,98%, contra 2.579 de Flávio Bolsonaro, 30,52%. Renan Santos, 3,74%, Cury, 3,89%, Zema 1,56%, Caiado 1,47% e os demais não chegaram a somar 1%. Na Coreia do Sul, Lula contabilizou 123 votos, 56,94%, contra 72% de Flávio Bolsonaro, 33,33%. Depois Renan Santos com 6 votos, Ronaldo Caiado também com 6 e Cury também com 6 votos. Nas Filipinas, Bolsonaro 33 votos, 53,23%, Lula 26 votos, 41,94%. Na Malásia, Lula 44 votos, 53,66% e Flávio Bolsonaro 27 votos, 32,93%. Na Nova Zelândia, Lula contabilizou 234 votos, 70,48%, Flávio 64 votos, 19,28% e Renan 13 votos, 3,92%. Em Singapura, Lula 190 votos, 54,60%, Flávio Bolsonaro 92 votos,

0: 26,44%, Renan Santos 22 votos, 6,32%. Na Tailândia, Flávio Bolsonaro 50% dos votos e Lula 39,22%. Em Taipei, Flávio Bolsonaro 48,86% dos votos e Lula 35,16%. No Japão, a apuração parcial de 31 das 119 sessões eleitorais mostra o seguinte resultado. Flávio Bolsonaro, com 6.881 votos, representa 72,25% e Lula, 1.307 votos, 13,72%. Depois aparece Augusto Cury com 5,03% e Renan Santos com 4,05%. 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E em definitivo, a partir das 16 horas, a nossa cobertura especial aqui das eleições, os últimos momentos da votação, e a partir das 5, a apuração em tempo real do resultado da eleição deste domingo, 4 de outubro. 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

0: Muito bom dia, amigos e amigas do meu Rio Grande. Nesse domingo, 4 de outubro de 2026, um domingo atípico, em razão da realização das eleições, estamos entrando no ar com o Festival Fandango, patrocínio especial da Granja Agropecuária, parceria forte 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Hoje, domingo, 4 de outubro, como já falei, né? Um domingo frio para a época. Tivemos uma noite, final de tardezita, e uma noite com temporal em várias regiões do nosso estado, aqui na região Centro-Serra também, bastante chuva, vento, falta de energia elétrica, e hoje estamos aí com essa temperatura típica de 16 graus apenas, 16 graus 9 décimos, com a sensação térmica de menos do que isso, né? Em virtude do tempo nublado e da umidade do ar. Estamos no ar, então. Vá mandando seu chasca, seu pedido, a sua homenagem através do nosso WhatsApp 51-3742-1090. 51-3742-1090, no domingo da eleição, mas nem por isso o domingo que a gente vai deixar de estar por casa também com os familiares fazendo aquele churrasco domingueiro. No lar de cada um daqueles que nos escuta, ouvindo as músicas do nosso Rio Grande pela Jacuí 97.3 FM. 51-3742-1090, ou você que está no grupo do WhatsApp aí, vai fazendo seu pedido, que na medida do possível a gente vai trazendo o melhor da música fandangueira, o melhor da música nativista, a música que carrega a essência da alma do poeta gaúcho. Esse ano com Jorge Freitas e Rio Grande Tchê, 10h40 agora, bom dia.
1: Aí, rapaz, mas que tal cantar um shot velho bem gaúcho, Ramon Pérez? Só se for agora. Então vamos convidar o Velto Saldanha, vamos abrir o peito pra essa gaúchada.

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Quando faltam 8 minutinhos para as 11 da manhã, 8 para as 11, tivemos aí grande Délcio Tavares, no coração do Rio Grande, pedindo meus queridos amigos, o Mário Flajarini e a Zab, e também a Lari. Tem no Délcio Tavares o seu cantor preferido, e é uma baita referência para todos que gostam da música nativista, da música romântica nativista. Grande Délcio Tavares. É o nosso Festival Fandango no ar, com patrocínio especial da Granja Agropecuária, também Brafera Autopeças, Interativa Informática e Marmoraria Santa Cecília. Um bom dia para Rui do Tigre, meus amigos, o Ivo, a Vanise e o Mikael, pedindo música do Henrique Feliz. O mesmo pedido vem lá da Santa Terezinha Estrela Velha, meu amigo Delmar Rossmann, também pedindo Henrique Feliz e o Gabriel. Vou rodar uma que é só a voz do Henrique agora. A Boiada Verde, depois de mais pro final do programa eu rodo essa que o Gabriel participa também aqui na memória do meu povo, trazendo para vocês conhecerem o trabalho do Henrique Feliz, uma letra minha. Boiada Verde, 6 para as 11 agora.

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1: Falecimento. 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

Quando são 11 horas e 9 minutos, grande obra escrita por Wayne Dardi, eternizada na obra, na voz do saudoso João Chagas Leite, Desassossegos. Pedido do Gilmar Kassen, que está nos ouvindo lá de Xanxerê, Santa Catarina. Um abraço, Gilmar. Obrigado pelo carinho da audiência. Ele e a esposa Vera ofereceram essa música aí pro pessoal da Baixada, pro Adilson Moraes e pro Antônio Ricardo Carlotto. Grande Antônio Carlotto. 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Mandando um abraço grande lá para Caxias do Sul, nosso amigo Humberto Moraes, também nosso colega Everton Calheiro na escuta, lidando com a pecuária domingueira. Trazer para vocês música dos amigos aqui da região, do grupo Tchê Bombacha, na voz de César Martini e também do Marcelinho. Obra que é do meu amigo José Hilário, da Rosa Simão, lá da querida Bagé, né, a terra do Canto Sem Fronteira. Também da Galponeira, né? Vamos lá, trazendo essa música bonitaça aí. Eu te dei uma flor, 11 horas, 12 minutos.

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11 horas 23 minutos, 11h23, sucesso de Capitão Faustino, Escola do Peão Caseiro. Pedido nosso amigo, colega Jorge Augusto Foleto, que está na escuta, lidando na pecuária de domingo, né? Ele e a Dona Maríndia. É o nosso Festival Fandango pela Jacuí 97.3 FM, com o melhor da música fandangueira, o melhor da música nativista no teu domingo, na hora sagrada do almoço em família. Sintonizados aqui na 97.3 FM. 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Mandar um abraço pro nosso amigo Cláudio Coleraus, que tá na escuta. Ele pediu, vamos ouvir junto na voz do Grande Madruga e também do Feijó, Os Serranos nos Varzedos da Fronteira, 11h25.

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2: Rádio Sobradinho, Rádio Jacuí, eleições 2026, aqui comigo Marielle Seibert Cremonese, ela que é a primeira mesária. Marielle, bom dia, como é que está a movimentação aqui em Passa Sete, na Escola Cristo Rei, tudo bem?
8: Bom dia, Josiano, bom dia aos ouvintes da Rádio Sobradinho. Está tranquilo, a gente tem um pouco de fila em função da quantidade de votos, né, que são 6 votos, e demora porque a própria urna tem um delayzinho que a pessoa precisa apertar e aparecer a foto do candidato para seguir o voto. O pessoal vem trazendo a colinha, que é uma coisa bem importante. A maioria, todo mundo até agora, apenas uma pessoa na nossa sessão não trouxe colinha. E isso é um recado que a gente deixaria a todos. Trazem a colinha pronta, isso facilita muito o voto.
2: Marielle, são quantas sessões aqui na Cristo Rei e quantos eleitores?
8: São 2 sessões, são 721 eleitores, distribuído mais ou menos a metade em cada sessão. A sessão 12 e a sessão 57, que são as 2 que temos aqui na escola.
2: Na parte da manhã está sendo um bom horário para votar, de meio-dia, tarde, o que que tem
8: indicado? Agora de manhã quem está com um pouquinho de pressa, desde 5 para 7 já tinha eleitor na fila, então a fila se iniciou antes de abrir as urnas. E não terminou até agora. Então eu acredito que pela demanda de tempo que exigem esses votos de 6 candidatos, a fila vai continuar ao longo do dia. Não muito extensa, mas assim uma filinha todo mundo vai pegar hoje.
2: Perfeito. Questão de biometria também funcionando bem. Lembrando sempre que são 6 candidatos para serem votados, né?
8: Sim, a biometria funciona muito bem. Só assim no caderno de quem não funciona a biometria. Até o momento tivemos somente 2 de 100 eleitores. Então ela está funcionando com excelência nessa eleição, a nossa urna. Ela é das novas, então ela está sendo bem eficiente.
2: Maravilha. Então a recomendação é realmente trazer a colinha. A gente sempre está destacando também que o eleitor precisa de um documento com foto, né, Maria?
8: Isso mesmo. Não precisa trazer o título, mas trazendo o documento com foto. A gente pode votar com CPF, mas tem que ter com foto também. A identidade, a carteira de motorista, alguma identificação trazer junto.
2: Muito bem, Marielle, obrigado pelas suas informações. Bom trabalho, trabalho fundamental de vocês também no dia de hoje.
8: Obrigada. E venham todo mundo com calma. Hoje é um dia de exercer a democracia, não tenham pressa. Todo mundo vai votar até às 5, então fica aí o convite para vocês virem com tempo, com calma, para fazer esse dia tão importante acontecer.

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16 para o meio-dia, falta 16 para o meio-dia, ouvimos aí sucesso na voz do Carqueja, com a participação do autor da letra da música, né? Chinoca Menina Flor, do grande Adair de Freitas, essa lenda viva da nossa música nativista. É o nosso Festival Fandango, patrocínio especial da Granja Agropecuária, também Brafera Autopeças, Interativa Informática e Marmoraria Santa Cecília. Sabe que às vezes a gente conhece tanto cantador, tanto grupo por aí, e o pessoal lançava muito CDs e os discos aí em torno de 12 músicas, né? Aí rodavam duas, três, e as outras ficavam meio que esquecidas. Não por falta de qualidade, às vezes é porque fica batendo a tecla em cima daquelas aquelas ali que fazem mais sucesso. E um desses casos é bem conhecido nosso aqui. Meu amigo, meu irmão, Celso Souza. Você roda muito os Cavaleiros de Santa Cruz, né? Manotaço. Mas tem uma música que alguém me chamou a atenção para ela. Não vou lembrar quem foi. Que o Celso escreveu no tempo que estava na faculdade, deu uma carta que ele escreveu pro pai e se tornou música. Celso Souza, a carta, depois chega Luciano Maia, o Dom de Veio, 15 para o meio-dia agora.

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8: Rádio Sobradinho, Rádio Jacuí, eleições 2026. Aqui comigo Marielle Seibert Cremonese, ela que é a primeira mesária. Marielle, bom dia. Como é que está a movimentação aqui em Passa Sete, na Escola Cristo Rei? Tudo bem?
9: Bom dia, Josiano. Bom dia aos ouvintes da Rádio Sobradinho. Está tranquilo. A gente tem um pouco de fila em função da quantidade de votos, né? Que são 6 votos. E demora porque a própria urna tem um delayzinho que a pessoa precisa apertar e aparecer a foto do candidato para seguir o voto. O pessoal vem trazendo a colinha, que é uma coisa bem importante. A maioria, todo mundo até agora, apenas uma pessoa na nossa sessão não trouxe colinha. E isso é um recado que a gente deixaria a todos. Trazem a colinha pronta, isso facilita muito o voto.
8: Marielle, são quantas sessões aqui na Cristo Rei e quantos eleitores?
9: São duas sessões, são 721 eleitores, distribuído mais ou menos a metade em cada sessão. A sessão 12 e a sessão 57 aqui são as duas que temos aqui na escola.
8: Na parte da manhã está sendo um bom horário para votar, de meio-dia, à tarde, o que que tem
9: indicado? Agora de manhã quem está com um pouquinho de pressa, desde 5 para 7 já tinha eleitor na fila, então a fila se iniciou antes de abrir as urnas. E não terminou até agora. Então eu acredito que pela demanda de tempo que exigem esses votos de 6 candidatos, a fila vai continuar ao longo do dia. Não muito extensa, mas assim uma filinha todo mundo vai pegar hoje.
8: Perfeito. Questão de biometria também funcionando bem, lembrando sempre que são 6 candidatos para serem votados, né?
9: Sim, a biometria funciona muito bem. Só assim no caderno de quem não funciona a biometria, até o momento tivemos somente 2 de 100 eleitores, então ela está funcionando com excelência nessa eleição, a nossa urna. Ela é das novas, então ela está sendo bem eficiente.
8: Maravilha, então a recomendação é realmente trazer a colinha. A gente sempre está destacando também que o eleitor precisa de um documento com foto, né, Maria?
9: Isso mesmo, não precisa trazer o título, mas trazendo o documento com foto. A gente pode votar com CPF, mas tem que ter com foto também, a identidade, a carteira de motorista, alguma identificação trazer junto.
8: Muito bem, Marielle, obrigado pelas suas informações. Bom trabalho, trabalho fundamental de vocês também no dia de hoje.
9: Obrigada. E venham todo mundo com calma. Hoje é um dia de exercer a democracia, não tenham pressa. Todo mundo vai votar até às 5, então fica aí o convite para vocês virem com tempo, com calma, para fazer esse dia tão importante acontecer.

Pra falar em música bonita, relembrando Léo Almeida com Eterna Ausência, essa música esses dias aí um pessoal postou num grupo de compositores que a gente está inserido aí, e vem na lembrança, né? Baita obra na voz do Léo Almeida. Meio-dia e sete é o nosso Festival Fandango, patrocínio especial da Granja Agropecuária, amigo produtor de Arroio do Tigre e Sobradinho. 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Mandar um abraço grande lá na minha cachoeira, meu amigo Delmar Rodrigues, ele e a dona Maristela, bom domingo para vocês. Também o Peruca, Narciso da Silva, lidando com a pecuária aqui, né? Meu amigo Ari Crute, não conhecia a música do Celso Souza, linda, linda mesmo, linda música. Bom domingo para ti, meu amigo. A Aria, Dona Luísa, lá no Tamanduá. Nosso amigo Peruca, lidando com a pecuária domingueira também. O Evandro Vincma, né? Com a faca que o Luiz Otávio ganhou, né? Tomou conta da faca do piá. Meu amigo Júnior, como é que tu... Júnior Abdala Porto, como é que tá o amigo? Tudo bueno, meu vizinho lá em Cachoeira? Grande abraço a todos. Bom domingo sempre. Vamos trazendo música no nosso domingo aqui. Nosso amigo, colega Everton Calheiro postou aqui no grupo, né? Um espeto de picanha, um de costela, um de coraçãozinho, um de salsichão e um de ponta de peito. Tá convidando a Anne e a outra, as meninas, para ir almoçar com ele lá, né? Tá quase pronto. Tá no ponto, tá bueno? Trazendo para vocês aí que estão na lida do almoço, né? Comendo aquela carne buena. Família reunida e eu em jejum. Monarcas, trabalho do meu amigo Vantur Cáceres. E que baita trabalho. O primeiro e último mate, depois você chega a Jari Terres para escutar minhas vaneiras lá fora. Meio-dia, 11 agora.

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0: com letra e música do próprio cantor Cláudio Vargas, acompanhado do grupo Gana Missioneira. A música foi a segunda colocada do canto missioneiro, meu amigo Cláudio Vargas. Linda música. Valores.
1: Mais valores para a sociedade. Obrigado.
0: Meio-dia e 31, agora faltando 29 minutinhos para uma da tarde, é o nosso Festival Fandango. 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

0: 210 no bairro Industrial, em Arroio do Tigre. Mano, um abraço pro Evandro Winkmann, né? Que tinha postado uma foto ali antes. Um abraço para o Evandro, para a Sandra, para toda a gurizada, para o seu Luiz Otávio, né? Que ganhou a faca que o pai tomou conta, pelo jeito, né, tio Luiz Otávio? É, espera ele usar a faca agora, depois vão limpar ela e guarda, toma dele, é tua faca, que isso? É, um abraço para vocês aí lá na Vila Progresso, meu amigo Evandro. Vem com a Sandra. E a gente tava falando em música bonita antes, que a gente quase não conhece, né? Trazer uma para vocês que eu fiquei conhecendo há poucos dias, e de um colega nosso, pior é isso, né? Mas eu realmente não conhecia a música linda que vocês vão ouvir agora, do meu amigo, colega Neco Limberger, ele que apresenta todas as manhãs de domingo o Café no Bully, música que ele gravou junto com Augusto Polis, meu pai, meu professor, nosso colega Neco Limberger.
1: Essa é uma homenagem

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Quando faltam 14 minutinhos para uma da tarde, 14 para uma, ouvimos aí, direto de Caçapava do Sul, nosso amigo Luiz Hugo Burim. Ele que é cria de Sobradinho, né? De Segredo, mais precisamente. Membro correspondente da Academia Centro-Serra de Letras. Fez essa homenagem, Chiquinho Domador. Nós vamos ficando por aqui, agradecendo a companhia de todos, cada um que esteve conosco nesse domingo, agradecendo os nossos patrocinadores, a Granja Agropecuária, a parceria forte com quem produz, Brafera Autopeças, preço de peças é só chamar, Interativa Informática, sua conexão sem limites, Marmoraria Santa Cecília, tudo em mármores para lápis, túmulos e para a sua residência. Delmar Rossman e a Dona Andréia, lá da Santa Terezinha, Estrela Velha, pediram. Com Henrique Feliz, Na Memória do Meu Povo, com a participação também do Gabriel Yesk, né? Trazendo para vocês aí, deixar vocês com essa música. E tá aí, depois, na sequência, chega Saudoso, meu conterrâneo Miguel Bica, Falta Alguém Nessa Morada. Duas composições. Primeira composição, Na Memória do Meu Povo, é minha, né? Letra e a melodia do Rodrigo Rodrigues. Henrique Feliz com Gabriel Yesque, Na Memória do Meu Povo. Depois se chega Miguel Bica, Falta Alguém Nessa Morada. Tenho todos um bueno resto de domingo, uma abençoada semana. Domingo que vem estaremos de volta, se Deus quiser. Grande abraço a todos.

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5: Chegando com você a partir de agora aqui no programa Show Bandas e mais um grande fim de semana. Alô, você aí. Seja muito bem-vindo, tô no ar com você aqui na rádio a partir de agora, com muita moda boa, muita música animada no programa Show Bandas. Que alegria, mais um final de semana espetacular começando pra você, tudo de bom, seja muito bem-vindo, bora ficar à vontade, bora ser feliz com a gente a partir de agora aqui no programa Show Bandas, sua música top pra você, a melhor playlist do bailão é aqui com a gente. Tem a festa do Kerp em ritmo de Oktoberfest, que maravilha, hein? Um abraço pra você aí que tá na nossa companhia. Bora começar mais uma edição aqui do Show Bandas. Vou começar em clima de outubro aqui, rapaz. Banda 10, trem do alemão então.

Caramelo, banda Pop Sul, música nova, curtiu com a gente aqui no show Bandas, coisa boa, gente. Teve banda San Marino, Página Virou, teve o Trem do Alemão com a banda 10, que abriu o nosso show Bandas desse fim de semana. Tá lindo, tá demais pra você, tudo de bom, que alegria, gente, coisa boa ter você no clima junto com a gente, sempre aqui na rádio curtindo as melhores, é claro, um alozaço pra você que tá sempre junto com a gente. Que beleza, hein? Que fim de semana especial, tá lindo, tá demais. É bom ter você aqui na nossa companhia, aqui na rádio, curtindo o show Bandas. Vamos lá, vamos trazer mais música pra você. Agora tem a música que é sucesso, Banda Toque Legal, Eu Tenho Saudades, da Volume. Vamos nessa!

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Aproveita, boa viagem pra você. Não vá muito ligeiro, vá devagar. Curta as paisagens e leve o som aqui da rádio com o programa Show Bandas. As melhores do Bairão, você curte com a gente. E olha, aqui não é artificial, programa raiz pra você, né? Que beleza, pra mais de 200 emissoras de rádio no Rio Grande do Sul, Paraná, Santa Catarina e vários estados do Brasil também. Vamos lá, vamos trazer mais pra você. Agora tem o som aqui do Pérola Negra. É sucesso, Amor Perigoso. Dá volume, vamos nessa!

Banda Silverson, boca a boca, esse é o Show Bandas, você na companhia, na audiência, tá ligado com a gente, que beleza. Um abraço pra você, muito obrigado por estar sempre aqui curtindo a nossa programação, que é muito especial, que alegria, gente, bom demais ter você no clima, que alegria, olha só que maravilha. Já tá seguindo a gente nas redes sociais, vai lá e segue, arroba Show Bandas e também arroba Nando Freitas Locutor. Confere lá, faça parte da comunidade e bora ser feliz. Vou trazer o som aqui do musical Som 7, Vida Bagunçada, dá volume, vamos nessa!

0: Curtiu San Rafael Tatuagem? Esse é o Show Bandas. Intervalo, daqui a pouco tem mais pra você. Não sai daí.
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2: Sobradinho Jacuí FM, na cobertura das eleições de 2026. Estamos aqui no município de Salto de Jacuí, na escola Castelo Branco, onde tem o maior número de eleitores, 2.708 eleitores, e na sessão 018, 300 eleitores, aonde vamos falar com o presidente da mesa, Denilson Rezes, vai falar conosco aqui sobre como é que está a fila e o pessoal vindo votar na parte da tarde no município de Salto do Jacuí. Boa tarde, Denilson. Pessoal, como é que está a procura hoje à tarde para essa eleição de 2026?
3: Cara, até agora, no momento, deu 121 eleitores na nossa mesa, são 300 eleitores. Eu acredito que à tarde vai ter uma procura bem grande, né? Porque o pessoal optou por vir à tarde também, até por conta do tempo também.
2: Quais as recomendações que tu passa pro pessoal que tá nos escutando em casa? A questão de documentos obrigatório trazer, o que é, precisa mais para não chegar na hora da pedir a votação?
3: Quero pedir pro pessoal trazer também um documento com foto, né? Que sem documento com foto não pode votar. E é muito bom também se o pessoal tiver o e-título no celular também, baixar ele.
2: Ria Lopes, da Rádio Sobradinho Jacuí FM, direto de Salto do Jacuí, na cobertura das eleições 2026.

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14: Sobradinho e Jacuí FM na cobertura das eleições em 26. Estamos aqui no município de Estrela Velha, na escola Álvaro Rodrigues Leitão, onde tem o maior número de eleitores, 961 eleitores. Estamos aqui na sessão 004, onde vamos conversar com a secretária Mari Inês Vaz. Mari, agora na parte da tarde, como é que está a procura de eleitores? Estão todos trazendo documentos que precisam, até para explicar para os que estão em casa, os documentos que precisam trazer, até para evitar mais tempo na fila.
15: Boa tarde aos ouvintes. Agora a parte da tarde está tranquilo. Votação, o povo veio bastante de manhã. Agora na parte da tarde está bem tranquilo. Tem que trazer um documento com foto, né? Ou quem tem o e-título no celular, o título em papel, o documento que tu tiver, e trazer um documento com foto.
14: Ria Lopes, para as rádios Sobradinho GQ FM, na cobertura das eleições 2026.
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junto com a gente. Bora trazer mais. Vamos que vamos aí. E agora tem Banda Sétimo Sentido, Toalha Molhada, aumenta o som e vamos nessa.

Sentido Toalha Molhada, esse é o Show Bandas. O final de semana tá lindo, gente. Um abraço pra você aí, tá ligado com a gente. Que alegria. Tá animado, hein? Muito obrigado por essa audiência. Essa audiência sensacional, sempre aqui na rádio, nesse horário. O final de semana aqui é maravilhoso. E vai seguindo a gente nas redes sociais, vai lá. Instagram, TikTok, Facebook, arroba Show Bandas. Me segue também no arroba Nando Freitas Locutor. Lá no YouTube tem o nosso canal, viu? Arroba Show Bandas Podcast, vai lá dar uma espiada. Vamos trazer mais pra você curtir com a gente. Agora tem o som aqui da banda Portal da Serra, só denguinho, dá volume.

0: som do Rainha, tiro de 12. Esse é o Show Bandas. Vou pro intervalo, daqui a pouco tem mais pra você. Não sai daí. É de Show Bandas.
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3: Estou de volta com você no Show Bandas, trazendo muito mais para você. Show Bandas. E agora tem Paulinho e Fábio.

Paulinho e Fábio Serra ou Litoral, esse é o Show Bandas. Pra você, tá de bem com a vida com a gente. Um abraço, muito obrigado pelo carinho, pela tua audiência, sempre aqui na rádio, curtindo as melhores, é claro. Obrigado por estar sempre aqui na rádio, de boa, de bem com a vida, gente. Que alegria, é maravilhoso ter você no clima, na audiência aqui na rádio, curtindo sempre as melhores aqui no nosso Show Bandas. Um alosaço e que o seu final de semana seja espetacular. É isso aí. Bora trazer mais música pra você. Agora eu vou trazer aqui os reis do baile. Antes de ir embora, dá volume. Vamos nessa!

Cleiton Borges, virei um cordeirinho. Esse é o Show Bandas. Tá junto com a gente, tá ligado, curtindo sempre as melhores. Um abraço, muito obrigado, gente. Obrigado pela preferência de estar sempre aqui ouvindo o nosso Show Bandas. Que alegria, é bom ter você no clima de bem com a vida, como sempre, é claro. Um alôzaço pra você que tá em casa, tá no teu trabalho, na cidade, no interior, pela internet também. Obrigado pelo carinho de sempre. E bora seguir a gente nas redes sociais, @showbandas e @NandoFreitasLocutor. Vou trazer o som aqui do Pérola Negra, Cerveja e Socorro, dá volume, vamos lá!

0: destaque nacional, Calamidade Emocional. Você no Show Bandas. Daqui a pouco tem a festa do Kerp, então fica ligado com a gente. Daqui a pouco tem mais pra você. Daqui a pouco tem mais pra você. Não sai daí.
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2: Rádio Sobradinho, Rádio Jacuí, eleições 2026. Estamos agora aqui no município de Segredo, no Clube Internacional, aqui a Marília Seibert, ela que é mesária. Marília, tudo bem? Como é que está a movimentação aqui em Segredo?
3: A movimentação está tranquila por enquanto. Agora é um horário tranquilo, porque não tem muito movimento. Antes até tinha mais tumulto, mas agora está bem tranquilo.
2: Certo, são três sessões aqui no Internacional, né, Marília?
3: Isso.
2: Eleitores que vêm votar em torno de 800, 832. Como é que está o tempo de votação, a questão da biometria está funcionando bem?
3: Está bem tranquilo, não está tendo problema, então está bem tranquilo por enquanto.
2: A gente sabe que são 6 votos, né, Marília?
3: Isso.
2: E o tempo de votação, assim, você acha que está tranquilo, está rápido?
3: Na nossa mesa, por enquanto, não teve problema e está bem tranquilo na questão de demora e tudo mais.
2: Certo. Você acha que agora, próximo do meio-dia, é um bom horário para o pessoal vir votar?
3: Sim, agora está mais tranquilo. Antes, todas as mesas estavam com fila e agora está bem mais tranquilo.
2: Certo. Alguma dica, alguma orientação para o eleitor?
3: Para todo mundo, trazer uma colinha para ser mais prático, né? Para não demorar tanto para votar. E também não esquecer um documento oficial com foto.
2: Isso é importante, né? Eu já vi eleitores que chegaram com o título, mas não puderam votar. Tiveram que realmente ter um documento com foto, né?
3: Precisa mesmo um documento com foto.
2: Obrigado, Marília, pelas suas orientações e parabéns pelo trabalho que vocês exercem hoje.
3: Nós que agradecemos. Obrigada.

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6: Rádio Sobradinho, Rádio Jacuí, estamos hoje aqui no município de Segredo, eleições 2026, na Escola Padre Afonso Dil. A Paula e a Idolésia, que são mesárias, né, aqui da escola, vão falar com a gente como é que está a movimentação dessas eleições aqui em Segredo. Tudo bem, Paula?
7: Tudo bem. A nossa mesa não tem fila, não está tendo fila hoje, está uma votação tranquila. É considerada a mesa mais nova aqui da escola, então está bem tranquilo.
6: Certo. Idolésia, o pessoal veio cedo votar, está trazendo a colinha, como é que está?
8: Sim, desde cedo a nossa sessão tem uma fila, né? E não parou até agora, mas está tranquilo, assim. Todo mundo trazendo a colinha, os documentos certinho, tudo certo.
6: Aqui no Afonso Dil são 3 sessões e uma média de 940 eleitores, né?
8: Isso.
6: Qual é a dica que vocês deixam para o eleitor? Questão de... A gente sabe que muitos eleitores estão indo votar só com o título, mas precisa um documento com foto, né?
7: Precisa o documento com foto, sair de casa com tempo, não tenha pressa, porque assim como não tem fila, daqui a pouco pode ter. São 6 votos, né? 6 vezes que tem que votar. Então, sair de casa com calma. Essa é a dica de hoje.
6: Certo. Biometria está funcionando bem, tranquilo. Como é que está essa questão aí? Tá o tempo do voto, como você falou, são 6 votos, né? Isso. O pessoal está votando rápido, demorando. Vocês precisaram auxiliar alguém?
7: Sim, tem casos que a gente precisa, eles esquecem de clicar no verde, né? Coloca os números e esquece. A gente tem que dar essa orientação, né? Mas no mais está bem tranquilo. A biometria, tem casos também que acontece de ter que assinar, mas são casos pontuais.
6: Muito bem. Paula
7: Falmer
6: e Idolésia Marion, obrigado pelas suas informações. Bom trabalho, esse trabalho que é fundamental hoje.
7: Obrigada.

0: alegria, gente, bom demais. O fim de semana aqui na rádio é com Showbandas. Pra você que tá junto com a gente a partir de agora em Coisa Boa, a maior festa do Kerp, agora com você. E aí, Fritz, velho, tudo certo? Alles Blau, alles gut. Como é que vai coisa aí? Bora aproveitar então o final de semana no clima do Oktoberfest, hein? Pra quem vai aproveitar, pra quem já tá aproveitando, pra você tudo de bom. Que alegria, hein? Bora ser feliz com a gente, com aquele caneco de chopp geladinho. Vamos trazer mais pra você então no final de semana.
1: E aí, ho!

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4: Voltamos. Alegria no ar. Bora, gente. Alegria com você.

Grupo Festerê, Bailão 3x10, você aqui no Show Bandas, no melhor final de semana, tá? Curtindo a nossa programação desde cedo aqui na rádio, ouvindo música, notícia, informação e agora com a gente as melhores do bailão. Bora pro nosso último bloco com você, é claro, já vai seguindo a gente no arroba Show Bandas e também no arroba Nando Freitas Locutor, vai lá, marca a gente nos stories que a gente já reposta. Bom demais, vamos trazer mais música, vou trazer o som da banda Toque Legal, eu tenho

Ponto de Partida, Som 7, esse é o Show Bandas. Você ligado com a gente, muito obrigado, né, pela companhia. Vamos finalizando mais uma edição. A edição foi sensacional. Muito obrigado por estar sempre junto com a gente aqui, curtindo as melhores do bailão. Tô de volta no próximo final de semana com muito mais sucessos pra vocês curtirem com a gente aqui no Show Bandas. Pra vocês aí, tudo de bom, gente. Um ótimo e lindo resto de fim de semana. Aproveita, fica sempre aqui na rádio. Você vai estar sempre na companhia certa. E eu tô de volta na próxima junto com você. Não esquece, lá no Instagram, vai lá dar uma força pra gente, compartilha, segue a gente no arroba showbandas e também no arroba Nando Freitas Locutor. Vou fechar aqui com o musical San Francisco de Bike a BMW, música nova. Um grande abraço pra você, até a próxima, valeu aí!

0: 3 horas 56 minutos, Rádio Jaco FM 97.3, a máquina. Daqui a pouquinho, a partir das 4 horas, transmissão aí das eleições. Você que está aí sintonizado na Rádio Jacuí, fique conosco, aí acompanhe tudo que acontece agora, daqui a pouquinho, das eleições, aqui na Rádio Jacuí, Rádio Sobradinho em Cadeia. Abraço especial aos nossos ouvintes que estão aí na estrada, o pessoal que está no interior, o pessoal que está aí sintonizado. Hoje, então, sem música é sucesso, somos sucesso não estará sendo apresentado por motivos aí da transmissão aí das eleições 2026. Quero mandar um abraço aí, pessoal aí, a Cleusa, o Neto, que estão passeando em Sobradinho, estão voltando à Arvorezinha, boa viagem, e obrigado pela companhia de vocês. Siga aqui na programação e daqui a pouquinho aí, em Cadeia, Rádio Sobradinho, Rádio Jacuí, nas eleições 2026. 3 horas 57 minutos.
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0: Muito boa tarde para você que se liga com a gente aqui nos 88.3 FM Rádio Sobradinho. Muito obrigado pela sua audiência. Começamos em definitivo a partir de agora as informações das eleições 2026 nesta cobertura aqui na Rádio Sobradinho, também em rede com a Rádio Jacuí FM 97.3. Você que também nos acompanha pelas nossas redes sociais, ao vivo, em imagens também no nosso Facebook. Muito obrigado, boa tarde para você. Faltando agora menos de uma hora, para ser exato, 57 minutos para o término da votação das eleições 2026. Estamos ao vivo também pelo YouTube, então se você quiser colocar aí na TV da sua casa, é só acessar o YouTube aqui da Rádio Sobradinho e você pode, além de nos ouvir, também nos assistir, né? Que prazer, que privilégio estar aí na sua casa, na sua televisão também, além, é claro, do seu rádio. Muito obrigado mais uma vez pela sua companhia. A gente vai circular com os nossos repórteres que estão desde as primeiras horas da manhã, desde o início, né, da votação, antes disso ainda, inclusive, buscando informações, repercutindo aquilo que é notícia durante todo o dia. Informações importantes aí para você nesses últimos momentos, né? Esses últimos minutos de votação, você que ainda não votou, né? É importante você saber que os eleitores que estiverem na fila de votação até as 17 horas ainda têm direito de votar, né? Algumas sessões registraram pela manhã algumas filas. No decorrer da tarde, nos parece muito mais tranquila a situação em todas as sessões, pelo menos aqui na nossa região. Mas se ainda houver fila, né? A votação está prevista para terminar às 17 horas, no horário de Brasília, mas os eleitores que ainda estiverem na fila nesse momento também terão o direito de votar. Eles receberão senhas, né? E a partir desse momento começa a contabilizar essas senhas e ao final dessas senhas, né? Quem estiver na fila ali vota, quem não estiver não vota mais. Enfim, a gente vai trazendo mais informações aí com relação à votação, né? Ao término da votação e também aquilo que você pode, como você pode justificar, de que forma, onde, enfim, daqui a pouco. Vamos até Arroio do Tigre conversar com o colega Jorge Foleto, ele que acompanha a movimentação lá no cartório eleitoral da 154ª Zona Eleitoral. Boa tarde, Jorge.
1: Boa tarde, Vinícius. Boa tarde, ouvintes da Rádio Sobradinho e da Rádio Jacuí. Estamos nesse momento, como você mesmo colocaste, aqui no cartório eleitoral de Arroio do Tigre. Estamos com a doutora Márcia Mainardi, né, que está acompanhando desde as primeiras horas da manhã as votações e também está, né, nesse momento aqui no cartório para receber já daqui a pouquinho os primeiros boletins de urnas que virão até o cartório aqui e serão disponibilizados. Doutora, até esse momento, como transcorreu a eleição aqui em Arroio do Tigre? Muito boa tarde.
2: Boa tarde, Jorge. Boa tarde, Vinícius. Boa tarde, ouvintes da Rádio Sobradinho. Os trabalhos têm transcorrido de uma forma muito serena, muito tranquila, né? A nossa preocupação maior sempre é com a celeridade, né, dessa votação das eleições gerais, porque nós temos 6 candidatos, né, então nós sempre repisamos, né, antes do pleito, na questão de que as pessoas se dirigissem, né, para as sessões cedo, e eu acho que isso realmente aconteceu. Se verificou um número bem expressivo de pessoas na parte da manhã, e agora à tarde está mais tranquilo, né, então assim, as sessões já não estão mais com tantas filas quanto pela parte da manhã, pelo que nós percebemos. O promotor eleitoral, o doutor Gustavo Burgos, também fez toda a parte ali de Salto Jacuí, região, né, e eu fiquei mais aqui em Arroio do Tigre, nós nos dividimos, né, e ele também me passou, assim, que os trabalhos vêm transcorrendo de forma muito tranquila.
1: É aquela básica colinha que se chama, né, o pessoal que levou a colinha não demorou tanto para fazer o seu voto.
2: É, ali também na própria urna, ela tem uma esperazinha, né, para que ela confirme, né. Então, esse também é um tempo normal, né, da votação eletrônica. Então, às vezes as pessoas querem já, né, colocam o número e já querem apertar no cofre, e tem que esperar um pouquinho, um segundinho, assim, né, para confirmar. Então, mesmo essa própria sistemática da urna, às vezes também faz com que tenha, né, um tempo hábil ali, que é o tempo necessário, né, mas que acaba sendo, nesse cenário de 6 candidatos, né, mais longo que outras votações. Mas me parece que os trabalhos estão transcorrendo de forma muito tranquila. O que a gente tem recebido bastante até o cartório eleitoral são pessoas que não estão conseguindo votar por uma situação de condenação de trânsito em julgado, e, né, que ainda está ativa, né, que ainda estão em cumprimento, seja vamos dizer, penas alternativas, né, que não seja, não pena de prisão, mas outras penas, mas mesmo assim, né, estão naquele transcurso de cumprimento, então muitas pessoas não sabem que, né, que não tem, que há essa impossibilidade, e estão procurando, né, o cartório eleitoral, tanto por meio telefônico, como por meio até pessoalmente aqui, né, assim, entender, porque eu não consegui, né, votar, então a gente já presta esse esclarecimento.
1: A eleição, no âmbito nacional, ela é mais tranquila do que no municipal, sempre.
2: Com certeza, né, como pela proximidade, né, dos candidatos nas eleições municipais, às vezes os ânimos ficam um pouco mais emocionados, assim, né, que as pessoas ficam mais próximas, né, e existe, assim, claro, que toda uma movimentação diferente, né, do que as eleições gerais, né. Então, essa é uma característica, né, eu tenho 27 anos de magistratura eleitoral, então a gente já tem essa experiência, né, e nós tivemos ali, até tu me perguntaste lá, quando eu estava chegando aqui, né, pela parte da tarde, se nós tivemos alguma intercorrência, eu disse, não, deixa eu chegar no cartório agora que eu já vou tomar pé. Nós tivemos uma pequena intercorrência de boca de urna, assim, e que já foi resolvida, né.
1: Qual localidade, desculpa?
2: Parece Salto do Jacuí, e pela própria Brigada Militar, que a gente já, de pronto, aqui agradece o apoio, né, eles têm uma orientação prévia por parte do cartório eleitoral, né, mas assim, já faz uma advertência, a pessoa, né, parece que é a distribuição de alguma coisa, de material, não sei, de partido, nem nada, não tomamos, assim, nem muito conhecimento, porque foi, assim, um evento ali que já foi resolvido, né, até nem se concretizou, vamos dizer assim, né, então daí a Brigada já percebeu e já atuou.
1: Doutora, agora são 4 horas e 7, 8 minutos, 4 e 7, às 5 horas encerram as votações. Assim que as urnas tiverem todos os seus eleitores aptos ao voto ali, que já votaram, no caso, ela já pode ser encerrada ou ela tem que ficar até as 5 horas para quem for justificar o voto?
2: Até as 17 horas, né, as sessões ficam, né, ativas, né, todo o serviço eleitoral, né, de coleta, né, tanto de justificativas, né, quanto o voto, né, presencial, deve ser encerrado às 17 horas. Claro que quem estiver na fila, né, receberá as senhas, todo aquele procedimento, né, mas o trabalho é até as 17 horas, né, às 17 horas encerra tudo, quem estiver na fila receberá sua senha, poderá exercer o seu voto. Depois, quem chegar depois deste horário, encerraram-se, então, todas as possibilidades, né.
1: Vinícius, alguma pergunta aí dos estúdios?
0: Jorge, acho que no mais, né, destacar o trabalho da Justiça Eleitoral, de todos os servidores, dos mesários, que são importantes nesse processo democrático, né, que dedicam esse dia também em razão da democracia, né?
1: Com certeza, doutora, essa é uma parte fundamental, né, uma peça essencial para as eleições.
2: Com certeza, né, esse é o nosso grande objetivo, né, agradecemos mais uma vez o apoio da imprensa, né, que tem um fator muito importante neste contexto, né, especialmente de informação.
1: Doutora, muito obrigado, bom trabalho, eu sei que a tarde está corrida. Vinícius, temos uma curiosidade aqui também com relação à eleitora mais antiga, digamos assim, o Rian Lopes, nosso novo colega aqui da sucursal de Arroio do Tigre, esteve conosco durante o dia de hoje. Rian, temos uma eleitora bem antiga aqui, acho que foi em Salto Jacuí, em Estrela Velha, que você acompanhou, né?
3: Acompanhei, foi aqui na cidade do Rio do Tigre, no CTG Pousada das Carretas. Até a eleitora, ela tinha 99 anos. A eleitora, dona Cecilda Etiges Miller, de 99 anos, compareceu na sessão de número 107 no CTG Pousada das Carretas.
1: E ela estava disposta, veio por conta própria, veio querendo votar.
3: Ela veio acompanhada dos familiares, né, dos filhos dela votar na parte da manhã. Então, o primeiro relato da pessoa mais idosa vir votar nesse pleito eleitoral, até por questão de prova de vida, né, que esse ano a pessoa idosa compareceu para fazer a prova de vida. Então, ela, com 99 anos, compareceu no CTG Pousada das Carretas para vir votar nesse dia muito importante aí.
1: Belazinha, obrigado. Vinícius, pois é, esse é outro detalhe, né, que a gente tem que frisar, que vale como prova de vida, não é preciso mais ir ao banco ou ao INSS para fazer a prova de vida. O voto em si próprio já faz essa declaração, não é?
0: É verdade. Jorge, você que circulou em muitas das sessões aí em Arroio do Tigre, um panorama geral assim, muita tranquilidade, até o meio-dia mais movimentado, à tarde um pouco menos, que leitura você faz do processo até esse momento?
1: Eu e Rian estivemos na escola estadual aqui, a EMAT, né, como é conhecida em Arroio do Tigre, uma das sessões maiores, uma das mais frequentadas, que recebe mais eleitores, na verdade, e nas primeiras horas, bastante gente, muita gente, inclusive até o chefe do cartório eleitoral, né, o Fernando Madri, esteve lá para ver como estava a situação, mas tudo tranquilo, tudo certinho. O pessoal resolveu votar mais cedo ali, era por volta das 7:30, quando passamos nas primeiras sessões aqui, e já havia o pessoal fazendo fila para votação, para se liberar, digamos assim, para o domingo.
0: Maravilha, Jorge, nós seguimos acompanhando, assim que tiver novidades, retorna com a gente aqui na Rádio Sobradinho.
1: Assim que chegarem os primeiros boletins de urna, estaremos novamente em contato aí com os estúdios.
0: Obrigado, Jorge. 4:14, 4:14, faltando 46 minutos para o término da votação. Não votou ainda? Dá tempo, né? Levar o documento com foto, dirigir-se até a sua sessão eleitoral. Lembre-se, documento com foto é importante. Sem o documento com foto, não vota. Olha, teve muita gente que teve que voltar para casa, buscar um documento com foto para poder votar, né? Foi uma realidade de muitas sessões, em muitas localidades, né? Em muitas cidades, não só aqui do Rio Grande do Sul, mas de todo o Brasil, de pessoas que esqueceram, né, do documento com foto, daqui a pouco o e-título não funcionou, algo nesse sentido, tiveram que retornar para suas casas, buscar um documento com foto e retornar à sua sessão. Imagina para quem mora longe, né, uma situação como essa. Então, o documento com foto, ele é imprescindível, necessário para você conseguir concluir a sua votação. Vamos agora com o colega Fabrício Seulin, ele que está no cartório eleitoral aqui de Sobradinho, 53ª Zona Eleitoral, e agora nos traz mais informações. Boa tarde, Fabrício.
4: Olá, boa tarde a você que está acompanhando a Sobradinho e a Jacuí na cobertura das eleições. Estamos aqui no cartório eleitoral de Sobradinho, conversar novamente com o chefe Saulo Darós. Então, chefe do cartório, Saulo Darós, como está até agora o andamento, né, desse pleito? Certamente vocês estão acompanhando passo a passo, né, avaliando também todas as situações que têm chegado por aqui. Boa tarde.
5: Boa tarde, exatamente, né, estamos chegando na reta final. O que dá para dizer numa avaliação geral, considerando outras eleições que já trabalhamos, muito tranquila. Tivemos alguns problemas pontuais em relação a urnas, mas nada que exigiu uma troca de urna, por exemplo, uma contingência, pequenos problemas que a gente conseguiu corrigir no local. Acredito, fiz algumas rondas aqui em Sobradinho, não vi muitas filas. A gente sabe que em alguns locais, como Lagoa Bonita do Sul, estão ocorrendo algumas filas, talvez dê algum atraso, mas no geral, a avaliação que eu posso fazer é que a eleição está saindo bem tranquilo.
4: Entre os problemas enfrentados pelos eleitores, talvez aqueles que não estiveram tão atentos também no que foi divulgado, o que você pode ressaltar?
5: A grande questão é o que nós falamos, né, da colinha. A eleição é difícil, todos nós sabíamos. Eu pude presenciar alguns eleitores que ainda estavam com alguma dificuldade por questões de não preenchimento da colinha, mas a grande maioria, e aí vai o agradecimento a todos, atenderam a nosso chamado, a nossa orientação, e eu acredito que esta questão, esta constatação de que não há tantas filas como prevíamos, muito em virtude desta conscientização e deste cuidado da grande maioria dos eleitores.
4: Documento com foto também, né? Ou alguns acabaram não levando, mas socorreram ali na carteira digital, no e-título.
5: Isso, nós tivemos muitas movimentações aqui internamente para auxiliar alguns eleitores que buscavam algumas informações, porque na verdade o documento com foto, que é o que precisava levar, ele não tem ali as informações do próprio local, né? Mas nós conseguimos apoiar e informações também muitas quanto à justificativa, porque exige o próprio título, aí não dá para ter só o documento, tem que ter o número do título. A gente buscou apoiar, vimos que alguns tiveram algumas dificuldades, supriram, por exemplo, com e-título, que é um documento, ou CNH digital. Mas no mais, eu acredito que está ocorrendo tudo, está transcorrendo tudo de uma maneira tranquila.
4: Ressaltar novamente a questão da justificativa, ela inclusive pode ser feita pelo e-título.
5: Exatamente, pode ser feita em qualquer sessão eleitoral, mas também pelo e-título. Não tem como a gente explicar, né, aqui pela rádio, mas é intuitivo, se quem quiser pode acessar, lembrando que está chegando na reta final, né, então que faça isso logo para conseguir justificar no dia da eleição.
4: Bom, temos até as 5 horas para a eleição. Quem ainda estiver na fila, vota.
5: Exatamente. Se tiver fila, 5 horas, os mesários estão orientados, vai ser entregado senhas, né, para que todos votem. Não pode, né, chegar depois das 5, se constatar que chegou depois das 5 e não tem a senha, não vai votar. Mas todos vão votar, os mesários estão preparados e o sistema da urna está preparado para aguardar até que todos votem.
4: Expectativa da chegada das primeiras urnas e os primeiros resultados.
5: Aqui em Sobradinho, historicamente, sempre foi rápido, né? O pessoal, porque é tudo mais perto, né? Nós colocamos pontos estratégicos nos municípios para transmissão, através de sistemas, né, que o TSE nos permitiu. Eu acredito que vai ser tudo muito rápido, a transmissão. Claro que a totalização envolve todo o país, né? Então isso pode levar um pouquinho mais de tempo. Mas o que diz respeito a nós, e eu posso, acho que até dizer do Rio Grande do Sul, eu acho que pelo menos um indicativo do que vai acontecer vai ser muito rápido.
4: Uhum. Orientação também quanto a aglomerações, carreatas, ainda nesse final, o que, que o eleitor precisa para manter a ordem, qual é a orientação aqui do cartório?
5: Na verdade, hoje, de maneira nenhuma, né? Nenhum ato explícito de tentar, digamos assim, a gente pode resumir, nenhum ato de convencimento do outro eleitor quanto à vontade. A única forma de manifestação do eleitor é a manifestação silenciosa, né? O eleitor pode vestir a sua camiseta, a camiseta do seu partido, pode portar a bandeira, o que não pode é tentar influenciar na vontade do outro eleitor. E aí, por excelência, né? Nada, nenhum movimento de carreata ou outros movimentos que envolvam a manifestação do eleitor para convencer o outro hoje, não pode, né?
4: Sim. E mesmo após as 17 horas?
5: Após as 17, daí acaba a eleição, né? Daí, claro, aí tem, a gente tem as liberações. É claro, né? Quanto à propaganda eleitoral, nada, né? Tem questões daí que envolvem as legislações municipais e questões de urbanidade, mas quanto à eleição, passadas 5 horas, acabou no que diz respeito à eleição.
4: Perfeito. Saldarossi, obrigado pelas informações, um bom trabalho.
5: Eu que agradeço a oportunidade e estamos à disposição.
4: Esse é o chefe do cartório eleitoral de Sobradinho, da 53ª Zona Eleitoral, compreende Barama, Lagoa Bonita, Sobradinho, Passo Sete, Segredo e Lagoão. E nós estamos aqui direto do cartório eleitoral, onde vamos acompanhando toda a apuração, né, a chegada das primeiras urnas. E você continua então sintonizado aqui com a Sobradinho AM e também com a Jacuí FM, Vinícius.
0: Ok, Fabrício, obrigado pelas informações diretamente do cartório da 53ª Zona Eleitoral, com sede aqui em Sobradinho, nos trazendo esse relato, né, uma avaliação desses últimos momentos de votação, faltando 38 minutos para fechar as urnas, para encerrar a votação em todo o Brasil. São 4 horas com 22 minutos, lembrando a você que ainda não votou, e que pretende votar, chegando até às 5 horas, 17 horas, né, na sessão eleitoral, você vota e caso houver fila, né, estando na fila até às 17 horas, você ainda tem o seu direito ao voto. Padre Matheus Venturini está chegando por aqui, vai ser hoje meu companheiro de bancada aqui para a gente acompanhar a apuração, trazer alguns dados. Boa tarde, bem-vindo, Padre Matheus.
6: Boa tarde, Vini, boa tarde a todos os nossos ouvintes da Rádio Sobradinho, a você que nos acompanha. É sempre um momento tenso também, né, e de, acho que bastante adrenalina essa palavra, porque são números. Eu gosto muito dos números, né, gosto bastante de analisar as pesquisas anteriores para ver o que elas pegam de ascendência ou descendência dos candidatos, né. Sempre lembrando, o pessoal tem muita gente que olha... para olhar outros porque realmente se interessam com os números e aqueles que não acreditam em pesquisa. O problema é que nós temos nos últimos anos, no Estado, houve uma certa contradição nos números das pesquisas para o resultado.
0: É verdade.
6: Mas pegaram ascendência.
0: E é sempre bom lembrar, né, Padre Matheus e ouvintes, que as pesquisas, elas retratam talvez o passado, mas mais para o passado, né? Aquilo que o eleitor pensava ontem, semana passada, né? Porque a opinião do eleitor pode mudar do dia para a noite.
6: É, e a gente percebe o quê? A gente percebe ascendência e descendência, que eu digo. Uma pesquisa traz números. Ela traz desde quando, o intervalo das suas pesquisas. É isso que hoje eu trouxe aqui também para a gente analisar um pouquinho. E eu gosto muito de escutar o pessoal das rádios do Estado, da própria TV, os analistas dos institutos. Uhum. Porque eles sempre trazem isso. O caminho que, no mesmo instituto, analisado lá em setembro, ou talvez ainda em agosto, as primeiras pesquisas, pegaram a estagnação do candidato, ou a evolução, né? Ou até mesmo o decréscimo das porcentagens dele. E é isso que vai aparecer nesse momento. Uhum. Acho que algumas coisas parecidas aconteceram de sexta para cá em alguns institutos, quanto aqui do Estado. A gente vai trazer agora, acho que mais do Estado, né?
0: Sim.
6: Mas isso é interessante.
0: Antes da gente entrar nos números, né, Padre Matheus, quero provocar aqui os nossos ouvintes e saber deles como que foi, né, a votação, onde que eles votaram, como que foi, se tinha fila ou não, se foi uma votação tranquila ou não, se daqui a pouco esqueceram o documento. Aconteceu muitos desses casos, viu? Brasil afora, de esquecer o documento, ter que voltar, aqueles que tiveram essa possibilidade de voltar para casa, buscar o documento com foto e aí sim poder votar. Quero saber dos nossos ouvintes, se foi para eles uma votação tranquila, a biometria,
6: né? Deu certo, não deu? Leu o dedinho lá ou não?
0: Ouvi relatos de algumas mesárias de que a biometria estava mais rápida, né? Em outros casos, talvez não, depende muito do dedo também, da digital mesmo,
6: digital,
0: né? Tem tudo isso. Juscelmar, tá chegando aqui, para quem nos acompanha com imagens, ou pelas imagens também, percebe a movimentação aqui no estúdio. Tudo bem, Juscelmar? Boa tarde.
7: Tudo bem, Vi? Boa tarde, ouvintes.
0: Deixa
7: tarde,
0: só padre. O DJ ligar teu microfone. Agora sim.
8: Tudo certo?
0: Tudo bem.
8: Boa tarde pro Vini, Padre Matheus, nosso colega DJ, enfim, todos os nossos colegas, né, distribuídos aí na região Centro-Serra, né, trazendo informações desde cedo. Trazendo algumas informações do município de Barama, vim de lá agora. Tudo tranquilo, né? Mas o que chamou atenção, nós estávamos falando até, o Padre Matheus também comentou, da questão. Eu tenho a impressão, e falando também com mesários, presidentes, secretários, de que está demorando um pouquinho mais. Uhum. Até normal, né? São 6 candidatos dessa vez, mas do que tu acaba de falar, da questão da biometria. Uhum. Tá dando bastante... Ela está demorando mais do que normalmente.
0: Ah, é?
8: Né?
0: Uhum.
8: Então, trazer esse relato aí, falei com mais de um presidente de sessões lá no município de Barama, chamou atenção. Fui hoje cedo... em frente à minha casa, inclusive no salão paroquial, com filas. Fui próximo ao meio-dia, fui hoje cedo, né, para fazer o material aqui para a rádio, tinha filas, né, nas duas sessões, tanto na 64 quanto na sessão 40. Fui próximo ao meio-dia da mesma forma. Segundo presidentes, ali em torno de 11h30, meio-dia, meio-dia e meia, uma ali que deu uma aliviada, né? Acho que foi mais ou menos o horário
6: eu fui nesse horário votar nessas sessões de Barama. O que chama a atenção é que até essa hora do meio, uma da tarde... A metade não tinham votado ainda.
8: Eu já vou falar em livro desse número, de agora a pouco. Questão de... Era 4h10 eu saí. Uhum. Na sessão na sessão 40, no Salão Paroquial, faltavam 105 eleitores ainda comparecer naquela sessão.
9: E por volta de?
8: Antes de vir para cá, 4h05, 4h10.
9: É bastante gente ainda para voltar.
8: E na sessão 21 da Escola Catarina Bride, um pouquinho, 4h15 mais ou menos, faltavam 95 eleitores comparecer à urna também.
9: Isso acende uma outra preocupação, que é inclusive uma preocupação da Justiça Eleitoral, que é a abstenção, né? Na eleição passada nós tivemos em torno de 20%, né, de abstenção, e esse número, a tendência é que ele cresça para essa eleição, esse número é importante que a gente observe também ao final da apuração, né?
6: E a pergunta que sempre se faz, por que será? Né? Porque tu pensa que...
9: Descrédito com a política,
6: descréditos,
9: talvez?
6: Mas também quando tem deputado estadual e federal, também tem mais gente que vota ligado a um candidato, porque querendo ou não tem alguma ligação
9: com o
6: da cidade, né? Do município e tudo, né? Se fosse só estadual, só a governadora, a presidência, talvez teria esse marasmo, essa questão da politização dos extremos.
9: Talvez esse distanciamento,
6: uma coisa meio assim, né? Mas para deputado existe uma campanha muito intensa nos municípios.
9: Exato, exato.
6: Né? Para fazer com que o pessoal vote, porque querendo ou não, esses indecisos aí, boa parte deles se dá enquanto federal e estadual, os deputados.
9: Embora tirando esses últimos dois ou três dias, a campanha foi muito tranquila. Foi, diria, morna. Pelo menos a nossa região aqui, muito, muito tranquila mesmo.
8: Tranquila em questão... Acho que tu falou quinta ou sexta no Infoca, acho que foi tu que falou.
9: Essa questão do corpo a corpo, né? De buscar o voto,
8: e
9: né?
8: E a questão sonora também. A gente não viu muita coisa, né?
9: É verdade.
8: Não viu muita... Sim, a rede social, né? A rede social, sim.
9: Vamos saber como é que está a questão da votação junto aqui ao Clube Comercial em Sobradinho. Nosso colega Josiano Dornelles está por lá. Tudo bem, Josiano? Boa tarde.
10: Tudo bem, Vinícius. Boa tarde para ti, para o Padre Matheus, para o Josemar, para toda a nossa equipe, que está desde as primeiras horas, né, trabalhando e acompanhando mais esse pleito eleitoral. Nós estamos hoje aqui, então, agora nesse momento no Clube Comercial. Eu vou falar com a Bruna Carvalho, ela que é a primeira mesária, né, Bruna? Para saber como é que está a movimentação agora já na reta final, né, dessa eleição. Tudo bem, Bruna? Boa tarde.

0: impressões. Então, o pessoal teve mais movimentação aí na parte da manhã. Qual é o próximo passo agora, Bruna, a partir das 17 horas? A gente sabe que quem está na fila ainda pode votar, mas depois que vocês fecharem aqui, quais são os próximos passos de vocês aqui?
1: Isso, depois que finaliza, a partir das 5 horas, a gente faz o encerramento, então, é registrado os mesários, né? A gente vai tirar o boletim de urna, esse boletim de urna ele é colocado na parte externa ali do clube comercial, na porta, uma via também vai para o cartório, e a gente tira, então, uma mídia da urna e lacra ela, e envia direto para o cartório. Então a gente faz a finalização e entrega toda a documentação no cartório eleitoral. Uhum.
0: E aqui no clube, como é que foi, Bruna, a questão da biometria? Foi mais ágil? Como é que foi em relação às outras eleições?
1: Olha, Josiano, esse ano foi muito bom, tá? A biometria ela foi muito mais rápida, não deu muita fila, foi bem prático. O pessoal também colaborou bastante, então esse ano foi bem mais tranquilo. As máquinas estão bem mais ágeis.
0: Perfeito. Para quem não conseguiu vir até a sessão, não votou, a informação é procurar o cartório, as informações aí também corretas, né, Bruna?
1: Perfeito. Maiores informações a quem não votou, quem não procurou, no caso votar, é diretamente no cartório eleitoral da cidade, né, onde está, né, localizado.
0: Perfeito. Daqui a pouquinho nós vamos falar também, Vinícius, sobre um fato marcante que aconteceu aqui no clube, né? Vamos falar já, mas eu quero saber também, Bruna, o pessoal que veio votar, trouxe todos os documentos. A gente sabe que teve alguns casos que o pessoal veio sem o documento, com foto, e não foi possível votar, né? Como é que foi aqui?
1: Sim. Tivemos alguns eleitores que acabaram esquecendo o documento, poucos, mas alguns esqueceram. Então a gente orientou, que foi a orientação que nós tivemos, né? Do eleitor voltar até a sua residência e trazer o documento junto com foto para poder fazer a votação. Senão, daí, no caso, não poderia, né? No caso. Uhum.
0: Teve também alguns casos, a gente estava girando em outros municípios também, alguns relatos de que os eleitores, alguns não conseguiram finalizar o seu voto, talvez faltou dar o confirma. Como é que foi aqui? Vocês também precisaram passar alguma informação nesse caso, Bruna?
1: Sim, a gente consegue acompanhar no monitor ali, nosso presidente consegue acompanhar no monitor a ordem, né, dos candidatos. Então a gente conseguisse, caso houvesse algum problema, a gente conseguiria orientar de longe, né, o eleitor a votar. Uhum.
0: Muito bem, vamos falar desse caso marcante que você estava nos comentando antes aqui, de um senhor que acabou passando mal aqui no clube, mas foi muito bem atendido. Como é que foi essa história aí, Bruna?
1: Sim, foi sim. Inclusive foi na minha sessão, né, foi um eleitor nosso, ele passou mal, a pressão dele baixou, ele passou mal, graças a Deus estávamos com um médico aqui dentro do clube comercial e 4 enfermeiros, então, eles estavam votando, então foi um auê assim na hora, mas graças a Deus eles conseguiram ajudar, inclusive quando eles estabilizaram esse senhor, ele voltou a passar mal novamente e acabamos tendo que chamar os bombeiros, mas o melhor ainda é que ele queria tanto votar, esse eleitor, que ele veio à tarde, já bem, né, já estava bem, daí veio e voltou com nós.
0: Uhum. E que será que aconteceu alguma queda de pressão? Ele já estava fazendo algum tratamento? Será? Ou o que, que aconteceu, será, Bruno?
1: Sim, nós conversamos com ele e ele tem pressão baixa, inclusive hipoglicemia. Acredito que ele teve uma hipoglicemia, né? Então ele acabou ficando mal e desmaiou. Uhum.
0: Mas aí ele foi atendido, sorte então, o pessoal tava votando aqui. Aí de tarde ele retornou para exercer então o direito de voto. Isso, e aí tava bem já.
1: Isso mesmo, não, veio faceiro, agradecendo todos nós, né? Veio faceiro e votou e saiu feliz da vida.
2: Um eleitor idoso, Josiano.
0: Bruna? Oi?
2: Um eleitor idoso, né?
0: Quantos anos mais ou menos, Bruna?
1: Em torno de uns 65 anos, 60, no máximo 68, ele já era uma pessoa mais de idade, sim, aham. Uhum.
0: 68, então ele...
2: Diz aqui o Henrique na flor da idade, né?
0: É, verdade. Mas que bom, né? Que o pessoal votou, o senhor passou mal de manhã, foi pra casa, voltou depois e exerceu o voto, né? Então,
2: é isso aí, Josiano.
1: A gente teve bastante eleitores de idade, né? Bastante eleitores de idade, pessoas com mais de 70 anos, 80 anos, 90 anos vindo votar. Então a gente achou assim, muito bacana, sabe? As pessoas querendo com vontade de votar mesmo. Uhum.
0: Vini, a gente percebeu que antes o Josemar relatou a demora um pouco, né, na biometria em Barama, e aqui foi diferente, né? Aqui já foi mais ágil, né? Então, para ver como não são todas iguais, né?
2: É verdade. Josiano, obrigado pelas informações aí do clube. A gente precisa ir até ao cartório eleitoral aqui em Sobradinho. Informações com o colega Fabrício Olim, que está com o juiz eleitoral, Fabrício.

0: Cássio, vai daí.
1: É isso aí, Vinícius, boa tarde a todos os ouvintes, né, da Sobradinha e da Jacuí aqui no cartório eleitoral. Conversar agora então com o juiz Ram Martin Regis, que é o juiz eleitoral, para trazer já uma avaliação sobre esse pleito, né, que ainda está em andamento, doutor, reta final então dos trabalhos aí, daqui 25 minutos praticamente, encerrando aí esse primeiro turno. Boa tarde.
2: Boa tarde. No primeiro momento, não, como eu mencionei na outra rádio, não é legal a gente contar vantagem antes da hora, falta 25 minutos, mas até agora foi uma eleição basicamente tranquila, pela característica dessa eleição. A eleição geral ela é um pouco mais, vamos dizer, menos enérgica do que as eleições municipais, eleições locais, mas assim, ficamos na rua, andamos, fomos em todas as cidades, não tive como ir em Lagoão, porque Lagoão é um pouco mais distante, mas temos equipe lá também, que tivemos contato o dia todo e fiscalizamos. Então, o quanto podemos, fiscalizamos, para não deixar nada sair do controle.
1: Uma denúncia específica à Justiça Eleitoral que vocês averiguaram de perto?
2: Denúncia em si, não. Tivemos algumas comunicações, mas nada que saísse, vamos dizer assim, que tivesse uma gravidade tão grande. Nos percursos que fizemos, verificamos algumas, vamos dizer, algumas anormalidades que tivemos ali, no primeiro momento com o próprio Poder de Polícia já resolvemos, alguma bandeira que verificamos, mandamos retirar, e assim, aglomeração pelo menos ainda não tivemos nenhuma, algo concreto. Agora é só finalmente, né, tentar acabar esses últimos minutos na tranquilidade que percorremos até aqui.
1: Falando também sobre os trabalhos, doutor, olhando para o trabalho da Justiça Eleitoral também durante todo esse domingo, qual foi o principal desafio de organizar uma eleição como essa? Qual a sua avaliação também?
2: Bem, eu estive mais, nas rotas, né? Fiquei rodando nas cidades. Pela manhã fomos em Barama, aqui em Sobradinho fomos em bastante locais. Em Segredo também passei, fui agora na Lagoa Bonita e no Passa 7, agora à tarde. Digamos que tivemos alguns, no primeiro momento ali, no primeiro período, filas, bastante filas, porque o pessoal quer se desincumbir logo da obrigação, já realizar o voto logo cedo e encerrar. A questão mais de falta de energia, esse tipo de coisa, o pessoal da equipe aqui é melhor para te atualizar, acho que o Saulo já deve ter trazido algumas ocorrências, mas nada de, vamos dizer assim, que tenha saído do esperado, pelo menos até agora. Como eu disse, não vamos contar a vitória antes da hora, ainda temos o final agora da votação e a apuração. Por enquanto está dentro do esperado, nenhuma, vamos dizer assim, nenhuma normalidade relevante para a gente relatar.
1: Pós-pleito, doutor, qual a sua orientação também aos eleitores? Certamente pode haver aglomerações, comemorações, enfim, o que é natural, né, de um pleito eleitoral. Qual a orientação também quanto a isso da Justiça Eleitoral?
2: Cuidado, tem excesso, não é bem-vindo em nenhum local. E o excesso que extrapola a legislação, que extrapola a tolerância, vai ser verificado. Não é porque encerra o horário de eleição, de votação, que acabou e que é uma balbúrdia. Então, se o pessoal se exceder, se qualquer tipo de comemoração, a gente não está aqui para impedir, para diminuir a liberdade de ninguém. Mas a liberdade ela tem que observar os limites que são necessários. Pode comemorar, sinta-se feliz se o seu candidato ganhar, se queira trabalhar se não ganhar, mas o excesso tem que ser evitado. E se ocorrer, a brigada está aí, a Polícia Civil também não para porque acaba o horário eleitoral.
1: Doutor, depois de acompanhar então esse processo até aqui, né, faltando praticamente aí 20 e poucos minutos, né, para o término, o que você considera que está sendo destaque nessa eleição aqui na zona eleitoral de sua responsabilidade?
2: Olha, num primeiro momento, em algumas sessões que visitei, eu percebia que parecia que tinha pouca votação. Mas foi no decorrer do dia, assim, foi fluindo e chegou no número normal. Vai ter abstenção, toda sessão tem alguma abstenção, mas a participação do eleitor foi legal, o pessoal compareceu para votar. Acho que o que eu posso dizer é que correu na normalidade, que foi uma eleição, está sendo uma eleição normal.
1: Doutor, obrigado pelas informações, um bom trabalho.
2: Obrigado, continuamos aqui para qualquer coisa.
1: Dr. Han Martin Regis, juiz eleitoral da 53ª Zona Eleitoral aqui de Sobradinho, Vinícius.
0: Ok, Fabrício, obrigado pelas informações. 20 minutos agora faltando para 5 da tarde, 20 minutos para fechar também a votação em todo o Brasil. Expectativa, Padre Matheus, para este momento e o recado para o eleitor, né? Caso ainda não foi a sua sessão eleitoral e caso queira exercer o seu direito de votar, esse é o momento.
3: E há tempo, né? Quem chega na fila até o horário da urna recebe ali uma senha, enfim, vai ter um direcionamento e ninguém vai deixar de votar, né? Nós estamos falando, temos tempo, acho que agora, né, Vini?
0: Temos.
3: Questão dos números, né? De algumas pesquisas. Bom, muitos devem ter visto aí pelas redes sociais, talvez pela TV, mas é interessante quando a gente vê os números desses institutos que trouxeram os números da evolução ou do decréscimo dos números, as porcentagens, né, de votos dos candidatos nos últimos meses. O primeiro instituto que eu trago aqui para a gente dar uma analisada dos números é a Quest, que fez 3 levantamentos, dia 24 de agosto, 24 de setembro e o último foi ontem, 3 de outubro. Para governo do estado, e vejamos só os números, né? O Zuco começou na primeira amostragem com 26%, enquanto Juliana Brizola tinha 23% e Gabriel Souza com 9%. E o Maranata ainda com 2%, lá em 24 de agosto. 24 de setembro, um mês depois, Zuco de 26% vai a 29%, Juliana de 23% permanece com os 23% e o Gabriel Souza sobe a 10%, 1% a mais. E o Maranata também a 3%. E ontem, na última, o Instituto Quest, então, traz de 29% o Zuco, uma subida a 39%. Né? Mais 10 pontos nessa pesquisa.
0: É uma ascendência bastante
3: interessante. Uma ascendência. E é isso que a gente viu que nos últimos, que teve em 2022 e 2018 ainda, algumas pesquisas pegavam a ascendência até mesmo do terceiro candidato, uhum, que estava em terceiro lugar, mas vinha subindo. E aqui a gente não vê isso, a gente está vendo esse ano na pesquisa Quest, o Zuco de 29 veio para 39, a Juliana de 23 também cresceu um pouco, a 25, e o Gabriel Souza de 10 diminuiu para 9, quer dizer, se esperava, muitos falando, que ele tivesse uma subida, né, nos últimos, um efeito MDB das últimas campanhas, Rigoto, Sartori, tudo aquilo. E não acontece, segundo a Quest. Vejamos no outro instituto, Real Time Big Data, né, Big Data. Lá de 25 de agosto, mostrava o Zuco com 32. No dia 10 de setembro, o Zuco subiu a 36 e agora a 40. A Juliana Brizola, lá em 25 de agosto, ela liderava com 38. No de 10 de setembro, ela já empatava praticamente com o Zuco. Enquanto o Zuco 36, ela 35. E agora o Zuco com 40, ela permaneceu com os 35. Enquanto o Gabriel Souza, no primeiro, tinha 19. Depois, deu aquele pulo nessa pesquisa, foi a 22. E agora retorna a 19. Então, o que a gente percebe nessas duas já? O Zuco sempre crescendo nas últimas pesquisas, a Juliana estagnando ou até diminuindo em algum, e o Gabriel Souza também teve uma ascendência e agora uma diminuição no último. O Atlas Intel, outro instituto, pegou a pesquisa lá de dia 23 de setembro e outra agora de ontem. No dia 23 mostrava o Zuco com 45,2 e ontem mostrando 48,3, subindo mais 3 pontos aí. A Juliana Brizola com 39,1, agora 41,1, subiu também. Mas mostra uma queda bastante interessante do Gabriel em números. 14,7 em setembro e agora ontem 8,9. Então o Zuco nessa pesquisa da Atlas cresce 3 pontos, a Juliana cresce 2 pontos, mas o Gabriel Souza perde 5,8 pontos. A pergunta é, realmente os votos do Gabriel Souza estão sendo revertidos para o Zuco nessa última hora, como a tendência talvez de pensarem que quem está com ele vê que Gabriel não tem condições de chegar ao segundo turno e está migrando então para o Zuco como uma forma de daqueles que são contrários, Juliana? É um pensamento.
0: É uma possibilidade.
3: Uma possibilidade. Uhum. O Paraná, pesquisas ainda mostra também, mas a mesma tendência. 21 de agosto, a Paraná Pesquisas trazia o Zuco com 34,4, a Juliana 31,4, o Gabriel com 11,3. Ou melhor, depois 19 de setembro, e aí não teve outra da Paraná, mostrava o Zuco com 36, de 34 para 36, a Juliana com 31, permanecendo, e o Gabriel, uma pequena variação de mais um ponto, chegando a 12,9. Essa pesquisa não trouxe as últimas dessa semana, parou lá. Mas tu vê em duas, três pesquisas, essa dá para notar esses números, dizendo que parece que o pessoal que votava em Gabriel Souza não está confiante no segundo turno, para não perder o voto, está migrando para o Zuco. Uhum. E nos votos válidos, pesquisas de ontem, né? Vou achar daqui um pouquinho qual aqui, há possibilidade, segundo as pesquisas, em votos válidos, talvez no primeiro turno. A gente acha difícil pelo histórico, né?
0: Sim.
3: Mas não impossível.
0: Ainda mais de serem três candidatos, pelo menos, mais bem colocados nas pesquisas, né?
3: Exato.
0: Mas tudo pode acontecer, né?
3: E eu acho que a pesquisa mostra ainda números mais bonitos e interessantes para o Senado no Estado.
0: É.
3: Está mais confuso ainda para pensar em qualquer coisa. O Instituto, a Quest também mostrava lá em agosto o Sanderson com 8%, o Van Hatter com 9%, a Manuela Dávida em primeiro com 12%, liderando, depois o Paulo Pimenta com 9%, Germano Rigotto com 8%. Então a Manuela estava com 12, os outros tudo ali, 8, 9, dos 5 candidatos, né? Desses 5 candidatos. Depois em setembro, um mês depois, dia 24, o Sanderson cresceu um pouquinho a 10%, o Van Hatten para 11%, a Manuela para 14%, o Paulo Pimenta para 10%, o Germano Rigotto para 9%. Todos cresceram um pouco, foi diminuindo os indecisos, foram sendo conhecidos os candidatos. E agora ontem, isso embolou de vez, segundo a Quest. O Sanderson passou seu primeiro com 15, o Van Hatten com 14, a Manuela Dávida com 13, Paulo Pimenta com 12, mas mostra uma regressão bem grande do Germano Rigotto para 6, né, nesse Instituto Quest.
0: O Real os votos talvez do Rigotto migrando então para Sanderson e Van Hatten.
3: Na mesma tendência, do, parece que do Zuco,
0: sim,
3: do Gabriel Souza para o Zuco.
0: Uhum.
3: Real Time Big Data, outro instituto, trazia lá dia 25 de agosto o Van Hatter já com 20%, depois trazia a Manuela Dávida com 19%, os dois estavam ali embolados, vinha o Sanderson com 17%, o Pimenta e o Rigotto com 15%. Um mês depois, em setembro, já mostrava o Van Hatter subindo um pouco mais a 22%, o Sanderson 1% a mais, 18%, a Manuela ficando em 18%, o Paulo Pimenta a 16%, e o Rigotto a 14. Agora, 29 de setembro, última pesquisa do Real Time Big Data mostrava o Van Hatter subindo a 23, o Sanderson a 19, a Manuela Dávida ficando com os 18, o Pimenta nos mesmos 16 e o Rigotto a 12. Já vem dois institutos a mesma tendência.
0: Uhum.
3: O Van Hatter em primeiro, subindo, o Sanderson por ali, a Manuela um pouco estagnada, mas o Germano Rigotto, interessante, ele descendo.
0: Em queda.
3: Efeito mesmo do Gabriel Souza,
0: uhum,
3: quanto Estado. Outro instituto, a Neocamp, que é um instituto mais desconhecido, né, que traz inclusive números quebrados, mas traz lá do dia 25 de setembro para a última de ontem, 3 de outubro. E os números não mudam muito. Totais, assim, mas mostram ascendência. O Van Hatten, de 26, foi a 34, cresceu mais 8 pontos. A Manuela Dávida, de 19 a 25. O Sanderson, de 23, diminuiu para 18. O Pimenta, de 15, veio para 11, também perdeu aqui. E o Germano Rigotto, de 5,8 para 6,1. Não mudou praticamente nada aqui em números totais. O que você percebe nessa aqui é que pega alguma coisa diferente mostrando a Manuela em segundo. Porque as pesquisas, no modo geral, mostravam quase todas, um mês atrás, a Manuela em primeiro. Agora virou isso aqui, né, em números. Ela está em segundo ou terceiro, e o efeito Zuko crescendo nas pesquisas de estado mostra o efeito Van Hatter e o Sanderson subindo, que são seus senadores. Então a pergunta é um pouco essa: será que realmente eles vão pegar os dois a evolução, ou a pesquisa de repente não está pegando nenhuma, muita coisa aqui? Porque tem muito indeciso.
4: E quando... Esse é o ponto que eu gostaria de trazer. Boa tarde.
0: Tudo bem,
4: boa tarde, Henrique. Lindo,
3: boa tarde. Eu trago os indecisos
4: agora. Eu trago os indecisos. Esse é um detalhe que eu sempre faço questão de olhar nas pesquisas, porque em muitas pesquisas já... O eleitor critica, né, após eleições, critica os institutos de pesquisa, levanta teorias da conspiração e tudo mais, porque muitas vezes ele não se atenta a certos detalhes. E o maior detalhe que é necessário observar nas pesquisas eleitorais é o número de indecisos ainda às vésperas das eleições. E eu trago aqui o número do Datafolha, pesquisa divulgada ontem, ou seja, a última pesquisa, que traz levantamentos de ontem e de sexta, do dia 2 e o dia 3. O que dizia o Datafolha para o Rio Grande do Sul, ao governo do estado, na espontânea? Porque a espontânea é aquela em que o entrevistador apenas pergunta em quem você vai votar, sem apresentar os nomes.
0: Ele não, né, dá os nomes. Não.
3: Ele está com o nome do candidato na cabeça já. Ninguém estimula ele a nada.
0: O eleitor, no caso.
4: Ele vai responder aquilo que...
3: Ele já tem.
4: A resposta mais natural. Porque espontânea, né? Espontânea já diz, né? A modalidade espontânea. Sabe quantos indecisos havia para governo do estado na espontânea da véspera? Eu fiquei impressionado com esse número. Havia indecisos, onde estão aqui, 45% de indecisos na espontânea.
3: 40% do povo.
4: Na estimulada eram 17%, o que também ainda é elevado. É,
0: se eu pudesse chutar, eu chutaria em torno de 25%, 30%, mas 40% é realmente muita coisa. Né?
4: Eram 61% na pesquisa anterior, caíram para 45%. Isso há dois dias, ou há um dia, né? A pesquisa foi feita dois dias antes da eleição, divulgada na véspera. Então, na véspera da eleição, ou dois dias antes, 45% ainda estarem indecisos, pode mexer muito no resultado e sair muito diferente do que diz a pesquisa estimulada.
0: Exatamente. Exato. E eu ia dizer, esse cenário muda para a pesquisa estimulada?
4: 17, cai para 17 na estimulada, mas ainda é elevado.
0: Ainda é bastante.
4: 17% pode botar alguém a vencer no primeiro turno ou não, por exemplo, né?
0: Com certeza.
4: Então, por isso é preciso acompanhar as pesquisas com muita atenção e depois não dizer, mas o Instituto errou. Não, ele trouxe o retrato daquele momento. E naquele momento havia, na estimulada, ontem ainda 17% dos eleitores indecisos. E outro fato que esse ano eu observei, aí não tem nada a ver com pesquisas, é o quanto alguns eleitores deixam para decidir o voto, principalmente para deputado, no dia da eleição. Tinha gente assim, hoje, com certeza, procurando colinha de amigos, de familiares, porque ainda não sabia muito bem quem votar.
0: Ou quem tu vai votar, né? Me dá aqui o número.
4: E eu li a crônica da... Enfim, o comentário da Rosane de Oliveira, e ela atribui isso ao fato de a eleição ser muito concentrada, a disputa, as notícias, a polêmica em torno dos candidatos a presidente da República.
0: A majoritária, que a gente chama.
4: A majoritária, principalmente, ou ao governo do estado. E também ao Senado, mas porque são poucos candidatos. Como para deputados são centenas de candidatos, quanto maior a oferta, parece que é mais difícil para escolher, né? Então os eleitores ficam ali meio que empurrando para frente. Não sei ainda, vou ver mais perto da eleição. Enquanto que para presidente, governador, ele já tem uma tendência mais forte, né? Já desde o princípio da eleição, da campanha. É mais comum já ter uma certa tendência, né? Ainda mais com o país polarizado, né? Então já as pessoas muitas vezes já antes da campanha já estão definidas em quem votar. E para deputado não é tanto assim. Vai ficando, chega o dia da eleição, mas em quem que eu vou votar mesmo? Como é que é o número mesmo do meu candidato? Decidiu ontem à noite. O Gilsemar está confirmando a minha tese, né? Ele decidiu ontem à noite. E aí teve que procurar o número, né? Não tinha na mão. Então muita gente deixa para a última hora, e eu acho que até para a majoritária aumentou isso na eleição desse ano.
3: Eu estava pesquisando rapidinho os números aqui interessantes, comparado nas últimas eleições que nós estávamos aqui, para governo do estado. Olha só como é que foi o resultado. Ou melhor, vamos trazer primeiro a pesquisa daquele ano, a IPEC e a Real Time Big Data, dois institutos que a gente trouxe aqui. O que que trazia na pesquisa, nas últimas que fizeram antes do primeiro turno? O Eduardo Leite, o IPEC, trazia o Eduardo Leite com 40% e o Onyx com 30% e o Preto com 20%. Já o Real Time Big Data trazia o Leite com 43%, ainda mais, o Onyx nos mesmos 30%. E o Preto ali em torno de 13%.
4: Isso nas vésperas?
3: Nas vésperas.
4: Da última eleição.
3: Da última eleição. Mas qual foi o resultado? Enquanto a pesquisa trazia as duas, o Eduardo Leite com 40% e 43%, ele ficou em segundo lugar com 26,8%. O Onyx foi o primeiro com 37,5%. E vocês lembram que o Edgar Preto quase passou o Eduardo Leite? É. Quase que foi ele para o segundo turno? Uhum. Foi 26,8% o Eduardo Leite e 26,7%. Foi 0,2%, quase 2%. Quer dizer, o que fez mudar esses números das pesquisas que foram as últimas? Os indecisos?
4: Exatamente.
3: Porque esse pessoal migrou, uhum, né? Esse pessoal fez com que o Onyx Lorenzoni fosse, era o candidato também, né, de Bolsonaro. Assim como o Zuco agora, fazendo essa, né, essa comparativo. O Edgar Preto, ele quase chegou a ter evolução, mas não conseguiu. Mas o Eduardo Leite, ele despontava com 40%. Mais de 10% numa, como Real Big Data, mais de 10, 13% na frente do Onyx Lorenzoni. E virou esse jogo. Então a gente vê que os indecisos aqui fizeram na última eleição. O que a gente não está percebendo muito é que nenhuma pesquisa pega a evolução do Gabriel Souza para dizer que isso pode acontecer com o terceiro.
4: É verdade. Marlon Fiusa está na linha com a gente.
0: Boa tarde, Marlon.
5: Boa tarde, Vini. Boa tarde, Henrique. Boa tarde, Padre, nos estúdios da emissão. Estamos aqui então, em Lagoa Bonita acompanhando o pleito do Centro Administrativo, né, onde se fazem presente as técnicas, a Jaqueline da Silva Vieira e também a Laiane, né, que está aqui. A Laiane vai conversar com a gente, trazer informações sobre o pleito. Boa tarde, Laiane, seja bem-vindo à Rádio Sobradinho. Como que foi, como procedeu o pleito aqui no município de Lagoa Bonita?
6: Boa tarde a todos os ouvintes. Então, aqui na região da Lagoa Bonita, então, tudo muito tranquilo. Apenas tivemos algumas filas aí decorrentes na Escola José Luquesi, mas por ser uma sessão com bastante eleitores e com bastante idosos, a gente já imaginava essa certa aí dificuldade, mas está tudo organizado aí, foi uma eleição aí até bem tranquila, tudo certo, decorrente aí como a gente já previa, e vamos torcer aí que seja uma eleição boa para todos nós.
5: Isso, teve também alteração nesse ano na sessão eleitoral, né? Os eleitores que votavam em Arroio Grande, na a sessão eleitoral 013, passaram a votar, né, nessa eleição provisoriamente, nesse pleito, na EMEB Rainha dos Apóstolos em Várzea Grande. Também onde era a sessão 137 em Francisquete, os eleitores votaram na sessão 023 em Linha Melcher, também teve essas alterações. E durante o dia vocês também estiveram acompanhando, né, o pleito, a votação em cada sessão.
6: Sim, a gente acompanhou aí em todas as urnas aí para dar um auxílio, uma atenção aí maior para os mesários, todos decorrendo tudo tranquilamente, com filas organizadas, pessoal todos com a colinha na mão, tudo para organizar, tudo certinho.
5: Oi. Isso aí, para a gente fechar então, qual que é a expectativa, qual que é o horário da chegada das primeiras urnas? E se vocês têm uma expectativa já, até que momento consegue fazer apuração, tendo em vista também, né, que a transmissão dos votos vai ser realizada direto aqui do Centro Administrativo do município.
6: A nossa estimativa é em torno de umas 5h10, 5h15, e a transmissão aqui vai ser passada aqui da Prefeitura, do município, para ali para a Justiça Eleitoral.
5: Tá bom, então. Obrigado, Laiane, obrigado também a colega que está acompanhando, a Jaqueline, também está auxiliando aqui, né? E parabéns a todos envolvidos nesse importante ato da democracia. Parabéns, gurias, e muito obrigado.
6: Nós que agradecemos aí todo o auxílio de vocês aqui do município, a gente agradece aí todo o suporte e tenham todos aí um bom final de semana.
5: Ai, obrigado. Você, Vinícius, teria alguma pergunta aí do estúdio para fazer?
0: Marlon, só, não sei se tem essa informação, a transmissão dos dados vão ocorrer aí no centro administrativo por parte da Justiça Eleitoral, você tem essa informação?
6: Boa tarde, Vinícius. Boa tarde. Sim, vai passar transmitido daqui da prefeitura, do município, para a Justiça Eleitoral.
0: Para justamente agilizar esse processo, né?
6: Exatamente, para agilizar e para ter mais as apurações rapidamente, né?
0: Perfeito. Olha, parabéns aí pelo trabalho desenvolvido por vocês, viu?
6: Nós que agradecemos e fiquemos felizes em receber os elogios.
0: Muito bem. Algo mais, Marlon?
5: Seria isso, Vinícius. Obrigado aí. Seguimos por aqui acompanhando então o recebimento, né? Logo na sequência aí das primeiras urnas.
0: Muito bem, obrigado, Marlon Fiuza. Está encerrada a votação, né? Em todo o Brasil, 17 horas, fechadas as urnas. Se ainda tiver pessoas na fila, votam, né? Recebem essa senha, né? Cada pessoa recebe essa senha, mas está encerrada a votação em todo o Brasil. Em instantes começa, daqui a pouco, a apuração dos votos.
3: Importante dizer, né, Vini? Pessoal que está com a gente aqui, acompanhando, claro, pelas rádios, mas quem está pelo Face, compartilha. Compartilha o nosso Facebook, a transmissão aí, para que as pessoas que estão pela internet, né, possam acompanhar também, ter mais essa fonte aqui próxima a nós, né, da nossa região, apurando todos os votos. Nós vamos estar trazendo, na medida que vai atualizando, tanto para deputado federal, estadual, os senadores, as duas vagas, o governo, a nível de Brasil, nós vamos trazendo essas informações conforme os sites aí vão nos trazendo também atualizações, assim como para todo o Brasil, né? E lembrando que você que está nos acompanhando pela Jacuí, mas muitos talvez que eram acostumados, quando chegava a tardinha, né, pela Rádio Sobradinho ter as dificuldades da sintonia da M para sintonizar, que agora não tem mais isso. Então você é convidado a seguir na Rádio Sobradinho, agora nos 88.3 FM, acompanhando toda a cobertura até o encerramento, juntamente com a Rádio Jacuí, sem mais aquela interferência dos nossos irmãos e das outras complicações que a M tinha, né?
0: Verdade.
3: No sinal. Limpo agora, junto com a gente, a transmissão da Sobradinho.
0: Muito bem, seguimos aqui acompanhando as informações em todo o Brasil, né? Urnas fechadas. Olha, tem uma mensagem que a gente recebeu aqui de um ouvinte. Vamos com o Fabrício no cartório eleitoral aqui de Sobradinho, 53ª zona eleitoral, fechada a votação. Fabrício, pessoal já se organizando para receber aí a primeira urna, é isso?
1: Boa tarde a todos novamente. Estamos aqui no térreo do cartório eleitoral de Sobradinho, onde está sendo aguardada a chegada da primeira urna. Sempre, geralmente, é do Clube Comercial, Casa da Cultura. E aqui está a Ivete Rodrigues, ela que trabalha aqui na organização. Ivete, é um momento importante e gostaria que você também falasse aos ouvintes como funciona esse recebimento, como vocês estão preparados então para receber as primeiras urnas aqui da 53ª sessão eleitoral.
7: A gente está aqui organizado aqui embaixo, temos os auxiliares de escrutínio que ajudam nós a receber as urnas, aí entregam a urna e daí eles fazem a conferência do material das sacolas. A primeira parte que a gente pega da sacola é a mídia, e daí a gente tem uma organização que uma pessoa leva até lá em cima, aonde faz a transmissão. Aí cada urna que chega, a gente pega a mídia e leva para fazer a transmissão lá em cima com o Saulo, chefe do cartório, ou com o Rafael, ou com o Frederico, que eles que vão fazer a transmissão. Então, nós aqui embaixo só recebemos a urna. Nós vamos ter o privilégio de a primeira urna ser recebida pelo nosso juiz eleitoral, Dr. Jean, que vai fazer o recebimento da primeira urna.
1: Para traduzir aos nossos ouvintes, essa mídia é onde fica armazenado todo o resultado, é isso?
7: Sim, todo o resultado da eleição, a gente pega ela e leva lá para cima, onde é transmitido o resultado daí para o TRE, lá, o TSE daí.
1: Esse resultado ele vai instantâneo para o sistema eleitoral.
7: Isso, vai instantâneo para o sistema eleitoral daí.
1: Bom, já é 5:05, a expectativa é dentro de instantes.
7: Daqui uns 2-3 minutinhos já chega a próxima urna. A primeira, aliás.
1: Perfeito, obrigado pelas informações. Então, esse é o clima do cartório eleitoral aqui em Sobradinho. Vinícius, a expectativa de que a urna possa chegar a qualquer momento aqui, e já tem toda uma equipe, né, aguardando, esperando, né, um trabalho que, apesar dele ser rápido, né? Ele precisa ter toda uma questão de organização, né? Uma questão que possa ser toda auditada, uma questão organizada, né? Uma questão que o pessoal tem todo aqui um controle, podemos salientar, né? Que esse controle ele acaba, né, todo sendo vinculado, né, à justiça eleitoral. Que comigo também está chegando neste momento, Vinícius, é o comandante da 2ª Companhia da Brigada Militar, que é o Capitão Daniel Canosa, que esteve percorrendo todos os municípios aqui envolvidos na eleição, tanto de responsabilidade do cartório de Sobradinho, quanto do cartório de Arroio do Tigre. Então, Capitão Canosa, boa tarde, satisfação em recebê-lo na nossa programação.
8: Boa tarde, Fabrício, boa tarde a todos. É uma satisfação estar aqui, poder falar um pouquinho sobre, né, o dia de hoje, um dia tão importante e sensível, né? Mas as eleições até o momento transcorreram normalmente, né? No período da manhã que nós tivemos algumas intercorrências, né? Mas foram casos isolados. Em Lagoão nós tivemos um veículo com um banner, né, parado em frente a um colégio eleitoral. Nós de fato chegamos lá, advertimos, né, da proibição, e em seguida o senhor acabou retirando seu veículo. Nós tivemos também um banner, né, em frente a uma residência, de modo ostensivo, né, essa residência fica ao lado de um colégio, então nós pedimos que retirasse do local, mas foram fatos isolados e transcorreu normalmente. Nós só advertimos, né, não precisou tomar nenhuma medida mais séria, como por exemplo autuar ou levar para a justiça eleitoral. Foi bem tranquilo. Nós percorremos então todos os municípios que compõem o Centro-Serra, né? Lagoão, Lagoa Bonita do Sul, Passa Sete, Sobradinho, Arroio do Tigre, Tunas, Estrela Velha, Ibarama, e todas as localidades foram bem tranquilos. Mas por que foi tranquilo? Porque são eleições gerais, né? As eleições gerais tendem a ser tranquilas, diferentemente o que ocorre nas eleições municipais, né, que tendem de ser um pouquinho mais fervoroso, né, mas graças a Deus transcorreu tudo bem, né, sem nenhuma alteração. Claro que agora no final, no período final agora, né, às 17 horas, o pessoal começa a ficar um pouco mais agitado. Por quê? Acaba o pleito, o pessoal começa a sair às ruas, né, tomar, beber cerveja e conversar, e é um motivo que a gente acaba tendo um pouco de preocupação para nós, né? Porque as pessoas estão muito eufóricas, né? E isso aí é preocupante. Mas está tudo controlado, tá? A Brigada Militar está na rua, né? Nós estamos fazendo nosso patrulhamento em todas as localidades, então nós não temos nenhum ponto vulnerável, né, que mereça alguma atenção redobrada. Está tudo normal.
1: Quanto às orientações, então, capitão, a partir de agora, desse final do pleito, apesar de ter terminado, né, o pleito, mas também não está tudo liberado, podemos dizer assim, o pessoal pode fazer o que bem entender.
8: Não, negativo, pelo contrário, né? A legislação, ela existe, né? E ela está vigente, está em vigor e em funcionamento, né? Qualquer crime, como eu havia já falado, qualquer crime pego em flagrante será, né, tomado as devidas providências, né? Será encaminhado para a polícia judiciária, né? Será autuado em flagrante. Então não há nenhuma diferença com relação à criminalidade, né? Nenhum tratamento diferenciado, né? Então continua tendo as suas devidas proibições, né? For pego, né, na direção embriagado, será encaminhado para a polícia judiciária, né? Será preso em flagrante. Qualquer crime que ocorra, né, será tomadas as devidas providências. Então continua na mesma situação antes do pleito, né? Nada muda em relação a isso.
1: E o policiamento continua reforçado, né?
8: Perfeito, o policiamento continua reforçado, né? Nós estamos com toda a nossa equipe, né, tanto o administrativo quanto o operacional, atuando na rua, e isso vai permanecer até o final da noite.
1: E orientação geral, né, para todos que estão ouvindo nesse momento, capitão, qual a sua avaliação até agora e a expectativa até o final da noite?
8: Isso. O que eu posso dizer assim é pedir para o pessoal, tenham parcimônia, né? Tenham cuidado no beber, cuidado no andar, cuidado no pegar o seu carro, tomar aquela bebida, né, conversar com os amigos, porque é justamente nesse período de euforia, final de tarde, né, onde se começa a apurar ali as votações, que a pessoa começa a ficar, né, bem eufórica e acaba incorrendo em algum acidente de trânsito, né, ou alguma coisa até mais séria. Então eu peço para vocês, tenham parcimônia, né, bebam com moderação, se beber não dirijam, né, tenham cuidado no trânsito. Né, eu deixo esse recado para a população.
1: Tá bem, muito obrigado pelas informações e um bom trabalho à Brigada Militar.
8: Eu que agradeço, muito obrigado.
1: Este, portanto, Vinícius e ouvintes, o comandante da 2ª Companhia da Brigada Militar do Centro Serra, capitão Daniel Canosa, também fazendo a sua avaliação. Né? Então, foram fatos pontuais, né, trazidos por ele, né, que a Brigada Militar fez a atuação. E a gente continua aqui no cartório eleitoral de Sobradinho, onde há expectativa de, dentro de instante, chegar a primeira urna eletrônica, né, para fazer o descarregamento aqui dos dados, onde toda uma equipe, né, está reunida aqui no térreo, né, esperando então para acessar o sistema do Tribunal Eleitoral, né, para então passar esses dados oficiais ao sistema.
0: Ok, Fabrício, obrigado pelas informações do cartório eleitoral de Sobradinho. Vamos até Arroio do Tigre conversar com o colega Rian Lopes, ele que acompanha ainda a votação lá no CTG Pousada das Carretas. É isso, Rian? Ainda há pessoas na fila aí para depositar o seu voto?
9: Boa tarde, Vinícius. Boa tarde, os ouvintes. Então, na zona 154, na sessão 17, no CTG Pousada das Carretas em Arroio do Tigre, ainda constam 6 pessoas na fila. Agora, 17 horas e 11 minutos, restam 5 pessoas na fila para votar ainda aqui.
0: Ok. Foram distribuídas senhas para essas pessoas? Qual que é o procedimento aí que você observou, Rian?
9: Eles distribuíram senha individual para cada eleitor votante aqui, né? Aí encostaram as portas. E agora está passando um por um na cabine de votação.
0: Uhum. Ou seja, não há pressa, não há um apressamento do eleitor que ainda continua por aí. A votação ela transcorre normalmente. O que muda é que fechou o tempo de votação, mas os eleitores que estavam na fila ainda têm a possibilidade de votar. O que prevê a legislação?
9: Correto. Aqui segue tudo normal, tudo tranquilo. Até os mesários deixaram eles bem tranquilizados quanto a isso, né? Que o intuito de encerrar às 17 horas, e assim que pegaram a ficha, a senha para votação, está correndo tudo sob controle, tudo tranquilo.
0: Uhum. Tinham muitas pessoas na fila quando fechou a votação às 17 horas, Rian?
9: Aqui tinha um total de 8 pessoas aqui nessa sessão aqui, 74.
0: 8 pessoas estavam então na fila quando encerrou às 17 horas.
9: Isso. Uhum. Correto.
0: E aí depois receberam então as senhas e agora estão passando para a votação.
9: Correto, isso mesmo. Está passando uma por uma, eles estão pegando os dados, conferindo, né? Para concluir o pleito eleitoral aqui no CTG.
0: É na sessão de número?
9: Sessão de número 17.
0: Número 17. Ok, Rian.
9: As demais já foram encerradas.
0: Ok, você também circulou aí, né, em outras sessões do município de Arroio do Tigre, também em outros municípios. O que pode nos relatar aí, o que observou em outros locais, Rian?
9: Nós tivemos também na parte da tarde no município de Estrela Velha, né, onde teve uma escola com o segundo número de votantes, também estava com bastante fila na parte da tarde. Estive na escola Castelo Branco, no município de Salto do Jacuí, onde o maior polo eleitoral do município, 2.708 eleitores, né? Na sessão que eu estava presente, que era 118, tinha 300 votantes, no decorrer do dia, né? Eles até estavam se programando com a questão da fila aqui no município do Salto do Jacuí.
0: Muito bem, Rian, obrigado pelas informações aí. Tiver novidades de Arroio do Tigre, é só nos chamar.
9: Ok, obrigado, tchau, tchau.
0: Obrigado, Ria Lopes, lá de Arroio do Tigre. Ainda em Arroio do Tigre, colega Jorge Foleto, está em condições de trazer o colega Jorge Foleto aí, lá do cartório eleitoral da 154ª Zona Eleitoral. O Jorge Foleto, que esteve durante todo o dia acompanhando as informações, daqui a pouquinho a gente traz o Jorge. Gilcimar também esteve em Ibarama, né, Gilcimar? E nos traz informações.
10: Muito bem, boa tarde, Vini, a todos mais uma vez. Trazendo informações, né, sobre a questão de filas, depois do encerramento, né, das eleições às 17 horas. Recebendo aqui a informação que Ibarama não tem fila. Pessoal, todo mundo já que tinha que votar, votou até às 17 horas. Então, só para complementar essa informação sobre as filas, em Ibarama tudo encerrado, já quem votou, votou.
0: Muito bem, total de urnas apuradas ainda é zero, né? Não temos nenhuma atualização ainda, pelo menos nos sites oficiais do TSE. Agora sim, Jorge Foleto lá em Arroio do Tigre. Jorge, retorna aí do cartório eleitoral.
11: Beleza, Vinícius, ouvintes da Sobradinho FM e Jacuí FM, dona juíza Márcia Mainardi, vamos rapidinho aqui, tá na correria, né? Mas encerraram então as votações, o pessoal está já quase chegando com os BUs aqui, com os boletins de urnas, para nós detalharmos um pouco mais como vai ser, como vai se desenhar as eleições aqui em Arroio do Tigre, aqui no Centro Serra, não é?
12: Sim, tudo dentro da normalidade, Jorge, sim, agora nós vamos começar a receber, fazer o recebimento, né? Evidentemente que alguns lugares demoram um pouquinho mais, né? E também em razão dos locais que tem fila, que terminando a votação, né? Mas agora nós estamos nos encaminhando já para o recebimento do material.
11: O pessoal está começando a chegar já, né? Ainda não tem nenhuma presa aqui na parede, bem organizadinho, as sessões bem organizadas aqui para a gente ter acesso a elas, mas ainda não chegou nenhuma.
12: Estão chegando ali, ó, pelo que você está percebendo. Daí já pode até fazer o teu acompanhamento ali, ó, e já a primeira já está chegando.
11: Vamos lá então. Vamos lá então. Pois é, Vinícius, a primeira urna está chegando aqui. Vamos ver então, vamos ver se a gente tem acesso ao primeiro boletim. Na verdade, a primeira urna está chegando. O boletim vai ser impresso agora, né? O boletim será impresso agora. Ainda não temos as informações do boletim. Vamos ver se já temos o boletim de urna. O chefe da sessão está conosco nesse momento aqui também. Chefe da sessão, número?
13: 40, sessão número 40.
11: Sessão 40, da onde?
13: Da Valnatália.
11: Boa, Natália.
13: Isso aí.
11: Tá certinho ali já o boletim, está pronto, está impresso?
13: Uhum, impresso já, tudo certo.
0: Creche Boa,
11: já
0: Natália.
11: Podemos ter acesso a ele?
13: Acredito que sim. Uhum.
11: Vamos acompanhar nesse momento então, Jorge, a chegada. Não sei se tem tempo, Vinícius.
0: Temos sim. Jorge Foleto fala ao vivo conosco aí do cartório eleitoral da 154ª Zona Eleitoral em Arroio do Tigre. Já tem condições dos números aí, Jorge?
11: Ainda não, estamos agora recebendo a urna. Vamos ver agora se a gente consegue ter acesso ao boletim aqui nesse momento. Podemos ter acesso ao BU? Ao boletim de urna, né? Como é chamado. BU, ele vai ser agora nesse momento colocado aqui na parede para que toda a imprensa tenha acesso. Vamos acompanhar então. Vamos. A sessão é de número 40.
0: 40 na creche Vó Natália, né?
11: Vó Natália. Vamos ter acesso então ao boletim de urna nesse momento aqui. Fica um pouquinho alto aqui para nós acompanharmos, para ver certinho, mas vamos tentar. Posso tirar um minutinho? Pode ser? Vamos tirar um minutinho aqui então, para ter acesso a esse boletim de urna. Sessão eleitoral número 154, votação total. Deixe-me ver aqui. O Rio está me auxiliando aqui. Deputado federal Ronaldo Nogueira, 5 votos. Gustavo Vitorino, 1 voto. Deputado Covatti Filho, 19 votos. Onyx Lorenzoni, 1 voto. Matheus Amaral, 1 voto. 25 votos para Pedro Westphalen. Afonso Han, 10 votos. Afonso Mota para deputado também. Vamos lá então, 2 votos. Duda Abraim, 1 voto. Pompeu de Matos, 26 votos. Ivonete Duarte, 1 voto. Para... Deixe-me ver aqui que está um pouquinho tremendo aqui. Eduardo Manique, 1 voto. Bom Gás, 6 votos. 2 votos para Maria do Rosário. Também na legenda, 2 votos. Evandro Augusto, 2 votos, né? Total do partido aqui, 16 votos. Diniz Gogo, 1 voto. Voto na legenda 1, total 31 votos. Nome do candidato aqui, portanto, novamente, Rony Gabriel, 1 voto. Jacir Santos, 1 voto. Coronel Dutra, 1 voto. Osmar Terra, 1 voto. Hernani Serentini, 15 votos. Diogo Siqueira, 1 voto.
0: Jorge, tá me ouvindo?
11: E agora aqui estamos repartindo os BUs.
0: Tá. Se tu tiver condições de passar nesse momento, né, os principais aí, senador, os votos para presidência, para governador, os votos para deputado, né, tanto federal quanto estadual, a gente vai tentar repassar depois também, né, para os nossos ouvintes. Vinícius?
11: Claro, claro. Estamos aqui tentando porque a imprensa, claro, né? Estamos todos aqui reunidos e claro.
0: Jorge,
11: a correria é grande.
0: Enquanto você vai buscando os dados aí, vamos com o Fabrício do cartório aqui de Sobradinho, pode ser?
11: Pode ser sim. Agora estão chegando as urnas aqui, agora que está começando a movimentação.
0: Ok, vai lá, Fabrício.
14: Ô, Vinícius e ouvintes, nós tivemos aqui a chegada da primeira urna eletrônica. Essa urna... ela veio aqui da Escola Adolfo Sebastiani, que acabou chegando. Vou repetir a informação, porque estava abaixo meu microfone.
0: Isso.
14: Acabou de chegar a primeira urna aqui no cartório eleitoral de Sobradinho. Vamos ver aqui. Essa primeira urna, né, já acabou de chegar aqui. Sabe da onde? Qual sessão? Nós já vamos verificar aqui, né, porque é muito rápido. Agora começou várias e várias urnas.
0: Inclusive, chegando. O pessoal está nos acompanhando, viu, Fabrício, aqui com imagens. Com imagens no Facebook e também no YouTube.
14: Perfeito. Então, do bairro Vera Cruz, acabou de chegar a primeira urna aqui, da Escola Adolfo Sebastiani. Então, que foi a primeira a chegar em Sobradinho, aqui no cartório eleitoral. E agora temos todo o procedimento, então, onde os dados vão ser lançados no sistema e, posteriormente, os BUs vão ser liberados.
0: Ok, Fabrício, nós já temos alguns números aqui, de acordo com dados oficiais do TSE, total de urnas apuradas, 1,23%. Flávio Bolsonaro, do PL, 48,85% contra 42,50% de Lula. Augusto Cury aparece com 3,07%, Renan Santos, 2,47%, Ronaldo Caiado, 2,29%, Zema, 0,42%.
3: Quer trazer para governo também, Vim?
0: Importante, né, Padre Matheus?
3: Para governador, então, a primeira também parcial, o Zuco com 66, agora mudou, atualizada, 64,75%, Juliana Brizola, 25,25%, Gabriel Souza, 8,84%, Maranata, 1,03%.
0: Muito bem, 49,06% liderando Flávio Bolsonaro neste momento, Lula 42,29% com 1,42% das urnas apuradas.
3: Para senador?
0: Vamos lá.
3: Senador Sanderson com 33,9%, Van Hatten também com 33,5%, Manuela Dávila 13,46%, Pimenta 12,46%, Rigotto 4,33%. A gente vê aí que os números, claro que aqui no estado, né, ainda muito iniciais aí, 1%, 2% de urnas, mas mostrando para a senadora a tendência que a gente viu nas pesquisas.
0: É verdade, já mostrando realmente, né, aquilo que as pesquisas já talvez mostravam anteriormente, né? São as primeiras urnas, né, Padre Matheus? A gente tem que lembrar isso, né? Tem muita apuração ainda pela frente.
3: Tem 1%, 0,62% das urnas.
0: Exatamente.
3: Só uma passadinha enquanto a gente não tem, o pessoal vai chamando, né? Mas a gente vai trazendo os números. Deputado federal mais votado até então, os mais votados do estado, né? Liderando Maurício Marcon, do PL, com 14,13%, com 5.268 votos. Depois vem Osmar Terra, do PL, com 5,8%, 2.167% dos votos. Denise Pessoa, do PT, com 5,53% dos votos. Iago Morandi, do Novo, com 4,46% dos votos, 1.662 votos. E Alceu Moreira, do MDB, com 1.514 votos, 4,06% dos votos. Esses são os cinco na primeira página aqui, deputado federal. Deputado estadual, vamos dar uma passadinha aos estaduais, os cinco primeiros mais votados aqui do Rio Grande do Rio Grande do Sul, Escalco com 2.278 votos. Depois vem o professor, aqui não aparece todo o nome do professor agora, vamos tentar descobrir. Professor Branco, é isso? O segundo mais votado, vamos pegar o nome completo dele. É, a legenda não mostra todo o nome. Isso. Cláudio.
0: Cláudio Branchieri. Uhum.
3: Isso, com 2.072 votos, segundo mais votado. Pepe Vargas, em terceiro, com 1.842 votos. Eduardo Loureiro, do PDT, com 1.560 votos. E João, o ex-republicanos, com 1.533. Os cinco mais votados, por enquanto, os estaduais aqui do Rio Grande do Sul.
0: Nós temos 0,72% agora das urnas apuradas no Rio Grande do Sul, Zuco liderando com 64,57% dos votos, Juliana Brizola 25,49%, Gabriel Souza do MDB com 8,73% e Marcelo Maranata com 1,05% dos votos. Vamos circular mais uma vez com os nossos colegas. Fabrício Olim fala aqui do cartório. Jorge, primeiro Jorge, então, do cartório eleitoral lá de Arroio do Tigre. Vai daí, Jorge.
15: Rapidinho, rapidinho, Vinícius e ouvintes, colegas da rádio. Candidato, então, portanto, governador. Juliana Brizola, no CTG, aqui, voltada das carretas, 12 votos. Gabriel Souza, 15. Na verdade, 64, desculpa. Gabriel Souza, 20. Zuco, 7 votos. Também temos brancos e nulos, né? Vamos passar por aqui. Nula, no CTG Pousada das Carretas, aqui, 77 votos. Renan Santos, 5 votos. Flávio Bolsonaro, 14 votos. Ronaldo Caiado, 8 votos. E Augusto Cury, 9 votos.
0: É isso, Jorge?
15: Por enquanto são essas informações.
0: Okay.
15: Estamos passando aqui os boletins de urna.
0: Perfeito. Vamos ao cartório eleitoral aqui de Sobradinho com Fabrício Olim.
16: Isso aí, Vinícius e ouvintes. Eu estou aqui com um dos primeiros BUs que foram divulgados. Entre eles aqui, a sessão eleitoral 46. Essa é da Escola Santo Carnel. Então, nós temos os seguintes resultados aqui. Para presidente, Lula fez 60 votos, Renan Santos 5, Flávio Bolsonaro 96, Clariana Barão, um voto. Ronaldo Caiado fez 3 e Augusto Cury fez 5 votos. Para governador do estado, a Juliana Brizola fez 37, Gabriel Souza 22, Zuco 89, Marcelo Maranata fez 1 voto. Tivemos também para senador o Pimenta 36 votos, Rigoto 13 votos, Regis Etur 1 voto, Sanderson 95, Rick Jones 1 voto, Marcel Van Hatten 95, Manuela Dávila 36 e Frederico Antunes

0: Relatório eleitoral, Saulo D'Arosa. Então, Saulo, começamos então com a chegada das urnas e agora todo o lançamento é feito no sistema, é isso?
1: Isso, já começamos a receber as primeiras, não só aqui, também temos pontos de transmissão em vários municípios, em todos os municípios, né? Então, estão transmitindo várias sessões de lá também. Então, estamos com um quantitativo bom aqui nos municípios.
0: Para o ser computado no sistema geral, ele já vai direto e já sai a contabilização ou precisa estar todas as urnas apuradas aqui, por exemplo, da zona eleitoral 53, para o pessoal ter acesso aos resultados?
1: Não, ele já está sendo enviado para o TSE, digamos, para o sistema do TSE que vai fazer a totalização. Ele não é automática a totalização, mas ele já está fazendo, já devem estar saindo, não estou acompanhando agora porque estamos focando agora na transmissão, mas já devem estar saindo em sites oficiais alguma parcial, inclusive eu vou até verificar, talvez até aqui, mas a nossa parte de transmitir está indo, é só o tempo de totalizar pelo TSE.
0: Obrigado pelas informações.
1: Eu que agradeço.
0: Saulo D'Arosa, então é com vocês aí do estúdio.
2: Ok, Fabrício, obrigado. Novas atualizações, já temos dados aqui por município, né? O município de Passa Sete, 5,56% das urnas apuradas neste momento. Flávio Bolsonaro liderando com 54,94%. Depois Lula, 39,51%. Augusto Cury, 3,09%. E Renan Santos, 1,23%.
3: Vamos para Salto do Jacuí, então. Salto do Jacuí, 7,41% das urnas apuradas. Flávio Bolsonaro, 57,58% das urnas. Lula, 35,04%. Escritor Cury, né? Augusto Cury, 3,79%. Renan Santos, 2,46%. Para governo, Zucco, 61,49%. Juliana Brizola, 30,04%. Gabriel Souza, 7,46%, e Marcelo Maranata, 0,81%. Para senador também?
2: Pode ser,
3: vamos senador trazer também. Quando ele atualiza, a gente traz. Não atualizou para senador aqui.
2: Então, enquanto isso, em Passa 7 para o governo do estado, Zucco, 62,04%, Juliana Brizola, 23,36%, e Gabriel Souza, 14,60%. Para Senado, em Passa 7, Sanderson, 32,08%, Marcel Van Hatten, 27,92%, Pimenta, 16,23%, e Manuela Dávila, 14,72%. Vamos passando aqui a nível nacional, nós já temos 2,58% das urnas apuradas, Flávio Bolsonaro segue liderando com 49,55% dos votos válidos, Lula 41,88% dos votos, Augusto Cury 3,06%, Renan Santos 2,43% e Ronaldo Caiado 2,39%.
3: Nem sempre ele está atualizando, né? Isso o pessoal vai ver que nem sempre no tempo que a gente vai para o site.
2: É verdade. No Rio Grande do Sul, Padre Matheus e ouvintes, muitos números, muitos dados chegando ao mesmo momento, né? Nós já temos 2,07% das urnas apuradas no Rio Grande do Sul, liderando para o governo do estado, Zucco, com 62,51%, depois Juliana Brizola, 26,87%, Gabriel Souza, 9,13%, Marcelo Maranata, 1,36%.
3: Segredo, município de Segredo, então, para a presidência da República, 7,14% das urnas. Flávio Bolsonaro, 66,1%. Lula, 26,48%. Ronaldo Caiado, 3,18%. Cury, 1,91%. Os números, então, para o Segredo. Vamos ver, governador, se atualiza também. Ou senador, vamos senador primeiro então. Van Hatten, 35%. Sanderson, 34,68%. Pimenta, 9,94%. Manuela, 9,78%. Rigoto, 7,5%. Vamos ver se ele atualiza para governador. No Segredo, Zucco, 64,54%, Juliana Brizola, 17,95%, Gabriel Souza, 17,06% e Maranata, 0,45%.
2: Ibarama, os dados de Ibarama, 6,60%.

0: 37% das urnas apuradas até o momento. Para presidente Flávio Bolsonaro, 61,06% dos votos. Lula, 29,65%. Ronaldo Caiado, 3,98%. Renan Santos, 3,10%. E Augusto Cury, 2,21%. Para o governo do estado, em Ibarama, até o momento, com 6,67% das urnas apuradas, temos Zuco liderando com 68,87%. Depois aparece Juliana Brizola com 20,28%. Gabriel Souza em terceiro com 8,96%. Para o Senado, em Ibarama, os votos até o momento são o seguinte: Sanderson, do PL, com 34,45%. Marcel Van Hatten com 34,19%. Manuela Dávila, 11,83%. E Pimenta com 11,31%.
1: Vamos para o Lagoão?
0: Vamos lá.
1: Lagoão, a presidência da República, apurada 5% das urnas no Lagoão. Flávio Bolsonaro, 49,82%. Lula, 40,57%. Cury, 6,76%. Renan Santos, 2,14%. E Caiado, 0,71%. Para governo no Lagoão, Zuco, 53,64%. Juliana Brizola, 34,1%. Gabriel Souza, 10,73%. Maranata, 1,53%. Para senador no Lagoão, Van Hatten, 25,24%. Sanderson, 24,08%. Pimenta, 22,5%. Manuela, 19,81%.
0: Vamos, antes de passar mais municípios, voltamos a Arroio do Tigre. Colega Jorge, vai daí.
2: Vamos ali então, Vinícius. Aqui está chegando a cada momento mais uma urna, urna e urna chegando aqui no cartório eleitoral. Governador Juliana Brizola, aqui no Salão Paroquial, 30 votos. Gabriel Souza, 17. Zuco, 145. Marcelo, 3. E para presidente, um pouquinho mais para baixo aqui, Lula, 49. Renan Santos, 1. Flávio Bolsonaro, 143. Ronaldo Caiado, 7 votos. E o Cury com 4 votos.
3: Olá, pessoal?
0: Vai daí, Fabrício.
3: Olha aqui.
0: Bom, já voltamos com o Fabrício do cartório eleitoral aqui de Sobradinho. Agora sim, Fabrício, em condições.
3: Vamos lá, então. Olha, já temos dados gerais aqui do cartório eleitoral com 6,82% dos votos apurados aqui nas urnas de Sobradinho. Temos 372 votos para Flávio Bolsonaro, 207 para Lula, Augusto Cury, 15 votos, Renan Santos, 22 votos, 17 votos para Ronaldo Caiado e também aqui um voto para Edmilson Costa. Clariana Barão também fez um voto até agora. Para governador, Zuco fez 365 votos, Juliana Brizola, 150, Gabriel Souza, 61, Marcelo Maranata, 5 votos. Também tivemos a Priscila Voigt, um voto aqui em Sobradinho, com apuração até agora. Sanderson lidera com 300, ou melhor, Sanderson fez 380 votos. Marcel Van Hatten lidera com 368 votos. Manuela Dávida, 145 votos. Pimenta, 142 votos. Rigoto, 61 votos para o Senado. Frederico Antunes, 23 votos para o Senado. Um voto para Rick Jones. Também um voto para Regis Etur. E também um voto para Tânia Pérez. É até agora essa apuração para o Senado aqui em Sobradinho. Não tem atualização também aqui para deputado estadual. Até agora, então, nós tivemos 6,82%. Dois votos para o professor Cláudio Branchieri, Adri Cherini, 8 votos. Tivemos 14 votos para Eduardo Loureiro, Jefferson Fernandes, 1 voto, delegado Zuco, 5 votos, Luciana Genro, 12 votos. Tivemos 3 votos para Luciano Silveira, Ronise Dabassini, 2 votos, Leonel Hadi, 5 votos, Kelly Moraes, 68 votos, Edivilson Brum, 10 votos, Beto Fantinel, 31 votos, Adão Preto, 8. prefeito, Nicole Covatti, 41 votos, 15 votos para Sadi Cardoso, também 5 votos para Rafael Braga, Diego Picucha, 1 voto, Humberto Matos, 2 votos, Elton Weber, 1 voto, Cláudio Tachi, 43 votos. Tivemos 2 votos para Zé Nunes, Natasha, 4 votos, Sérgio Pérez, 3 votos, também Elisandro Sabino, 4 votos, Adolfo Brito, 117 votos, Arita Bergman, 3 votos, Ramiro Rosário, 1 voto, também Gilmar Socella, 12 votos, vamos ver aqui, Clair Kuhn, 7 votos, Pompeu Filho, 1 voto, Cleonice Bach, 2 votos, temos Grazi do Agro, 53 votos, Giuseppe Riesgo, 3 votos, Eliana Bayer, 7 votos, Miguel Rosseto, 2 votos, Sofia Cavedron, 3 votos, Márcia Amaral, também 1 voto. Tivemos aqui também a votação para Ruivo, 1 voto, Rodrigo Rabuschi, 3 votos, Ayrton Lima, 1 voto. Enfim, é uma listagem muito grande aqui para deputado federal, mas os principais, né, a gente fez essa leitura. E aqui em Sobradinho até agora, então, com apenas 6,53% apurado.
0: São muitos nomes, né? Muitos números, certamente o pessoal vai ter depois tempo para analisar boletim por boletim. A gente vai concentrando aqui no estúdio, Fabrício. Perfeito. E o Jorge também as informações, inclusive os colegas que quiserem vir até já o estúdio aqui estão liberados aí dos cartórios, viu?
3: Eu ainda vou fazer uma avaliação aqui, a promotora eleitoral também. Perfeito. Está presente aqui, né? Vamos ver qual a avaliação dela, dentro de instantes a gente retorna.
0: Ok, as votações para deputado pelos municípios, né, aqui em Sobradinho, com 6,82% das urnas apuradas, nós temos o mais votado Adolfo Brito, 19,28% dos votos, Kelly Moraes, 11,20%, Grazi do Agro, 8,73%, Cláudio Tati, 7,08%, Nicole Weber Covatti, 6,75%. Depois Beto Fantinel com 5,11%, Cid Cardoso, 2,47%, Volmir Gordo, 2,47%, Eduardo Loureiro, 2,31% e Luciana Genro, 1,98%.
1: Para federal?
0: Federal.
1: Vamos trazer para federal em Sobradinho, mais votado com 17,1%, Marcelo Moraes, com 103 votos. Segundo, Evandro Augusto, com 80 votos. Terceiro, Alceu Moreira, com 64 votos. Em quarto, Covatti Filho, com 57 votos. Depois, Giovanni Cherini, com 22 votos. Os 5 primeiros aí a federal.
0: Município de Ibarama. Para deputado estadual, como votaram os ibaramenses, com 33,33% das urnas apuradas. Adolfo Brito, 22,49%. Beto Fantinel, 17,38%. Nicole Weber Covatti, 11,52%. Kelly Moraes, 11,25%, Edvilson Brum, 5,20%, Grazi do Agro, 3,81%, Rafael Braga, 2,42%, Giuseppe Riesgo, 2,14%, Volmir Gordo, 2,04% e Cláudio Tati, 1,86%.
1: Vamos para Segredo, deputado estadual, os 5 mais votados no município do Segredo, Kelly Moraes, com 100 votos, Adolfo Brito, com 72 votos, Volmir, com 35 votos, Caio Kuhn, com 24 votos, Professor Costa, com 20 votos. Para federal, Marcelo Moraes, com 244 votos, Alceu Moreira, com 90 votos, Evandro Augusto, com 50 votos, Covatti Filho, 48 votos e Valdeci Oliveira, com 24 votos.
0: Para deputado federal em Ibarama, até o momento 33,33% das urnas apuradas, Alceu Moreira lidera com 23,88%, depois Marcelo Moraes, 21,93%, Evandro Augusto, 11,34%, Covatti Filho, 9,76% e Pedro Westphalen, 5,67%.
1: Município de Passa Sete, deputado estadual, A Kelly Moraes com 51 votos, depois na sequência Adolfo Brito com 32, Grazi do Agro com 16 votos, Edvilson Brum com 6 votos e Cris com 6 votos.
0: Dados do Lagoão, 15% das urnas apuradas para presidente lidera Flávio Bolsonaro com 45,40%, depois Lula 43,73%. Augusto Cury, 5,26% e Renan Santos, 2,99%. Para deputado estadual ou distrital, no caso deputado estadual, né, nós ainda não temos os dados, esse carrega aqui as informações junto ao TSE, né? Às vezes demora um pouquinho, agora sim, ó. Professor Costa, professor Alessandro Costa, né? 38,21% dos votos, com 15% das urnas apuradas lá em Lagoão. Cris Loman, 12,33%. Adolfo Brito, 4,23%. Kelly Moraes, 3,87%. Volmir Gordo, 3,63%. Depois Zé Nunes, 3,26%. Para deputado federal, lá em Lagoão ainda, com 15% das urnas, Evandro Augusto lidera com 19,50%, Marcelo Moraes, 10,11%, Lucas Redecker, 8,68%, Giovanni Cherini, 8,09% e enfermeira Fábia Richter, 5,11%.
1: Vamos dar um pulinho a Santa Cruz do Sul?
0: Vamos lá.
1: Centros urbanos maiores da nossa região em Santa Cruz do Sul. Presidência da República, Flávio Bolsonaro com 61,25%, Lula com 28,20%, Cury com 3,43%, Caiado com 3,28%. Para governo do estado em Santa Cruz do Sul, Zuco com 65,24%, Juliana Brizola 25,46%, Gabriel Souza 7,68%, Maranata 1,48%. Para senador, Van Hatten, 34,89%, Sanderson, 33,69%, Manuela Dávila, 13,90%, Pimenta, 12,33%. Deputados federais mais votados em Santa Cruz do Sul, Marcelo Moraes, com 1.589 votos, Evandro Augusto, com 562, Heitor Xu, 304 votos, Maria do Rosário, 231 votos e Fernanda Melchiona, com 227 votos.
0: Vamos trazer informações com o colega Jorge Foleto, lá do cartório eleitoral de Arroio do Tigre. Jorge, está contigo.
4: Beleza, eleições 2026, estou nesse momento ao lado do promotor Gustavo Burgos de Oliveira para fazer uma avaliação breve, bem breve, né, de como aconteceu a eleição aqui em Arroio do Tigre e na região que faz parte da zona eleitoral. Doutor Gustavo, muito boa tarde, quase final de tarde, né? O pessoal aqui chegando com as últimas urnas, como o senhor avalia as eleições aqui em Arroio do Tigre e na região que faz parte da zona eleitoral? Boa tarde.
5: Boa tarde a todos, aos ouvintes. O Ministério Público, então, acompanhou no dia de hoje, né, as eleições aqui na zona eleitoral aqui de Arroio do Tigre, né, que engloba os municípios de Estrela Velha, Tunas, Salto do Jacuí, Jacuizinho e Arroio do Tigre, né. Então, nós acompanhamos, o Ministério Público esteve em todos esses municípios no dia de hoje, acompanhando nos locais de votação, e a nossa avaliação é que foi tudo transcorreu dentro da normalidade esperada, né? Então a gente acredita que todos estão aí de parabéns, né? Não tivemos nenhuma notícia de nenhum fato grave assim que chamasse atenção, algum probleminha de menor importância aqui ou ali, mas numa forma geral transcorreu tudo dentro do esperado da normalidade.
4: As eleições a nível nacional, elas são um pouquinho mais tranquilas do que a nível municipal, né? Tanto pelo fervor do pessoal, né? A proximidade dos candidatos e dos eleitores. Né?
5: Sim, com certeza, a eleição gerais, as eleições gerais federais, né, sempre são mais calmas, mais tranquilas, né, do que as municipais, né, isso tem sido uma constante. Mas esperamos, assim, que a próxima eleição municipal, né, seja um pouco mais tranquila também, que o pessoal se espelhe nessas de hoje, né, as próximas aí, para ser, porque assim todos ganham, né, a democracia ganha, todos saem vitoriosos aí com um processo eleitoral mais tranquilo e transparente e harmonioso.
2: A equipe aqui também do cartório eleitoral de Rui do Tigre, sempre muito solícita, sempre que a gente perguntava alguma coisa, pedia alguma coisa, sempre pronta para atender. Isso é muito bacana, isso é muito bom, né? Tanto para nós, que trabalhamos na imprensa, quanto para quem está em casa ouvindo o rádio, esperando informações.
5: É, com certeza, né? Essa comunicação entre a Justiça Eleitoral, o Ministério Público Eleitoral e a comunidade e a imprensa é muito importante, né? Porque, e o rádio, ele é um dos meios de comunicação de maior alcance, né, que nós temos hoje. Então é muito importante, sim, essa comunicação, e que bom que a imprensa faz esse meio de campo entre os ouvintes e a Justiça e o Ministério Público, né? É sempre muito bom para nós. Né?
2: Promotor, muito obrigado, bom trabalho, obrigado. Bom encerramento de eleições. A nível, na verdade, né, não só municipal, porque aqui, nesse momento, está acontecendo no cartório eleitoral filas e filas, né, o pessoal chegando com urnas, chegando com boletins de urnas. Estou saindo desse momento aqui de dentro do cartório, porque está pegando fogo. O pessoal está chegando, né, a rua lotada de veículos aqui, chegando com as urnas, com os boletins, chegando com as informações, e é claro, aí vocês já têm informações muito mais atualizadas do que os boletins que nós temos aqui.
0: É verdade, Jorge Augusto, vamos atualizando, né? Nós temos no momento no Brasil 8,16% das urnas apuradas. Flávio Bolsonaro lidera com 50,76% dos votos, depois Lula com 40,92% dos votos. Augusto Cury com 3% dos votos, Ronaldo Caiado 2,41% e Renan Santos 2,33%. Fabrício Olinha, ouvi um chamado, é contigo?
3: É comigo. Aqui direto do cartório eleitoral de Sobradinho, eu estou com a promotora eleitoral, a Isabela Figueiredo Vieira, para nós também fazer uma avaliação sobre o pleito até agora. Então, promotora, como você avalia o andamento do pleito até esse momento aqui na 53ª Zona Eleitoral? Claro, já tivemos o encerramento, agora temos essa transmissão dos dados. Boa tarde, tudo bem?
6: Muito boa tarde, agradeço o espaço e agradeço muito também por ter iniciado aí os trabalhos e auxiliado no pleito. Bom, o que eu posso dizer? Todos os trabalhos foram absolutamente tranquilos. Nós organizamos realmente uma força-tarefa desde antes do início da votação, nos reunimos todos no fórum aqui de Sobradinho, junto com Brigada Militar, Polícia Civil e todos os órgãos da Justiça Eleitoral e também do Ministério Público, e nos dividimos para efetivamente garantir que os trabalhos corressem da forma adequada. Devo salientar também, parabenizar todos os eleitores que participaram do pleito, porque efetivamente todo mundo levou, conforme orientação e campanhas da Justiça Eleitoral, a sua colinha, para que não haja maiores transtornos e uma demora não desejada ali. Foi todo mundo seguindo as orientações, não verificamos situações de aglomerações ou grandes questões a serem averiguadas. Então, passamos por praticamente todas as comarcas, praticamente todas as sessões eleitorais, sempre cumprimentando os eleitores e fazendo questão de que tudo saísse na forma desejada. Então, o saldo é absolutamente positivo e todos os eleitores estão de parabéns.
3: Doutora Isabela, tivemos denúncias também que foram acompanhadas, que foram avaliadas pelo Ministério Público?
6: Certo. Denúncias hoje nós nos dividimos entre todos aqui, né? Eu falo que o combate a eventuais irregularidades deve ser de forma conjunta entre todos os órgãos. Efetivamente, a gente fez mais ostensivamente, tivemos algumas denúncias pontuais de propagandas, mas que foram em loco verificadas e solucionadas pontualmente. Devo referir também que não houve grandes demandas ou grandes crimes eleitorais que houve necessidade de transportar a outros municípios para eventual lavração de flagrante ou algo de grande gravidade. Então, isso reforça o compromisso de todos os eleitores com o andamento dos trabalhos até hoje. Então, a gente só tem que comemorar pelo sucesso desse pleito.
3: E agora, quais são os procedimentos, cuidados que são adotados pela Justiça Eleitoral ou pelo Ministério Público?
6: Certo. Eu gostaria até de aproveitar esse espaço para exaltar a segurança que a gente tem na nossa urna eletrônica. A gente tem diferentes formas de averiguação de como se dá a apuração do pleito. Nós temos, então, um relatório que sai, além da zerésima, né, que é no início, que conta desde zero a quantidade de votos para iniciar. A gente também tem um relatório de votação. Nós temos dois pendrives, digamos assim, de uma linguagem menos técnica, que trazem também a apuração com lacres. É impressionante a tecnologia que o lacre, se ele for violado, ele aparece como se fosse uma marca d'água. Então a gente tem a garantia mecânica também de que a urna eletrônica funciona. Então, uma coisa que a gente pode falar, estamos aqui a todo momento aguardando até o final das apurações das eleições, mas o que eu posso garantir é que o procedimento é acompanhado por todos. Gostaria de parabenizar também o gestor aqui, o Saulo, que está há 20 anos, aí, duas décadas na frente da condução das eleições. O que posso falar e garantir é que a gente tem acompanhado de perto esse procedimento e que a idoneidade das urnas é uma garantia. Estaremos aqui até o final das apurações e sempre à disposição para eventuais denúncias, eventuais irregularidades a serem apuradas, mas por hora aqui ficamos até... já foram coletadas as urnas, pelo que tenho ali acompanhado, todas já foram encaminhadas devidamente e agora ficamos aqui aguardando a apuração final, sempre à disposição de todos.
3: Bem, muito obrigado pelas informações, um bom trabalho, doutora.
6: Igualmente, obrigada a todos os ouvintes e o Ministério Público sempre vai estar à disposição de todos. Obrigada.
3: Portanto, Vinícius e ouvintes, essa é Isabela Figueiredo Vieira, a promotora eleitoral da 53ª Zona Eleitoral.
0: Ok, Fabrício, direto do cartório eleitoral aqui de Sobradinho, da 53ª Zona Eleitoral. Vamos de novo aos dados aqui do que a gente tem de mais atualizado, né, Padre Matheus? Vamos fazer um novo giro. Importante mostrar esse recorte atual. Nós estamos com 10,08% das urnas apuradas neste momento no Brasil, liderando Flávio Bolsonaro com 50,96% dos votos válidos. Lula aparece com 40,78%. Flávio Bolsonaro está liderando em 15 estados, mais o Distrito Federal, enquanto Lula lidera em 11 estados. Esse é o recorte atual, com 10,08% das urnas apuradas em todo o Brasil neste momento. Mais da região nordeste do Brasil, né, e pegando um pouco da parte norte do Brasil, liderando Lula, enquanto todo o restante do mapa, a região norte, sudeste, centro-oeste, sul, liderando neste momento Flávio Bolsonaro.
1: A gente antes falou Santa Cruz do Sul, cidade bastante grande da nossa região, Santa Maria, né, universo aí de em torno, acho que de 300 mil eleitores, né, Santa Maria, Flávio, isto. Lá com 1,5%, 1,5% das urnas. Flávio Bolsonaro, 54,82% dos votos. Lula, 35,88%. E Cury, 3,57%. Em Santa Maria, para governador, o Zuco vai com 54,92%. A Juliana Brizola, 38,8%. Gabriel Souza, 4,4%. Para senadores, os dois primeiros, né? Segue a tendência, Van Hatten 29,69% e Sanderson com 29%, depois Manuela com 18%, Pimenta com 17%. Nicho eleitoral do Pimenta, viu? E ele está em quarto aqui. E aí, para deputado federal e estadual, nós vamos deixar aqui mais os nossos, então, né, Vini? Uhum. Tem Sobradinho aqui.
0: Sim, a gente vai fazer um novo giro, né, pelos municípios, Padre Matheus. A gente não passou antes o município de Arroio do Tigre porque não tínhamos dados. Agora sim, temos dados do município de Arroio do Tigre para presidente, liderando Flávio Bolsonaro com 66,72% dos votos, Lula 26,32%, Cury 2,68% e Ronaldo Caiado 2,32%. Para o governo do estado, aparece Zuco com 70,13% dos votos, Juliana Brizola 21,02%, Gabriel Souza com 8,30% dos votos.
1: Pessoal não estranha, né, Vini? Agora, por exemplo, Lagoa Bonita também. 50%, metade das urnas.
0: Olha já. Só, numa leva só, né?
1: Numa leva só. Uhum. Então, com 50% já.
0: Uhum. Já vamos para Lagoa Bonita. Vou concluir aqui Arroio do Tigre para o Senado. Sanderson do PL com 36,18%. Marcel Van Hatten, 35,36%. Manuela Dávila, 11,65%. E Pimenta, 10,57%. Para deputado federal, em Arroio do Tigre, até o momento, com 13,16% das urnas apuradas. Marcelo Moraes, 19,17%. Covatti Filho, 8,24%. Evandro Augusto, 8,01%. Alceu Moreira, 7,70%. Pedro Westphalen, 7,62%. E para deputado estadual, nós temos o mais votado em Arroio do Tigre, por enquanto, Volmir Gordo, 20,14%. Depois Adolfo Brito, 12,71%. Kelly Moraes, 9,65% a Kelly Moraes. Beto Fantinel, 4,52%. Rodrigo Rabuschi, 3,98%.
1: Vamos para a Lagoa Bonita? Para a presidência da República, com 50% das urnas apuradas, metade das urnas em Lagoa Bonita. Flávio Bolsonaro, 56,6%. Lula, 35,1%. Cury, 2,8%. Renan Santos, 2,7%. Para governador, Lagoa Bonita. Zuco, 63,48%. Juliana, 25,3%. Gabriel Souza, 10,2%. Senador, Sanderson, com 32,13%. Van Hatten, 31,8%. Manuela, 15,4%. Pimenta, 15,1%. Deputados federais mais votados na Lagoa Bonita do Sul, cinco primeiros. Marcelo Moraes, com 227 votos. Pedro Westphalen, 161 votos. Evandro Augusto, 117 votos. Bongás, 111 votos. Heitor Chu, 66 votos. Vamos ver para deputado estadual. Lagoa Bonita, os cinco primeiros. Adolfo Brito, 276 votos. Kelly Moraes, 147 votos. Grazi do Agro, 79 votos. Miguel Rosseto, 61. E Nicole Weber, 39 votos. Esses são, então, os votos de Lagoa Bonita do Sul.
0: Segredo, município de Segredo, 53,57% das urnas apuradas. Para presidente, Flávio Bolsonaro, 61,75%. Lula, 30,52%. Ronaldo Caiado, 3,46%. E Cury, 2,46%. Para o governo do estado, já vamos passando aqui enquanto vai atualizando, né, as informações. Nem sempre as informações estão assim de primeira, né? É por conta do grande fluxo, né, de dados chegando também ao site do TSE. Então a gente precisa aguardar um pouquinho até que o site carrega, né, Padre Matheus?
1: Que nota, enquanto a gente vai aguardando, comentando alguns dados, né, Vini, que a gente percebe é que para senador está se mantendo a tendência que as pesquisas apontavam.
0: É verdade.
1: A suba do Van Hatten e do Sanderson são os primeiros, os dois, pró-Zuco. Yeah. Que faz com que o Zuco esteja com essa diferença bastante alta, acima do que as pesquisas até pegavam.
0: Gigantesca, exatamente. Para deputado estadual, em Segredo, com 53,57% das urnas apuradas, Kelly Moraes, do PL, está liderando com 19,91% dos votos. Adolfo Brito, 17,89%. Volmir Gordo, 9,13%. Chama atenção, né? O Volmir, que é natural do município de Segredo, né? Cris Loman, 5,91%, e Nicole Weber Covatti, 5,28%.
1: Temos Lagoão, 35% das urnas no Lagoão, 45,1% Flávio Bolsonaro, 43,8% Lula, Cury com 5,7%, Renan Santos 2,9%. Para governador no Lagoão, Zuco, 47,6%, Juliana Brizola, 38,1%, Gabriel Souza, 12,4%. Para Senado, o Senado no Lagoão, no momento, é um dos poucos lugares que mostra o inverso. O Pimenta, com 25,9% dos votos. Van Hatten, com 22,68%. Manuela Dávila, 22,44%. Sanderson, 22,1%. Os quatro estão com 25%, 22%, 22%, 22%. Federal. Os mais votados no Lagoão, cinco mais votados para federal no Lagoão. Atualizando, Evandro Augusto, Missão, 297 votos. Marcelo Moraes, 12,2 com 198 votos. Lucas Redecker, 140 votos. Giovanni Cherini, 134 votos. E enfermeira Richter, com 91 votos. Para deputado estadual no Lagoão, primeiro lugar, professor Costa, com 598 votos. Cris, com 234 votos. Adolfo Brito, com 68 votos. Kelly Moraes, com 55 votos. E Vomir, o gordo, com 54 votos.
0: 6:06, vamos voltar ao cartório eleitoral aqui de Sobradinho com o Fabrício Ciolinha. Contigo, Fabrício.
3: É isso aí, Vinícius, estamos de volta e agora nós vamos conversar com o juiz eleitoral voluntário. São quatro voluntários no estado e agora aqui em Sobradinho estamos com um deles. É o doutor Tiago Oliveira dos Santos. Então, doutor Tiago, gostaria que você falasse sobre esse papel também do juiz voluntário nas eleições deste ano. Boa tarde.
7: Boa tarde. Não, na verdade se trata mais de uma questão de acompanhamento e auxílio, né, ao próprio juiz eleitoral, que no caso dessa eleição aqui é o Dr. Ramo. Eu como juiz ali da primeira vara judicial aqui do Fórum da Comarca de Sobradinho, eu achei interessante que seria interessante fazer esse auxílio, né, já que temos seis municípios aqui ao todo na comarca, algumas localidades distantes, então eu achei importante prestar esse auxílio. A gente foi... Hoje de manhã a gente fez algumas rondas, fomos lá na cidade de Lagoão, na cidade do Segredo, inclusive a gente visitou alguns colégios, algumas mesas, locais de votação, então foi bem interessante fazer essa fiscalização, então, e apoio ao colega aqui que está como juiz eleitoral.
3: E como você avalia essa participação dos eleitores no pleito, que você avalia o que viu em loco?
7: Sim, a avaliação foi bem positiva, porque não tivemos notícia de nenhuma ocorrência mais grave, foi tudo bem tranquilo, o pessoal exercendo seu direito de voto, mas dentro da normalidade, dentro de uma situação muito ordeira. A gente não teve situação, por exemplo, como os relatos que tivemos na última eleição, que foi municipal, né? Nessa eleição geral, ao menos nesse primeiro turno, foi tudo bem tranquilo, tudo dentro da normalidade. Então, o elogio fica aqui para os eleitores.
3: E o que representa para o senhor contribuir voluntariamente com a justiça eleitoral?
7: Sim, não, representa bastante, né? Porque, na verdade, a gente tem as matérias aqui ordinárias do fórum, né? De, enfim, família, júri, execução criminal, e quando chega a eleição, então é importante também prestar esse auxílio numa matéria diferente, quando as pessoas estão votando, escolhendo seus representantes, então acho bem importante, sim.
3: Qual a mensagem que você deixa para os eleitores aí do primeiro turno?
7: A mensagem é que tudo ocorra do mesmo modo no segundo turno, né? Tivemos só todas as situações de muita tranquilidade, então que no segundo turno seja igual.
3: Doutor, obrigado pelas informações, bom trabalho.
7: Obrigado, igualmente.
3: Então, juiz voluntário entre quatro do estado aqui, o juiz Tiago Oliveira dos Santos, da comarca de Sobradinho, também participando do pleito, Vinícius.
0: Ok, Fabrício, nós estamos com 50% das urnas apuradas em Sobradinho. Vamos passando aqui o resultado da eleição até agora para deputado estadual, liderando com 17,40% dos votos, Adolfo Brito, 768 votos. Depois, Grazi do Agro, 9,63% dos votos, 425 votos. Kelly Moraes aparece na sequência com 9,52%, 420 votos. Cláudio Tati, do PL, 6,39%, 282 votos. E Nicole Weber Kovács, com 4,60%, 203 votos. Isso para deputado estadual. Já para deputado federal em Sobradinho, até este momento, Marcelo Moraes, 15,90% dos votos, 701 votos. votos. Evandro Augusto, do Missão, 13,20%, 582 votos. Alceu Moreira, 12,79%, 564 votos. Covate Filho, 5,87%, 259 votos. E Heitor Xu, 5,35%, 236 votos. Para o Senado, aqui em Sobradinho, Marcial Van Hatten lidera com 33,65%, Sanderson, 33,45%, Manuela Dávila, 13,11%, Pimenta, 12,83%. Para governador em Sobradinho, até o momento, com metade das urnas apuradas, Zuco, do PL, com 64,69%, Juliana Brizola, 24,80%, Gabriel Souza, 9,46% e Marcelo Maranata, 0,81%. Para a presidência da República em Sobradinho, até o momento, 60,15% dos votos para Flávio Bolsonaro, 31,02% para Lula, escritor Augusto Cury, 3,22% e Renan Santos, 2,78%. Estes são os números até agora, com 50% das urnas apuradas em Sobradinho. Padre Matheus.
1: Números gerais, é interessante a gente dar uma olhada a nível de Brasil. O nível de abstenções, a gente falava, né?
0: Sim.
1: Então, está chegando a um total agora de 21,17% de abstenções, de um total de eleitores aptos de 19.055.104 no momento até agora. Em torno de mais de 4 milhões não foram às urnas.
0: É, a tendência, né, de que essa abstenção subiria. Na eleição passada foi em torno de 20%, né?
1: Muita gente. 1,56% de votos brancos, né? E nulos, 2,4%. A gente até achava no primeiro momento que esse número de nulos podia ser maior, devido à questão de 2 votos para Senado, que é o que mais a gente notava o pessoal se perdendo um pouco na sequência, né? Mas esses são os números aí de abstenções até o momento. Então, 21% dos brasileiros não foram votar.
0: É. Vamos trazer números do município de Arroio do Tigre. 28,95% das urnas apuradas por lá. Para deputado estadual, lidera Volmir Gordo, 18,38% dos votos, 504 votos até este momento. Depois Adolfo Brito, também do PP, com 13,82%, 379 votos. Kelly Moraes, do PL, 10,25%, 281 votos. Grazi do Agro, do PL, 4,70%, 129 votos, e Nicole Weber Kovács, do PP, 3,94%, 108 votos. Para deputado federal, lá em Arroio do Tigre, agora atualizando 28,95% das urnas apuradas, Marcelo Moraes, do PL, 19,62%, 534 votos, Kovács Filho, do PP, 9%, 245 votos, Evandro Augusto, do Missão, 8,60%, 234 votos, Pedro Westphalen, do PP, 7,57%, com 206 votos, e Alceu Moreira, do MDB, 7,46%, 203 votos. Para o Senado, lá em Arroio do Tigre, aparecem Sanderson, do PL, com 37,02%, Marcel Van Hatten, 35,84%, Manuela Dávila, 10,97%, e Pimenta, com 10,12%.
1: Vamos a Salto do Jacuí?
0: Vamos lá.
1: Dá um giro a Salto do Jacuí, 40,74% das urnas apuradas. Flávio Bolsonaro, 54,23%. Lula, 38,4%. Cury, 3,33%. Renan Santos, 2%. Caiado, 1,8%. Para governador, Zuco, 57,08%. Brizola, 34,8, Gabriel Souza 7,1, Maranata 0,8. Para senador, Sanderson 30,7, Van Hatten 29,7, Manuela 18,25, atualizando agora, Pimenta 17,4%. Os 5 deputados federais mais votados até então em Salto do Jacuí, Giovanni Cherini, com 403 votos, Pedro Westphalen, 268 votos, Fernanda Michiona, com 193 votos. Vilmar Zanquim, com 148 votos. Pompeu de Matos, 130 votos. Os deputados estaduais, Adri Cherini, com 287 votos, Adolfo Brito, 217 votos, Rafael Braga, 187, Beto Fantinel, com 90 e Grazi do Agro, com 81 votos. Esses, então, para Salto do Jacuí.
0: Os dados de Estrela Velha, dados de Cerro Branco e Agudo, nós ainda não temos, né?
1: Não tem atualização.
0: Estamos monitorando. Estrela Velha está com 26,67% das urnas apuradas até o momento. Para deputado estadual, o mais votado é Beto Fantinel, do MDB, com 22,60%, 158 votos. Depois, Kelly Moraes, do PL, 11,16%, 78 votos. Adolfo Brito, do PP, 7,01%, 49 votos. Cláudio Quevedo, do PP, 7,01%, com 49 votos também. E Cris Loman, do MDB, com 5,58%, 39 votos. Para deputado federal, lidera o mais votado Alceu Moreira, do MDB, com 30,78%, 217 votos. Marcelo Moraes, do PL, 13,90%, 98 votos. Evandro Augusto do Missão, 7,23%, 51 votos. Covate Filho do PP, 7,09%, 50 votos. E Vilmar Zanquim, do MDB, 6,10%, 43 votos. Para o Senado, em Estrela Velha, lidera o Sanderson, do PL, com 27,92%, 507 votos. Depois, Marcel Van Hatten, com 27,81%, do Novo, com 505 votos. Rigoto, do MDB, 15,80%, 287 votos. Frederico Antunes, do PSD, 11,45%. 208 votos. E o Pimenta, do PT, com 8,48%, 154%. Para o governo do estado, lá em Estrela Velha, Zuco, 56,79% dos votos, Gabriel Souza, 23,65%, Juliana Brizola, 18,83%. E para presidente da República, Flávio Bolsonaro, 63,35% dos votos, Lula, 30,11%, Ronaldo Caiado, 3,82%, Cury, 2,48%.
1: Está tentando os municípios, como você falou, né, Vini? Nós só temos aqui uma tentativa de Paraíso do Sul, trazendo alguns dados. Paraíso do Sul com 42,86% das urnas, Flávio Bolsonaro com 66,6%, Lula 26,1%, Cury com 2,7, Renan Santos 2,2. E para os outros, governador, nós não conseguimos esses números aqui, nem para os demais, por enquanto, só ir para a presidência.
0: Fabrício Olim está chegando com a gente aqui no estúdio agora também, né? Fabrício esteve no cartório, circulando também durante todo o dia aí na nossa região, aqui em Sobradinho. Tudo bem, Fabrício?
8: Tudo bem, Vinícius. Boa noite, boa tarde ainda, né? Final de tarde.
0: Boa,
8: né?
0: Tarde, noite.
8: Boa tarde, noite. Tá certo. Aí, então, o sistema agora começa, claro, está muito pesado, são muitas apurações que estão sendo feitas, né? Por exemplo, aqui eu peguei um site que está fazendo uma média dos mais votados como deputado federal. Por exemplo, aqui em Salto do Jacuí, Cherini lidera com 403 votos, Pedro Westphalen, 268. Na sequência, Estrela Velha, Alceu Moreira, com 217 votos, Marcelo Moraes, 98. Temos aqui Arroio do Tigre, Marcelo Moraes, 534, Covate Filho, 245. É do que foi apurado até agora. Fica, vamos deixar claro. Alceu Moreira, em Ibarama, 513 votos, Marcelo Moraes, 405. Em Sobradinho, Marcelo Moraes lidera com 701 votos. Evandro Augusto com 582, tá, em segundo. Temos em Lagoa Bonita, Marcelo Moraes, 227. Pedro Westphalen aparece com 161. Em Passa Sete, Marcelo Moraes, 159. E Heitor Chu com 39 votos. O que mais que temos aqui?
0: Ibarama, 100% das urnas apuradas.
8: Tá certo. Laguão, Evandro Augusto com 297, Marcelo Moraes com 198. Segredo, Marcelo Moraes com 821, Alceu Moreira com 465 votos. É, em Tunas, Marcelo Moraes com 486 e Denise Pessoa com 192 votos. Né? Denise Pessoa do PT. Uhum. Temos aqui... Enfim, esses são até agora, através das urnas apuradas no estado, essa é a média de primeiro e segundo lugar por município.
0: Vamos com os dados então fechados de Ibarama, 100% das urnas apuradas, o deputado estadual mais votado por lá é Adolfo Brito do PP com 21,40%, 589 votos. Depois Beto Fantinel do MDB com 16,64%, 458 votos. Nicole Weber Covatti, do PP, 14,10%, 388 votos. Kelly Moraes, do PL, 9,19%, 253 votos. Edvilson Brum, do MDB, 8,18%, 225 votos. Para deputado federal, os cinco mais votados lá em Ibarama: Alceu Moreira, do MDB, 25,65% dos votos, 704 votos. Depois Marcelo Moraes, do PL, 18,87%, 518 votos. Covatti Filho, do PP, 11,40%, 313 votos. Evandro Augusto, do Missão, 11,18%, 307 votos. Depois Pedro Westphalen, 6,41% com 176 votos. Para o Senado em Ibarama, com 100% das urnas apuradas, Marcel Van Hatten, o mais votado do Novo, 34,96%. Depois Sanderson, do PL, 34,59%. Pimenta, na terceira colocação, com 10,35%. Depois, Manuela Dávila, 9,48%. E Rigoto, com 6,90%. Para o governo do estado, Ibarama, com 100% das urnas apuradas, decidiu o seguinte: Zuco, com 62,95%. Gabriel Souza, 19,86%. Juliana Brizola, 16,47%. E Marcelo Maranata, 0,68%. Para presidente da República, em Ibarama, Flávio Bolsonaro, 61,22%. Lula, 28,15%. Ronaldo Caiado, 4,94%. Renan Santos, 3,02%. E Augusto Cury, 2,31%.
8: Sobradinho, nós temos já 97,73% das urnas apuradas, com Flávio Bolsonaro com 4.934 votos, 62,12%, Lula 2.309 com 29,07%, Augusto Cury com 3,21, 255, Ronaldo Caiado 2,66 com 211 votos e Renan Santos com 208 votos, 2,62. Esses os cinco primeiros. Temos aqui para governador em Sobradinho com 97,73%, 4.881 votos, o que dá 65,65% para o Zuco. Juliana, na sequência, com 1.705 votos, 22,93%. Gabriel Souza, com 10,38%, 772 votos. A Juliana fez 1.705 votos. Marcelo Maranata, 0,83%, com 62%. E a Priscila, com 0,11%, com 8 votos. Para senador em Sobradinho, 97% das urnas. Marcel Van Hatten, 4.739 votos, 34,06%. Sanderson, 4.724 com 33,95%. Os votos são muito parecidos ali do Marcel e do Sanderson, viu? Aqui em Sobradinho. Manuela, 12,33% com 1.715 votos. E Pimenta, com 12,8%, 1.681 votos. Rigoto aparece com 730 votos, 5,25%. Deputado federal lidera Marcelo Moraes com 1.077 votos, 16,30%, com apuração de 84%, né, das urnas aqui em Sobradinho para deputado federal. Alceu Moreira com 1.046 votos com 15,83%, Evandro Augusto aparece com 12,49% com 825, Heitor Chu com 391 votos com 5,92% e Covatti Filho com 335 votos até agora. Para deputado estadual, lidera em Sobradinho Adolfo Brito, onde é o seu berço eleitoral, com 1.126 votos, 17,05%. Kelly Moraes, com 635, com 9,62%. Grazi do Agro, 629 votos, com 9,53%. Cláudio Tati, com 367 votos, com 5,56%. E Nicole Covatti, com 4,29%.
1: Vamos para Lagoão, Fabrício, enquanto vamos lá. Você vai a outro município. Lagoão, 65% das urnas apuradas para a presidência da República no Lagoão. 46,7% Flávio Bolsonaro, 43,03% para o Lula. Cury, 5,11%. Renan Santos, 2,55%. Ronaldo Caiado, 2,39%. Para governador, Zuco, 48,9%. Juliana Brizola, 36,3%. Gabriel Souza, 12,8%. Maranata, 1,7%. Senador, no Lagoão, Pimenta, 24,76%. Van Hatten, 23,46%. Sanderson, 22,97%. Manuela, 21,33%. Os cinco deputados federais mais votados no Lagoão até agora: Evandro Augusto, com 396 votos. Marcelo Moraes, 354 votos. Lucas Redecker, 273 votos. Giovanni Cherini, 200 votos, e Valdeci Oliveira, 118 votos. Os cinco deputados estaduais no Lagoão mais votados: professor Costa, com 824 votos, Cris Loman, com 335 votos, Adolfo Brito, com 126 votos, Volmir, com 120 votos, Kelly Moraes, com 101 votos. Esse, então, até agora com 65% das urnas no Lagoão.
8: Tem o Intunas aqui com 64,29% para presidente, Flávio Bolsonaro com 49,94%, 872 votos, Lula 44,73% com 781, Cury com 2,29%, 40 votos, Renan Santos 1,78% com 31 votos e Ronaldo Caiado com 1,09% com 19 votos. Também temos para governador do município de Tunas, lidera Zuco com 53,48%, 791 votos, Juliana Brizola 32,79%, agora passou para 33,56%, atualizou Zuco 52,33%, 853, Juliana Brizola com 33,56%, 547 votos, Gabriel Souza com 13,31%, 217 votos, Marcelo Maranata com 0,74%, 12 votos e 1 voto para Priscila. Temos para senador do município de Tunas, Marcel Van Hatten liderando com 26,64%, 836 votos. Sanderson, 26,16%, com 821. Manuela Dávila, com 19,98%, com 627. Pimenta, 19,53%, 613. E Rigoto, 4,68% dos votos, com 147 votos. Para deputado federal, lá no município de Tunas, com 50% das urnas apuradas, temos Marcelo Moraes, com 561. Denise Pessoa, com 13,76%, com 236. Alceu Moreira, com 10,20%, 175, Giovanni Cherini com 8,16 com 140 votos e Bom Gás com 6,06 com 104 votos. Para deputado estadual no município de Tunas, lidera Kelly Moraes com 314 votos com 18,41%, Cid Cardoso 9,09% com 155, Dirceu Franciscon com 7,91%, 131 votos, Adolfo Brito, 6,45% com 110 votos e Adri Cherini com 106 votos com 6,21%.
0: Nós temos o município de Lagoa Bonita do Sul com 100% das urnas apuradas. Por lá, o Candidato a deputado estadual mais votado foi Adolfo Brito, do PP, com 30,94%, 276 votos. Depois, Kelly Moraes, do PL, 16,29%, 278 votos. Grazi do Agro, do PL, 8,79%, 150 votos. Miguel Rosseto, do PT, com 7,50%, 128 votos. E Nicole Weber Kovac, do PP, 3,87%, 66 votos. Para deputado federal em Lagoa Bonita do Sul, com 100% das urnas apuradas. Marcelo Moraes, do PL, 24,72%, 426 votos. Pedro Westphalen, do PP, 19,04%, 328 votos. Bom Gás, do PT, 12,42%, 214 votos. Evandro Augusto, do Missão, 12,07%, 208 votos. E Heitor Chu, do PSD, com 6,91%, 119 votos. Para o Senado, lá no município de Lagoa Bonita do Sul, Sanderson lidera 32,07%, 983 votos. Marcel Van Hatten, 31,52%, 966 votos. Manuela Dávila, 15,95%. Pimenta, 15,73%. Rigoto, 3,52%. Para o governo do estado, em Lagoa Bonita do Sul, Zuco,

0: dos votos, com 2.685, Lula teve 32 com 1.428, 13,5%, Ronaldo Caiado com 158, 2,10% aí com 94 votos, Augusto Cury, e Renan Santos ficou com 85 votos, 1,90%. Para governador do município de Segredo, venceu Zuco com 64,21%, com 2.623, Juliana Brizola com 18,46%, 754 votos. Gabriel Souza com 16,92%, 691. Marcelo Maranata com 0,34%, 14 votos. E a Priscila Voigt com 1 voto, 0,02%. Para o Senado, no município de Segredo, 100% das urnas, Marcel Van Hatten venceu com 32,83%, 2.495 votos. Sanderson, 32,47%, com 2.468. Manuela, 11,71%, com 890 votos. Pimenta fez 11,47%, com 872. E Rigoto, 7,74%, com 588 votos. Deputado federal mais votado, com 100%, nas urnas em Segredo, foi Marcelo Moraes, com 31,27%, com 1.311 votos. Alceu Moreira, 16,13%, com 676. Covate Filho, 11,38%, com 477. Evandro Augusto, 8,06%, com 338. E Heitor Chu, 3,82%, com 160 votos. Deputado estadual, lá no município de Segredo, 100% das urnas, Kelly Moraes, 19,37%, com 820 votos. Brito, 18,40%, com 779 votos. Volmiro Gordo, 10,06%, com 426 votos. Lembrando que o Volmir é do município de Segredo.
1: Exato.
0: Cris Loman, 6,52%, com 276. E a Nicole Covatti, com 5,43%, 230 votos.
2: Vamos descer a Candelária?
1: Vamos lá.
2: Passar por Candelária com 89% das urnas apuradas.
1: Candelária que teve o episódio que repercutiu o Brasil todo hoje, né?
2: A urna.
1: Um botão da urna colado, né?
2: Colado, exatamente. Vamos ver como é que foi por lá então. Com 89% das urnas apuradas, Flávio Bolsonaro com 62,8%, Lula 29,1%, Renan Santos 2,8%, Ronaldo Caiado 2,5%. Para governador, Zuco 68%, Juliana Brizola 22%, Gabriel Souza 8,9%, Maranata 0,7%. Para senador, Sanderson com 35,1%, Van Hatten com 34,8%, Manuela 12,08%, Pimenta 11,57%. Os cinco deputados mais votados, deputados federais mais votados em Candelária: Marcelo Moraes com 3.235 votos, Evandro Augusto com 2.862 votos, Heitor Chu com 1.577 votos, Covatti Filho, 715 votos, Giovanni Cherini, com 575 votos. Os cinco estaduais mais votados em Candelária, ainda não atualizados aqui no nosso sistema por enquanto.
1: Vamos dar uma passada no maior colégio eleitoral do país para ver como é que está a votação por lá. Em São Paulo, 21,72% das urnas apuradas. Aparece Tarcísio de Freitas, do Republicanos, com 65,89% dos votos. Fernando Haddad, do PT, 33,26%. Depois Vivian Mendes, com 0,31%. Vera Lúcia, 0,30%, Carlos Machado, 0,24%. O tamanho dessa polarização, dessa disputa, né, entre Tarcísio e Fernando Haddad, que somam a grande maioria dos votos, né?
2: Só para concluir, Candelária, os estaduais, então, cinco deputados estaduais mais votados, com 89% das urnas: Kelly Moraes, com 2.669 votos, Adolfo Brito, 1.995 votos, Michael, com 1.149 votos, Bruna, com 760 votos e Alton Weber, com 710 votos. Os cinco mais votados estaduais de Candelária.
0: Nós temos já 100% de apuração no município aqui de Sobradinho. Venceu Flávio Bolsonaro.

0: Bolsonaro com 5.113 votos, 62,13%. Lula, 29,06%, com 2.391. Cury, 3,23%, 266. Caiado, com 2,69%, com 221. E Renan Santos, com 212 votos, 2,58%. Para governador, aqui em Sobradinho, venceu Zuco, com 4.881 votos, 65,65%. Nós temos ainda, pelo menos o meu está num delay aqui, não está bem 100% para governador, aqui no município de Sobradinho. Juliana Brizola tem 22,93%, com 1.705 votos. Gabriel Souza, 10,38%, com 772. Marcelo Maranata, com 0,83%, com 62. E Priscila Voigt, com 8 votos, 0,11% dos votos. Eu tenho só 100% para Sobradinho aqui, para presidente, né, que apareceu aqui então. Os demais resultados permanecem, né? Vamos aguardar, então, essa atualização. Aqui também foi solicitado para nós o município de Lagoa Bonita do Sul, para nós novamente trazer esses resultados.
1: Sobradinho realmente está oscilando, né? Está oscilando. Um pouco mostra 100%, um pouco mostra 84,9%.
0: Exato. Vamos então à Lagoa Bonita do Sul, que já temos 100% das urnas apuradas. Bolsonaro venceu com 1.028 votos, 57,53%. 34,14% para Lula, com 610 votos. Cury fez 54 votos, com 3,02%. Caiado, 2,63%, com 47%. Renan Santos, 2,52%, com 45 votos. Para governador em Lagoa Bonita, venceu Zuco com 1.039 votos, 62,74%. Juliana Brizola, 27,78%, com 460. Gabriel Souza, com 8,70%, 144 votos. Marcelo Maranata fez 9 votos, com 0,54%. E a Priscila Voigt, com 0,24%, fez 4 votos. Para senador em Lagoa Bonita, Sanderson venceu com 983 votos, 32,07%. Marcel Van Hatten, 31,52%, com 966 votos. Manuela Dávila, 15,95%, com 489 votos. Pimenta, 15,73%, 482. Rigoto, 3,52%, com 108 votos. Para deputado federal em Lagoa Bonita do Sul, até meu computador aqui destrancar, vamos para o deputado estadual em Lagoa Bonita, Adolfo Brito, 543 votos com 31,81%, Kelly Moraes, 16,29% com 278 votos, Grazi do Agro, 8,79% com 150 votos, Miguel Rosseto, 7,50%, com 128%, e Nicole Covatti, com 66 votos, representando 3,87%. Não consegui aqui atualizar os deputados federais de Lagoa Bonita.
1: Vamos agora a Sobradinho, agora sim com 100% das urnas apuradas. O mais votado para deputado estadual, Adolfo Brito, do PP, 16,74%, 1.315 votos. Depois, Kelly Moraes, do PL, 9,84%, 773 votos. Grazi do Agro, 9,34%, 734 votos. Cláudio Tati, do PL, 6,14%, 482 votos. E Nicole Weber Covatti, 4,62%, 363 votos. Para deputado federal em Sobradinho, 100% das urnas apuradas. Marcelo Moraes, do PL, 16,38%, 1.288 votos. Alceu Moreira, do MDB, 15,30%, 1.203 votos. Evandro Augusto, do Missão, 12,76%, 1.003 votos. Heitor Chu, do PSD, 5,70%, 448 votos. E Covatti Filho, do PP, 5,32%, 418 votos. Para o Senado, em Sobradinho, Marcel Van Hatten, o mais votado, com 34,02% dos votos. Depois Sanderson, 33,92%, Manuela Dávila, 12,40%, Pimenta, 12,12% e Rigoto, 5,20%. Para o governo do estado em Sobradinho, Zuco, 65,59%. Juliana Brizola, 23,02%. Gabriel Souza, 10,35%. Marcelo Maranata, 0,83%. E para presidente da República, Sobradinho escolheu Flávio Bolsonaro com 62,13%. Lula, 29,06%. Augusto Cury, 3,23%, Ronaldo Caiado, 2,69% e Renan Santos, 2,58%.
2: Por algum motivo, né, Vini, Cerro Branco, Novo Cabrais, Agudo não estão entrando no sistema essas cidades vizinhas, com exceção de Paraíso, que a gente conseguiu agora, com 80,9% das urnas apuradas.
1: Salvo engano, o cartório eleitoral é Cachoeira do Sul.
2: Mas é estranho por Paraíso ter já 80% e as demais vizinhas não.
1: E se transmite direto do município hoje.
2: Pois é. Mas vamos lá então, para Paraíso do Sul, vocês que nos acompanham daí. Para a presidência da República, Flávio Bolsonaro com 65,6%, Lula 26,6%. Caiado 2,7%, Cury 2,6%, Renan Santos 2,06%. Governador, Zuco 66,2%, Juliana Brizola 23,5%, Gabriel Souza 9,4%, Maranata 0,63%. Para senador, Sanderson 34,8%, Van Hatten 34,7%, Manuela 12,5%, Pimenta, 12,15%. Os cinco deputados federais mais votados até agora em Paraíso do Sul: Maurício Marcon, com 18,3%, com 647 votos. Depois, Giovanni Cherini, 552 votos. Heitor Xu, 337 votos. Valdeci Oliveira, 330 votos. Afonso Mota, com 194 votos. Os cinco mais votados a deputado estadual: Beto Fantinel, com 717 votos, Adolfo Brito, 459 votos, Adi Chirini, com 405 votos, Cedi Cardoso, com 124 votos e Michael Butsky, com 108 votos. Então, em Paraíso do Sul.
0: Vamos dar uma olhada aqui em nível estadual, os deputados estaduais, Vinícius. Vamos pegar, por exemplo, Adolfo Brito até agora, com 65,51% das urnas apuradas, ele está com 13.880 votos, está baixa a votação. Uhum. Temos aqui Volmir Rodrigues, 13.740 votos também. Outro deputado estadual, nosso Beto Fantinel, está com 33.822, uhum. Certamente entra. Temos Edvilson Brum, 24.979 votos, até agora, com 65,51% das urnas. Outra da região aqui, a Nicole, 28.517 votos até agora, tá? No estado, nós estamos falando aqui. Quem mais quer me ajudar aí, a gente coloca. Tem ligação aqui, a Grazi do Agro.
1: Grazi,
0: né?
1: Do Agro, é.
0: Grazi do Agro, 14.451 votos até agora. Tá? O Volmir, tu falou?
1: O Volmir.
0: Também está com 13.740 votos.
2: Acho interessante aqui.
1: Cláudio Tati.
2: O Cláudio Tati, tem ligação, né? Cachoeira.
0: Cláudio Tati, deixa eu ver se...
1: 26.155.
0: Tá.
2: Outro nome que deve ter chamado a atenção de vocês, os municípios, ele está aparecendo entre os cinco mais votados em quase todos, o Evandro Augusto. Mas no estado ele está em 39º, mas é o primeiro do Missão. Uhum. O problema vai ser aí a questão do número de votos que o partido precisa, né?
0: Coeficiente. Aí é para federal, no caso.
2: Federal.
0: Né? Uhum. A Adri Cherini também, que muito foi falado aqui, está com 87.812 votos. Surpreendente, uhum. É a segunda mais votada no estado. Até agora, né?
1: A Adri Cherini. Nicole Weber passou?
0: Vamos ver. Nicole Weber está com 28.728 votos até agora, com 66,30%.
1: O Rodrigo Rabuschi também, pessoal, está pedindo aqui.
0: Rodrigo Rabuschi está com 18.327 votos. A Bruna Mols também esteve aqui, 27.205. Talvez entre.
1: Olha só.
0: Tá boa a votação.
1: E esses três aí da região de Santa Cruz, né? Exato. Nicole Covatti, Rodrigo Rabuschi, Bruna Mols O Evandro Augusto.
0: O Evandro Augusto é federal.
1: Federal, né? Federal. No caso. É,
0: Evandro Augusto está com 33.785. Muito vai depender do evento.
2: Está 39º na sequência dos federais do estado, né? Está bastante para trás. Mas chama atenção na região.
0: Na região,
2: os municípios, ele está entre os 5 e quase todos aqui.
0: É, os vídeos dele repercutiram muito, né?
1: É verdade. A forma como ele articulou a campanha dele, né? Nas redes sociais. Vamos passando mais uma parcial aqui, nível de Brasil. Estamos com 41,57% das urnas apuradas em todo o Brasil. Flávio Bolsonaro continua liderando com 50,41% dos votos. Depois vem Lula com 41,44% dos votos. Escritor Cury, 2,95%, Ronaldo Caiado, 2,39% e Renan Santos com 2,31%. Neste momento, no estado, 67,97% das urnas apuradas no Rio Grande do Sul. Zuco, 58,35%. Depois Juliana Brizola, 31,60%. Gabriel Souza, 8,27%. Marcelo Maranata, 1,60%. Esse resultado vai colocando Zuco como governador em primeiro turno.
2: Primeiro turno. Até o momento aí. Algo que as pesquisas de ontem mostravam ele com 52%, né?
1: Da mesma forma, a nível nacional, colocando Flávio Bolsonaro como presidente no primeiro turno com esse total de urnas apuradas, 41,57%.
2: O que vai ser importante agora perceber aí nos canais de televisão também está mostrando, né? 41%, 50,4% o Flávio, 41,4% o Lula. É que agora começa, com certeza, no sistema entrar muito o Nordeste, né?
1: Sim.
2: Normalmente são as últimas, é a última região.
1: É,
2: a
1: região Norte, Nordeste.
2: Não chegamos nem à metade ainda. Então vai ser esse 50,4 em relação ao 41,4. Se ele vai começar a diminuir, vai oscilar ou vai permanecer? Aqui no estado a gente não vê muito essa diferença e o Zuco praticamente foi apontado nas pesquisas a suba dele, de 29 para 39, e a gente vê que essa suba não parou nos últimos dias aí.
1: Só para o nosso ouvinte ter ideia, né? Por exemplo, Bahia está com 28% das urnas apuradas apenas. Né? Depois nós temos Piauí, por exemplo, 53%, outra região aqui, Pernambuco, 35%, mas, em contrapartida, Minas Gerais aparece com apenas 39% das urnas apuradas também. Então,
2: é o segundo maior, né?
1: É o segundo maior colégio eleitoral, né?
0: Temos aqui o resultado de Jacuizinho, já com 100% também.
1: Vamos lá.
0: Jacuizinho venceu Bolsonaro com 51,83 com 862 votos. Lula ficou com 41,13, 684. Cury com 53 votos, 3,19. Também temos 39 votos para Ronaldo Caiado, com 2,35. E Renan Santos, com 1,32, com 22 votos. Para governador, lá no município de Jacuizinho, Zuco venceu com 766, 48,33. Juliana fez 552, com 34,83. Gabriel Souza, 259, com 16,34. Marcelo Maranata fez 6 votos, com 38%. E a Priscila Voigt fez 1 voto, com 0,06%. Para senador do município de Jacuizinho, Sanderson, ainda está com 90% das urnas aqui o resultado. 26,20%, 721 votos. Marcel Van Hatten com 694, 25,22. Manuela Dávila, 18,17, com 500 votos. Pimenta, 17,65% dos votos, 516. E o Rigoto, 8,14%, 238 votos. Agora 100%. Liderou, então, no município de Jacuizinho, 767, o Sanderson, com 26%, e 742 com Marcel Van Hatten. A Manuela ficou com 522. Para deputado federal, no município de Tunas, venceu Giovanni Cherini, com 17,17%, com 276. Lembrando que lá no município de Jacuizinho tem um assessor direto lá do Cherini, que é o Nenê Nunes, né, que é do município lá e mora no município. Alceu Moreira fez 221 votos, com 13,75%. Pompeu de Matos, 13,38%, com 215. Pedro Vesfala, 6,60%, com 106. E Heitor Chu, 6,10%, com 98 votos. Deputado estadual, lá no município de Jacuizinho, venceu A Adri Cherini com 157 votos, 9,79%. Beto Fantinel fez 144 com 8,98%. Pompeu Filho com 8,92%, 143%. Brito fez 141 votos com 8,79%. Grazi do Agro fez 7,36% com 118 votos.
1: Falávamos antes sobre os quantitativos de votos, né? Um exemplo aqui, o Adolfo Brito, mais votado em Sobradinho, contabilizou nesta eleição 1.315 votos, né? Com 100% das urnas apuradas, isso representa 16,74%. Na eleição de 2022, em Sobradinho, ele contabilizou 2.496 votos, ou seja, 30,82%. É mais de 1.000 votos a menos para o Brito nesta eleição.
0: Arroio do Tigre também acredito que tem uma diferença grande ali.
1: É, vamos buscar o dado aqui de Arroio do Tigre, né? Pegar aqui Arroio do Tigre para deputado estadual, então. Adolfo Brito contabilizou 937 votos. Vamos pegar aqui.
0: Mas não tem o total de urnas ainda, né?
1: Não tem o total de urnas, né? Para a gente só ter
0: apuradas
1: uma noção.
0: Na eleição de agora.
2: O segredo tem 100%. Nas últimas, um segredo, ele teve 1.501 votos. E agora, 779.
1: E Arroio do Tigre foram 2.523 na eleição de 2022 para o Adolfo Brito. E agora, então, até este momento, lá em Arroio do Tigre, 937 votos.
0: Arroio do Tigre, ele perdeu, por exemplo, o apoio do ex-prefeito Marciano Ravanello, que esta vez
1: apoiou o
0: Volmir Rodrigues, o Gordo. É.
2: E possivelmente esses votos, né? Foram repartidos entre os ambos, até porque na geral, na parcial geral, você viu ali que a votação está parecida, né?
0: Havia expectativa de Marciano Ravanello concorrer a deputado estadual nessa eleição.
1: Sim, tanto é que Marciano se afastou da presidência do Partido Progressista de Arroio do Tigre, justamente esperando essa possibilidade de concorrer, né?
0: Que seria com a expectativa, com o apoio de Adolfo Brito.
1: Exatamente.
2: Tem algumas coisas interessantes a nível de estado. Vamos pensar um pouquinho, olhar um pouco os principais aqui. Capital. Na capital, Porto Alegre, 70,85% das urnas. E olha só, Porto Alegre, o Lula está ganhando com 49,29%. O Flávio com 41,15%. O Renan com 3% e Cury com 2%. Mas que chama atenção para o governo do estado até então na capital. A Juliana Brizola ganhando com 46,66%, o Zuco com 43,03%, o Gabriel, que é o partido do atual prefeito da capital, né, o Melo, com apenas 8,1%, nem mesmo lá com o apoio do Melo, apesar que o Melo pareceu muito com o Zuco, né, em algumas imagens na TV, né. Também para senador, chama atenção até o momento, a Manuela Dávila está na frente, com 24,45%. Muito perto dela, o Pimenta, 23,8%. Também com 23,04%, o Van Hatten e o Sanderson com 22,48%. Está muito embolado na capital. Mas essa vantagem da Manuela e do Pimenta aqui está inversa no interior do estado, né?
1: O pessoal está perguntando aqui um total para senador no estado apurado até agora. Nós temos então no estado do Rio Grande do Sul 71,29% das urnas apuradas. Sanderson do PL 30,19%, depois Marcel Van Hatten do Novo com 30,17%. Por enquanto é esses dois que estão
2: ocupando
1: as vagas. É um dado que muito difícil vai se mudar, né? Depois Manuela Dávila com 17% e Pimenta com 16%.
2: E aqui foi interessante, porque exatamente o que as pesquisas também apontavam na última semana, a subida dos dois desbancando a Manuela de primeiro, que aparecia um mês atrás, e o Pimenta, e ambos com 30%, né? Então isso é muito parecido e as pesquisas pegavam a subida do Zuco, por isso que a gente falava antes de começar a apuração, né? Mas não imaginávamos o quanto o Zuco estaria subindo na pesquisa, só apontava que subia 10% na última semana.
1: É verdade, e aí tem todos os dados, todos os números daqueles indecisos que a gente falava antes de começar
2: Migraram muito.
1: Quem são os deputados mais votados até então no estado, né? O Cláudio Maximiliano Branchieri é, por enquanto, o candidato a deputado estadual mais votado, também conhecido como Professor Cláudio. É de Caxias do Sul, é um político brasileiro filiado ao Partido Liberal. Ele Nasceu, então, em Caxias do Sul e é graduado em Economia pela Universidade de Caxias do Sul, a UCS. Obteve o título de Mestre em Economia pela Universidade Federal do Rio Grande do Sul. Antes de ingressar na política, atuou como professor do Departamento de Economia da UCS por 18 anos. Também trabalhou como consultor empresarial. Em entrevista recente, afirmou que a sua carreira foi marcada pela defesa da liberdade econômica, princípio que levou para a vida pública. Para o Congresso Nacional, o mais votado para a Câmara dos Deputados, Maurício Marcon. Maurício Bedim Marcon, também de Caxias do Sul, né? Um economista também, político brasileiro filiado ao PL, né? Também do PL. Marcon nasceu em Caxias do Sul em 1987, fruto de uma gravidez com complicações, aos 7 anos virou coroinha, aos 20, olha aí Padre Mateus, coroinha, aos 20 catequista e aos 23 ministro de Eucaristia, ou da Eucaristia, né? Formou-se no curso de Economia na Universidade de Caxias do Sul, a UCS, no ano de 2010. Em 2016, filiado ao PSDB, concorreu ao cargo de vereador por Caxias do Sul, não sendo eleito após receber 1.181 votos. Deixou o PSDB e filiou-se ao Partido Novo, sendo candidato a deputado federal pelo Rio Grande do Sul em 2018. No pleito, angariou 11.003 votos, né? Não obteve êxito e agora volta, então, por enquanto, mais votado para o Congresso Nacional.
0: Um cara que me chamou a atenção também e é novo é Roberto Lucchesi. Ele que é lá daquela região ali de Lajeado, né?
1: Sim.
0: Ele é de Lajeado.
1: Teve já está com as pontes, não?
0: Exatamente. 51.756 votos. Ele também fez aquela Nova Roma,
1: Nova,
0: né?
1: Roma do
0: aquela
1: Sul.
0: Ponte ali, eles reconstruíram. Ele atuou muito nas enchentes ali, coisa e tal. Há poucos meses ele subiu o Everest lá, levou a bandeira do Rio Grande do Sul, né? Então esse cara é novo na política. Né? Atuava muito também críticas ao governo do estado sobre obras, sobre a 386 também. Algumas soluções daquela região lá do Vale do Taquari, esse cara estava sendo metido. Está ali 53 mil votos. E
2: vamos dar uma passada em Cachoeira?
1: Vamos lá.
2: Cachoeira do Sul, a gente não tinha trazido nenhum dado ainda. 64,68% das urnas. Há pouco nós falamos dele. Deputados estaduais, os 5 mais votados. Cláudio Tati, em primeiro lugar, com quase 50% dos votos, é deputado estadual de Cachoeira. Uhum. Quase metade dos eleitores. É 14.340 votos só em Cachoeira do Sul, Cláudio Tati.
0: Ele está com 28.656 no estado.
2: Metade em Cachoeira, né? E Magaiver Dias, também de Cachoeira do Sul, se eu não me engano é vereador lá, com 2.080 votos. Depois a Grazi do Agro, aparecendo por Cachoeira também, com 803 votos. Leide Nara Marques, com 706 votos. E o Miguel Rosseto, com 481 votos. Os 5 mais votados até então em Cachoeira para deputado federal. Felipe Faller, com 3.064 votos. Heitor Chu, com 2.685 votos. Giovanni Cherini, com 2.205 votos. Marcelo Moraes, 1.868 votos. E Ju Spolidoro, com 1.812 votos. Para senador em Cachoeira do Sul, também Marcel Van Hatten com 31,6%, Sanderson com 31,5%, Manuela com 15,6%, Pimenta 15,3%, Rigoto 2,8%. Para governo do estado, em Cachoeira do Sul até então, Zuco 60,5%, Juliana 29,6%, Gabriel Souza 7,08%, Maranata 2,8%. 4%. E para presidente em Cachoeira do Sul, Flávio Bolsonaro vai à frente com 57,9%, Lula 32,9%, Ronaldo Caiado 3,1%, Cury 2,8%, Renan Santos 2,7%. Até Cachoeira do Sul então.
1: O pessoal está perguntando aqui os votos da Kelly Moraes, né? Por enquanto, 37.238 votos, atrás apenas de Beto Fantinel, que soma 41.216 aqui, o controle que eu estou fazendo pela região, né? Pelos nossos candidatos aqui que tem ligação com a região.
0: Adolfo Brito está com 15.287.
1: Exatamente.
2: Nós não temos ainda atualização, nem Cerro Branco, nem Agudo, esses municípios, Novo Cabrais, aí pessoal que também nos acompanha, né, de próximo, mas não está nem 1%, zerada ainda a apuração no site.
1: O ouvinte está dizendo que a Nicole Weber deve fazer votos em todo o estado, né? Puxa os votos da deputada e candidata a vice do Zuco, que é a sogra dela, né? A Silvana Covatti.
0: Ela está com quase 32 mil votos. Até agora.
1: 31,
0: provavelmente já entrou.
1: 31.919, né? Certamente. Bom, vamos dar mais uma passada aqui. O pessoal está perguntando também do professor Alessandro, né? Deixa eu pegar aqui. Professor Alessandro Costa, 2.866 votos.
0: É do Laguão, né?
1: Do Laguão, exatamente.
0: Isso, 2.866.
1: De onde é a Grazi do Agro? O pessoal está perguntando aqui, Fabrício.
0: Uns falam Sobradinho, é lá na pressão de contas lá, se eu não me engano, está São Cepé, né? Mas ela tem ligação com Sobradinho, parece que é o marido.
2: São Cepé.
0: São Cepé, ela é natural, mas o marido é um Geuser daqui.
1: Geuser. Nós estamos com 79,19% das urnas apuradas no Rio Grande do Sul, gente. Vamos então passar umas parciais aqui para presidente. O Rio Grande do Sul está elegendo Flávio Bolsonaro com 55,71%, depois Lula 35,64%. Augusto Cury com 3,08%, Renan Santos 2,62%. Grazi é o quê? Esposa do Carlos Geuser, é isso?
0: Isso.
1: O pessoal tá comentando aqui. Governador, Rio Grande do Sul, Zuco 58,12%. Isso coloca Zuco, pelo menos até então, como governador eleito em primeiro turno, né? 58,12% dos votos. Juliana Brizola, 31,71%. Gabriel Souza, 8,35%. Maranata, 1,63%.
0: Outra que muito foi comentada aqui na região é a Cris do Biolk, que é a Cris Loman. Ela está com 26.623 votos.
1: Valmir Rodrigues, pessoal perguntando aqui, está com 17.087 votos até este momento.
0: E esse prefeito de Sapucaia.
1: Exatamente.
0: Ele deixou o cargo de prefeito para concorrer.
1: Ainda sem dados de Agudo e ainda sem dados de Cerro Branco. Estamos monitorando. Estrela Velha está com 86,67% das urnas apuradas. Vamos à parcial, então, para deputado estadual. Beto Fantinel, mais votado por lá por enquanto, com 25,24% dos votos. Depois Kelly Moraes, 7,96%. Adolfo Brito, 7,56%. Rafael Braga, do MDB, com 7,01%, e a Grazi do Agro, 6,11%. Para deputado federal, em Estrela Velha, 80% das urnas apuradas, 86% agora, por cento das urnas apuradas. Alceu Moreira, o mais votado, com 37,92%. Marcelo Moraes, 10,93%. Evandro Augusto, 5,27%. Covatti Filho, 5,23%. E Afonso Ram, 4,75%. Para o Senado, em Estrela Velha, Sanderson aparece com 27,63%. Marcel Van Hatten, 26,89%. E o Rigoto, 15,41%.
2: Passa 7?
1: Vamos lá.
2: 100% das urnas apuradas em Passa 7. Presidência da República, Flávio Bolsonaro obteve 64,43%. O Lula, 27,8%. Caiado, 3,32%. Renan Santos, 2,29%. E Cury, 2,02%. Para governador em Passa 7, o Zuco, 71,22%. Juliana, 19,81%. Gabriel, 8,2%. Maranata, 0,66%. Senador Sanderson, 36,73%. Van Hatten, 36,35%. Manuela, 11,3%. Pimenta, 10,2%. Rigoto, 3,8%. Para deputado federal no Passa 7, os cinco mais votados: Marcelo Moraes, 1.364 votos. Evandro Augusto, 225 votos. Covatti Filho, 213. Heitor Xu, 213, Pompeu de Matos, 193. E os cinco mais votados para deputado estadual no Passa 7, Kelly Moraes, 31,9%, 908 votos. Adolfo Brito, 488 votos. Grazi do Agro, 240 votos. Eduardo Loureiro, 116 votos. Edivilson Brum, 102 votos. Então, aí estão as 100% das urnas do Passa 7.
1: Elton Weber, pessoal está perguntando aqui, Elton Weber do PSD, 27.591 votos.
0: Para o Heitor, que é a dupla ali.
1: É, Heitor Xu.
0: O Heitor também, eu acho que...
1: 49.379, né? O Valdeci Oliveira, que é da região de Santa Maria, né? Contabilizando até o momento, 58 mil votos.
0: E tem o irmão dele também, o Valdir.
1: Valdir, para deputado
0: que
1: estadual.
0: Para deputado, né, estadual foi 6.632.
1: É, votação pequena.
0: Cara, foi, eu acho que, se não estou enganado, vereador, radialista, né?
1: Radialista lá em Santa Maria, verdade. Bom, vamos verificando aqui também, Sobradinho com 100% das urnas apuradas, Arroio do Tigre 100%. Vamos trazendo os dados de Arroio do Tigre. Para deputado estadual, Volmir Gordo, mais votado por lá, com 19,12%, 1.443 votos. Depois, a segunda mais votada, Kelly Moraes, 14,24%, 1.075 votos. Terceiro mais votado, Adolfo Brito, 13,26%, 1.001 votos. Depois aparece Nicole Weber Kovac, com 4,33% dos votos, 327 votos, e Zé Nunes, do PT, 3,92%, 296 votos. Para deputado estadual, ou melhor, para deputado federal, em Arroio do Tigre, com 100% das urnas apuradas, Marcelo Moraes, 23,44%, 1.771 votos. Covatti Filho, 9,40%, 710 votos. Alceu Moreira, do MDB, 9,17%, 693 votos. Heitor Xu, do PSD, 6,94%, 524 votos. E Evandro Augusto, do Missão, 6,68%, 505 votos. Para o Senado, Arroio do Tigre escolheu Sanderson, o mais votado, 35,44%, e Marcel Van Hatten, 34,38%. Depois, Manuela Dávila, 12,13%, Pimenta, 11,52%, e Rigoto, 4,65%. Para o governo do estado, em Arroio do Tigre, Zuco, 68,59%. Juliana Brizola, 21,04%. Gabriel Souza, 9,73%. E Marcelo Maranata, 0,57%. E para presidente da República, Arroio do Tigre escolheu Flávio Bolsonaro com 65,43% dos votos válidos. Lula, 27,58%. Ronaldo Caiado, 2,46%. Augusto Cury, 2,3%. 36% e Renan Santos, 1,94%. Abstenção em Arroio do Tigre foi de 15,5%.
0: Quanto aos federais aqui na região, por exemplo, Marcelo Moraes até agora está com 73.245 votos. Vamos ver aqui, Alceu Moreira, 180.983. Uhum. São nomes que foram trabalhados aqui.
1: Sim.
0: Cherini, 195.410 votos. Aqui também ele tem um peso grande por ser o presidente do PL do estado.
1: Exatamente. Então, votação muito expressiva.
0: Exatamente.
1: Né?
2: Vamos passar pelo Lagoão, enquanto vocês procuram mais nomes.
1: Vamos
2: 95%
1: lá.
2: Das urnas apuradas no Lagoão. Para a presidência da República, 45,68% para o Lula. Flávio Bolsonaro, 44,85%, Cury, 4,17%, Renan Santos, 2,8%, Caiado, 2,24%. Então, até então, no Lagoão, Lula à frente. Para governador, o Zuco, com 48,54%, Juliana Brizola, 36,1%, Gabriel Souza, 13,4%, e Marcelo Maranata, 1,7%. Para senador, lá um pouquinho diferente os resultados. Pimenta à frente com 24,98% dos votos. Van Hatten com 23,24, Sanderson com 23,04, Manuela 21,7, Rigoto 4,78. Os cinco deputados federais até agora mais votados no Lagoão: Evandro Augusto com 539 votos, Marcelo Moraes 524 votos, Lucas Redecker 432 votos, esse era o candidato do prefeito, né? Giovanni Cherini, 358 votos, e Valdeci Oliveira, 170 votos.
0: Lucas Redecker do estado está com 81.137 votos.
2: E os estaduais, os cinco mais votados no Lagoão, o professor Alexandre Costa, né? Alessandro Costa, 32% dos votos, 1.155 votos. Chris Lohmann, com 492 votos. O Adolfo Brito, 303 votos. O Volmir, com 161 votos. E a Kelly Moraes, com 157 votos. Esses, então, até agora, com 95% das urnas no Lagoão.
1: Os dados de Estrela Velha, 100% das urnas apuradas em Estrela Velha. O deputado estadual mais votado, Beto Fantinel, com 26,18%, 586 votos. Depois, Kelly Moraes, do PL, 8,04%, 180 votos. Adolfo Brito, do PP, 7,60%, 170 votos. Rafael Braga, do MDB, 6,97%, 156 votos. E Grazi do Agro, 5,94%, 133 votos. Para deputado federal, em Estrela Velha, aqui ainda aparece com 86,67% das urnas apuradas para deputado federal. Então vamos para o Senado. Sanderson, o mais votado, com 27,77%. Depois Marcel Van Hatten, 27,15%. Rigoto, 15,25%. Frederico Antunes, 11,64%. E Manuela Dávila, 9,08%. Para o governo do estado, em Estrela Velha, 100% das urnas apuradas, Zuco 54,92%, Gabriel Souza 27,32%, Juliana Brizola 17,12% e Marcelo Maranata 0,64%. E para presidente da República em Estrela Velha, Flávio Bolsonaro 61,59%, Lula 29,58%, Ronaldo Caiado 4,46%, Augusto Cury 2,90%. 90%.
0: Temos 100% de apuração no município de Tunas também. Presidente Flávio Bolsonaro com 47,8%, com 1.260 votos. Lula, 47,2%. Augusto Cury com 1,82%, com 48 votos. Lula fez 1.245 votos. Renan Santos com 1,5%, com 42 votos. E Ronaldo Caiado, 1,3%, com 35 votos. Temos também, para governador do município de Tunas, Zuco fez 50,3%, com 1.238 votos. Juliana Brizola fez 33,7%, com 829. Gabriel Souza, 15,3%, com 376 votos. Marcelo Maranata fez 14 votos, com 57%. E a Priscila Voigt, com 0,04%, com um voto. Para senador do município de Tunas, com 100% das urnas apuradas, Marcel Van Hatten, 25,57%, com 1.206 votos. Sanderson, 25,16%, com 1.187 votos. Manuela Dávila, com 20,22%, 954. E Pimenta, com 20,03%, com 945. 5,68%, Rigoto, com 268 votos. Para deputado federal, temos Marcelo Moraes com 33,20%, com 862. Denise Pessoa com 12,33%, 320 votos. Alceu Moreira, 318, com 12,25%. Giovanni Cherini, 7,28%, com 189. E Bongás com 5,47%, com 142 votos. Temos no município de Tunas também aqui, para mim não está aparecendo 100% da apuração para deputado estadual, né, aqui no município de Tunas. Essa última atualização aqui, para mim, aparece Kelly Moraes com 19%, 420 votos. Cid Cardoso com 8,7%, com 192. Dirceu Franciscon com 6,9%, 154. Adri Cherini, agora foi, 100%. Ivânio aqui me auxiliou. Obrigado, Ivânio. A Kelly Moraes, então, 19,1%, com 494. Dirceu Franciscon com 9,2%, 238. Cid Cardoso, 9%, 232. Brito, 5,4%, com 140. E Adri Cherini, com 5,2%, 136 votos. Portanto, 100% de apuração em Tunas.
1: Temos uma parcial importante para o Brasil, com 64,81% das urnas apuradas. Flávio Bolsonaro está com 49,58% neste momento. Lula, 42,25% neste momento. Mantendo este prognóstico, esses dados, vamos ter segundo turno, né? Claro, tem muita apuração ainda pela frente, 64,81% das urnas apuradas.
2: Essa parcial, a diferença vem diminuindo, já era 50,2, já veio para 49,5, né?
1: Exatamente.
2: Aquela tendência de o Nordeste está chegando o maior número agora. Segue alguns municípios, o pessoal pedindo, nós não temos a informação. Né, não está zeradas as urnas para Agudo, Novo Cabrais, segue, Cerro Branco, Barros Cassal também, não temos nada ainda da apuração. Nós vamos
0: Cassal
2: tentando.
0: Certamente leva para a Soledade. Né?
1: Temos Lagoão, né? 100% em Lagoão. Vamos repassar Lagoão para presidente. Lagoão escolheu Lula com 45,98% dos votos. Acredito que o único município da região, né? Que escolhe Lula. Flávio Bolsonaro, 44,61%. Augusto Cury, 4,18%. E Renan Santos, 2,79%.
0: Outro município que era forte à esquerda era Lagoa Bonita, né, que sempre tinha uma votação expressiva em candidatos à esquerda e teve uma virada bem grande ali.
1: Exatamente. Carregando aqui os dados para governador de Lagoão. Vamos ver se já temos condições aqui. Atualizando a página.
2: Consegui Herveiras, por enquanto.
1: Vamos lá.
2: Herveiras, 100% das urnas apuradas em Herveiras. Flávio Bolsonaro, 54%. Lula, 38,51%. Caiado, 2,78%. Renan Santos, 2,48%. Cury, 1,99%. Para governador, Uzuco, 62,46%. Juliana Brizola, 25,93%. Gabriel Souza, 11,08%. Maranata, 0,53%. Para senador em Herveiras, Van Hatten com 32,49%. Sanderson, 31,26%. Manuela, 15,63%. Pimenta, 14,45%. Rigoto, 4,03%. Para federal, os cinco mais votados em Herveiras, Marcelo Moraes, com 42% dos votos, 854 votos. Evandro Augusto, 209 votos. Heitor Chu, 180 votos. Alceu Moreira, 171 votos. Covatti Filho, 142 votos. E os cinco estaduais mais votados, Kelly Moraes, com 41% dos votos, somando 805. Nicole Weber, com 190 votos. Edilson Brum, 124. Rodrigo Rabuschi, com 88. E Alexandre, com 70 votos.
0: Beto Fantinel, no estado, o pessoal está perguntando aqui, está com 52.592 votos. Temos 90,91% das urnas apuradas. O Edilson Brum está com 31.565 votos, né, aqui. Quem mais? Deputado estadual aqui?
1: Deputado estadual, vamos pegar aqui.
0: Brito está com 17.412 votos.
1: Kelly Moraes.
0: A Kelly Moraes está com 43.294 votos.
2: O outro que bastante votado na região também, o Valdeci, que migrou,
0: Valdeci.
2: Era estadual, migrou Valdeci Oliveira para o lugar do Pimenta, que saiu para Senado.
0: Valdeci está com 70.046 votos.
1: Outro nome que é bastante trabalhado também na região é Pedro Westphalen, né, do PP.
0: Ah, sim, para federal, né?
1: Para federal, 113.831 votos neste momento. E o Covatti Filho, 107 mil 968 votos. Continuando com os dados aqui de Lagoão, que totalizou, né, 100% das urnas apuradas para o governo do estado, Lagoão, o único município da região que escolheu Lula, né, para presidente da República, com 45,98%. Zuco, para o governo do estado, 48,50%. Depois Juliana Brizola, 36,35%. Gabriel Souza, 13,34%. Para o Senado, Pimenta, 25,14%. Depois, Marcel Van Hatten, 23,24%. Sanderson, 22,89%. E Manuela Dávila, 21,66%. Os dados de Lagoão. Para deputado federal, em Lagoão, Marcelo Moraes, o mais votado, com 15,47%, 584 votos. Depois, Evandro Augusto, do Missão, 14,52%, 548 votos. Lucas Redecker, do PSD, 12,43%, 469 votos. Giovanni Cherini, do PL, 9,80%, 370 votos. E Valdeci Oliveira, do PT, 4,50%, 170 votos. Para deputado estadual, o mais votado em Lagoão é o professor Costa, o Alessandro Costa, do Republicanos, lá de Lagoão, né? Natural de Lagoão. 32,26%, 1.203 votos.
0: Vamos ver no estado quanto ele está. Está com 3.104 votos.
1: Um terço só de Lagoão.
0: Exato.
1: Cris Loman, do MDB, 13,94%, 520 votos. Adolfo Brito, do PP, terceiro mais votado, 8,37%, 312 votos. Depois aparece o Volmir, o Gordo, do PP, com 4,45%, 166 votos. E para fechar, Kenny Moraes, a quinta mais votada, PL, 4,37%, 163 votos.
0: Nós estamos com 91,53% das urnas apuradas. O Zuco, 57,88% contra 31%, vai
1: acredito
0: ser eleito
1: ser
0: em primeiro turno.
1: Primeiro
0: turno eleito o governador.
1: Vamos aguardar aí essa confirmação, mas
0: matematicamente é isso aí.
1: No país, 64,81% das urnas apuradas neste momento, 49,58%. Flávio Bolsonaro lidera, depois Lula, 42,25%. Augusto Cury, 2,97%, e Ronaldo Caiado, 2,34%. Esta é a conjuntura, atual cenário, que vai levando a disputa para a presidência para um segundo turno. No estado, ao que tudo indica, teremos Zuco como governador já em primeiro turno, né? Confirmando esses dados, 91,53% das urnas apuradas.
0: É difícil reverter.
1: A Juliana Brizola ganhou em pouquíssimos municípios, né? Até então. Mas na região sul do estado, né? Municípios como Santa Vitória do Palmar, região de Rio Grande, Arroio Grande, Erval, essa região aí, a Juliana Brizola está na frente. E o mapa do Rio Grande do Sul, praticamente todo ele do Zuco, né?
0: E o Gabriel Souza não empolgou, né?
1: Não.
0: 8,40% até agora, 467 mil votos, mesmo tendo a máquina na mão.
1: É verdade.
0: Né, tendo o apoio do governador Eduardo Leite, não decolou. É só campanha e tá fora, né? Tá fora. Não tem, não, esse não chega.
1: Vamos trazendo outros dados aqui. O Beto Fantinel, Fabrício, o pessoal está perguntando aqui.
0: O Beto já está com mais de 50 mil votos, né? Beto Fantinel, 52.592, está eleito.
1: Beto Fantinel, 52 mil.
0: Se eu não me engano, na outra ele fez 35, uma coisa assim, 30 e poucos mil votos. E havia sido o deputado mais votado em Ibarama, na eleição anterior. Deputado estadual mais votado.
1: Alguns votos aqui também, vamos pegando aqui de alguns candidatos, né? O pessoal está perguntando da Arita, que foi secretária da Saúde por muito tempo, né, Fabrício? Tem condições de puxar?
0: 20.996 votos no estado até agora.
1: É uma votação baixa, né, podemos dizer.
0: Também não... PSD é o partido dela.
3: Aí tu tem tudo uma questão de legenda, né?
0: Dali a pouco o partido, às vezes, quando é pequeno, consegue puxar. Tem toda uma questão matemática ali, né? O quociente eleitoral. Quer dizer, exatamente.
3: Que
4: que mais por aqui?
1: Vamos trazendo aqui os dados. Já trouxemos da Kelly Moraes também, 43.294 votos. Nicole Weber, 36.699 votos.
0: Marcelo, 81.462, né? Muito bem votado na região também.
1: Marcelo Moraes?
0: Uhum. 81.000 no estado, né?
1: É sempre importante, né, fazer algumas comparações, né, com as eleições passadas, né? O que a gente tem aqui para a nossa região? Por exemplo, Arroio do Tigre, né? A votação em Arroio do Tigre na eleição passada.
0: Estão pedindo aqui, enquanto tu acha aí, Vinícius.
1: Sim.
0: Yoyo Panda, acho que é o nome.
1: Como?
0: Yoyo Panda, do PL.
1: Yoyo Panda.
0: 19.965 votos para deputado estadual.
4: É uma deputada, pelo jeito.
1: Tem outro deputado também, que é o Eduardo Loureiro, né?
0: Ah, sim.
1: Ele foi secretário.
0: Secretário, aqui. Esse cultura, o, né, vereador Jairo Hermes aqui trabalhou para ele.
1: Vamos trazer.
0: 36.354 votos. É uma votação grande, né?
1: Também para deputado estadual, né?
0: Aham. Uhum. Cláudio Tati, mais uma vez, o pessoal está pedindo para deputado estadual. Né? Ele. Então vamos. Ah, não, ele está no federal essa vez, né?
1: Cláudio Tati?
0: É estadual.
1: Estadual.
2: Enquanto vocês vão vendo aí, só uma informação importante: 3 estados já confirmados pelo TSE, outros encaminhando para eleição no primeiro turno. E os 3 estados, Rio Grande do Sul, Rondônia e Roraima, com os 3 candidatos do PL, vencendo o primeiro turno. O fortalecimento do PL, uhum, e a tendência, então, pró-Bolsonaro, né? Por isso, dessa diferença importante que ele saiu aí, embora diminuindo um pouco, mas ainda à frente na que as pesquisas mostravam, né? Vamos ver aqui, com o passar do tempo, outros estados, só que matematicamente, né? Embora a tendência em outros já está também sendo colocados aí, vamos trazer uma tabela mais atualizada, mas Rio Grande do Sul, Luciano Zucco, Rondônia, Marcos Rogério, Roraima, Arthur Henrique, ambos do PL.
1: Muito bem, o pessoal está pedindo aqui por partido. Fabrício, será que a gente tem condições de trazer
2: ainda
1: aqui?
2: Ainda não tem isso.
1: Por partido?
0: Até teria, mas temos que só pesquisar aqui. A gente toma um baile, né, nesses temas aqui.
1: É verdade.
0: É tudo ao vivo e o computador às vezes tranca e assim vai indo, né?
1: Bom, o pessoal pode ir nos pedindo aqui, né? O pessoal está pedindo quantos votos tem Thiago Simon. Fabrício, tem condições de puxar aí o Thiago Simão?
0: Por partido tem aqui.
1: Thiago Simão é federal?
0: O Thiago acho que é estadual, se eu não me engano. É do MDB. Filho do Pedro Simão.
1: Pedro Simão,
0: O Thiago está com 9.897. Ele já havia ficado suplente. Ele era suplente do Edvilson Brum. Ele assumiu quando o Edvilson foi para a agricultura. Está só com 9.897 votos.
1: Ok, estou tentando entender aqui por partido, né? O que que
0: eu acredito
1: o pessoal está nos colocando aqui, né?
0: Uhum.
1: Enfim, vamos lá. 7:29.
0: Cláudio,
1: quero agradecer
0: Tati
1: aqui o nosso patrocinador, quando o assunto é internet de qualidade, e agradecer também a nossa grande audiência aqui. Muito obrigado a todos que estão conosco pelas emissoras, também pelo Facebook, pela internet. Muito obrigado. 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
0: Cláudio Tati, que nós ficamos devendo aqui, está com 38.706 votos, com 96,98% das urnas apuradas.
1: Nós estamos na linha com o presidente do PL aqui de Sobradinho, o natalício Moacir da Silva, o Zico. Que avaliação já se pode fazer neste momento, Zico, da eleição, colocando aí o Zuco, ao que tudo indica, como governador do estado em primeiro turno? Boa noite.
5: Boa noite a, aos ouvintes, boa noite à população regional aqui, aos nossos eleitores. Olha, muito bom, uma avaliação perfeita, governo do estado praticamente garantido. Temos aí na expectativa do resultado aí da eleição para presidente, já estava mais otimista, agora deu uma variação, mas esperamos fechar o último boletim de urna aí para ver se chegamos também no primeiro turno. É uma questão histórica no Rio Grande do Sul.

0: voto em tudo em função do que vem acontecendo em Brasília, no Tribunal de Justiça lá. Então, assim, ó, foi uma repercussão do povo brasileiro, foi uma eleição tranquila, onde se diga assim, ó, a arma que se tem que usar não é para ir com fuzil, com arma, não. A urna, a arma foi o que foi usado, o voto na urna, onde prevaleceu a vontade do povo brasileiro.
1: Se esperava votação tão expressiva, Zico? Tem que cuidar aqui para não confundir Zuco, Zico, é parecido, né?
0: Não se esperava não chegar tanto, mas era esperado aí em torno de chegar a 55, 57 aí. E quanto aos nossos deputados aqui do PL eleito, graças a Deus estamos tendo aí como legenda aí praticamente oito cadeiras na Câmara Federal e 12 na Assembleia. Vamos ter a maioria, e nacionalmente praticamente vamos ter a maioria da bancada dos senadores. Então vai ser mais fácil de votar na Câmara Federal e no Senado. É. Então se tem uma maioria de direito, espera-se que se tenha um melhor votação, um melhor aproveitamento das questões nacionais aí.
1: É, já dá para cravar, 97% das urnas apuradas, Luciano Zuco é eleito governador do Rio Grande do Sul em primeiro turno. É um fato histórico, né, Zico?
0: Muito, muito. E outra coisa, estamos elegendo dois senadores de direita, também que traz aí, junto com o Mourão, que já está lá, então vão ter uma força gaúcha muito boa, mas esperamos aí que o povo gaúcho, o povo brasileiro, depositou uma confiança na direita, uma confiança em mudança. E voltando aqui aos nossos deputados aqui, cara, elegemos praticamente os deputados trabalhados aqui, o Marcelo, como federal Marcelo, o Bibo, o Maurício, que foi trabalhado bastante aqui. O Osmar Terra veio, fez uma boa votação, o deputado Cherini aí, gente que trouxe hoje, tem Marcelo, Bibo, Cherini, muito relacionado aqui com a nossa região, e no estadual aí tivemos aí o Cláudio, que veio bem, principalmente o Cláudio, a Kelly, que esses deputados aí nos trouxeram depois que fundado o PL, temos 8 milhões investidos aqui em Sobradinho, e foi uma resposta do eleitor aqui, foi muito boa. Muito boa mesmo a votação, a expectativa melhor e que se tem cada vez mais se criar. E tem uma questão assim, ó, que agora o Zuco eleito, nós vamos ter um relacionamento bem próximo aí com o secretariado, com o governador, que vão poder canalizar algumas coisas aqui para Sobradinho, principalmente, que era uma questão que se vinha falando do hospital, e já estou adiantando aqui, o Zuco não vai nos deixar na mão, e todo esse trabalho que foi feito aí, ele vai trabalhar, o Cláudio também vai nos trabalhar aqui para ver se a gente consegue trazer toda a solução para esse hospital aqui em Sobradinho.
1: Uhum. Bom, trazendo números da eleição passada, Zico, né, para essa eleição de agora, o que mudou de lá para cá, que avaliação se pode fazer com relação ao que nós tínhamos com o Onyx Lorenzoni e agora com o Zuco?
0: Pé no chão, foi trabalhado pé no chão, política desde o começo até o final, não teve aquele desleixos aí, foi feito campanha do primeiro ao último dia, teve acompanhamento de votação, se foi para cima, como se diz, não ficou aquele, eu já ganhei. Então entrou agora, o pessoal trabalhou muito bem, trabalhou sem radicalismo, sem briga, sem radicalismo, então é isso o povo quer, e o povo quer mudança, e tem muita coisa para acontecer, essa questão lá do Supremo, essa questão do Vorcaro, a questão econômica do país, a questão do agro que está atirado, então isso o povo foi mudando, e o povo teve consciência, o voto hoje do aposentado, ele foi válido, teve uma avaliação também dos eleitores entre 16 e 18 anos, aquele voto que é optativo, esse está decidindo muita eleição, o povo parou, ele não quer mais votar cabresto, ele foi então ter uma liberdade, isso que foi ter mais, o que mais caracteriza essa evolução aí, foi manter o voto, manter a campanha desde o primeiro o momento da não foi cessado sem ter o dia da eleição, e campanhas limpas, tranquilas, sem

0: violência sem nenhum.
1: É, tanto é que hoje, na PUC, o Zuko e a Juliana se encontraram, se abraçaram, né? Estavam num clima muito amistoso. Eu acho que é isso que tem que também ficar registrado, nessa campanha, nessa eleição, né, Zico?
0: Não, foi uma campanha bem tranquila, muito tranquila, tanto nos estados, nos municípios maiores, nos menores, assim, ó. Teve uma parte entre os presidenciáveis, uma agressão um pouco maior, mas nem perto do que acontecia. E aqui no estado foi uma condução, uma campanha mais tranquila, mais limpa, com ideias, não com ataque. Isso que foi importante. E vem muita coisa aí, tanto o Zuko agora eleito, o presidente que for eleito, ele vai pegar uma situação econômica complicada que vem aí. O nosso estado, principalmente, vem de secas, vem de enchente. E o pior é que tem uma coisa: o povo hoje tem a tal de reforma tributária, que vem um arrocho tributário do governo federal. E aqui no nosso estado também não se tem tanto dinheiro. Uma questão que já vem para o governo do Zuco, com essa isenção que se teve hoje, da isenção da taxa de expedição do veículo, já traz uma perda de arrecadação de praticamente R$ 1 bilhão para o orçamento do ano que vem. Então vai haver, entra o governador aqui, o presidente lá, vai ter que ter uma equipe econômica que trabalhe muito bem e que volte para buscar isso aí e não ficar com desculpa. Nós temos que fazer crescer o estado, crescer o país e os municípios também.
1: Fabrício.
2: Zico, eu também gostaria de lhe perguntar, com esses resultados agora e com essa sua empolgação como presidente, como você avalia o PL no município, como ele se projeta já para as eleições municipais? Inclusive, nós tivemos nessa eleição vereadores de outros partidos, como Kátia Dalmolin, do PP, e Bianca Oliveira, do MDB, trabalhando para deputados do PL.
0: Olha, o pessoal vê o que traz assim, ó, quando nós falamos de PL, a gente tem que falar de partido, a gente não pode falar de pessoas. O partido veio crescendo, nós temos hoje uma pluralidade de deputados aqui, que nos ajudam. Volto a falar, Cherine, Marcelo, Kelly, o Tati, Bibo, o próprio Maurício, o Sanderson, é um cara que fez 23 votos, nos ajudou com emenda aqui. Então nós temos o partido em Sobradinho aqui, ele não ficou voltado a um. Nós temos o apoio de vários deputados federais e estaduais, e o partido está crescendo. Nós estamos indo agora para o terceiro ano de PL em Sobradinho. Então, assim, todas aquelas pessoas que vêm para crescer com o partido, elas estão abertas. Porque dentro do PL não tem individualismo, temos um partido. Esses que vêm para somar, e estamos esperando também a migração de mais alguns políticos, ex-vereadores, que também vão vir para o PL. E a tendência é crescer. E hoje nós já fizemos parte da administração, e tu imagina, praticamente 8 milhões colocados aí em 2 anos e pouco, o PL começa e precisa ter respeito e visibilidade dentro do município.
1: Está bem, Zico, muito obrigado pelas informações. Só uma rápida avaliação final aqui, para a conjuntura nacional, né? Flávio Bolsonaro, neste momento, liderando 49,58%, 64,81%, das urnas apuradas, nesse dado, nesse momento, levando a disputa para a presidência para um segundo turno. Qual que é a avaliação?
0: Olha, se espera que vai essa disputa acirrada aí até o último momento. Interessante que é 50% mais um voto. Nós temos que esperar o fechamento total da avaliação e esperamos assim. Se não der no primeiro, nós vamos para o segundo, vamos vir forte, vamos tentar, creio que as bases aí hoje, já com esses governadores eleitos em cada estado, mais a base de senadores devem de buscar apoio dos outros partidos que não atingiram lá, que caiu muito a expressão dos outros partidos, mas há uma votação, mas se vai para um segundo turno bem trabalhado, que se chega lá de novo. A esperança é que tenhamos também o governo federal e se bom que seja do primeiro turno, mas se não tiver, vamos para o segundo bem tranquilo.
1: Está bem, Zico. Obrigado pela gentileza em conversar conosco nesta noite. Até a próxima.
0: Estamos à disposição.
2: Vinícius, nós temos aqui alguns resultados que foram nos pedidos por partido no município. Uhum. Por exemplo, aqui em Sobradinho, nós temos a seguinte composição com número de candidatos, né, que foram votados. Uhum. Quem mais recebeu votos em Sobradinho para deputado estadual foi o PP, com 112 candidatos, MDB aparece com 99, PL 69, PSD 51, União 37, PT 36, PDT 30, Podemos 23, Republicanos 17, o Novo 4, PSB 2, PSDB 2 e o PSOL 1. Para deputado federal, quem mais recebeu votos aqui em Sobradinho foi o PL, com 125 candidatos, o PP com 80, MDB 80, PSD 54, PT 48, PDT 27, União 21, Podemos 19, Republicanos 18, PSDB 5, PSOL 2, Avante 1, PSB 1 e o Novo 1. Tivemos também Sobradinho para senador, 329 para... Deixa eu ver aqui, aqui já é questão de... dos partidos, aí já não é, deixa eu ver, senador, daí não tivemos, né, 329, vamos ter que verificar esses dados, né? Aqui dos dados.
1: Enquanto você contabiliza aí, Fabrício, vamos para a Avenida João Antônio com o colega Josiano Dornelles, porque já tem comemoração por aí na rua. Josiano, boa noite.
3: É verdade, Vinícius, boa noite. A Avenida João Antônio está totalmente tomada de veículos e bandeiras. O pessoal já comemora, então, com certeza, a vitória ao governo do estado. Zuco, então, é o governador Jorge Folheta por aqui, acompanhando também a Avenida João Antônio, então, praticamente trancada, mas com muita festa aqui ao governo do estado, né, Jorge?
4: Pois é, Josiano, boa noite a todos. Estávamos hoje, durante todo o dia, em Arroio do Tigre, lá por lá, né? Em todas as sessões eleitorais, tudo tranquilo, tudo transcorreu normalmente. Agora, então, o pessoal já começa a festejar com as primeiras parciais de deputados, parciais já do nosso governador, que já está eleito, na verdade. Né? O pessoal está com música por aí, né? O governador está praticamente eleito. E também agora vamos saber o que vai acontecer com relação ao país todo, né? Sobre a apuração das urnas. Em Sobradinho, a festa é grande. As músicas aqui são bastante altas, né? A gente não consegue se comunicar muito bem, mas Sobradinho está em festa. Sobradinho está comemorando os eleitores, alguns eleitores estão comemorando, né, o seu voto, outros estão dando uma olhadinha e tal. Assim como nós viemos dar aqui também uma caminhada para ver como está o centro da cidade, né? Que se nota que está lotado, cheio, cheio, lotado mesmo de gente.
3: Muito bem. Muito perto aqui em Sobradinho, comemorando então a vitória ao governo do estado.
1: Muito bem, segue certamente a comemoração, né? Aí, noite adentro, Zuco eleito governador do estado do Rio Grande do Sul em primeiro turno. A última vez foi em 2010 com o Tarso Genro, né? Em que um governador era eleito em primeiro turno, né? Informação aí do Juscelmar Munto, que apurou pra gente.
5: Talvez uma pergunta que, nesse momento, entre aqueles que perderam, muitos estavam se fazendo. Valeu a pena Edgar Preto ter renunciado e o PT aberto aquele momento a mão de ser à frente da Frente Ampla para conseguir tentar entrar no governo do estado, renunciar a sua vez para Juliana Brizola? É. Tem gente aí na...
1: Dentro disso, Padre Matheus, é o que traz a coluna já de Rosane Oliveira, o casamento forçado com o PT ajuda a explicar a derrota de Juliana Brizola. É o que diz a Rosane Oliveira, né? Petistas abriram mão da cabeça de chapa pela primeira vez no Rio Grande do Sul para apoiar a candidata do PDT.
5: E para ver em porcentagens, que houve uma diferença, mas muito pouca. Na última eleição, em primeiro turno, quando o Edgar Preto subiu muito consideravelmente, ele chegou ali, encostou no Eduardo Leite, mas com 26,77% dos votos. E agora a Juliana fez, até o momento, 97% das urnas, 31%. Quer dizer, foi uma variação muito pequena, aí 4%, juntando o Edgar Preto novamente, que conseguiu 26%, para com ela agora. E aí esse clima que se gerou, porque na verdade não foi a escolha do PT do Estado. Todo mundo viu que houve do Nacional interferência no Estado. A questão é agora uma boa avaliação, né, dessa coligação, se esse namoro segue ou ele é rompido. Porque não tem nem segundo turno para pensar o que fazer. Exatamente. Acabou as eleições no Estado.
1: Tem que enxugar as lágrimas, né, e repensar o que aconteceu.
5: E o quanto o PDT em si não teve muita expressão. Exato. Você não via muita expressão do PDT. Via até do PT manifestação, mas do PDT muito fraca.
1: É verdade. Vamos ouvir o Zuko. O Zuko que saiu rapidamente, falou rapidamente para a imprensa, né, saindo de casa para o seu comitê e falou com a imprensa. Vamos ouvir o áudio.
6: Olha, muito obrigado, estou muito emocionado. Quero agradecer ao povo gaúcho, aos nossos gaúchos, por essa confiança. Pode ter certeza que não vai faltar dedicação, não vai faltar empenho para a gente ajudar o nosso estado. Muito obrigado a todos vocês que acreditaram no nosso projeto. Um projeto realmente feito com muito amor, com muita confiança, com muita fé, com muita esperança. E mandar um grande abraço. Agora eu vou lá agradecer a todos os nossos apoiadores, estamos indo lá no comitê agora.
7: Voluntários.
6: Muito obrigado. Fique com Deus. Amém. Amém.
8: O senhor esperava esse resultado no primeiro turno? Como é que foi esse momento?
6: Eu respeito muito. Acabei de falar com a Juliana, vou falar agora com o Gabriel. Quero conversar com o governador Eduardo Leite, com o Maranata. Eu respeito muito os projetos que se apresentaram. Logicamente que eu não esperava. Fico muito grato. Confesso que fico muito grato, porque a gente tem um pouco mais de tempo agora de... sobre a transição, composição de governo, mas não é momento hoje. Hoje é momento, com todo respeito, de realmente comemorar. Estou ainda preocupado, não sei se já terminou a votação nacional e quero estar lá com a nossa gaúchada. Obrigado.
1: Tá então o que falou o Zuko ao sair de casa para o seu comitê, comemorando já, obviamente, né, a eleição para o governo do estado.
2: E o Senado ficou com o Sanderson, né, já eleito, com 3.369.000 votos. E Marcel Van Hatten com 3.365.000 votos.
5: Exato. E o que é interessante nesses números aí é o que no momento, com 97,4, é os números deles, 30,09, 30,05.
1: Essa dobradinha próximo. Que funcionou, né? A dobradinha funcionou.
5: Muito.
1: Um puxou. Quem vota no Marcel vota no Sanderson, quem vota no Sanderson vota no Marcel. Era o que eles usavam na campanha, né?
5: E você perguntava nas conversas nossas por aí, qualquer um, esse bate-papo da eleição, há uma semana atrás, ninguém sabia quem era Sanderson. Não sabiam quem era o Marcel Van Hatten. Raramente alguém conhecia.
2: E ainda circulou aquela informação da divisão do Rigoto, né? Que quem pudesse, às vezes, votasse no Rigoto poderia dar a vaga para Manuela, né? Então, também agora, houve, né, esse movimento.
5: Chama atenção o quanto mingou a força do MDB no Estado. A gente vê que o MDB não teve unidade MDB.
1: É verdade.
5: Ele teve, foi a migração também para o PL. O pessoal preferiu apoiar boa parte o Zuko do que o próprio Gabriel Souza. E aí a gente vê o quanto mingou a candidatura ao Senado do Rigoto. 409,222 votos até agora. 3,6% só. Né? Mingou ainda mais daquilo que aparecia ser. Então a gente vê que o MDB a nível de Estado saiu muito enfraquecido nessa eleição.
1: É verdade.
2: A gente nota aqui, já que falou em MDB, vamos falar de Sobradinho, onde o prefeito é MDB, Maninho Trevisan, né? Aqui ele trabalhou para o Alceu Moreira, tá? Para deputado federal. E o Alceu Moreira ficou em segundo aqui, fez 1.203 votos. Marcelo Moraes ficou em primeiro lugar do PL, com 1.288 votos. Para deputado estadual, claro, temos Adolfo Brito em primeiro lugar, com 1.315 votos em Sobradinho, mas o Brito também tem o seu berço eleitoral no município. Depois veio a Kelly Moraes, a Grazi do Agro, Cláudio Tati, a Nicole Weber e depois ainda, lá em sexto lugar, apareceu o Beto Fantinel, do MDB. Aqui houve uma divisão dentro do partido ali, prefeito, secretários se dividiram ali, entre Beto Fantinel, Clair Kuhn, Edvilson Brum, houve uma divisão, né? Então, na questão ali também.
1: Vamos conversar agora com o presidente do PDT aqui de Sobradinho, Nilo Witzke, vice-prefeito também aqui do município. Nilo, um prazer conversar conversar contigo. Boa noite, bem-vindo aqui à nossa cobertura especial das eleições de 2026.
7: Boa noite, Vini. Boa noite aos ouvintes da Rádio Sobradinho.
1: Bom, estamos aí com 97,40% das urnas apuradas. Zuco é eleito em primeiro turno, o novo governador do estado do Rio Grande do Sul. O que que aconteceu? Por que não vingou a campanha de Juliana Brizola na sua avaliação, Nelo?
7: São N fatores, né, Vini? Não é um só. É, muitos fatores, é o governo federal, é o governo PDT muito tempo fora do governo estadual também, fez parte agora no governo do deputado estadual, do governador agora, que nós temos aí, né? Uhum. Ele fez parte, fez duas secretarias, mas não tem muito o que dizer, viu, Vini? Eu, para minha surpresa, nem esperava que a Juliana chegasse a tanta votação como ela fez. Tá? Quando ela saiu ali nas pesquisas na frente, eu não esperava isso.
1: Uhum.
7: Ela tinha ido muito mal para prefeita em Porto Alegre, não tinha essa visão dela. Uhum. Como
1: muita gente apostava na força dela. Com a ligação do Brizola, né, Nilo? Mas são outros tempos, outra conjuntura. É outro momento da política do Estado e nacional também, né?
7: É bem diferente, né? Quando o Brizola foi governador e depois do Estado, faz muitos anos, né? Porque depois ele foi do Rio de Janeiro, nem no Rio Grande do Sul não foi. Mas ele tinha deixado uma boa marca que era na educação. Ah. E depois deles ali, o Colares foi governador, depois o PDT nunca mais chegou a conseguir mais participar de governo.
1: Uhum.
7: E
1: foi muito criticada.
7: Então, aquela coisa assim, ó, não tinha a expectativa. A Juliana foi uma surpresa.
1: Uhum. O PDT gaúcho, enfim, a própria Juliana foi muito criticada por esse casamento com o PT. Isso explica muito o resultado das urnas de hoje, Nil?
7: Eu vou te dizer que bastante criticado o casamento na época. O pessoal queria ir sozinho, mesmo que perdesse, mas queria ir sozinho, né? Mas foi o que fizeram, foi o que o partido decidiu. A gente, como companheiro, vai trabalhar pelo aquilo que o partido decidiu. Uhum. Até o fim.
1: Né? Que respingos, que reflexos tem essa votação, esse resultado, já pensando em eleições municipais daqui a 2 anos, Nil?
7: Eu não vejo nada de diferente. Eu não vejo diferença nenhuma sobre isso na política municipal. Não vejo respingo nenhum. Não. É bem diferente. São dois tipos de política. Né? Dois fatores diferentes. Não vejo respingo nenhum. Uhum. A conjuntura depois para juntar os partidos é outra. Então, não muda muito essa eleição para governo do estado para o município.
1: Uhum. Bom, é momento de reavaliar, recalcular a rota também para o partido em âmbito estadual, certamente.
7: Olha, se o partido, que nem eu disse, eu estava escutando agora os presidentes do partido, que eu faço parte de um grupo dos presidentes. O pessoal diz que ou começa do zero e começa a trabalhar diferente, ou fecha o partido. Né? Ou a executiva estadual muda um pouco a perspectiva de ideia, ou fecha o partido, vai acabar terminando.
1: Uhum.
7: É uma pena, mas é o que está pintando aí.
1: Uhum. A gente notou uma campanha que eu diria até muito amistosa, né? Pelo governo do estado. Isso, evidentemente, pelos números, beneficiou mais o candidato do PL do que a própria Juliana, né?
7: Sim, não, eu acho assim que a gente, que nem eu disse, a gente viu os companheiros do partido correndo para conseguir voto, mas eu vou te dizer assim, Vini, que no nosso interior aqui é muito difícil o vínculo, né, do PT. Olha as eleições do PT nos partidos pequenos, nos municípios pequenos, a gente quase não vê mais, né? É, ganharam uma prefeitura em Pelotas, a maior que eles ganharam, depois, claro, tem mais, parece que 28. Mas é aquela coisa. O PDT tem 50 e poucas prefeituras, mas também não são prefeituras grandes, né? São tudo prefeituras pequenas. Uhum. A maioria é pequena. É, pô, se tiver uma grande, duas é muito.
1: Sim.
7: Então, aí tem que ser reavaliado muito o que vai ser feito do partido. Uhum. E tentar seguir umas linhas diferentes, porque ou muda ou mora.
1: Muito bem, Nilo Witzke, vice-prefeito aqui de Sobradinho e presidente do PDT, avaliando a derrota do PDT nas urnas nesta eleição para o governo do estado. Nilo, algo mais que o senhor queira comentar, fique à vontade.
7: Não, não tem mais nada, não. A gente tá, vamos esperar para ver até o final o que que fecha aí, porque até agora o PDT só tem um deputado federal eleito. É. Então, dois e abaixou para um. E eu não sei quantos estaduais, então vamos ver o que que vai acontecer. Pelo menos o que eu apoiei aqui é o que está puxando a bancada do PDT, né? Então, para o estado.
1: Sim.
7: Então, pelo menos eu não perdi em tudo. Vou ter essa vitória, pelo menos.
1: É. Ok, Nilo, obrigado, até a próxima, viu?
7: Sempre à disposição, Vini. Sempre às ordens.
1: Um abraço. Um minuto faltando para as 8 horas da noite, o pessoal está perguntando aqui os votos, o número dos votos do Adolfo Brito.
2: Vamos já para os eleitos, então. Uhum. Né, os eleitos aqui que aparecem. É, deputado estadual, delegado Zuco do Republicanos, com 126.493 votos. Luciana Genro, do PSOL, 125.303 votos. Adri Cherini, 125.070 votos. Professor Cláudio Branchieri, 121.360 votos. Comandante Nádia, 110.001 votos. Ela havia concorrido já, a deputada estadual não havia sido eleita e era vereadora de Porto Alegre, uhum. Do PL. Matheus Gomes, do PSOL, com 98.037 votos. Guilherme Pazim, do PP, com 93.307 votos. Leonel Had, do PT, com 92.025 votos. Joel Vilhelme, do PP, com 86.857 votos. Roberto Luquezzi, do MDB, com 71.219 votos. Paparico Bach, do PL, 69.283 votos. Adão Preto, do PT, 65.061 votos. Luciano Silveira, do MDB, 62.166 votos. Dirceu Franciscon, do União, 58.016 votos. Pepe Vargas, do PT, 57.768. Beto Fantinel, MDB, 56.929. Estamos falando dos deputados estaduais eleitos. Escalco, do PL, 55.116. Marcos Vinícius, do PP, 55.056. Ramiro Rosário, do Novo, 54.519. Delegada Nadine, PSD, 54.021. Natasha, do PT, com 53.398. Sérgio Pérez, do Republicanos, com 51.632. Kelly Moraes, do PL, 50.984. Gil Krug, do PSD, 49.288. Jefferson Fernandes, do PT, 48.228 votos. Harley, do PT, com 46.953. Rafael Braga, do MDB, 46.101 votos. Ronise Damascini, do PP, 45.153. Delegada Ana Tarouco, do PSD, 44.310. Luiz Fernando Pires, do PP, 44.264. Dimas Costa, do PSD, 42.454. Nicole Weber Covatti, do PP, 40.808. Karen Santos, do PSD, 40.730. Salmo, do PP, 39.583. Humberto Matos, do PCdoB, 39.488. Cláudio Tati, do PL, 39.034 votos. Ronaldo Santini, do Podemos, 38.823. Eduardo Loureiro, do PDT, 38.568. Bruna Mols, do Podemos, 37.716. Sofia Cavedron, do PT, 36.870. Zé Nunes, do PT, 36.836. Capitão Martin, do Republicanos, 36.767. Marcela Arruda, do PT, 35.377. Elisandro Sabino, do Republicanos, 35.142. Vanice de Matos, do PL, 35.127. Edivilson Brum, do MDB, 34.989. Elton Weber, do PSD, até agora não aparece como eleito. Daiane Melo, do PL, 32.090 votos, eleita. Diego Picucha, do PDT, 31.934. Thiago Cadó, do PDT, 30.575. Gilmar Socella, do PDT, 28.020 votos.
1: Bruna Mols aparece também,
2: se aparece. Eleita. Foi eleita. Uhum. Júnior Fox, do PL, 26.280. Adriana Lara, 25.133, do PL. Aqui aparece já o Vomir Rodrigues Gordo, não eleito. 26.243, tá? O que mais que temos aqui? Ali Klermt, do PL, 24.447. Lembrando que esse resultado é pelo parcial até agora dos eleitos.
1: Se terminasse agora, né?
2: Mas
1: 97,40% das urnas
2: dificilmente
1: apuradas.
2: Dificilmente muda, tá? Moisés Barbosa, do PSDB, com 21.357. Então, esses são os que foram eleitos até agora deputados estaduais aqui pelo Rio Grande do Sul. Deputado federal, temos aqui eleitos Maurício Marcon, do PL, com 373 mil votos, Fernanda Melchiona, com 276 mil, Giovanni Cherini, com 226 mil votos, do PL, Rony Gabriel, do Podemos, com 219 mil votos, Alceu Moreira, com 209 mil votos, do MDB, Maria do Rosário, do PT, com 170 mil votos, Anne Ortiz, do PP, com 149 mil votos, Afonso Rohan, do PP, 146 mil votos, Pedro Westphalen, 124 mil votos, Covatti Filho, eleito com 118 mil votos, Osmar Terra, do PL, 114 mil votos. Daiana Santos, do PCdoB, com 113 mil votos. Bongás, do PT, com 108 mil votos. Danley, do PSD, com 102 mil votos. O goleiro do Grêmio, né?
1: É isso.
2: Então ele passou a federal. A Denise Pessoa, do PT, com 98 mil votos. Lucas Redecker, eleito, com 95 mil votos. Marcelo Moraes, eleito, com 95 mil votos também. Marcon, do PT, com 94 mil votos. Gessé Sangalli, do PL, 94 mil votos. Gustavo Victorino, do Republicanos, com 93 mil votos. Diogo Siqueira, do PL, com 89 mil votos. Alexandre Lindemeyer, do PT, com 88 mil votos. Valdeci Oliveira, com 87 mil votos. Felipe Camozato, do Novo, com 84 mil. Pompeu de Matos, do PDT, com 80 mil votos. Carlos Gomes, do Republicanos, 80 mil votos. Juvir Costela, do MDB, 76 mil votos. Juvir Costela era dos secretários de Estado de Transportes, né? Falava muito a questão das rodovias.
1: Isso.
2: Bibo Nunes, do PL, 73 mil votos. O Peronde, do PL, 73 mil votos também. O Busato, do União, 58 mil votos. Sérgio Zambiase, do Podemos, 44 mil votos, eleito, né? O Zambiase, o pessoal até questionava, que é uma pessoa bem antiga, né? Radialista. Né? Então, aqui aparece já como eleito. Vilmar Zanquim, do MDB, 39 mil votos. Então, aqui é os que aparecem eleitos até agora.
5: Heitor Chu não entrou.
2: Exatamente.
5: O Redecker, Valdeci Oliveira, tá faltando mil votos para ele. Atrás do último do PT que entrou, o Redecker, aí que a gente falou aqui que era o candidato que o prefeito do Lagoão fazia campanha, né? Tá dentro dos eleitos, né?
1: Afonso Mota também, não eleito, pelo menos por enquanto.
2: Exato. É, vamos, aqui passando, por exemplo, dos que, do, do, que aqui são conhecidos, né?
1: O Evandro Augusto, que teve uma votação expressiva na região, por enquanto, né, não.
2: É. Cherini, então eleito, Alceu Moreira, eleito.
1: O próprio Onyx Lorenzoni, né, que foi candidato na eleição passada ao governo do estado, não entra por essa somatória.
2: Pedro Westphal, eleito.
5: Se eu não me engano, aqui também interessante por partido último, a eleito pelo PP... É o Covatti Filho, com 118 mil votos. Depois, se não pulei nenhum nome aqui, o próximo viria a ser o Matheus Amaral, o do Big Brother. Mas muito atrás, com apenas 50 e poucos mil votos. É, com 50.547 mil votos. Então, muito atrás.
2: Os Covatti ali elegeu ele, a esposa e a mãe.
1: Isso. Né? Família também, toda, né? Praticamente.
5: É, tá com uma votação expressiva, mas a gente viu que muito aqui na região, né? O Evandro Augusto do Missão, é o primeiro, se eu não me engano, aqui do Missão é ele, com 46.151 votos, né? Mas impossível, né, pela legenda, ele conseguir entrar. Onyx Lorenzoni, candidato a governador, não conseguiu, né? Agora tá fora também até o momento, pelo PP.
1: Ronaldo Nogueira também.
5: Vocês viram, interessante, né? Só um comparativo, o Onyx Lorenzoni, candidato a governador, ele até então tá com menos voto do que o Matheus Amaral, que foi uma personalidade de TV.
1: De TV, exatamente. Incrível, né? Como ficou essa pecha da rejeição aí no Onyx Lorenzoni, né? Quem mais? Vamos ver aqui. Beto Albuquerque também não entra.
5: Também não entra, muito pouco voto pro Beto.
1: Patrícia Alba também não. Vinícius? 8:09, 8:09. Que mais por aqui? Vamos trazendo aqui informações. Quem está na linha conosco? Deputado Federal Alceu Moreira, reeleito. Tudo bem, deputado? Boa noite, bem-vindo aqui à programação da Rádio Sobradinho.
9: Tudo bem, meu amigo?
1: Tudo bem, prazer quem conversar
9: tá falando,
1: com o senhor.
9: Ministro, Fabrício ou Matheus, quem é que tá
1: falando? É, todo mundo junto, viu, deputado?
9: Tudo misturado.
1: É, tudo junto e misturado. Deixa eu aumentar aqui as condições para o senhor se comunicar com a gente, agora sim vai acontecer. Bom, o que o senhor pode dizer para a nossa audiência aí nesse momento, reeleito para a Câmara dos Deputados, Alceu?
9: Eu estou muito feliz pela votação, foi com certeza o MDB teve uma performance devagar, bem menor para governador do que a gente imaginava, mas tive uma votação que a última totalização que eu tive está 209 mil, não terminou ainda, tá? E isso aumenta a minha responsabilidade e o agradecimento ao Cuca, ao Maninho, a todo o pessoal dos municípios aí da região, todos eles trabalharam muito, lutaram muito, fizeram tudo que foi possível, a gente fez uma votação muito importante, estou muito feliz por isso, e isso aumenta a minha responsabilidade de cuidar dos municípios, acompanhar cada dia, estar sempre à disposição, lutando por aquilo que é interessante para a nossa sociedade aí.
1: Interessante. Bom, um compromisso renovado aí com a comunidade também, certamente, né?
9: Com certeza. É que nessa região, a gente criou um movimento que é muito além da relação política, né? É quase uma relação de família. A gente está muito próximo das pessoas, todo mundo conhece a gente. E a gente gosta muito de estar com vocês. Então, claro, a região é uma região que tem uma evolução bastante grande nos últimos tempos, com administrações públicas, principalmente pelo MDB, que são administrações que são eficientes, que entregam muito resultado. E eu quero estar em Brasília, de preferência que esteja no governo do Flávio, não do atual governo, para mim ter condição de ter espaço e poder ajudar muito mais a região do que tem ajudado, porque na oposição é sempre uma dificuldade conseguir as verbas necessárias.
1: Muito bem, analisar a conjuntura estadual e também nacional, resultado já para o governo do estado com Zuco eleito, Gabriel não fez uma votação tão expressiva, que avaliação se pode fazer, Alceu?
9: Olha, no caso do partido é preciso reunir e reavaliar, tá? Isso fica uma lição clara de que uma coisa, um princípio básico, o rabo nunca empinou o cachorro. Quando o partido do tamanho do MDB se presta para ser vice de alguém, ele está realmente cometendo um erro político. Ganha ou perca, tu tem que ter a cabeça de chapa, protagonismo. quando aceitaram o serviço do Eduardo Leite na primeira vez, acabaram com aconteceu o que aconteceu agora. Ser vice na primeira, perder bancada, agora está vice, ser candidato a governador. E o governador não move uma palha, não deixou o governador assumir, prejudicou o MDB, e nós não temos o que reclamar, porque nós aceitamos o jogo de ser administrado pelo próprio Eduardo Leite. Tá? Então o MDB tem que sentar agora, fazer uma grande reavaliação, porque nós somos um partido gigante no interior, nós temos vereadores, prefeitos, vice-prefeitos, temos uma bancada estadual e federal, temos que reavaliar e deixar claro que um partido como o nosso tem que ter protagonismo. Nosso partido tem um projeto político que deixa liberal na economia. Nós somos a favor do empreendedorismo e temos responsabilidade social. Então tem que trabalhar esse discurso para mostrar quem somos nós na representação da sociedade gaúcha.
2: Deputado Alceu, boa noite. Aqui Fabrício. Eu acompanhei algumas declarações do senhor ainda em pré campanha, onde você colocava também a expectativa de que Tarcísio de Freitas poderia ser candidato a presidente da República, o que não aconteceu. E havia também nos bastidores a expectativa que o senhor pudesse assumir como ministro da Agricultura. Com a possibilidade de Flávio Bolsonaro assumir o governo, claro, dependendo ainda de resultados, você tem expectativa de ser um ministro da Agricultura?
9: A gente nunca tem expectativa de ser ministro, porque o ministro é um convite feito pelo presidente da República, é um cargo de confiança dele. Tá? O que a gente tem que estar é com uma eleição com 210 mil votos no Rio Grande do Sul, numa eleição como agora, com toda a representação nacional que eu tenho, na verdade, condição de estar pronto em caso de ser chamado e convidado, poder estar no Ministério da Agricultura. Isso não quer dizer que eu vou ser, nem coisa. Eu tenho que estar pronto para isso. Então, eu acho que me preparei a vida toda para um dia poder ocupar um espaço desse em nome do Rio Grande do Sul, da bancada do MDP, que certamente vai estar lá em Brasília na condição de fazer composição, e aí tem que saber como é que isso acontece. O que é certo é que se chamado for, eu tô preparado para isso, mas eu com certeza não nutro expectativa, porque isso é uma coisa restrita a quem ganha a eleição e as pessoas que ele deseja estar com um cargo de confiança na volta dele.
1: Muito bem, deputado, parabéns aí pela reeleição, até a próxima.
9: Grande abraço para vocês, sucesso aí.
1: Igualmente. 20 horas 14 minutos, atualizar as informações do Brasil, né? Agora com 89,29% das urnas apuradas, Flávio Bolsonaro lidera a corrida presidencial com 48,13%, Lula 43,88%. Esse resultado vai colocando a disputa pela presidência para o segundo turno. Augusto Cury contabiliza 2,93% dos votos e Renan Santos 2,30%. No estado de São Paulo, a gente pegar aqui para governador, Tarcísio de Freitas, do Republicanos, 62,79%, com 92% das urnas apuradas. Acredito que também seja um resultado praticamente irreversível, né?
5: Pesquisas mostravam isso também, né? Ali se tornou, e desde a primeira pesquisa, praticamente o Tarcísio à frente, nunca reverteu. E esses dados
1: eleito,
5: só está mostrando.
1: Tarcísio
5: tá
1: eleito, né?
5: Está eleito outros.
1: Eleito em primeiro turno também.
5: Assim como também, Vinícius, tem ali o acesso, possivelmente os candidatos a Senado, lá de São Paulo, foi os candidatos agora que, na última semana ali, acabaram desbancando, acho que a Tebet e a Marina, que apareciam há duas, três semanas atrás aí na frente.
1: Guilherme Derrit.
5: Isto.
1: E André do Prado.
5: A mesma coisa aconteceu com eles do que aqui no Rio Grande do Sul, desbancando Pimenta, Manuela Dávila.
1: Exatamente. Esse movimento, né, da direita na política brasileira se colocando aí à frente dos demais. 8 horas com 16 minutos, o que mais vamos atualizando? No Rio Grande do Sul, 98,66% das urnas apuradas. Pessoal perguntando muito aqui em massa, Fabrício, sobre as informações dos nossos candidatos aqui da região. Adolfo Brito.
2: Vamos de novo.
1: Vamos de novo, né? O Adolfo Rodrigues. Né? O
2: pessoal Adolfo tá... Brito, então. Com 18.513 votos, não eleito.
1: Não eleito, pelo menos até então. 98,66%.
2: Exato. Temos aqui o Volmir Rodrigues, o gordo, com 26.279 votos. Parece como não eleito também.
1: Não eleito também.
2: Né? Temos aqui, quem mais vocês precisam?
1: O pessoal está perguntando
2: antes
1: aqui.
2: Antes me pediram ali o Sandro do Covatti, né? Ele aparece ainda como não eleito, com 32.637. Antes nós citamos a Nicole, a Silvana, o Covatti Filho, né?
1: Uhum. A Grazi do Agro.
2: É, a Grazi do Agro, deixa eu ver aqui. A Grazi está com 19.315 votos.
1: Também não entra.
2: Eu acredito que não entra também.
1: Pelo menos até
2: é, até agora momento, essa apuração, né? Aqui, né? Outra que muito nos rodeios aparecia era a Lorena Pires.
1: Lorena Pires?
2: É, ela é muito envolvida nos rodeios, 4.500 votos, né, ela fez. 4.500 uhum. votos aqui.
1: Prova parcial para o Brasil, 89,94% das urnas apuradas. Flávio Bolsonaro com 48,07%. Lula, 43,94%. Este é o resultado aí que vai colocando então a disputa para a presidência da República num segundo turno, né?
2: Temos aqui o pedido do Heitor Chu.
1: Heitor Chu.
2: Heitor Chu fez 66.267 votos. Vou ter que ir aqui em outro site aqui para ver se ele entrou, né? Mas ele, eu acho que não tinha aparecido, não. É. Heitor Chu, mas já eu trago esse resultado.
1: Perfeito. Estamos na nossa cobertura especial das eleições 2026 aqui pela Rádio Sobradinho, Rádio Jacuí. Muito obrigado pela sua companhia, pela sua audiência conosco aqui pelas duas emissoras, também pela internet, Facebook, YouTube, também pelos aplicativos, Alexa, onde quer que seja, você esteja nos ouvindo ou assistindo. Muito obrigado pela sua companhia nesta noite de domingo, 4 de outubro de 2026.
5: Vai ver como é que acontece também as pesquisas, né? A nível de Brasil, então, aí está mostrando agora com 90%, mas em todas as pesquisas, os institutos que nós falamos, Datafolha, Quest, Atlas, Intel, CND, CNT, MDA, né? E todas elas mostravam a pesquisa aí com o Flávio, no máximo com 43,8, que foi o Instituto Atlas Intel. 43,8 para ele, e quanto o Lula, 46,7. E a gente vê que isso está sendo ao inverso o resultado. Né? Embora sejam dois pontos a margem de erro na maioria dos institutos, né? Podia ser que o Flávio fosse então a 45,8, mas ainda longe dos 48,5, 3 pontos acima da margem de erro. Né? Assim, a mesma coisa mostrava o mesmo instituto, o Lula, com 46,7 no momento, agora, né, com 43,9. Na verdade, aqui o Lula, nos institutos, 46,7 é o mais próximo, né, desse resultado, mas o CNT mostrava ele com 43, os outros com 40, 42... foi essa migração também, porque a gente viu minguar aí as outras lá, o Cury, agora no momento 2,9, o Cury chegou em pesquisa a aparecer com 6, 8, 12, eu acho que foi, 10%, né? Então a gente parece que teve aquela ascendência dele, sendo aquele expoente, naqueles debates lá, que o primeiro que aconteceu foi na Band,
1: as primeiras entrevistas
5: ali apareceu. Também. Opa, esse. E aí minguou o resultado, porque o Cury está muito abaixo do que as pesquisas pegavam há um mês atrás ali, né? E esses votos migraram. Então a gente vê que o Lula estabilizou ali nos 43,99, possivelmente agora vai chegar a 44 ali, a 44 a 48, né? A gente vai ver esse resultado mais no final aparecendo. A questão é: da onde o Lula agora vai conseguir apoio, sendo que todos os outros candidatos ali se identificam mais, embora o Renan Santos já disse que com nenhum. O Cury também não.
1: Estão mais à direita, né?
5: Mas os eleitores deles se identificam com certeza. Essa vai ser a pergunta amanhã que todos os analistas aí dos institutos e da política vão fazer.
1: Tanto é que muitos analistas de política apostavam em uma possível vitória de Lula no primeiro turno, porque estava isolado sozinho na esquerda.
5: Exato.
1: Né? Sem concorrência dentro da própria esquerda, né? Não é o que está se concretizando.
5: É. Ou um fato novo que vem acontecer nesse um mês agora que teremos pela frente. E o Rio Grande do Sul, esses estados que a eleição terminou no primeiro turno para governo, esses candidatos com certeza vão fazer uma campanha ainda mais acirrada pro Bolsonaro, boa parte aqui no Rio Grande do Sul, Santa Catarina e Paraná, porque os três, a princípio, que são apoiadores do Flávio.
1: Yeah. O pessoal está perguntando aqui do Marcelo Moraes, está eleito ou não? Sim, está eleito.
2: Vamos
1: Marcelo Moraes.
2: Passar de novo aqui, só o nome, sem o número de votos aqui, que fica mais fácil, né?
1: A listagem dos deputados e deputadas eleitas.
2: Com 99,03% das urnas apuradas no estado. Eleitos, então, para deputado estadual. Delegado Zuco, do Republicanos. Adri Cherini, do PL. Luciana Genro, do PSOL. Professor Cláudio Branchieri, do PL. Comandante Nádia, do PL. Guilherme Pazinho, do PP. Matheus Gomes, do PSOL. Leonel Hard, do PT. Joel Vilhelme, do PP. Roberto Luquezzi, do MDB. Paparico Bach, do PL. Adão Preto, do PT. Luciano Silveira, do MDB. Dirceu Franciscon, do União. Beto Fantinel, do MDB. Pepe Vargas, do PT. Marcos Vinícius, do PP. Escalco, do PL. Kelly Moraes, do PL. Delegado Nadine, do PSD. Ramiro Rosário, do Novo. Natasha, do PT. Sérgio Pérez, do Republicanos. Gil Krug, do PSD. Jefferson Fernandes, do PT. Harley, do PT. Rafael Braga, do MDB. Ronise Damascini, do PP. Luiz Fernando Pires, do PP. Delegada Ana Tarouco, do PSD. Dimas Costa, do PSD. Nicole Covatti, do PP. Karen Santos, do PSOL. Salmo, do PP. Humberto Matos, do PCdoB. Cláudio Tati, do PL. Eduardo Loureiro, do PDT. Ronaldo Santini, do Podemos. Bruna Mons, do Podemos. Zé Nunes, do PT. Sofia Cavedron, do PT. Capitão Martin, do Republicanos. Marcela Arruda, do PSD. Edivilson Brum, do MDB. Também Miguel Rosseto, do PT. Elisandro Sabino, do Republicanos. Vanice de Matos, do PL. Daiane Melo, do PL. Diego Picucha, do PDT. Tiago Cadó, do PDT. Gilmar Socella, do PDT. Também Júnior Fox, do PL. Adriana Lara, do PL. Ali Kern, do PL, também eleito Moisés Barbosa, do PSDB. Ah, então, essa é a listagem que aparece dos deputados estaduais que foram eleitos. Deputados federais? Vamos lá, deputados federais eleitos pelo Rio Grande do Sul. Maurício Marcon, do PL, Fernanda Melchiona, do PSOL, Giovanni Cherini, do PL, Rony Gabriel, do Podemos, Alceu Moreira, do MDB, Maria do Rosário, do PT, Afonso Ram, do PP, Anny Ortiz, do PP, Pedro Westphalen, do PP, Covatti Filho, do PP, Osmar Terra, do PL, Dayana Santos, do PCdoB, Bongás, do PT, Danley, do PSD, Marcelo Moraes, do PL, Denise Pessoa, do PT, Marcon, do PT, Lucas Redecker, do PSD, Gessé Sangalli, do PL, Gustavo Vitorino, do Republicanos, Diogo Siqueira, do PL, Valdecir Oliveira, do PT, também Felipe Camozato, do Novo, Pompeu de Matos, do PDT, Carlos Gomes, do Republicanos, Juvir Costela, do MDB, Bibo Nunes, do PL, Peronde, do PL, também Busato, do União, Sérgio Zambiasi, do Podemos, Vilmar Zanquim, do MDB. Portanto, esses foram os deputados federais eleitos para compor as cadeiras da Câmara, representando o Rio Grande do Sul.
1: Ok, obrigado, Fabrício Ciolin. 8 horas com 26 minutos é o nosso programa de apuração especial das eleições 2026. Nós vamos conversar agora com o cientista político e analista da Arco Advice Pesquisas, desde 2006, Carlos Eduardo Bellini Borenstein. A Arco Advice é uma das principais empresas brasileiras de análise política, estratégia institucional e public affairs, fundada em 1982 em Brasília, com escritórios em São Paulo, Rio de Janeiro e também no exterior. Carlos Eduardo Bellini Borenstein, prazer conversar com o senhor. Boa noite, bem-vindo aqui à nossa cobertura especial.
10: Boa noite, é um prazer, Vinícius, estar falando contigo, com a Rádio Sobradinho. Estamos à disposição aí para repercutir mais uma eleição, né?
1: Pois é. Zuco eleito no primeiro turno, isso foi surpresa ou as pesquisas já previam essa possibilidade?
10: Vinícius, as pesquisas de reta final, sobretudo as que foram divulgadas ontem, elas já previam isso, né? Em função da arrancada que Zuco teve nas últimas semanas, impulsionado, e aí é interessante, Vinícius e ouvintes, a gente observar o seguinte: uma verdadeira onda de direita varreu o país, né? Não só olhando o Rio Grande do Sul, mas os outros estados, assim como as disputas ao Senado e a composição para a Câmara e das Assembleias, a gente tem uma vitória esmagadora dos partidos de direita. E dentro dessa onda, o Rio Grande do Sul, que é um estado que nos últimos 10 anos tem votado inclinado mais à direita, vai lembrar, Jair Bolsonaro, mesmo perdendo a eleição presidencial, ele venceu o pleito no Rio Grande do Sul, né? Então, os gaúchos têm votado mais com a direita. Essa vitória do Zuco na reta final pode sim ser considerada uma surpresa eleitoral, mas o nosso estado, ele tem essa característica de surpresas de última hora, né? Basta lembrar as vitórias surpreendentes de Rigoto, de Eda, de Tarso Genro e mesmo de Eduardo Leite. A vitória de Luciano Zuco em primeiro turno, mesmo sendo uma surpresa, em que pese esse desenho de vitória em primeiro turno na reta final, ele pode ser explicado também por uma estratégia bem concebida de Luciano Zuco, que conseguiu captar o clima da opinião pública gaúcha, que apesar dos gaúchos aprovarem o governo de Eduardo Leite, existiu nessa eleição um desejo de mudança. Basta observar que Leite, mesmo tendo mais de 50% de aprovação, não conseguiu fazer com que o seu candidato, que é o vice-governador, conseguisse capitalizar esse prestígio do governador. Então, Zuco foi muito eficiente em captar esse desejo de mudança. E tem um outro aspecto, que aí é o marketing, e a estratégia de Luciano Zuco igualmente foi muito eficiente, que eles conseguiram fazer uma transição na imagem de Luciano Zuco. E aí é importante a gente lembrar, Luciano Zuco é um parlamentar, líder da oposição ao governo Lula no Congresso, e por óbvio, essa posição de líder de oposição exige que você seja muito combativo. Só que para concorrer ao governo do Rio Grande do Sul, Zuco tinha o desafio de amenizar um pouco dessa imagem, e ele foi muito eficiente nesse sentido, não se ancorando tanto na relação política com o bolsonarismo e fazendo com que, a partir da construção de uma imagem de um líder de atitude que vai trabalhar pela melhoria de áreas que o eleitorado gaúcho julga que precisam avanços, principalmente na área da saúde, da educação, ele conseguiu atrair uma parte importante, e a sua votação explica isso, parte importante do centro do espectro político. Não é por acaso que ele termina aí com 60% dos votos válidos, uhum. Se eu não estiver enganado, é a maior votação de primeiro turno da história de um candidato a governador, já que Tarso Genro não conseguiu em 2010 esses percentuais, né?
1: É verdade. Bom, a gente viu uma campanha, eu diria, muito amistosa, né? Muito pouco combativa, ou pelo menos muito diferente do que fez Onyx Lorenzoni na última eleição. Isso beneficiou o Zuco?
10: Eu creio que sim. O que a gente observou, e aí é interessante a gente analisar essa dimensão da disputa eleitoral, Vinícius e ouvintes, é que o seguinte: Luciano Zucco e Juliana Brizola construíram um pacto de não agressão no primeiro turno, e o objetivo desse pacto foi isolar a candidatura de Gabriel Souza. Eles conseguiram isso se ausentando de muitos debates da campanha eleitoral, e quando eles

0: vira uma eleição considerada perdida contra a Onyx. Agora, com base nesses resultados que saem das urnas, a gente pode considerar que o pacto de não agressão ele foi muito mais benéfico para Luciano Zucco, já que uma dimensão que a campanha de Juliana possivelmente pretenderia explorar no segundo turno é uma suposta contradição entre essa imagem mais leve que Luciano Zucco construiu, uma imagem de maior diálogo, com a sua atuação combativa em Brasília. Então, esse pacto de não agressão favoreceu o Zucco, já que essa estratégia que a campanha de Juliana pretendia para o segundo turno, ela não foi implementada pelo pacto de não agressão que eles firmaram. Essa aliança tática, né, que a gente fala entre ambos no primeiro turno. E aí é interessante a gente observar também que a aliança tática deixou a candidatura de Gabriel Souza numa situação de vulnerabilidade, porque ele tinha dificuldade de assim, ter uma posição de protagonismo nos debates eleitorais, e Gabriel tinha, entre os três principais players da eleição, o menor tempo de propaganda eleitoral na TV. E isso para um candidato que precisava se tornar conhecido, apesar de ser vice-governador, a candidatura de Gabriel não era conhecida do eleitorado gaúcho. Isso fez com que ele tivesse uma dificuldade adicional, porque a maior parte da propaganda eleitoral era ocupada por Juliana e Zucco, fazendo críticas à gestão de Eduardo Leite. E a oportunidade que Gabriel teria para antagonizar com Juliana e com Zucco, que eram os debates, isso não foi possível.
1: O eleitor deixou para definir muito na última hora, nesta eleição, na tua avaliação, Carlos?
0: Olha, Vinícius, essa é uma característica não só do eleitorado gaúcho, do eleitorado brasileiro. A gente vive um ambiente de descrença na política, uma saturação que o eleitor tem com um cenário econômico, onde a vida está mais difícil no seu dia a dia, e o Brasil nos últimos anos tem sucessivos escândalos de corrupção, né? Então isso gera uma descrença, fazendo com que os eleitores passem a prestar atenção no processo eleitoral, sobretudo aquele eleitor que gira em torno de 10 a 12%, que é o chamado eleitor estratégico, que é um eleitor que não tem identificação nem com a direita nem com a esquerda, que ele passa a definir seu voto nas últimas horas, sobretudo nas últimas 48 horas antes da eleição. Por isso que a gente, em algumas situações, tem uma discrepância dos números apontados pelas pesquisas de véspera de eleição, né, com o resultado final, porque as pesquisas muitas vezes não conseguem captar essa onda de última hora. E que nem eu falei antes, o que a gente pôde perceber com base nos resultados e também com alguns indícios que as pesquisas desse sábado deram, é que essa onda de direita iria produzir um tsunami à direita na política brasileira. E dentro desse tsunami à direita está a eleição em primeiro turno de Luciano Zucco, assim como, é importante a gente frisar também, a força de Zucco possibilitou que a direita fizesse os dois senadores no Rio Grande do Sul, né? Algo inédito. Geralmente, quando o Rio Grande do Sul elegeu dois senadores, que é uma vez a cada 8 anos, quando se renovam 2/3, sempre a gente teve uma candidatura mais à direita e outra mais à esquerda. Então, essa onda, dentro dessa onda de direita, se infere às eleições de Sanderson para senador e de Marcel Van Hatt.
1: Bom, essa onda de direita, né, que o senhor comenta, se nota muito pelos governos estaduais eleitos, pelos senadores, né? Com o atual resultado, nós estamos com 92% das urnas apuradas no Brasil, Bolsonaro com 47,89%, liderando a corrida presidencial, depois Lula com 44,15%. O que que essa onda de direita pode nos dizer sobre o possível segundo turno que se avizinha?
0: Olha, o possível

0: segundo turno, Vinícius, que se avizinha, ele tem claramente o favoritismo do senador Flávio Bolsonaro. É importante a gente observar, primeiramente, o seguinte, a agenda da eleição presidencial girou muito em torno do escândalo do Banco Master e da crise do Supremo. Nas últimas 3 semanas, o presidente Lula conseguiu equilibrar esse jogo a partir das medidas populares que o governo anunciou, o reajuste do Bolsa Família, o fim das BETs, a destinação de canetas emagrecedoras para a rede SUS, né? E agora o presidente Lula vai apostar na aprovação, e aí a gente tem que ver se vai ser aprovado ou não, do fim da jornada 6x1, que o presidente do Senado, Davi Alcolumbre, prometeu pautar e votar na próxima terça-feira. Tá? No entanto, teve um evento na quinta-feira, que foi a decisão da Justiça Eleitoral intervindo no último debate da campanha, que ele repercutiu muito negativamente contra Lula, porque as pesquisas mostram que os eleitores enxergaram nessa decisão da Justiça Eleitoral uma suposta tentativa de intervenção, tá, do judiciário no último debate da campanha, com o objetivo de blindar o Lula, que optou por não comparecer ao debate. Isso, num ambiente de crise sistêmica, gerou e fortaleceu essa onda em favor de Flávio Bolsonaro na reta final. Tem outro aspecto importante, Vinícius e ouvintes, que é o seguinte: o presidente Lula, ele vai entrar em desvantagem no segundo turno, não é uma desvantagem grande, deve girar em torno de 2,5 a 3 pontos, só que os eleitores que votaram em candidatos fora da polarização são majoritariamente eleitores de direita, que votaram em Renan Santos, em Romeu Zema, em Ronaldo Caiado, e aí a gente tem um contingente que votou em Augusto Cury, que deve se dividir. As pesquisas de véspera do primeiro turno da eleição indicavam que 70% dos eleitores desses candidatos que eu mencionei têm uma maior preferência por Flávio. Então, Lula necessitava, nesse primeiro turno, dispor de uma vantagem de em torno de 5 pontos, e ele termina com uma desvantagem de 3 pontos. Não é uma eleição que está definida, só que com base no resultado de primeiro turno, a gente pode sim considerar que Flávio Bolsonaro tem um favoritismo parcial na sucessão presidencial.
1: Perfeito. Muito obrigado por esta análise muito importante aqui para os nossos ouvintes. Conversamos aqui com Carlos Eduardo Berini Borenstein, ele que é de Porto Alegre, doutorando também em cidadania política na URGS, e nos trouxe uma análise bastante completa aqui, o cientista político Carlos Borenstein. Muito obrigado, até a próxima.
0: Obrigado, Vinícius, um prazer estar falando com a Rádio Sobradinho, estar falando contigo e principalmente com a audiência. Estamos sempre à disposição.
1: Carlos,
0: boa noite, bom trabalho.
1: Eu já fiz a despedida, mas a gente tem mais uma pergunta, se possível.
0: Claro, claro.
1: o nosso diretor aqui da emissora, Padre Matheus, vai lhe fazer a pergunta.
2: Boa noite, professor, tudo bem?
0: Boa noite, Padre Matheus,
2: obrigado desde já pela sua participação conosco.
0: Não, que é isso, estou sempre à disposição.
2: Eu acho que uma pergunta também, entre tantas, que exatamente nós falávamos um pouco antes do senhor, e eu percebia exatamente olhando as últimas pesquisas, fazendo análise de todos os institutos que trouxeram esses números, porque os números dentro das margens de erro não erraram os números muito de Lula, mas erraram de Flávio. Flávio obteve para mais, mas aí você vai analisar exatamente os números do Renan, do Caiado, do Cury, você vê que eles diminuíram, e isso migrou massivamente pro Flávio. A pergunta seria agora, talvez assim, ó, da onde ainda há energia e da onde ainda há eleitores para a campanha pro Lula pensar para aumentar os seus eleitores, ao mesmo tempo que Flávio talvez tenha um respiro com todos esses candidatos que, embora já disseram que boa parte não vão apoiar ele, não vão estar ao lado dele, mas os seus eleitores possivelmente migram ainda mais. Mas aonde que ainda encontra essa brecha para conseguir mais eleitores, tanto pró-Bolsonaro como pró-Lula?
0: Olha, de fato, é um segundo turno que ficou mais difícil para o presidente Lula. como eu falei, não é uma eleição que está definida, mas tem o favoritismo de Flávio Bolsonaro. Sim. Em relação ao questionamento que tu fizeste, Padre Mateus, quanto ao fato dos institutos terem apontado uma intenção de voto menor do que a votação que Flávio teve, ele pode ser explicado por três aspectos. O primeiro deles é o que a gente chama do antipetismo de chegada. Uhum. O que que é isso? Desde a eleição de 2014, nós temos um contingente do eleitorado que rejeita o PT e ele espera o último momento, aquelas últimas 48 horas que eu mencionei, para processar sua decisão de voto e tende a migrar para a candidatura antipetista que está rivalizando com a alternativa do PT. Isso aconteceu com a votação do Aécio, com a votação do Bolsonaro em 18, com a votação do Bolsonaro em 22 e com a do Flávio agora. Então, assim, isso já era uma expectativa que a gente tinha. Uma outra explicação é a abstenção. A abstenção foi elevada, foi acima de 20%, e ela é potencialmente mais adversa para o presidente Lula, porque ela se expressa de forma mais forte em eleitores de menor renda e menor escolaridade, que é a base, que são os nichos essenciais da base de sustentação do presidente Lula. E o terceiro aspecto que tu mencionaste é que, de fato, já houve no primeiro turno esse movimento de voto útil de eleitores que declaravam o voto em outros candidatos para Flávio Bolsonaro, fazendo com que ele tivesse essa votação bem acima do esperado. Até eu estava olhando alguns dados, é bem interessante. Flávio sai do primeiro turno numa situação melhor do que Jair Bolsonaro saiu em 2018, quando ganhou a eleição presidencial. Aí a gente, somando isso com o fato da maioria dos brasileiros desaprovarem o governo Lula, é por isso que, quando a gente olha as diferentes condicionantes, a gente consegue prognosticar nesse momento um favoritismo parcial de Flávio Bolsonaro, que, claro, tem o segundo turno pela frente, mas é uma vantagem bastante considerável.
1: Exato. Muito bem, Carlos Borenstein, obrigado. Muito obrigado pela análise e até a próxima.
0: Obrigado, Vinícius, um abraço, padre, até a próxima.
2: Abraço.
1: 15 minutos faltando para as 9 horas da noite deste domingo, 4 de outubro de 2026. É o nosso programa especial, a nossa cobertura especial. Olha, muito obrigado a todos que estão conosco aqui pela live. Até agora não baixou mais de 100 pessoas de forma simultânea conosco, já tivemos um número muito mais expressivo que esse na live, pessoal pela rádio, então nem se fala, muito obrigado aí pela companhia. Muitas mensagens que chegam através do nosso WhatsApp, aqui no meu particular também, muito obrigado, vai ser impossível responder a todos aí durante a nossa transmissão. 14 minutos faltando para as 9 horas da manhã, nós vamos conversar agora com...
2: Para as 9 horas da noite.
1: Ah, é a força do hábito, desculpa.
2: Do enfoque.
1: Do enfoque, exatamente. Para as 9 da noite, óbvio.
3: Faltam,
1: né?
3: 12 horas.
1: Exatamente. Adolfo Brito, é isso? Está conosco na linha, deputado Adolfo Brito. Boa noite, bem-vindo aqui à nossa cobertura especial pela Rádio Sobradinho, também pela Rádio Jacuí.
4: Alegria falar contigo, meu amigo, falar com os ouvintes da nossa querida Rádio Sobradinho, da Jacuí, para os ouvintes de toda a região. Para nós sempre é importante poder nos comunicar com a nossa população, com a população regional.
1: Deputado, o que não decolou nesta campanha?
4: Olha, os ouvintes, especialmente aqueles que não votaram em nós, certamente tinham outros planos, e a gente agora fica torcendo para que as coisas, efetivamente, aqueles que não acreditaram no nosso trabalho, já fizemos até hoje, em 32 anos, fizemos o que era possível pela nossa região, especialmente em obras e infraestrutura, e que a gente estava nessa sequência aí, tinha ainda muito o que fazer. Temos teríamos que continuar aí com a licitação de Tunas Jacuizinho, precisávamos dar sequência à obra Laguão a Segredo, nós estamos brigando pela terceira pista e no ano que vem, se a gente tivesse conseguido a eleição, nós iríamos fazer uma luta muito forte para que pudéssemos fazer também o acesso Ibarama Agudo por dentro. E tinha um outro plano também que nós temos para melhorar a nossa região, é a sequência da 481 do município de Lagoa Bonita a Cerro Branco. São obras importantes, não só para aqueles moradores, mas sim para toda a região. Mas não deu, tranquilo, nós vamos, a partir de agora, vamos baixar a poeira, vamos sentar, vamos ver o que nós vamos fazer, se é que nós vamos fazer alguma coisa para frente, mas vamos torcer para que os que se elejam, né? E que levaram votos daí, mais de 200 candidatos, né, buscaram votos em Sobradinho, e com certeza alguém vai assumir para tocar o serviço que nós estamos tocando aí, depois de já ter feito obras como Segredo a Sobradinho, concluímos aí Sobradinho a Ibarama, também trabalhamos aí pela 481 do Segredo de Sobradinho Arroio do Tigre, depois para o Salto Jacuí, a Ponte Grande no Salto do Jacuí, tudo obras que a gente articulou dentro do governo, nas secretarias, para que pudesse acontecer. E agora a nossa sequência seria essas obras que estão iniciando, a outra que ainda falta o resultado da licitação, Tunas Jacuizinho, e também tomara que o Segredo Laguão possa continuar. Nós ficaríamos aqui com certeza para essas obras. E fora isso, nós trabalhamos muito pela agricultura, esses recursos que estão aí para que seja feita a recuperação de solo nos municípios, recursos do Estado, tudo a gente arquitetou na Assembleia Legislativa para atender o Rio Grande. E muitas obras na área da saúde, nós, só para te dar uma informação, com certeza ainda está lembrado, o nosso Hospital Sebastiani, para atender a nossa ex-Sebastiani, e agora com outro nome, nós já tínhamos acertado com o prefeito, com a secretária da saúde, para que o município assumisse e haveria o recurso para o município indenizar os proprietários e assumir a obra e depois passar para uma outra entidade que trate de saúde. Tudo isso estava em andamento e eu espero que possa ter continuidade. Nós temos também aí no Arroio do Tigre, a legalização daquele município, do hospital, como para atender os partos da região. Tudo isso a gente trabalha, mas as pessoas às vezes não entendem que a gente está aqui para trabalhar. E agora vão dar um descanso e com certeza ter mais um tempinho também para brincar com os netos, né? Fazer visitas, a filha que está lá nos Estados Unidos, é arquiteta, está trabalhando lá em Orlando. E, enfim, nós agora vamos dar uma aliviada em nossas ações para conviver mais com a família, meu amigo.
1: Deputado, o senhor encerra agora o seu 8º mandato, talvez um dos deputados mais longevos da Assembleia Legislativa, né? Que avaliação se faz, se recalcula a rota e qual que é o seu futuro político a partir de agora, deputado?
4: Olha, na verdade, eu vou parar, vou sentar, como a gente diz, com a família. A família já tinha pedido para mim não concorrer nessa eleição. E eu só concorri contrariando a mulher e os filhos, porque nós temos tantas obras importantes para atender a região como um todo. E eu tinha um compromisso também com o partido, quando o partido me abriu a possibilidade de ser presidente da Assembleia, assumir o governo do Estado por alguns dias. Tudo isso são coisas que a gente fica comprometido em dar sequência a esse trabalho. Então, contrariando a Lemoa, a Gurizada e os netos, a gente concorreu, trabalhamos muito, fomos em inúmeras propriedades, conversar com as pessoas, com as entidades, sentamos com prefeitos, vereadores, e não deu. O que nós vamos fazer? Não vamos brigar com ninguém. Eu sou de fazer política na boa, tranquilo. Se o povo não quis, certamente quis repartir os votos. Agora, os demais que se elegeram, que estão aí, eu nem sei como é que ficou a bancada, quem é que se elegeu, porque eu vi que que não tinha mais chance de continuar brigando por vaga, e saí, fui até uma pizzaria e voltamos depois para saber os resultados. Nem olhei ainda quem é que se elegeu na nossa região. Tomara que alguém que se eleja faça um esforço para atender a comunidade regional. Não adianta ficar no barco, tem que ir atrás das coisas, brigar no bom sentido, né? Articular para que as coisas possam acontecer. Não foi o que a gente esperava, a votação. A gente esperava fazer aí uns 30 mil votos para poder obter uma vaga na bancada do Progressista. Mas a gente notou também que outros partidos cresceram bastante, muita gente do nosso partido apoiou outros deputados. Tranquilo, para a democracia é assim. E agora a gente vai sentar, ver direitinho se a gente vai prosseguir na política ou se vai ficar quieto. O importante é que a gente tem que também conviver com a família, e eu acho que é o momento a gente fazer isso agora. Vamos sentar, analisar bem o que aconteceu e ver se a gente prossegue na política ou não. Não tenho mais também esse interesse, porque eu não vivo da política. Não, o que eu ganhava, eu aplicava tudo nas comunidades onde eu estava presente, ajudando. Trabalhei muito também pelas as nossas entidades sociais, desde a PAI, também a PAI a gente ajudou em todos os municípios, nossos hospitais a gente procurou ajudar. Trabalhamos também por ligas de combate ao câncer. A gente estava aí para trabalhar, mas se o pessoal não quis, também, deputado, agora a gente vai sentar para ver o que vai fazer.
1: O senhor teve a oportunidade de apoiar um candidato talvez seu e não quis, por algum motivo que a gente ainda não sabe qual. O que o senhor faria de diferente, se é que faria alguma coisa diferente para esta campanha?
4: Olha, na verdade eu não faria nada diferente. Eu só esperava que a população entendesse que a gente faz muita coisa pela região e teria uma oportunidade de dar continuidade. Mas a população resolveu dar oportunidade para outros deputados. Tranquilo, para mim não tem problema nenhum. Eu vou tocar minha vida com a família, cuidar também das minhas coisas. E, é claro, a gente, com certeza, eu sou de 50, estou com 76, também posso dar uma boa descansada e mais a gente vê se prossigo na política ou não. Por enquanto é momento da gente parar, sentar, baixar a poeira, né? E a partir do momento que a gente pensar diferente, a gente vai ver o que é possível fazer. Mas, para dizer a verdade, a política mudou muito, viu? Pessoal, hoje é muito interesse, jogo de interesse em todos os sentidos, dificuldade de arrumar gente que falou, tá falado. Não se faz mais política como antigamente. Tem muitos outros interesses, que nem dizia o Brizola, e por isso nós que jogamos, procuramos jogar limpo nas nossas posições, com certeza sentimos o baque. Mas quem ganhou, ganhou, e tem que comemorar. Parabéns, especial também quero cumprimentar o pessoal do PL, fizeram uma campanha forte, com bons recursos, o pessoal da região sabe, né? E a gente teve muitas dificuldades que não deu para superar, mas nem tudo está perdido, pelo contrário. Agora vamos aproveitar também o tempo, aproveitar, visitar a minha filha, o genro, as gurias, o nosso pequeno Davi, lá nos Estados Unidos, está com saudades pessoal, um ano que eu não vou lá, e vamos tocar a vida, porque ninguém vive da política. Quem vive da política, aí é diferente. Nós fazíamos política para servir a comunidade. E esse é o tom do nosso, da nossa meta sempre que a gente assume um cargo importante. E oito mandatos, trabalhamos muito pela região, com certeza alguém vai ter que assumir isso e tocar para frente. Senão, a região pode ter mais dificuldades. Um abraço a todos aí. Quero agradecer a oportunidade de falar contigo, falar com milhares de pessoas que nesse momento com certeza estão na audiência, e dizer que vamos torcer agora para que o Zuco faça um bom governo que o Rio Grande precisa. com certeza, muitas dificuldades, mas é importante que a gente dê apoio para que ele possa trabalhar e gerenciar esse Estado que certamente terá suas dificuldades a partir do momento que o PL e a coligação que eles fizerem assumirem o governo do Estado. Uhum.
1: Deputado, o Partido Progressistas está na vice-governança do Estado, né, a partir do próximo ano, seu partido. O senhor vai tentar algum cargo, se receber algum convite, pretende participar? Já parou para pensar nisso?
4: Não, é muito cedo para a gente falar sobre isso, e o governo tem com certeza toda a liberdade, mesmo que a gente apoiou nesse primeiro turno, e nem vai ter segundo turno, para montar o governo que ele desejar. Eu nunca fui de pedir cargo para ninguém. Eu sou, quando eu assumo uma coisa, eu assumo para trabalhar, para tocar o barco, e esse é o meu estilo. E eu desejo que o novo governo... Não sei como é que vai ficar indo o partido também, não sei se vai assumir alguma coisa. O que eu sei é que eu agora vou dar uma acalmada, baixar a poeira para ver o que a gente faz na sequência. Desejar ao Zuco, mandar uma mensagem para ele ainda hoje também, para nossa colega a Silvana, que será a vice-governadora, para que eles tenham um belo de um governo e possam ajudar a dar continuidade e as melhorias que o Estado precisa.
3: Deputado, o senhor tem o seu berço eleitoral aqui em Sobradinho e destacou também, já nessa entrevista, que vai repensar, né, na sua trajetória política. Sabemos que o PP em Sobradinho é um partido que está repartido. Adolfo Brito poderá vir a Sobradinho para tentar juntar o PP e possivelmente estar na próxima eleição municipal?
4: Olha, tudo é possível, como pode não ser necessário. Porque certamente o partido precisa sentar, conversar, e sangue novo, e inclusive eu quero cumprimentar o presidente Maninho e aqueles que ficaram conosco na campanha, que foram poucos, muitos saíram para outros lados, né? E também cumprimentar o PP Raiz, que nós temos aqui na região do Centro-Serra, também aí na Quarta Colônia, o pessoal que nos ajudou, mas infelizmente hoje em dia os interesses são muitos e em determinados momentos as lideranças acabam repartindo. Isso acaba também fazendo com que se perca a força e a partir daí as coisas ficam bastante complicadas. Nós tivemos um lugar aí que a gente ia praticamente sozinho para fazer campanha. Então, não é um partido que só precisa do cara na hora da eleição municipal e depois quando assume o governo, e eu fui um desses que liberei muito recurso para os municípios da região. Alguns prefeitos, alguns vereadores nos ajudaram, outros saíram fora, outros fizeram que não estavam sabendo de nada e tal. Não tem problema, tranquilo. A gente vai devagarinho conhecendo o estilo de trabalho de cada um, com o devido respeito, né? Mas eu sempre que posso assumo junto com as nossas lideranças. Isso nessa eleição maioria não esteve ao nosso lado, esteve no lado de outros, alguns companheiros, outros de outros partidos, mas faz parte, né? E já passou, não tem mais o que fazer. Uhum. O que nós temos que fazer agora é parar, sentar, baixar a poeira e ver o que a gente vai fazer pela nossa comunidade, da nossa região. Um abraço fraterno a todos vocês. Brito, obrigado pela oportunidade de falar com vocês.
1: Só para a gente fechar a sua participação, o quanto esses novos candidatos, e eu cito aqui Volmir, Alessandro, a própria Grazi do Agro, interferiram na sua campanha, na sua votação?
4: Olha, quem pode dizer isso são os nossos eleitores, quem votou, quem acabou votando para as pessoas que chegaram agora e que estão abrindo também seu espaço. Eu não culpo nenhum deles por ter ido lá buscar voto. Eu penso que as pessoas é que, na hora de votar, precisam saber em quem efetivamente, para que não haja uma repartição e aí aconteça o que tem acontecido em muitos momentos, né? Que um partido acaba repartindo, isso pode repercutir logo aí adiante numa eleição municipal. As pessoas pensem nisso. Daqui a pouco pode estar mudando o panorama político da região pelas mudanças que a partir de agora vão ocorrer na nossa região, nos municípios também.
1: Obrigado, deputado Brito. Até a próxima.
4: Um abraço, Vini, um abraço aos nossos ouvintes da região. Contem sempre com esse amigo, vamos estar aqui por Porto Alegre até o final do ano, até o momento que encerra o nosso mandato e depois cabeça erguida, porque trabalhamos 32 anos para a comunidade regional, mais 10 anos para a comunidade Sobradinho, 6 de vereador, 4 anos de prefeito e saímos de cabeça erguida, sem culpar ninguém. Talvez nós tenhamos sido incompetentes no amarrar as coisas e também não quisemos vender patrimônio para fazer eleição. Nós somos de fazer eleição olhando tete a tete para as pessoas e dizendo o que a gente pretende fazer. E não deu assim, tudo bem, tranquilo, os outros vão para casa, né?
1: Um grande abraço, deputado, até a próxima. 21 horas e 2 minutos, deputado Brito, né, Adolfo Brito, que contabilizou, pelo menos até agora, estamos com 99,98% das urnas apuradas no Rio Grande do Sul, 21.157 votos.
3: Infelizmente, Centro-Serra perde uma representação.
1: É, exatamente.
3: Não avaliando a questão...